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1: 9:19. Boa noite, você está na Rádio da Família, a Rádio da Arquidiocese de Juiz de Fora. Fica conosco, Senhor, segue até meia-noite.

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Músicas cristãs, a palavra de Deus na Rádio da Família. São 9h40. Daqui a pouquinho a liturgia do dia. Agora tem mais músicas, tem Comunidade Resgate cantando a música Me Abandono em Ti.

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2: Celebramos a segunda-feira da 11ª semana do tempo comum. A cor litúrgica é o verde. Ouvi, Senhor, a voz do meu apelo. Tende compaixão de mim e atendei-me. Vós sois meu protetor, não me deixeis, não me abandoneis, ó Deus meu Salvador. A primeira leitura do primeiro livro dos Reis, capítulo 21, versículos 1 ao 16. Naquele tempo, Nabote de Jezreel possuía uma vinha em Jezreel, ao lado do palácio de Acabe, rei de Samaria. Acabe falou a Nabote: cede-me a tua vinha para que eu a transforme numa horta, pois está perto da minha casa. Em troca, eu te darei uma vinha melhor, ou, se preferires, pagarei em dinheiro o seu valor. Mas Nabote respondeu a Acabe: o Senhor me livre de te ceder a herança de meus pais. Acabe voltou para casa aborrecido e irritado por causa desta resposta que lhe deu Nabote de Jezreel: não te cederei a herança de meus pais. Deitou-se na cama com o rosto voltado para a parede e não quis comer nada. Sua mulher, Jezabel, aproximou-se dele e disse-lhe: por que estás triste e não queres comer? Ele respondeu: porque eu conversei com Nabote de Jezreel e lhe fiz a proposta de me ceder a sua vinha pelo seu preço em dinheiro, ou, se preferisse, eu lhe daria em troca outra vinha. Mas ele respondeu que não me cede a vinha. Então sua mulher, Jezabel, disse-lhe: bela figura de rei de Israel estás fazendo. Levanta-te, toma alimento e fica de bom humor, pois eu te darei a vinha de Nabote de Jezreel. Ela escreveu então cartas em nome de Acabe, selou-as com o selo real e enviou-as aos anciãos e nobres da cidade de Nabote. Nas cartas estava escrito o seguinte: proclamai um jejum e fazei Nabote sentar-se entre os primeiros do povo, e subornai dois homens perversos contra ele que deem este testemunho: tu amaldiçoaste a Deus e ao rei. Levai-o depois para fora e apedrejai-o até que morra. Os homens da cidade, anciãos e nobres, com cidadãos de Nabote, fizeram conforme a ordem recebida de Jezabel, como estava escrito nas cartas que lhes tinha enviado. Proclamaram um jejum e fizeram Nabote sentar-se entre os primeiros do povo. Chegaram os dois homens perversos, sentaram-se diante dele

e testemunharam com que Nabote diante de toda a assembleia, dizendo: Nabote amaldiçoa Deus e ao rei. Em virtude disto, levaram-no para fora da cidade e mataram-no a pedradas. Depois mandaram a notícia a Jezabel. Nabote foi apedrejado e morto. Ao saber que Nabote tinha sido apedrejado e estava morto, Jezabel disse a Acabe: Levanta-te e toma posse da vinha que Nabote de Jezreel não te quis ceder por seu preço em dinheiro, pois Nabote já não vive, está morto. Quando Acabe soube que Nabote estava morto, levantou-se para descer até a vinha de Nabote de Jezreel e dela tomar posse. Em resposta a essa palavra, meditamos o Salmo 5.

0: ao Filho e ao Espírito Santo, como era no princípio, agora e sempre. Amém. O Evangelho de Mateus, capítulo 5, versículos 38 ao 42. Naquele tempo disse Jesus aos seus discípulos: ouvistes o que foi dito, olho por olho e dente por dente. Eu, porém, vos digo, não enfrenteis quem é malvado. Pelo contrário, se alguém te dá um tapa na face direita, oferece-lhe também a esquerda. Se alguém quiser abrir um processo para tomar a tua túnica, dá-lhe também o manto. Se alguém te forçar a andar 1 quilômetro, caminha 2 com ele. Dá a quem te pedir e não vires as costas a quem te pede emprestado. Rezemos, irmãos e irmãs, ao Senhor. Ó Deus, força daqueles que esperam em vós, seja favorável ao nosso apelo, e como nada podemos em nossa fraqueza, dai-nos sempre o socorro da vossa graça, para que possamos querer e agir conforme vossa vontade, seguindo os vossos mandamentos. Por nosso Senhor Jesus Cristo, vosso Filho, na unidade do Espírito Santo. Amém. Que o Senhor nos abençoe e nos guarde, meu irmão, minha irmã, fique com Deus. E até amanhã, se Deus quiser.
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7: A Rádio da Família, sempre tocando seu coração, são 10:09. Até meia-noite tem músicas cristãs, tem a música que toca o seu coração, a palavra de Deus no ar. Mais uma linda canção pra você. Quem canta é Gil Monteiro.

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1: A rádio da família, 10h17. Boa noite para você que tá aí acompanhando a nossa rádio. TV à noite, músicas cristãs. Você acompanhando. Boa noite.

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1: Catedral FM, 10 horas e 50 minutos.

Solo Tu, Davidson Silva cantando pra gente no nosso Fica Conosco, Senhor. 11 horas em ponto, tá na hora da Voz do Pensamento, Frei Flávio Henrique, sua participação. Teve a noite, a gente segue aqui com o Fica Conosco, Senhor, músicas cristãs, a palavra de Deus presente tocando aí você.

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2: Muito boa noite, queridos filhos e filhas do Paternoster, o Pai de nosso Senhor Jesus Cristo e nosso Divino Pai Eterno. Eu sou o Frei Flávio Henrique, da obra dos pequenos monges do Paternoster. Começando agora aqui pela Rádio Catedral FM de Juiz de Fora, também Rádio Cultura de Santos Dumont, mais um programa A Voz do Pensamento, invocando sempre com fé, devoção e amor filial a Santíssima Virgem Maria. Ave Maria, cheia de graças, o Senhor é convosco. Bendita sois vós entre as mulheres. Bendito é o fruto do vosso ventre, Jesus. Santa Maria, Mãe de Deus, rogai por nós, pecadores, agora e na hora de nossa morte. Amém.
3: Naquele tempo, Jesus pôs-se a dizer: Eu te louvo, ó Pai, Senhor do céu e da terra, porque escondestes estas coisas aos sábios e entendidos e as revelastes aos pequeninos. Sim, Pai, porque assim foi do teu agrado. Tudo me foi entregue por meu Pai. E ninguém conhece o Filho, senão o Pai. E aquele a quem o Filho o quiser revelar. Vinde a mim, todos vós que estáis cansados e fatigados sob o peso dos vossos fardos, e eu vos darei descanso. Tomai sobre vós o meu jugo e aprendei de mim, porque sou manso e humilde de coração.

solenidade do Sagrado Coração de Jesus. Vamos, com tranquilidade, com calma, mergulhar nesses aspectos, em vários aspectos pontuais da liturgia, para compreendermos bem essa solenidade. Porque o Senhor disse: eu te louvo, ó Pai, Senhor do céu e da terra, Senhor de tudo, Criador de tudo, porque escondestes estas coisas aos sábios e entendidos e as revelastes aos pequeninos. Então, nós vamos fazer um exercício agora de compreensão deste grande mistério que aprouve ao Pai esconder dos sábios, dos poderosos, dos entendidos, para revelar a nós. E talvez para compreendermos com profundidade a riqueza, o valor extraordinário, devemos começar com uma pergunta. A Santa Missa é um culto a Deus, é uma expressão litúrgica, né, de culto a Deus. Mas eu já acabei, sem querer, respondendo antes de perguntar. Mas, mesmo assim, refaço a pergunta, farei a pergunta de forma retórica, embora já respondida. Pensa direitinho, vou reformular até a pergunta. A forma como se presta culto às pessoas, os cristãos, vamos falar dos cristãos, vamos falar de nós. Mas apontar o dedo para o cisco que está no olho alheio, vamos enxergar a trave que está no nosso olho. Nós que somos batizados cristãos, por graça de Deus, católicos, você acha que os cristãos, e aqui até ampliando para além do grupo de verdadeiros cristãos que são os católicos, mas sem entrar por enquanto no detalhe, na especificidade do falso cristianismo fora, mas considerando que são de fato são almas batizadas, mesmo em todas as outras denominações, mas a pergunta é para todos: você acha que nós prestamos culto dentro do contexto da nossa época, dentro do contexto cultural, de compreensão das coisas, nós prestamos culto nas missas, nos cultos, prestamos culto a Deus ou ao homem? É uma pergunta para pensar. Sabemos que esta expressão da religião cristã que se congrega é para prestar culto a Deus, mas a pergunta que não quer calar é: se presta culto a Deus? Que se deve prestar, sabemos todos. A pergunta é se se presta culto a Deus ou ao homem. Aí, se começarmos a pensar o que leva as pessoas, falando agora do nosso meio católico em geral, a ir a missas? Ah, uma obrigação. Ah, tem que ir. A igreja diz que é obrigado, e é, de fato, cumprir preceito. Ah, eu vou para pedir. Nossa, tá difícil a coisa. Estou usando tanto, só mesmo com Deus, pedir. Todas essas razões são razões que, na prática, levam as pessoas a ir ao culto a Deus pensando em

prestar culto ao homem. O homem é que é a causa aí. É o homem que está sendo cultuado. E eu estou dizendo isso porque, em primeiro lugar, para, e não vou cansar nunca, Deus permita-me não cansar nunca, de agradecer a perseverança nossa aqui, porque o objeto é o de acentuar o que é próprio desse momento, mas é de acentuar que a Santa Missa é para prestar culto a Deus, não a nós e as nossas necessidades, as nossas precisões, as nossas demandas. Nós viemos, nos reunimos aqui para prestar culto a Deus. E o acento disso está na intenção principal: reparar. Fazer reparação. Reparar o quê? Por que que o Sagrado Coração de Jesus vai se manifestar no século XVII, 1600 e pouco, pedindo atos de reparação? Olha, porque um século antes começou um movimento de deslocamento de sentido eclesiológico, antropológico, soteriológico, pneumatológico, todos os que abarcou todas as áreas do conhecimento do que é sagrado, com o deslocamento voltado para o homem. E aí foi se abandonando o que é sagrado, os sacramentos, a sucessão apostólica ininterrupta, a Eucaristia, em especial a Santa Missa. Ora, agora eu vou tentar explicar para os pequeninos o que os sábios e os poderosos costumam fazer distorcendo esse momento sagrado. Todo mundo aí, eu acho, que já se cortou alguma vez, ou com uma faca, ou com um tombo, cortou um pedaço do tecido do próprio corpo. E aí, se o corte foi profundo, cortando bastante a musculatura, pele e músculo, além de sangrar bastante, demora um pouco mais para cicatrizar. Aliás, dependendo da profundidade do corte, tem até que dar ponto, não é mesmo? Por quê? Porque essa demora de cicatrização faz com que possa infeccionar e aquilo virar uma ferida, uma chaga, até mais perigosa, mais complicada. Mas o que eu quero é que você puxe pela memória os cortes que você teve e tenta lembrar como ficou, se for os cortes maiores, por bastante tempo, a região do corte dolorida, até que acontecesse a cicatrização plena, aquela região ficou dolorida, não é verdade? Você tem memória disso? Fica dolorido. E dolorido, você sabe o que é dolorido. Dolorido vem de dor. Significa que, se não doendo normalmente, com algum movimento, com algum esforço, ou só de esbarrar, de encostar. Mas por que eu estou dizendo isso? Pense agora num corpo que, por amor de nós, não quis fechar as chagas. Se aquela dorzinha incômoda, enjoada, que você sentiu enquanto aquela ferida ficou aberta, lutando para cicatrizar, e se a ferida grande que se inflamou e se infeccionou, aí ficou pior ainda, hematoma em volta, e aquilo dolorido. Se é na mão, se é no dedo, você não consegue nem fazer as coisas. Até que aquilo se cure, até que aquilo se cicatrize. Porque se você pega, segura, você nem tem força. É até curioso que, dependendo da chaga, do machucado, você perde até a força na mão. Você não consegue nem segurar nada com força. Você não consegue segurar, por exemplo, um martelo. A mão fica bamba, a mão fica boba.
Isso para você entender a consequência, o desdobramento daquela chaga purulenta, daquela chaga aberta, ainda não cicatrizada, não curada. Agora, pensa num corpo que quis, que escolheu não fechar cinco chagas, as cinco da cruz, a dos pregos nas mãos, a dos pregos nos pés e a chaga aberta no peito por uma lança, um objeto cortante, uma chaga profunda, aberta, que vazou tudo, até passar entre as costelas e chegar no músculo do coração, vazar até o músculo do coração, uma chaga muito profunda, e Deus não fechou essas chagas.

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0: linda música de Teresa Colange. Só quero ficar com você. São 11h21. Boa noite pra você que tá ligado na Rádio da Família.
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0: Queridos, quem gosta do Belo? Levante a mão. Então, para o nosso querido Belo, aplauda mesmo. Mais forte.
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0: Olá, pessoal, nosso programa de hoje, agradecendo o carinho e a audiência, Vida Reluz, confia em mim. Amanhã tem mais, 8 horas da noite, mas não fica conosco, Senhor, sua terça-feira, muita coisa boa, muita alegria. Obrigado pelo carinho, tá bom? Obrigado pela audiência e até amanhã na Rádio da Família. Fica com Deus.
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3: Com a Mãe Aparecida, Rede Aparecida de Rádio, uma ótima e abençoada madrugada, madrugada de um novo dia. A você, meu irmão, a você, minha irmã, a você que a partir de agora nos faz companhia no Com a Mãe Aparecida, juntos até às 5 da manhã. Isso mesmo, eu, Eduardo e José, chegando para fazer companhia a vocês nesta caminhada de fé, de esperança, de amor, com a Mãe Aparecida, nossa mãe. A mãe do belo amor, a mãe da divina graça. Obrigado a você, meu irmão, que nos acolhe na sua casa, a você que nos acolhe no seu trabalho, já cumprindo a sua missão e rezando conosco pelas estradas do Brasil afora, os nossos irmãos motoristas, caminhoneiros, caminhoneiras, motoristas de ônibus, esse povo de Deus que está aí no tapetão rodando, trabalhando, voltando para casa, indo para o trabalho. Obrigado pelo carinho de todos vocês. E a você, meu irmão querido, minha irmã querida, que nos ouve através das nossas rádios parceiras, rádios que integram a Rede Aparecida de Rádio, rádios espalhadas por todo o Brasil, parceiras na evangelização, louvando e agradecendo também ao bom Deus. A você, meu irmão, que está pelo aplicativo Aparecida, rezando com a gente, também pelo a12.com/rádio Aparecida. Como é bom poder estar junto de vocês aqui na casa da mãe. É bom estar onde a mãe está. Agora, 12:03, a produção é de Marcos Tiago, a coordenação de Paula Castro, a direção do padre missionário redentorista Vanderlei Souza. Hoje, nós já estamos vivendo o dia 16 de junho de 2026, terça-feira da graça de Deus. E hoje, a Santa Mãe Igreja celebra, faz memória a Santa Julita e Ciro, a quem nós pedimos a intercessão. Para você participar conosco é muito fácil. O nosso WhatsApp é o 3104-1043, código de área 12, 3104-1043, para você enviar a sua mensagem de fé, de amor, paz e esperança e também as suas intenções para rezarmos juntos o Santo Terço Mariano, na última hora do Com a Mãe Aparecida, o nosso momento de oração do Santo Terço. E você, meu irmão, minha irmã, rezando com a gente, pedindo por você, pela sua família, por aquelas pessoas que pedem nossas orações. Rezemos juntos, às 4 da manhã, o Santo Terço. 12:04, Padre Vanderlei.

0: ela concebeu do Espírito Santo. Ave Maria, cheia de graça, o Senhor é convosco. Bendita sois vós entre as mulheres, e bendito é o fruto do vosso ventre, Jesus. Santa Maria, Mãe de Deus, rogai por nós, pecadores, agora e na hora da nossa morte. Amém. Rogai por nós, Santa Mãe de Deus, para que sejamos dignos das promessas de Cristo. Oremos e fundi, Senhor, vos rogamos a vossa graça em nossos corações, para que nós que conhecemos pela anunciação do anjo a encarnação de Jesus Cristo, vosso Filho, cheguemos por sua paixão e morte de cruz a glória da ressurreição. Pelo mesmo Cristo nosso Senhor. Amém.
1: Olá, meu querido irmão, querida irmã, estamos no tempo comum na liturgia da igreja, nesse momento especial que vai da Páscoa até a festa de Cristo Rei. Um tempo longo na liturgia, na qual nós somos convidados a incorporar em nosso dia a dia a palavra de Jesus, a mensagem da comunidade de fé e a experiência daqueles que vieram antes de nós. Então a liturgia vai nos oferecer a oportunidade de fazer uma grande reflexão, um grande retiro na nossa vida, trazendo para o hoje a riqueza que a palavra nos traz. Olá, meu querido irmão, querida irmã. E hoje nós continuamos a refletir com São Cipriano, bispo e mártir do século III, sobre no seu livro Tratado sobre a Oração, ensinada por nosso Senhor Jesus Cristo, a segunda frase do Pai Nosso, que é: santificado seja o vosso nome. Diz o santo: quanta indulgência do Senhor, quanta consideração por nós e quanta riqueza de bondade em querer que realizássemos nossa oração na presença de Deus, chamando-o de Pai, e que da mesma forma que Cristo é o Filho de Deus, também nós recebamos o nome de Filhos de Deus. Nenhum de nós ousaria chamá-lo Pai na oração se ele próprio não nos permitisse orar assim. Irmãos diletíssimos, cumpre-nos ter sempre em mente e saber que quando damos a Deus o nome de Pai, temos de agir como filhos. Como a nossa alegria está em Deus Pai, também ele encontre sua alegria em nós. Vivamos quais templos de Deus, para que se veja em nós que ele habita. Não seja a nossa ação indigna do Espírito, pois se já começamos a ser espirituais e celestes, pensemos e façamos somente coisas celestes e espirituais. Conforme disse o próprio Senhor Deus: aqueles que me glorificam, eu os glorificarei, e aqueles que me desprezam, eu os desprezarei. Também o santo apóstolo escreveu em sua epístola: não vos possuís, pois fostes comprados por alto preço. Glorificai e levai a Deus em vosso corpo. Em seguida dizemos: santificado seja o vosso nome. Não que desejemos ser Deus santificado por nossas orações, mas que peçamos ao Senhor, seja seu nome santificado em nós. Aliás, por quem seria Deus santificado? Ele que santifica. Mas, já que disse: sede santos porque eu sou santo, pedimos e rogamos que nós, santificados pelo batismo, perseveremos no que começamos a ser. Cada dia pedimos o mesmo. A santificação cotidiana é necessária para nós, pois cada dia falhamos e temos de purificar nossos delitos por assídua santificação. Oramos para que essa santificação permaneça em nós. Se o Senhor é nosso juiz, advertiu aquele que curara e vivificara, de não mais pecar, para que não lhe adviesse coisa pior. Fazemos este pedido por contínuas orações. Suplicamos dia e noite, a fim de que, por sua proteção, nos seja guardada a santificação vivificante que procede da graça de Deus.
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Criador e pai, Adriana Melo e padre Zezinho. Agora, 12:13, com a Mãe Aparecida, Rede Aparecida de Rádio Música, Fé e Missão. Obrigado a você que nos acolhe, você que já está participando conosco pelo 3104-1043. O momento é de oração.

Senhor nosso Deus, fonte de toda bondade e misericórdia, nós nos colocamos em vossa presença para agradecer pelo dom da vida e por vosso amor que jamais nos abandona. Concedei-nos a graça de viver cada dia em profunda comunhão convosco, buscando sempre a vossa vontade e acolhendo a vossa palavra como luz para os nossos passos. Livrai-nos da indiferença, do orgulho e de tudo aquilo que nos afasta de vós. Dai-nos um coração humilde, capaz de reconhecer nossas fraquezas e confiar inteiramente em vossa misericórdia. Que, fortalecidos pela graça do Espírito Santo, possamos testemunhar nossa fé com palavras e ações, tornando-nos instrumentos de paz, esperança e fraternidade. Por intercessão da Virgem Maria, ajudai-nos a permanecer fiéis ao Evangelho e perseverantes na oração, por Cristo nosso Senhor. Amém.

0: chave do coração, Cleiton Saraiva, 18:00.
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E tu és a fortaleza que me sustenta. Tu és a rocha firme e forte que me sustenta e não me deixa.

0: qualquer vento, que venha do mundo, que venha do maligno. Não, Jesus, estou em ti. Tu és minha esperança e minha confiança. Por isso eu já vou te agradecendo pela tua vitória sendo manifestada na minha vida. Obrigada, Jesus. Obrigada, meu Jesus.
1: Obrigado, Senhor, porque tu estás aqui, Senhor. E quando vem o vendaval, o Senhor me sustenta. Essa é a nossa confiança. Tu és um Deus de vitória. Nós confiamos em ti, Jesus.

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2: Meia-noite e meia, bom dia.
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2: Com a Mãe Aparecida, onde quer que você esteja rezando conosco nesta madrugada. Madrugada de terça-feira. Louvando e agradecendo por tudo que temos, por tudo que somos. Abraçando a você, meu irmão, que está nos ouvindo por uma das nossas emissoras que integram a Rede Aparecida de Rádio. Em São Sebastião do Paraíso, a Rádio Difusora FM, São Sebastião do Paraíso, Minas Gerais. É, os nossos irmãos que estão rezando conosco em Aracaju, lá no Sergipe, pela Rádio Cultura FM, a 107.5 FM. Meia-noite, 31 minutos, às 4, Santo Terço, e você rezando com a gente, por você, pela sua família, por aquelas pessoas que pedem suas orações também.
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2: Léo Mantovani. Eu vos exalto, ó Senhor. Salmo 29.

0: como responsorial.
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2: Misericórdia ao Senhor, porque pecamos.
3: Misericórdia ao Senhor, porque pecamos.
2: Tende piedade, ó meu Deus, misericórdia. Na imensidão de vosso amor, purificai-me. Lavai-me todo inteiro do pecado e apagai completamente a minha culpa.
3: Misericórdia ao Senhor, porque pecamos.
2: Eu reconheço toda a minha iniquidade. O meu pecado está sempre à minha frente. Foi contra vós, só contra vós, que eu pequei e pratiquei o que é mal aos vossos olhos.
3: Misericórdia ao Senhor, porque pecamos.
2: Desviai o vosso olhar dos meus pecados e apagai todas as minhas transgressões. Da morte como pena, libertai-me e minha língua exultará a vossa justiça. Misericórdia ao Senhor, porque pecamos.
3: Misericórdia ao Senhor, porque pecamos.

0: Cura Senhor, Camila Max cantando pra gente. Agora, 19 minutos faltando para uma da manhã, com a Mãe Aparecida, Rede Aparecida de Rádio, Música, Fé e Missão.
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2: Hoje, terça-feira, queremos louvar e agradecer a Deus pela vida que recebemos e pela sua bondade infinita, cheio de amor por mim e por você. Nesta oração, lembro de maneira especial os aniversariantes de hoje: a Amanda, minha prima de Vera Cruz, a Vanessa de Piracicaba e a Arlete, aqui de Campinas. Iniciemos esta oração invocando a Santíssima Trindade. Em nome do Pai, do Filho e do Espírito Santo. Amém. Senhor nosso Deus, nosso Pai, nós cremos em vós, nós esperamos em vós, nós vos amamos, nós vos agradecemos este dia e vos damos graças porque estamos com vida. Oferecemos este dia ao Senhor com todas as nossas alegrias e sofrimentos, com todos os nossos trabalhos e divertimentos. Guardai-nos do pecado e fazei de nós instrumentos de vossa paz e do vosso amor. Ajudai-nos a observar vossos santos mandamentos. Amém. Terça-feira, dia 9 de junho, o trecho do Evangelho de hoje é escrito por Mateus, capítulo 5, versículos de 13 a 16. Anúncio do Evangelho de Jesus Cristo segundo Mateus. Naquele tempo disse Jesus aos seus discípulos: vós sois o sal da terra. Ora, se o sal se tornar insosso, com que salgaremos? Ele não servirá para mais nada, senão para ser jogado fora e ser pisado pelos homens. Vós sois a luz do mundo. Não pode ficar escondida uma cidade construída sobre um monte. Ninguém acende uma lâmpada e a coloca debaixo de uma vasilha, mas sim num candeeiro, onde ela brilha para todos os que estão em casa. Assim também brilhe a vossa luz diante dos homens, para que vejam as vossas boas obras e louvem o vosso Pai que está nos céus. Palavra da Salvação. Depois de nos mostrar o caminho para a felicidade, o sermão da montanha, né, as bem-aventuranças, Jesus afirma que nós, seus seguidores, eu e você, somos o sal da terra e a luz do mundo.

0: cristão deve levar ao mundo a luz, que é o próprio Cristo, Jesus. Deve dar testemunho da luz, daquela alegria e paz que tem dentro de si e que vem de Jesus, contribuindo assim para eliminar as trevas e as sombras que dominam o mundo. O cristão, eu e você, deve também levar ao mundo o sal, que é o Evangelho, purificando e dando sabor a tudo o que faz e a todos os lugares por onde anda. Sendo no nosso cotidiano o sal e a luz que penetram todas as pessoas e todas as realidades, estaremos dando o melhor testemunho possível do amor a Deus e de seguimento do seu Filho Jesus Cristo. Vamos pedir hoje a bênção para os animais, lembrando que eles são criaturas de Deus e participam das vicissitudes do ser humano e estão ligados à sua vida. O próprio Deus, que expande os seus benefícios sobre todos os seres vivos, não raro faz uso da ajuda dos animais e até mesmo da imagem deles, para de alguma maneira significar os dons da salvação. Animais são salvos das águas do dilúvio na arca e, depois do dilúvio, são de certo modo associados à aliança feita com Noé. O cordeiro pascal recorda a imolação pascal e a libertação da escravidão do Egito. Um grande peixe salva Jonas. Animais são associados à penitência do ser humano e, juntamente com todas as criaturas, participam da redenção de Cristo. Invocando, portanto, a bênção de Deus sobre os animais, louvemos o próprio Criador de todas as coisas. Demos graças a Ele por ter elevado o ser humano acima de todas as criaturas e peçamos também que nos ajude a reconhecer nossa dignidade de ser humano e a caminhar sempre em seu amor. Oremos. Ó Deus, Criador e doador de todos os bens, que tudo fizestes com sabedoria e desses ao ser humano, criado à vossa semelhança, o domínio sobre todos os animais. Nós vos pedimos que, mediante vossa bênção, estendais sobre esses animais a vossa mão e concedei que eles sejam bem cuidados em todas as suas necessidades. Por Cristo, vosso Filho e nosso Senhor, na unidade do Espírito Santo. Amém. Deus, na sua bondade infinita, criou o ser humano e deu aos que creem em seu Filho ressuscitado a esperança da ressurreição. Dê também a você hoje toda a consolação e bênção. O Senhor esteja convosco, Ele está no meio de nós. Pela intercessão de São Francisco de Assis, desça sobre você, sobre a sua família, sobre as suas intenções e trabalho, a bênção do Deus Todo-Poderoso. Pai, Filho e Espírito Santo. Amém. Hoje o abraço vai para a Maria Júlia e o Mateus de Cruzeiro. Um abraço também para a Karina, para o Luciano e para o João Pedro, lá de São Paulo, do Colégio Santa Terezinha. Sou o padre Edmilson Moraes, salesiano de Dom Bosco, e moro atualmente em Campinas, no estado de São Paulo, no Colégio Liceu Salesiano Nossa Senhora Auxiliadora. Que Deus continue abençoando sua saúde e suas intenções. Abraço e até mais.
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0: Rosário, canção A Mãe de Deus. Agora 9 minutinhos faltando para 1 da manhã.
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0: Padre Rubens Gomes de Carvalho, missionário redentorista.
2: Um abraço a todos vocês sintonizados aqui na Rede Aparecida de Rádio para o nosso encontro diário sobre o sacramento de iniciação cristã. Paz e bênçãos a todos vocês. Nós encerramos o nosso último encontro refletindo que pelo sacramento da Crisma, o cristão, embora ungido no dia do batismo com a unção do óleo da confirmação ou Crisma, era criança. Ainda não tinha idade e consciência e maturidade suficientes para entender e viver o significado e compromisso desse gesto sacramental, a sua missão, a missão da Crisma e mesmo do batismo. Por isso, a Igreja convida e convoca o cristão, em situação mais consciente, na adolescência, principalmente na juventude ou maioridade, para receber o sacramento da Crisma. Lembramos que a Crisma ou confirmação não é a confirmação do batizado. O batismo ainda eleva, isso é, tem aquilo que a Igreja chama de caráter, isto é, uma marca para sempre, não se apaga. Em toda e qualquer circunstância, existirá para sempre a marca do batismo que torna a pessoa cristã e sempre será uma pessoa cristã neste mundo e no outro e por toda a eternidade. O batizado que foi realizado um dia não precisa ser confirmado. O que é confirmado, isso sim, pela Crisma, e por isso se chama também sacramento da confirmação, é o compromisso de viver o batismo com as suas consequências, com a sua missão, testemunho e ser fiel a Jesus Cristo e propagar o reino de Deus. Agora, de maneira mais consciente e madura, o cristão batizado e confirmado pela Crisma sabe e quer viver o seu batismo conscientemente, coerentemente. Na missa em que se administra o sacramento da Crisma, há uma oração do bispo que confirma esse compromisso, essa responsabilidade cristã do crismado. Eis a oração: Deus de bondade, realizai em nós, nos cristãos crismados, a vossa promessa de salvação e fortalecimento da caminhada, para que a vinda do Espírito Santo nos torne perante o mundo testemunhas do Evangelho de nosso Senhor Jesus Cristo. Amém. Assim, queridos ouvintes, tomamos essa consciência de que pela Crisma nós então confirmamos o compromisso de batizados. Nós tomamos maior consciência da nossa missão cristã, que com Jesus e por Jesus e em Jesus, nós então anunciamos o reino.

0: damos testemunho do Senhor e também a nossa missão de profetas. Que a paz esteja com vocês e até o próximo encontro, se Deus quiser. Tchau.
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4: 1 hora, bom dia.
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4: Com a Mãe Aparecida, onde quer que você esteja rezando conosco em mais uma madrugada. O Roberto Cabreira em Divinópolis, trabalhando e rezando conosco, pedindo por ele, pela família, pela esposa, pelos filhos, por todos aqueles que estejam em sintonia conosco. O Luiz Fernando em Taubaté também trabalhando e rezando com a gente, rezando por ele e pela família. O Arlindo Lisetti tá de plantão também, louvando e agradecendo a Deus por tudo. Uma chuva abençoada caindo na região. Deixo as minhas intenções que trago no coração para o Santo Terço, sempre rezando por todos, por vocês, por todos nós. Um abraço, que Deus e a Mãe Aparecida abençoe o nosso dia. Amém, Arlindo. Arlindo tá trabalhando, nosso querido amigo, rezando, louvando e agradecendo a Deus por ele e pela família. O Miguel e o Ayrton Félix rezando conosco em São José do Rio Preto. A Lucimara também em Pindamonhangaba, rezando por ela, pela neta, pelo filho, pela nora, que é a Jaqueline, louvando e agradecendo a Deus por tudo. Eles que estão aguardando o agendamento da cirurgia que a Jaque vai fazer, e com a graça de Deus vai dar tudo certo, né? A Mãe Aparecida já está cuidando, intercedendo por ela, por todos os nossos irmãos e irmãs enfermos que estão aí aguardando a cirurgia, outros que já fizeram e estão em recuperação, sempre com a graça de Deus e com as bênçãos de Nossa Mãe Santíssima. O Paulo Roberto de Oliveira em Santa Rita de Jacutinga, rezando por ele e por toda a família.
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4: Vamos cantar. Quem canta reza duas vezes, viu? Ana Lúcia e Eugênio Jorge.

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0: Fábio Carneirinho e Padre Zezinho, Maria da Minha Infância.
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0: Com Gabi Pedroso chegando com a nossa crônica de hoje.
2: Buscar com intensidade. Quando acreditamos apaixonadamente em algo que ainda não existe, nós o criamos. O inexistente é o que não desejamos o suficiente. Franz Kafka. No instante em que é tomada uma nova decisão, entra em movimento uma nova causa, efeito, direção e destinação para a sua vida. Você começa a mudar a sua existência no momento em que toma uma nova decisão. Quando utiliza a energia do medo a seu favor. Quando cria a coragem necessária para avançar, mesmo que haja desafios a serem suplantados. A cada momento você decide. Mesmo que a maioria das decisões sejam quase autômatas, existem, porém, as maiores decisões que impelem você a dar um salto, a optar por aquilo que seja melhor. A lei da atração é a força do desejo intenso que está dentro de você, que faz você buscar algo com toda a intensidade de sua alma e de seu coração. Portanto, sonhe, deseje, realize, trabalhe e tudo mais será acrescentado a você. Frei Paulo Sérgio, Ordem dos Frades Menores.
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0: Padre Reginaldo Manzotti, 1:18, horário de Brasília. Bom dia, faça um milagre.
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0: Chegando com a sua mensagem para esta terça-feira.
2: Quando alguém pergunta qual foi o primeiro amor da sua vida, sempre pensamos em quem nós amamos um dia ou quem despertou nosso amor um dia. Não está de todo errado, mas na origem da pergunta, o primeiro amor que realmente sentimos não foi o que oferecemos a alguém ou o que sentimos por alguém, mas o que recebemos de alguém. O primeiro amor de fato nunca é o que se dá, mas o que se recebe, e é esse amor que se torna o padrão de amor que vamos reproduzir. Sim, nossos pais nos amaram primeiro, mas pelos olhos da fé entendemos que Deus nos amou primeiro. É por isso que ele tem o mérito e o direito de ser, de fato, nosso primeiro amor, nosso modelo de amor a ser seguido.

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8: 1:32. 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
8: Com a Mãe Aparecida, a Rede Aparecida de Rádio, louvando e agradecendo ao nosso bom Deus por tudo que temos, por tudo que somos, pedindo sempre a proteção e a intercessão de nossa mãezinha querida, a Senhora Aparecida. Obrigado a você, meu irmão, a você, minha irmã, a você que está aí rezando conosco, louvando e agradecendo a Deus pela sua vida, pela sua saúde, por tudo que temos, por tudo que somos, pedindo, louvando e agradecendo. 1:32. Agora, deixa eu mandar um abraço aqui fraterno ao Cláudio Antônio, a dona Luciana em São João da Boa Vista, rezando conosco por eles e por toda a família. Quem também reza com a gente é a Neide, pedindo por ela, pela família. Seu João Lopes rezando com a gente também. Ele e a família, todos, todos, especialmente o Vander e o João em Belo Horizonte. Nós estamos combinando mais, graças a Deus, né? Seu João Lopes, que Deus abençoe a sua família, viu, meu irmão? Louvando e agradecendo ao bom Deus sempre a intercessão da Mãe Aparecida. Agora 1:33.
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8: Elô Silvério chegando com esse momento especial para todos nós.
9: Estamos começando o Momento com Maria de hoje e vamos juntos refletir o tema Nossa Senhora e o caminho da perseverança. Nossa Senhora é modelo perfeito de fé e perseverança para todos nós. Desde o sim dado ao anjo Gabriel, ela confiou plenamente nos planos de Deus, mesmo sem compreender totalmente o caminho que teria pela frente. Ao longo de sua vida, Maria permaneceu firme nas provações, desde o nascimento de Jesus em Belém até o sofrimento ao pé da cruz. Sua perseverança não foi ausência de dor, mas fidelidade constante à vontade divina. Ela ensina que perseverar é continuar acreditando, mesmo quando tudo parece difícil, mantendo o coração voltado para Deus. Por isso, olhar para Nossa Senhora é aprender a não desistir da fé, a caminhar com esperança e a confiar que Deus conduz todas as coisas ao bem. Mãe Aparecida, em sintonia com o santuário e o coração do povo de Deus.

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1: Um certo dia, à beira-mar.
0: Com Padre Zezinho.
2: Irmão, irmã, façamos catequese falando sobre o bem e o mal. Luiz

Brown no seu livro Sex Slaves, The Trafficking of Women in Asia, um livro de Londres, afirma que 74 milhões de mulheres sumiram na Ásia. Por quê? Ou foram abortadas, ao logo se soube serem meninas, ou mortas ao nascer, ou porque morreram na breve infância por abandono, ou ainda porque foram vendidas sem nenhum documento e levadas sem identidade para casas de prostituição. Vocês acham que foi só na Ásia? Só naqueles lugares longínquos? Acontece aqui na América Latina, aqui no Brasil, escravos do sexo ou do trabalho. A igreja manda pensar nessas coisas e quem puder fazer alguma coisa. Cantem comigo.

0: Missão Resgate, 7 minutos faltando para as 2 da madrugada. Para você, o que é melhor? 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

0: Coral Cristo Luz, consagração a Nossa Senhora. Bom dia com a mãe.
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0: 2 horas, horário de Brasília.
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0: Com a Mãe Aparecida e você, meu irmão, minha irmã, que estão rezando conosco por uma das nossas emissoras que integram a Rede Aparecida de Rádio. Obrigado a você que está rezando com a gente em Casa Branca, interior de São Paulo, pela Rádio Difusora AM. A você, meu irmão, em Santa Maria, pela Rádio Medianeira FM, Santa Maria, Rio Grande do Sul. Os nossos irmãos em Batatais, interior de São Paulo, ouvindo, rezando pela Rádio Claretianas FM. E em Rio Claro, também São Paulo, pela Rede Claré de Comunicação. Aproveitando, mandando um abraço.

0: lá para o Júlio, em Santa Gertrudes, rezando por ele, pela dona Valentina, que é a esposa, e o João Paulo, que é o filhão, né, meu querido Júlio? Tá lá trabalhando e rezando com a gente. 2:01. Deixa eu abraçar também os que estão pelo nosso WhatsApp, o 3104-1043. O nosso irmãozinho, a nossa irmã Vera Lúcia, rezando por ela, por toda a família, louvando e agradecendo a Deus por tudo, tudo, tudo. Às 4, o Santo Terço Mariano continua enviando as suas intenções para rezarmos juntos o Santo Terço.
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0: Com a Mãe Aparecida, Rede Aparecida de Rádio, Música, Fé e Missão. 2:06, Padre Vanderlei de volta com nosso momento de oração.
1: Senhor Jesus Cristo ressuscitado, dá-nos a graça de viver como ressuscitados, deixando para trás tudo o que nos afasta de ti e abraçando uma vida nova, marcada pela esperança e pela luz. Fortalece-nos para sermos testemunhas da tua ressurreição, levando a paz por onde formos, o amor e a fé. Que nossos corações se alegrem continuamente em ti e que nunca nos esqueçamos de que estás vivo e caminhas conosco todos os dias. Envia sobre nós o teu Espírito Santo para que vivamos unidos como irmãos e irmãs, firmes na fé, perseverantes na caridade e confiantes na promessa da vida eterna. Maria, Senhora Aparecida, Mãe do Ressuscitado, acompanha-nos com teu amor e guia-nos sempre ao encontro de teu Filho. Amém.
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0: Olívia Ferreira, linda essa canção. Deus me ama. Agora 2:11 com a Mãe Aparecida, Rede Aparecida de Rádio.
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0: Padre José Allen chegando com a sua mensagem para o dia de hoje.
2: A paz esteja com você. Temos a alegria de ser membros da Igreja de Cristo, a igreja fundada por Jesus. Igreja significa família. Somos família de Deus aqui na terra. Somos irmãos não segundo a carne, mas segundo o Espírito, pelo batismo que recebemos. Entender o que é ser igreja faz uma diferença imensa. Não se trata de mera instituição, mas realmente de uma experiência de vida de amor fraterno, fazendo como rezamos no Pai Nosso, assim na terra como no céu. Nós queremos fazer da terra, da igreja onde vivemos, o céu aqui na terra, através da Eucaristia, da vivência da palavra, da oração, do amor fraterno, da prática dos mandamentos de Deus, da vivência dos sacramentos, para que todos nós possamos, como peregrinos de esperança, seguir a nossa caminhada. Para isso, precisamos de uma mãe que nos eduque, nos acompanhe. E temos na família de Deus, a Igreja, Maria, mãe da Igreja. Portanto, ela é mãe de Cristo biologicamente também, e de todos nós espiritualmente. Cada vez que alguém, uma pessoa é batizada, no batismo, ela se torna filho, filha de Deus e filho, filho de Maria. Peçamos a Deus que saibamos entender esse grande e maravilhoso mistério e que sejamos igreja. Não basta estar na igreja, é preciso ser igreja. Que Deus nos abençoe e nos dê a graça de vivermos a nossa vocação cristã pelo batismo que recebemos.
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0: 2:16, você rezando conosco, louvando e agradecendo com essa canção, Escutai Minha Filha, Olhai, Ouvi Isso, Tata Rodrigues.
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0: Valor das coisas pequeninas. Jesus diz: o reino dos céus pode ser comparado a uma semente de mostarda que um homem planta no seu campo. Mateus 13:31. É muito pequenina, a menor entre todas as sementes, mas quando cresce, torna-se arbusto maior que todas as plantas da horta, e em seus ramos os passarinhos podem fazer ninhos. O mesmo vemos na vida particular de cada pessoa. As ideias são coisas pequeninas como grãos de mostarda, mas determinam o verdadeiro conteúdo da existência. Nossa vida consta de mil pequenas coisas. Só raramente temos oportunidade de fazer algo de admirável. Ora, se as mil coisas pequeninas nascerem da verdade e do amor, toda a vida se tornará verdade e amor. A mãe cristã, possuída da ideia da fé, educa mais vivendo o amor do que falando. Os filhos veem essa mãe religiosa, sincera e amiga, como trabalha, respeita e ama. Eles acabam imitando os gestos e adotando a mentalidade da mãe. Os filhos terão a prova de que a ideia e o amor englobam as mil coisas pequeninas para formar a grandeza da existência. O homem que sempre cuida de agradar a esposa com gentilezas pequeninas cumprirá muito melhor a missão de bom marido do que dando-lhe alguma joia de alto valor, lá de quando em quando. O grão de mostarda é semente miúda que se torna arbusto respeitável. Depois de 365 dias em que você aproveitou os minutos e segundos para fazer o bem, coisinhas mínimas de limpeza, ordem, amor, justiça, caridade, bondade. Você não poderá calcular o valor imenso de cada ano.
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5: 2:30.
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5: 2:30, madrugada de terça-feira, horário de Brasília. Obrigado a você, meu irmão, minha irmã, a você que está rezando conosco, louvando e agradecendo ao bom Deus. O Orley Braganholo lá em Guarapuava, rezando por ele e por toda a família. E hoje, em gratidão por tudo que o Senhor Jesus fez e faz por todos nós. Amém, meu irmão. Rezando conosco também, louvando e agradecendo, pedindo as bênçãos da Mãe Aparecida, a Elaine em São Paulo, capital, rezando por ela, pelos vivos e falecidos da família dela, por todos que rezam conosco. José João, em Palhoça, Santa Catarina, também em oração conosco, rezando por ele, pela família. Auricele Vasconcelos, em Portugal, também rezando por ela, pela família, pedindo que o Senhor fortaleça a fé e a livre das tribulações. Que a Mãe Santíssima passe à frente em tudo na vida dela. Auricele, rezando por ela, pela família, por todos que precisam.
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5: Às 4 da manhã, nós rezamos o Santo Terço. E você envia suas intenções pelo 3104-1043. 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

0: Tudo é do Pai. Nazaré Araújo, 2:35. 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

0: a interpretação correta. Às vezes, é necessário ler e reler e examinar outros autores, para assim chegar a entender o que o texto bíblico pretende afirmar. Ora, os escribas diziam que Messias era filho de Deus. Mas Jesus repete em nosso texto uma passagem que remete: Salmo de Davi, oráculo do Senhor ao meu Senhor. Assenta-te à minha direita, até que eu ponha os teus inimigos como apoio dos teus pés. E aí vem a interpretação de Jesus, vejam bem. Se o próprio Davi o chama de Senhor, como então ele é seu filho? É interessante observarmos que Jesus era um grande intérprete das Escrituras, que naturalmente eram o ato dos apóstolos. Não havia texto que ele deixava passar em branco. Todos, mas a todos mesmo, ele não só dava a sua interpretação, como ainda a colocava em ligação com a sua pessoa e obra pessoal. Nada ficava no ar. Desta forma, a sua atividade messiânica ficava definitivamente plantada como árvore frondosa, a produzir frutos e mais frutos para alimentar a humanidade inteira. Com isso, caros amigos, podemos colocar em Jesus a nossa inteira confiança, pois ele não é um invasor que chega arrombando as portas para assumir o lugar de Messias e Salvador. Não, ele é o Messias prometido, o Filho de Deus, aquela cuja carne une ao Pai e a todos os seus filhos, que somos nós. Senhor Jesus, tu és para nós um teólogo refinado. Contudo, muito mais que isso, tu és para nós o Salvador que desceu das alturas para ser o nosso Salvador. Amém.
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0: Jesus, nesse nome há poder. Padre Cleidimar Moreira, 2h48.
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2: Os santos nos ensinam hoje, dia 16 de junho, dia de São Francisco Regis. Eu, Padre André, estou com você, amigo e amigo ouvinte, para conhecer a história deste santo e também pedimos a sua intercessão. São Francisco Regis nasceu em uma pequena aldeia da França no dia 31 de janeiro de 1597. Sentindo-se com vocação à vida religiosa, Francisco entrou na Companhia de Jesus, a ordem que naquele século defendia a Igreja e estava com maior força de penetração missionária no mundo. Religioso exemplar, São Francisco Regis procurava comunicar aos outros o Espírito de Jesus Cristo nas iniciativas de catequese ao povo ou nas escolas que a companhia dirigia. Ordenado sacerdote, passou a dedicar-se à assistência dos doentes atingidos pela peste que naquela época fez tantas vítimas. Como missionário nas regiões mais pobres e sem assistência da França, São Francisco Regis desenvolveu atividades no confessionário, nos hospitais e cárceres, unindo uma grande santidade de vida, um amor extraordinário à penitência e mortificação. Após 15 anos de trabalho exaustivos, Deus fez conhecer seu servo o fim de sua carreira terrena. São Francisco Regis morreu aos 45 anos de idade, em plena atividade, enquanto pregava uma missão em uma aldeia de montanha no frio do inverno. Seu túmulo é centro de devoção em romarias até os nossos dias. O Papa Clemente XII, em 1737, foi quem realizou a canonização deste grande homem. Admirável foi a paciência de São Francisco Regis no meio de muitos trabalhos e cuidados do cargo. Fossem quais fossem as dificuldades que se lhe opunham, levantando-se contra ele as fúrias da perseguição, da boca não lhe saía nenhuma palavra de queixa. Aos seus perseguidores, Francisco respondia com orações. Só Jesus, cuja imagem o acompanhava dia e noite, era o único confidente das suas amarguras e sofrimentos. Os santos sofrem assim, e nós? Qual é a nossa atitude na hora da provação? São Francisco Regis, rogai por nós.
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Padre Fábio de Melo, linda essa canção. Humana voz de Deus. 2:56 às 4, o Santo Terço Mariano. Reze conosco.

0: conosco. Reze por você, pelos seus.
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0: 3 horas.
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0: Com a Mãe Aparecida, Rede Aparecida de Rádio. É bom estar onde a mãe está. Abraçando João Reis lá em Brasília, que reza conosco. Louvando e agradecendo a Deus também o Rufino de São Pedro, de Alagadiço, do Alagadiço, Minas Gerais. Rezando com a Mãe Aparecida, pedindo oração por ele, pela Rosilene, Reginaldo, Jane e Diana, e também a Aparecida, louvando e agradecendo a Deus, né, Rufino? Obrigado, meu irmão. A Laura em Aracaju, rezando com a gente também, pedindo por ela e pela família, rezando conosco, louvando e agradecendo ao bom Deus, o nosso irmão querido, a Cidinha, na verdade, rezando com a gente, agradecendo a mãe Aparecida pelo aniversário da sobrinha, a Regiane, completou mais um ano de vida. Que Deus abençoe, viu, Regiane? Que a mãe Aparecida a cubra com seu manto sagrado. E pedindo também as bênçãos da Mãe Aparecida por ela, por toda a família, e que o Senhor nosso Pai continue derramando bênçãos sobre todos nós. Amém. Relouvando e agradecendo os nossos irmãos queridos, a Pati rezando com a gente, pedindo por ela e pela família, também o Cleiton de Palmital, São Paulo, ligadinho conosco, louvando e agradecendo. O Sandro do Itaim Paulista, São Paulo, rezando por ele, pela esposa, pelos filhos. Seu Geraldo Madeira, rezando pela dona Raimunda, rezando também pela alma do Vaguinho, por todos os nossos irmãos e irmãs em Cristo. Agora 3:02. Bom dia.
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1: Olá, meu irmão, minha irmã. Graça e paz para você e sua família. No evangelho hoje, Jesus dá aos discípulos algumas orientações fundamentais para a vida. O Senhor refere-se às situações mais difíceis, aquelas que constituem um teste para nós, aquelas que nos colocam diante de quem nos é inimigo, de quem procura sempre fazer-nos mal. Nestas situações, o discípulo de Jesus é chamado a não ceder ao instinto e ao ódio, mas superar o mal com o bem. Invoquemos a luz do Espírito Santo para que abra as nossas mentes e corações ao acolhimento da palavra do Senhor.

Espírito Santo, tu que habitas, tu que falas, rezas e ages em mim, abra-me a palavra, que a minha mente e o meu coração sejam o terreno bom onde a semente da palavra possa germinar, crescer e frutificar, para que a minha vida seja transformada. Amém. Hoje, 16 de junho, a liturgia nos oferece o Evangelho de Mateus, capítulo 5, versículos 43 a 48. Ouvistes o que foi dito: amarás teu próximo e odiarás teu inimigo. Mas eu vos digo: amai vossos inimigos e orai pelos que vos perseguem, para serdes realmente filhos de vosso Pai que está nos céus, porque faz nascer seu sol sobre maus e bons, e envia chuva sobre justos e injustos. Se amardes os que vos amam, que recompensa tendes? Não fazem isso mesmo também os coletores de impostos? E se saudais somente vossos irmãos, o que fazeis de extraordinário? Não fazem o mesmo também os pagãos? Portanto, sede perfeitos, como é perfeito vosso Pai Celeste. Jesus mandou amar os inimigos, mas isso não quer dizer se tornar amigo deles. O amor ao próximo tem base em Levítico 19:18. Para os antigos, o próximo é sobretudo aquele que é do mesmo clã ou da mesma tribo. O laço de sangue predomina. O amor aos que são do nosso convívio familiar. A rejeição aos de fora, ao diferente. Em culturas tribais, o senso de pertença e de vingança é muito forte. Jesus estabelece outro princípio, fundamentado no princípio da paternidade de Deus. Se ele é pai de todos, a irmandade é universal. Ele faz nascer o sol e cair a chuva sobre todos. Todos são beneficiários de sua compaixão e de sua generosidade. O ponto alto desse discurso é o versículo 48. Sede perfeitos como vosso Pai Celeste é perfeito. Deus é o Pai. Assim estabelece-se a filiação de Jesus e nele a nossa filiação. Ser filho de Deus significa parecer-se com Ele no modo de viver e agir. Tornar-se o humano perfeito é ser pleno, viver o amor que nos assemelha a Deus Pai. Se amardes os que vos amam, que recompensa tendes? O Senhor nos convida a sermos praticantes da palavra. Neste momento, vamos dispor o nosso coração para a vivência de Sua palavra.

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1: Hoje, dia 16 de junho, nós vamos conhecer a história de Sansão, o juiz do povo de Deus. Ele que nasceu para ser um nazireu, isso é, um consagrado a Deus, não podia cortar os cabelos e nem tomar bebida alcoólica. Ele se apaixonou por uma mulher filisteia. Os pais não gostaram, mas Sansão disse: é dela que eu gosto. E Sansão aparece na Bíblia como um herói popular. São muitas as histórias sobre ele. Estraçalhou um leão, matou 30 homens para pagar uma aposta perdida, capturou 300 raposas, amarrou tochas acesas nos rabos e as mandou aos trigais dos filisteus para queimar toda a colheita, isso por vingança. Ele deixou-se amarrar para ser entregue aos filisteus, matou mais de 1000 com uma queixada de burro. Em Gaza ele dormiu com uma prostituta e quando quiseram prendê-lo, arrancou as portas da cidade, largou tudo no alto da montanha. Bom, ninguém sabia de onde vinha aquela força tão grande, mas foi Dalila, a sua mulher, que conseguiu arrancar dele esse segredo. A força de Sansão estava nos cabelos compridos do nazireu consagrado a Deus, e Dalila o fez dormir, cortou-lhe os cabelos e, sem ele perceber, perdeu toda a força. Foi preso então pelos filisteus, que vazaram os olhos dele. E aí, cego, como se fosse um jumento, Sansão teve que girar um moinho. Mas os cabelos, eles cresceram de novo. E Sansão, então, recuperou sua força. E numa festa, os filisteus colocaram Sansão como troféu num templo e eles não perceberam que o cabelo tinha crescido. Então, no templo, à vista de todos, Sansão empurrou as duas colunas centrais e fez desabar tudo em cima do povo. E aí, desse modo, ao morrer, Sansão matou muito mais gente do que tinha matado durante toda a sua própria vida. E essas e outras muitas histórias sobre Sansão, elas se aplicam àquilo que diz o povo. Quem conta um conto, aumenta um ponto. Quem canta um canto, aumenta outro tanto. E aumenta não para enganar, mas aumenta para fazer perceber melhor a mensagem dos fatos e saber. A força que nasce quando uma pessoa se consagra totalmente a Deus é imensa.

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1: Bem-vinda, bem-vindo à Escola de Maria, a melhor e mais perfeita discípula da palavra que

0: é o próprio Jesus. Experimente pegar um galho de bambu ou de outra árvore. Dobre lentamente e você sentirá que é o momento em que não poderá mais entortar o galho, senão ele quebrará. Esse é o chamado ponto de resiliência. A palavra resiliência significa a capacidade de resistir a diversas formas de pressão e permanecer inteiro sem se quebrar. Há mulheres e homens que desenvolvem desde criança a resiliência para enfrentar situações difíceis, a dor e o sofrimento, e ajudam os outros com seu testemunho e suas palavras. Talvez você conheça vários pobres que são especialmente resilientes. Eu conheci Dona Maria José faz muitos anos. Ela veio do interior de Minas para a cidade grande. O marido era pedreiro. Eles tinham 4 filhos e uma filha. Mas em poucos meses, o marido e os filhos homens morreram. Restou a filha e a mãe. E elas moravam num pequeno espaço. Ao lado de sua casinha, tinha só 2 cômodos. Numa vila, numa favela. Maria José trabalhava como diarista, lavando roupas e limpando casas. Participava da comunidade, nos círculos bíblicos, nas novenas, celebrações, com grande fé em Deus. E me impressionou que, mesmo com tantas perdas e desafios, ela estampava no rosto esperança e alegria de viver. Resiliência, resistência. Maria de Nazaré era membro de um povo resistente e persistente. Os hebreus foram escravos no Egito. Guiados por Deus, sob a liderança de Moisés, romperam com a escravidão e peregrinaram pelo deserto durante 40 anos, com muitos desafios. Vários séculos depois, a nação foi invadida por potências estrangeiras. Jerusalém e o templo foram destruídos. As lideranças do povo, os trabalhadores e trabalhadores qualificados, foram levados para o exílio da Babilônia. E lá mantiveram a fé no Deus único, sua língua e sua cultura. E após alguns anos voltaram para sua terra. Resistiram aí à dominação dos gregos e depois dos romanos. E Maria de Nazaré, ela aprendeu a ser resistente e a persistir na fidelidade a Deus. Ela cultivou a virtude da resiliência durante toda a vida. E o momento em que Maria mais demonstrou isso foi diante da cruz de Jesus, junto com outras mulheres, João e, claro, especialmente Maria Madalena. Ela não se dobrou diante da morte do seu filho e mestre. Por isso podemos concluir pedindo a ela: Maria, nossa mãe, bondosa e forte, ensina-nos a sermos pessoas resistentes e perseverantes. Amém.
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8: 3:36.
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8: Onde quer que você esteja rezando conosco, madrugada de terça-feira, logo mais às 4, Santo Terço Mariano, e você, meu irmão, minha irmã, rezando com a gente, louvando e agradecendo.
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0: Padre Juarez de Castro, 20 minutinhos, 19 agora faltando para as 4 da manhã, com a Mãe Aparecida, Rede Aparecida de Rádio, Música, Fé e Missão.
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Adriana Ribeiro e Samuel Ferreira, não tem lugar melhor para estar do que no coração, no sagrado coração de Jesus. Fazei o nosso coração semelhante ao vosso, meu porto seguro.

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1: Elô Silvério participando conosco.
2: As contrariedades da vida, as dificuldades que surgem na tua caminhada te fazem cair na desconfiança? Tens confiança na bondade do coração de Jesus? Jesus Cristo é Deus, uma mesma coisa com o Pai. Conhecer Jesus Cristo é conhecer Deus. Amar Jesus Cristo é amar a Deus. Servir a Jesus Cristo é servir a Deus. Jesus é a concretização maravilhosa de Deus, adaptado à nossa pequenez. Por isso, nossa vida cristã tem de consistir em imitar Jesus Cristo, visto que ele é o exemplar que nos foi dado para que, imitando-o, consigamos a vida eterna.
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1: Bom dia, meu amigo, minha amiga. A cada dia que passa, temos menos tempo para o nosso tão necessário descanso. No entanto, quando temos esse tempo para descansar, será que sabemos fazer bom uso dele? A maioria das pessoas tem o hábito de chegar em casa depois de um longo e cansativo dia de estudos ou trabalho e desabar na frente da televisão. Outra porção bem considerável vai direto para o computador e passa horas e horas navegando na internet. Alguns até invadem a madrugada, eliminando horas preciosas de sono. De fato, é possível encontrar alguns atrativos, tanto na televisão quanto na internet, que nos façam aproveitar nosso tempo de descanso. Mas será que esses utensílios estão sempre a nosso favor, ou somos nós que estamos à disposição da TV e da internet? Você já passou pela situação de estar na frente da televisão, cansado e se perguntando: eu realmente quero ver isso que está passando? Não é verdade que muitas vezes chegamos em casa, ligamos a TV ou vamos para a internet sem sequer pensarmos se o que estamos vendo é verdadeiramente bom para a nossa vida? Pesquisas realizadas no campo da psicologia revelaram que cada hora diária gasta com a televisão reduz em cerca de 5% o nível de satisfação pessoal. Isso ocorre porque a nossa vida concreta vai se tornando muito distante do que a mídia nos apresenta. De um lado, está a realidade de cada um, cheia das dificuldades e desafios próprios da vida humana. Do outro lado, estão as receitas fáceis de felicidade que a televisão nos propõe. O resultado, portanto, só pode ser frustração com a nossa vida real e desejo de consumir a vida idealizada que a TV apresenta. Portanto, ligar a TV ou o computador não é algo tão inofensivo quanto podemos pensar. Vale a pena exercer nosso senso crítico e avaliar: isso que eu estou vendo, ouvindo ou lendo é mais construtivo do que uma proveitosa conversa com os meus familiares, com os meus amigos, uma caminhada relaxante, ou até mesmo ouvir uma boa música ou ler um bom livro? Pense sobre isso, exercite a sua liberdade e tenha um excelente dia.
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9: 4 horas.
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9: Com a Mãe Aparecida, Rede Aparecida de Rádio, rezando por você e com você, meu irmão, minha irmã, onde quer que você esteja. Na sua casa, no seu trabalho, na estrada, onde quer que você esteja. Rezando conosco a partir de agora, o Santo Terço Mariano. Rezamos por você, pela sua família, pelas intenções que você traz no seu coração. Rezamos pelos nossos irmãos enfermos, pelos nossos irmãos em situação de rua. Rezamos por todos aqueles que estejam neste momento precisando de nossas orações. Precisando desse colo de mãe. Colo da nossa mãe do belo amor, mãe da esperança, mãe da misericórdia, mãe da divina graça. Iniciemos o nosso Santo Terço louvando e agradecendo ao nosso Pai, por tudo que temos, por tudo que somos, por esse dia, mais esse dia que ele nos concede. Iniciemos o Santo Terço invocando a Santíssima Trindade.

0: Divino Jesus, nós vos oferecemos este terço que vamos rezar, meditando nos mistérios da vossa redenção. Concedei-nos, por intercessão da Virgem Maria, Mãe de Deus e Nossa Mãe, as virtudes que nos são necessárias para bem rezá-lo e a graça de ganharmos as indulgências desta santa devoção. Oferecemos particularmente em desagravo dos pecados cometidos contra o Santíssimo Coração de Jesus e o Imaculado Coração de Maria, pela paz do mundo, pela conversão dos pecadores e pelas almas do purgatório, pelas intenções do Santo Padre, o Papa Leão, pelo aumento e santificação do clero, pela santificação das famílias, pelas missões, pelas vocações, pelos doentes e por todo o povo brasileiro. Professemos a nossa fé. Creio em Deus Pai Todo-Poderoso, Criador do céu e da terra, e em Jesus Cristo, seu único Filho, nosso Senhor, que foi concebido pelo poder do Espírito Santo, nasceu da Virgem Maria, padeceu sob Pôncio Pilatos, foi crucificado, morto e sepultado, desceu à mansão dos mortos, ressuscitou ao terceiro dia, subiu aos céus, está sentado à direita de Deus Pai Todo-Poderoso, onde há de vir a julgar os vivos e mortos. Creio no Espírito Santo, na Santa Igreja Católica, na comunhão dos santos, na remissão dos pecados, na ressurreição da carne, na vida eterna. Amém. Pai nosso que estais nos céus, santificado seja o vosso nome, venha a nós o vosso reino, seja feita a vossa vontade, assim na terra como no céu.
1: O pão nosso

0: mais do grado do mal. Amém.
1: Ave Maria, cheia de graça, o Senhor é convosco. Bendita sois vós entre as mulheres, e bendito é o fruto do vosso ventre, Jesus.
2: Santa Maria, Mãe de Deus, rogai por nós, pecadores, agora e na hora de nossa morte. Amém.
1: Ave Maria, cheia de graça, o Senhor é convosco. Bendita sois vós entre as mulheres, e bendito é o fruto do vosso ventre, Jesus.
2: Santa Maria, Mãe de Deus, rogai por nós, pecadores, agora e na hora de nossa morte. Amém.
1: Ave Maria, cheia de graça, o Senhor é convosco. Bendita sois vós entre as mulheres, e bendito é o fruto do vosso ventre, Jesus.
2: Santa Maria, Mãe de Deus, rogai por nós, pecadores, agora e na hora de nossa morte. Amém.
1: Glória ao Pai, ao Filho e ao Espírito Santo, como era no princípio, agora e sempre. Amém. Ó meu bom e amado Jesus, perdoai-nos, livrai-nos do fogo do inferno, levai as almas todas para o céu e socorrei principalmente aquelas que mais precisarem da vossa infinita misericórdia. E nós, na alegria, no amor, na paz, na esperança, acolhemos a você, meu irmão, minha irmã, a você que reza conosco na sua casa, aí no seu cantinho de oração, louvando e agradecendo a Deus por tudo na sua vida, na vida da sua família, pedindo as bênçãos e a proteção de Nossa Mãe Santíssima, a Senhora Aparecida, por você, pela sua família, por todos os nossos irmãos e irmãs. E quem reza conosco pedindo as bênçãos da mãezinha querida, seu Joaquim Pereira em Franca, rezando por ele e pela família, louvando e agradecendo a Deus por tudo que o Senhor tem realizado.

0: realizado na vida dele e na vida da família. Reza conosco também a Yara Dias, pedindo as bênçãos da Mãe Aparecida pela recuperação da cirurgia do esposo, seu Raulino, pelos filhos, genros e noras e netos, e por todos os nossos irmãos e irmãs. Quem reza conosco também, louvando e agradecendo a Deus, pedindo a proteção e as bênçãos da Mãe Aparecida, a Nilza Maria, ela que reza conosco em Presidente Juscelino, Minas Gerais. Reza conosco também a Heloísa Cristina, de Bom Jesus da Lapa, na Bahia, nos ouvindo pela rádio Bom Jesus FM, rezando por ela, pelos enfermos, por todos os nossos irmãos e irmãs em Cristo. A Marta em Valinhos também rezando conosco, pedindo por ela e pela família, louvando e agradecendo a Deus. O nosso irmão Luiz em Portugal, pedindo por ele e pela família. O seu José Mariano em Linhares, no Espírito Santo, rezando e agradecendo a Deus pela vida e saúde dele e da família. O Jaurim Matinhos, rezando por ele e por toda a família, pelos irmãos do Santo Terço. A Gorete no Putim, também rezando por ela, pela família, louvando e agradecendo a Deus por tudo. O Cláudio em Tremembé, rezando por ele e pela família, louvando e agradecendo a Deus pela vida da Gorete de Baipendi, do filho dela, do Pedro Cursino, de todos os irmãos e irmãs. O Rui Tomé em Quirinópolis, Goiás, o Marcial em Pindamonhangaba, também rezando com a gente, louvando e agradecendo ao nosso bom Deus por tudo que temos, por tudo que somos. E quem reza conosco o nosso primeiro mistério que vamos contemplar é o nosso irmão, o Paulo Henrique, de São Sebastião do Rio Verde, Minas Gerais, rezando conosco. Paulo Henrique, bom dia, meu irmão.
1: Bom dia, Eduardo.
0: Tudo bem, graças a Deus?
1: Graças a Deus e você?
0: Tudo certinho também, meu irmão. E hoje nós rezamos por quem, meu querido?
1: Hoje nós rezamos por mim, pela minha vida, minha saúde, meu trabalho, por todos os meus familiares, amigos, por vocês aí da rádio, da TV Aparecida, por todos que neste momento estão rezando conosco, pelos meus conterrâneos, pelos altenses, por todos da minha cidade, São Sebastião do Rio Verde, e por todos os doentes, pelos todos falecidos da minha família.
0: Amém, meu irmão. Vamos rezar, louvar e agradecer a Deus por tudo, pela sua vida, pela sua saúde, pela vida e saúde de todos os familiares e amigos seus. Contemplemos o nosso primeiro mistério doloroso.

0: Pai nosso que estais nos céus, santificado seja o vosso nome. Venha a nós o vosso reino, seja feita a vossa vontade, assim na terra como no céu.
1: O pão nosso de cada dia nos dai hoje, perdoai as nossas ofensas, assim como nós perdoamos a quem nos tem ofendido, e não nos deixeis cair em tentação, mas livrai-nos do mal. Amém.
0: Ave Maria, cheia de graça, o Senhor é convosco. Bendita sois vós entre as mulheres, e bendito é o fruto do vosso ventre, Jesus.
1: Santa Maria, Mãe de Deus, rogai por nós, pecadores, agora e na hora de nossa morte. Amém.
0: Ave Maria, cheia de graça, o Senhor é convosco. Bendita sois vós entre as mulheres, e bendito é o fruto do vosso ventre, Jesus.
1: Santa Maria, Mãe de Deus, rogai por nós, pecadores, agora e na hora de nossa morte. Amém.
0: Ave Maria, cheia de graça, o Senhor é convosco. Bendita sois vós entre as mulheres, e bendito é o fruto do vosso ventre, Jesus.
1: Santa Maria, Mãe de Deus, rogai por nós, pecadores, agora e na hora de nossa morte. Amém.
0: Ave Maria, cheia de graça, o Senhor é convosco. Bendita sois vós entre as mulheres, e bendito é o fruto do vosso ventre, Jesus.
1: Santa Maria, Mãe de Deus, rogai por nós, pecadores, agora e na hora de nossa morte. Amém.
0: Ave Maria, cheia de graça, o Senhor é convosco. Bendita sois vós entre as mulheres, e bendito é o fruto do vosso ventre, Jesus.
1: Santa Maria, Mãe de Deus, rogai por nós, pecadores, agora e na hora de nossa morte. Amém.
0: Ave Maria, cheia de graça, o Senhor é convosco. Bendita sois vós entre as mulheres, e bendito é o fruto do vosso ventre, Jesus.
1: Santa Maria, Mãe de Deus, rogai por nós, pecadores, agora e na hora de nossa morte. Amém.
0: Ave Maria, cheia de graça, o Senhor é convosco. Bendita sois vós entre as mulheres, e bendito é o fruto do vosso ventre, Jesus.
1: Santa Maria, Mãe de Deus, rogai por nós, pecadores, agora e na hora de nossa morte. Amém.
0: Ave Maria, cheia de graça, o Senhor é convosco. Bendita sois vós entre as mulheres, e bendito é o fruto do vosso ventre, Jesus.
1: Santa Maria, Mãe de Deus, rogai por nós, pecadores, agora e na hora de nossa morte. Amém.
0: Ave Maria, cheia de graça, o Senhor é convosco. Bendita sois vós entre as mulheres, e bendito é o fruto do vosso ventre, Jesus.
1: Santa Maria, Mãe de Deus, rogai por nós, pecadores, agora e na hora de nossa morte. Amém.
0: Ave Maria, cheia de graça, o Senhor é convosco. Bendita sois vós entre as mulheres, e bendito é o fruto do vosso ventre, Jesus.
1: Santa Maria, Mãe de Deus, rogai por nós, pecadores, agora e na hora de nossa morte. Amém.
0: Glória ao Pai, ao Filho e ao Espírito Santo.
1: Como era no princípio, agora e sempre. Amém.
0: Ó meu bom e amado Jesus,
1: perdoai-nos, livrai-nos do fogo do inferno, levai as almas todas para o céu, e socorrei principalmente as que mais precisarem, na vossa infinita misericórdia.
0: Sagrado Coração de Jesus,
1: nós temos confiança em vós.
0: Nossa Senhora do Rosário,
1: rogai por nós.
0: São José,
1: rogai por nós. Valei-me São José.
0: São Pedro e São Paulo,
1: rogai por nós.
0: Senhora Aparecida, Mãe, Rainha e Padroeira do Brasil,
1: rogai por nós que recorremos a vós.
0: Meu irmão querido, São Sebastião do Rio Verde, Paulo Henrique, obrigado por ter rezado conosco. Um dia abençoado a você, a toda a sua família. Fique com Deus, meu irmão.
1: Obrigado por vocês também, por você e toda a sua família.
0: Amém. Salve Maria.
1: Salve Maria.

nós acolhendo a você, meu irmão, minha irmã, você que reza conosco, você que está aí na sua casa pedindo as bênçãos da Mãe Aparecida por você, pela sua família, louvando e agradecendo por tudo, tudo, tudo que o Senhor tem realizado na sua vida, por tudo que a Mãe Aparecida, a nossa Mãe Santíssima, pela sua intercessão tem realizado também na sua vida, na vida da sua família. Obrigado a você, meu irmão, que reza conosco no seu trabalho, na sua casa, louvando e agradecendo por tudo. Quem reza com a gente também, pedindo a proteção e as bênçãos da Mãe Aparecida, é Anício Ornelas, de Brasília, no Distrito Federal, rezando por ela, pela família, louvando e agradecendo ao bom Deus. A Gorete, rezando conosco em Baipendi, pedindo por ela, pelo filho Tiago, pelo Cláudio em Tremembé, pelo Pedro em Lagoinha, por todos os amigos e amigas. O nosso querido Arlindo Canal, nosso irmão, em Cachoeiro de Itapemirim, rezando por ele e pela família, louvando e agradecendo a Deus também pela vida e saúde dele e da família. Dona Lucineide, a esposa, rezando também por todos, também rezando pelo cunhado Aloísio, rezando por todos aqueles que precisam. O Amauri de

0: Bela Cruz, no Ceará, rezando conosco, Dona Benedita Lopes em Oeiras, o Vicente em Mococa, a Lúcia rezando com a gente em Arco Verde, no Pernambuco, por ela e pelo Eduardo Nascimento em Osasco, a Luzia Cândido em Brumadinho rezando com a gente também, o nosso irmão Luiz Carrilho e Sueli estão rezando conosco, louvando e agradecendo ao bom Deus. Pedindo as bênçãos da Mãe Aparecida, o Osmair, lá em Santa Bárbara do Oeste, pedindo por ele e pela família. O Juan Soto Martínez, em São José do Rio Preto, rezando conosco também, louvando e agradecendo a Deus. O Zico, em Jales, interior de São Paulo, pedindo por ele e pela família. A Cristiane e o Antônio, em Fátima do Sul, louvando e agradecendo ao bom Deus por tudo que temos, por tudo que somos, louvando, agradecendo por todas as bênçãos e graças derramadas sobre todos. A Núzia em Aracaju, no Sergipe, rezando com a gente, o nosso irmão Sérgio Garcia de Ponta Grossa, no Paraná, e o seu José Garcia, aqui em Aparecida, a rezar o mistério do Santo Terço conosco, louvando e agradecendo a Deus também, a Simone Cláudia, lá da Serrinha, Dom Viçoso, rezando por ela e por toda a família. E quem reza conosco o nosso segundo mistério é a Conceição, lá de Ribeirópolis, no Sergipe. Conceição, bom dia, minha irmã. Conceição? Caiu a ligação da Conceição, mas nós vamos retornar para ela, para que ela consiga rezar conosco, louvando e agradecendo sempre ao nosso bom Deus por tudo que temos, por tudo que somos. E você, meu irmão, que está aí na sua casa, rezando por você, pela sua família, reze e peça a misericórdia do Pai por tudo aquilo que você esteja neste momento precisando na sua vida, as suas, a bênção que você precisa, a graça que você deseja alcançar, pedindo, louvando e agradecendo o tempo todo. Rezamos pelos nossos irmãos, o Júlio, aqui no bairro de Itaguaçu, em Aparecida, o nosso amigo Paulo Sérgio e a Márcia, lá em Franca, interior de São Paulo, rezando conosco também, pedindo por ele e pela família, louvando e agradecendo a Deus por tudo. E por tudo e também rezando pela vida e saúde de todos os nossos irmãos e irmãs em Cristo que rezam conosco, pedindo a proteção e as bênçãos da Mãe Aparecida. Quem reza com a gente também, rezando pela saúde, pela vida da Ana Gabriela, lá em Salvador, neta da Dona Marita, rezando pela vida e saúde dela, pela vida e saúde de todos os nossos irmãos e irmãs em Cristo que rezam conosco no dia de hoje. E quem reza com a gente é o seu José Garcia, louvando e agradecendo, pedindo as bênçãos da Mãe Aparecida. Seu José, bom dia.
1: Oi, bom dia. O sinal hoje tá ruim aqui.
0: Tá difícil. Mas
1: tá
0: nós
1: difícil, tá chuva.
0: É, mas eu tô ouvindo o senhor normal, viu? Pode colocar as suas intenções, seu José Garcia.
1: Então, eu coloco pela minha saúde, pela saúde de minha filha, neta e neta, pela minha família em Cruzeiro e em todo o Vale do Paraíba, né? E queria também em São João, Edileuza e Adailto, Luiz Valdir, a dona Reimunda, a Márcia com o Sérgio. Eu ofereço também para a rainha do Terço, que é a dona Amarita, o Amarildo, a dona Creuza, o Rafael, o Milton Garcia e a Lazarina de Pinda. Eu rezo também para você, para sua família, né? Para sua neta, né, que fez aniversário esses dias. Né?
0: Isso.
1: E para todos que estão aí no Terço aí, para o Paulo Brito, não pode esquecer dele.
0: Tá certo, vamos rezar e agradecer por tudo, né, seu José Garcia?
1: Isso.
0: Pai nosso que estais nos céus, santificado seja o vosso nome. Venha a nós o vosso reino, seja feita a vossa vontade.

0: assim na terra como no céu.
1: O pão nosso de cada dia nos dá hoje, perdoai as nossas ofensas, assim como nós perdoamos a quem tem ofendido. Não deixeis cair em tentação, mas livrai do mal. Amém.
0: Ave Maria, cheia de graça, o Senhor é convosco. Bendita sois vós entre as mulheres, e bendito é o fruto do vosso ventre, Jesus.
1: Peço também pela saúde da Rosa, o irmão dela e família. Santa Maria, Mãe de Deus, rogai por nós, pecadores, agora e na hora de nossa morte. Amém.
0: Ave Maria, cheia de graça, o Senhor é convosco. Bendita sois vós entre as mulheres, e bendito é o fruto do vosso ventre, Jesus.
1: Santa Maria, Mãe de Deus, rogai por nós pecadores, agora e na hora de nossa morte. Amém.
0: Ave Maria, cheia de graça, o Senhor é convosco. Bendita sois vós entre as mulheres, e bendito é o fruto do vosso ventre, Jesus.
1: Santa Maria, Mãe de Deus, rogai por nós pecadores, agora e na hora de nossa morte. Amém.
0: Ave Maria, cheia de graça, o Senhor é convosco. Bendita sois vós entre as mulheres, e bendito é o fruto do vosso ventre, Jesus.
1: Santa Maria, Mãe de Deus, rogai por nós pecadores, agora e na hora de nossa morte. Amém.
0: Ave Maria, cheia de graça, o Senhor é convosco. Bendita sois vós entre as mulheres, e bendito é o fruto do vosso ventre, Jesus. Santa Maria, Mãe de Deus, rogai por nós pecadores, agora e na hora de nossa morte. Amém. Ave Maria, cheia de graça, o Senhor é convosco. Bendita sois vós entre as mulheres, e bendito é o fruto do vosso ventre, Jesus. Santa Maria, Mãe de Deus, rogai por nós, pecadores, agora e na hora de nossa morte. Amém. Ave Maria, cheia de graça, o Senhor é convosco. Bendita sois vós entre as mulheres, e bendito é o fruto do vosso ventre, Jesus. Santa Maria, Mãe de Deus, rogai por nós, pecadores, agora e na hora de nossa morte. Amém. Ave Maria, cheia de graça, o Senhor é convosco. Bendita sois vós entre as mulheres, e bendito é o fruto do vosso ventre, Jesus. Santa Maria, Mãe de Deus, rogai por nós, pecadores, agora e na hora de nossa morte. Amém. Ave Maria, cheia de graça, o Senhor é convosco. Bendita sois vós entre as mulheres, e bendito é o fruto do vosso ventre, Jesus. Santa Maria, Mãe.
1: Na hora de nossa morte. Amém.
0: Ave Maria, cheia de graça, o Senhor é convosco. Bendita sois vós entre as mulheres, e bendito é o fruto do vosso ventre, Jesus.
1: Santa Maria, Mãe de Deus, rogai por nós pecadores, agora e na hora de nossa morte. Amém.
0: Glória ao Pai, ao Filho e ao Espírito Santo.
1: Como era no princípio, agora e sempre. Amém.
0: Ó meu bom e amado Jesus,
1: perdoai, livrai do fogo do inferno, levar as almas todas para o céu, socorrer principalmente que mais precisarem da nossa infinita misericórdia.
0: Santa Luzia, rogai por nós. São Roque, rogai por nós. Nossa Senhora Aparecida, rainha e padroeira do Brasil, rogai por nós que recorremos a vós. O telefone hoje do seu José tá com probleminha, mas ele rezou com a gente, com a graça de Deus. Muito obrigado, viu, seu José Garcia, por ter rezado. Um dia abençoado para o senhor, para toda a família. Fique com Deus. Salve Maria.

Louvando e agradecendo ao nosso bom Deus por tudo em nossa vida, na vida de nossa família. Louvando e agradecendo a Deus por mais este dia que o Senhor nos concede. Que seja um dia de muitas bênçãos e graças a todos nós, a nossa família, aos nossos amigos, vizinhos, conhecidos. Rezando com a gente, o nosso querido Ronaldinho está lá rezando com a gente, pedindo as bênçãos da Mãe Aparecida, louvando e agradecendo ao bom Deus. O Sandro

0: reza com a gente também, pedindo por ele e pela família, louvando e agradecendo a Deus por tudo que o Senhor tem realizado na vida dele e na vida da família. Rezando com a gente a Maria de Fátima Barreto, em Itabaiana, no Sergipe, o nosso querido Padre Sebastião, lá na Fazenda da Esperança, em Campo Mourão, no Paraná, rezando por ele e pela família. A Maria Augusta, em Salvador, rezando por ela e pela família, louvando e agradecendo a Deus também por tudo na vida dela e na vida dos familiares. A Maria Márcia, lá em Manhuaçu, Minas Gerais, rezando por ela e pela família, louvando e agradecendo a Deus por tudo. E ela diz que está chovendo lá, muitos relâmpagos, trovões. Vai chover, né, Maria Márcia? O Reni Antônio, de Porto Amazonas, do Paraná, rezando por ele e pela família, louvando e agradecendo também. O Paulo Sapateiro, em Nova Russas, no Ceará. O Valdir, que reza conosco. O Jonas Souza, em Caloré, rezando conosco, pedindo as bênçãos da Mãe Aparecida, pedindo, louvando e agradecendo. Estão aqui, eles estão lá costurando os últimos detalhes para partirmos para a casa da mãe, dia 12 de julho, com a intercessão da Mãe Aparecida e do consentimento do Divino Espírito Santo. Amém. É, o nosso Jonas Souza faz excursões, traz o povo aqui para a casa da mãe, trocar olhares com a Mãe Aparecida, né, Jonas? Obrigado, meu irmão, por partilhar conosco, viu? A Fátima em Cruzeiro reza com a gente também, a Rosa em Inimutaba, a Mariluce reza conosco em Araucária, no Paraná, o Sebastião lá em Dom Viçoso rezando conosco, Paulo Corretor em Lagoa Santa, Minas Gerais, a Marlene no bairro Santa Luzia, aqui em Aparecida, o Adãozinho Costa rezando conosco também, a Márcia, o Sérgio Lucas, seu Paulo e Dona Lúcia, lá em Indaial, Santa Catarina, a Hebe em Cotia, louvando e agradecendo a Deus por tudo, os nossos irmãos e irmãs que rezam conosco também, pedindo a proteção e as bênçãos da Mãe Aparecida. O nosso Jorge Pimenta em Águia Branca, no Espírito Santo, o Tiãozinho do ônibus rezando conosco também, pedindo por ele e pela família, louvando e agradecendo ao bom Deus por tudo. O nosso irmão que reza conosco também, o Vander e Gino em Suzano, pedindo por ele e pela família. A Dona Cleusa em Curvelo, Minas Gerais, rezando conosco, Aparecida, lá em Ribeirópolis, rezando com a gente, louvando e agradecendo ao bom Deus por tudo que temos, por tudo que somos, pedindo sempre a proteção e a intercessão de nossa mãe, a Senhora Aparecida. E quem reza com a gente, pedindo também a proteção no dia de hoje, são os nossos irmãos queridos que estão enfermos, rezando por ele, por eles, pelas famílias e pelos cuidadores também, louvando e agradecendo ao nosso bom Deus por tudo que temos, por tudo que somos, pedindo a proteção e as bênçãos da Mãe Aparecida por todos os nossos irmãos e irmãs que rezam conosco. E o Carlos Ferreira, lá em Terra Nova, na Bahia, a rezar com a gente, está atendendo ao telefone, pedindo as bênçãos da Mãe Aparecida. Bom dia, Carlos.
1: Bom dia.
0: Tudo bem, graças a Deus?
1: Tudo bem.
0: Que maravilha. E hoje nós rezamos por quem, Carlos?
1: Hoje eu quero rezar por minha saúde, a saúde da minha esposa Zé de Queiroz, a saúde de minha filha Carla, todas as minhas outras filhas. Quero rezar pela alma de meu pai Vicente Ferreira, a alma de minha mãe Iudete, meu irmão Clóvis, todos meus irmãos terranovenses. Quero rezar por Dona Marita, Paulo Brito, Dona Madeja dos Passos, Cláudia Silva e todos meus irmãos do Santo Terço, a Maria Igreja dos Passos, todos os meus vizinhos terranovenses. Vamos, rezo por você, Eduardo. por toda a sua família.
0: Vamos rezar e agradecer a Deus por tudo. Pai nosso que estais nos céus, santificado seja o vosso nome. Venha a nós o vosso reino. Seja feita a vossa vontade, assim na terra como no céu.
1: O pão nosso de cada dia nos dai hoje. Perdoai as nossas ofensas, assim como nós perdoamos a quem nos tem ofendido. E não deixeis cair em tentação, mas livrai-nos do mal. Amém.
0: Ave Maria, cheia de graça, o Senhor é convosco. Bendita sois vós entre as mulheres, e bendito é o fruto do vosso ventre, Jesus.
1: Santa Maria, Mãe de Deus, rogai por nós, pecadores, agora e na hora de nossa morte. Amém.
0: Ave Maria, cheia de graça, o Senhor é convosco. Bendita sois vós entre as mulheres, e bendito é o fruto do vosso ventre, Jesus.
1: Santa Maria, Mãe de Deus, rogai por nós, pecadores, agora e na hora de nossa morte. Amém.
0: Ave Maria, cheia de graça, o Senhor é convosco. Bendita sois vós entre as mulheres, e bendito é o fruto do vosso ventre, Jesus.
1: Santa Maria, Mãe de Deus, rogai por nós, pecadores, agora e na hora de nossa morte. Amém.
0: Ave Maria, cheia de graça, o Senhor é convosco. Bendita sois vós entre as mulheres, e bendito é o fruto do vosso ventre, Jesus.
1: Rezando por Paulo Brito e todos os irmãos do Santo Terço. Santa Maria, Mãe de Deus, rogai por nós, pecadores, agora e na hora de nossa morte. Amém.
0: Ave Maria, cheia de graça, o Senhor é convosco. Bendita sois vós entre as mulheres, e bendito é o fruto do vosso ventre, Jesus.
1: Santa Maria, Mãe de Deus, rogai por nós, pecadores, agora e na hora de nossa morte. Amém.
0: Ave Maria, cheia de graça, o Senhor é convosco. Bendita sois vós entre as mulheres, e bendito é o fruto do vosso ventre, Jesus.
1: Santa Maria, Mãe de Deus, rogai por nós, pecadores, agora e na hora de nossa morte. Amém.
0: Ave Maria, cheia de graça, o Senhor é convosco. Bendita sois vós entre as mulheres, e bendito é o fruto do vosso ventre, Jesus.
1: Rezando também por todos meus netos, principalmente Alícia, que fez aniversário agora no dia 13. Santa Maria, Mãe de Deus, rogai por nós, pecadores, agora e na hora de nossa morte. Amém.
0: Ave Maria, cheia de graça, o Senhor é convosco. Bendita sois vós entre as mulheres, e bendito é o fruto do vosso ventre, Jesus.
1: Santa Maria, Mãe de Deus, rogai por nós, pecadores, agora e na hora de nossa morte. Amém.
0: Ave Maria, cheia de graça, o Senhor é convosco. Bendita sois vós entre as mulheres, e bendito é o fruto do vosso ventre, Jesus.
1: Curada a Luísa e Dona Maria de Jesus Passo, Santa Maria, Mãe de Deus, rogai por nós, pecadores, agora e na hora de nossa morte. Amém.
0: Ave Maria, cheia de graça, o Senhor é convosco. Bendita sois vós entre as mulheres, e bendito é o fruto do vosso ventre, Jesus.
1: Santa Maria, Mãe de Deus, rogai por nós, pecadores, agora e na hora de nossa morte. Amém.
0: Glória ao Pai, ao Filho e ao Espírito Santo.
1: Assim como era no princípio, agora e sempre. Amém.
0: Ó meu bom e amado Jesus,
1: perdoai-me, livrai-me do fogo do inferno, levai as almas todas para o céu, e socorrei principalmente as que mais precisarem da vossa infinita misericórdia. Nossa Senhora Aparecida,
0: rogai por nós que recorremos a vós.
1: São Roque,
0: rogai por nós.
1: Todos os santos e santas de Deus,
0: rogai por todos nós. Meu querido amigo Carlos Ferreira, muito obrigado por ter rezado conosco aí de Terra Nova na Bahia. Um abraço na Dona Zélia, na Carla, em todas as meninas, nos netos. Um dia abençoado a você, a toda a família. Fique com Deus, meu irmão.
1: Amém, meu irmão. Eu que lhe agradeço a oportunidade. Salve Maria.
0: Salve Maria.

0: Rezando conosco também o Givaldo, pedindo por ele e pela família, ele que está em Moita Bonita, no Sergipe, louvando e agradecendo a Deus por mais um dia na vida dele. O José dos Santos, rezando conosco em Caxambu, Minas Gerais, pedindo a intercessão da Mãe Aparecida por todos que estão rezando o Santo Terço. Quem reza com a gente também, o Matias, de Resende Costa, pedindo por ele e pela família. O Ribeiro, em São Paulo, rezando por ele e pela família. O Luiz Antônio Marques, rezando por ele e pela família, em Assunção, pela Rádio Assunção, em Jales, interior de São Paulo. Louvando e agradecendo a Lucimara, de Ponta Grossa, no Paraná, rezando por ela e por toda a família também. A dona Madalena, em Juiz de Fora, Minas Gerais, rezando por ela e pela família. O Haroldo Cruz, em Virgínia, rezando conosco, pedindo por ele e pela família. Quem reza com a gente também, louvando e agradecendo, é o nosso, a Maria de São João del Rei. Hoje é aniversário dela. Que Deus abençoe, minha irmã. Que a Mãe Aparecida a cubra com seu manto sagrado. Muita saúde, muita paz para você, viu? Nossa querida Maria, lá de São João del Rei, da bela São João del Rei, rezando conosco e aniversariando. Quem reza com a gente também é o Marcelo, rezando por ele e por toda a família em Juiz de Fora, Minas Gerais. E a Lu e o Valdir rezam conosco. Bom dia, família.
1: Bom dia.
0: Tudo bem, graças a Deus?
1: Graças a Deus.
0: Que maravilha. E rezamos por quem hoje?
1: Dona Raimunda, Dona Marita, Dona Amélia, Dona Maria do Carmo, Dona Maria Márcia, Amarildo, seu Dirceu, Antônio Marcos, seu José Garcia, Paulo Brito, seu Sebastião, Stefano Júnior, Maria e seu esposo Luiz, pela alma do sogro, do seu Germano, do seu Domingos, da nossa filhada Olga, pela nossa família, pela sua família e pelo seu Jauri.
0: Amém. Rezando, louvando e agradecendo por tudo em nossa vida e colocando também todos os nossos irmãos e irmãs em Cristo que rezam conosco, pedindo, louvando e agradecendo. Jorge Rocha está em Extrema, Minas Gerais, rezando por ele e pela família e pedindo que a Mãe Aparecida passe à frente, ilumine o caminho daqueles que estão procurando um trabalho, um emprego. Pai nosso que estais nos céus, santificado seja o vosso nome. Venha a nós o vosso reino, seja feita a vossa vontade, assim na terra como no céu.
1: O pão nosso de cada dia nos dai hoje, perdoai as nossas ofensas, assim como nós perdoamos a quem nos tem ofendido, e não nos deixeis cair em tentação, mas livrai-nos do mal.
0: Ave Maria, cheia de graça, o Senhor é convosco. Bendita sois vós entre as mulheres, e bendito é o fruto do vosso ventre, Jesus.
1: Santa Maria, Mãe de Deus, rogai por nós, pecadores, agora e na hora de nossa morte. Amém.
0: Ave Maria, cheia de graça, o Senhor é convosco. Bendita sois vós entre as mulheres, e bendito é o fruto do vosso ventre, Jesus.
1: Santa Maria, Mãe de Deus, rogai por nós, pecadores, agora e na hora de nossa morte. Amém.
0: Ave Maria, cheia de graça, o Senhor é convosco. Bendita sois vós entre as mulheres, e bendito é o fruto do vosso ventre, Jesus.
1: Santa Maria, Mãe de Deus, rogai por nós, pecadores, agora e na hora de nossa morte. Amém.
0: Ave Maria, cheia de graça, o Senhor é convosco. Bendita sois vós entre as mulheres, e bendito é o fruto do vosso ventre, Jesus.
1: Santa Maria, Mãe de Deus, rogai por nós, pecadores, agora e na hora de nossa morte. Amém.
0: Ave Maria, cheia de graça, o Senhor é convosco. Bendita sois vós entre as mulheres, e bendito é o fruto do vosso ventre, Jesus.
1: Santa Maria, Mãe de Deus, rogai por nós, pecadores, agora e na hora de nossa morte. Amém.
0: Ave Maria, cheia de graça, o Senhor é convosco. Bendita sois vós entre as mulheres.

0: Bendito é o fruto do vosso ventre, Jesus.
1: Santa Maria, Mãe de Deus, rogai por nós, pecadores, agora e na hora de nossa morte. Amém.
0: Ave Maria, cheia de graça, o Senhor é convosco. Bendita sois vós entre as mulheres, e bendito é o fruto do vosso ventre, Jesus.
1: Santa Maria, Mãe de Deus, rogai por nós, pecadores, agora e na hora de nossa morte. Amém.
0: Ave Maria, cheia de graça, o Senhor é convosco. Bendita sois vós entre as mulheres, e bendito é o fruto do vosso ventre, Jesus.
1: Santa Maria, Mãe de Deus, rogai por nós, pecadores, agora e na hora de nossa morte. Amém.
0: Glória ao Pai, ao Filho e ao Espírito Santo.
1: Como era no princípio, agora e sempre. Amém.
0: Ó meu bom e amado Jesus,
1: perdoai-nos, livrai-nos do fogo do inferno, levai as almas todas para o céu e socorrei principalmente as que mais precisarem da vossa infinita misericórdia.
0: Jesus, manso e humilde de coração,
1: fazei o nosso coração semelhante ao vosso.
0: Sagrado coração de Jesus,
1: nós temos confiança em vós.
0: São José,
1: valei-nos, São José.
0: Senhora Aparecida, Rainha e Padroeira do Brasil,
1: rogai por nós que recorremos a vós.
0: Meus irmãos queridos, um dia abençoado para vocês aí em Ponta Grossa, nos ouvindo pela Rádio Santana FM. Fiquem com Deus, meus irmãos.
2: Amém. Fica com Deus o senhor também.
0: Salve Maria.
1: Salve Maria.

0: A você, meu irmão, a você, minha irmã, que está rezando conosco, aí na sua casa, no seu cantinho de oração, louvando e agradecendo ao bom Deus. A Gisele em capela no Sergipe, rezando por ela e pela família. O Pedro Pereira de Porto Velho, Rondônia, rezando por ele e pela família. E para todos os filhos, são 8 filhos, 13 netos e 7 bisnetos. E a esposa, Dona Maria Mônica, pedindo as bênçãos da Mãe Aparecida, louvando e agradecendo. Rezando conosco a Márcia em Umbá, Minas Gerais, rezando por ela e pela família, louvando e agradecendo também a Rosângela de Joinville, pedindo por ela e por todas as famílias. A Maria Márcia em Mãe Uaçu, Minas Gerais, reza conosco, pedindo por ela e pela família. O Rafael de Penápolis também rezando conosco e agradecendo. E eu coloco todos os nossos irmãos nos braços da Mãe Aparecida. Ela conhece a intenção de cada um de vocês, conhece todos os seus problemas, todas as suas dificuldades e necessidades. Conhece a cada um de nós. Nos sintamos nos braços da Mãe, que ela acolha os nossos pedidos e interceda por cada um de nós, junto a seu filho Jesus. Jauri, bom dia, meu irmão.
1: Bom dia, Eduardo. Seja bem-vindo.
0: Amém, amém. Igualmente, seja muito bem-vindo na casa da Mãe. E nós rezamos por quem, meu irmão?
1: Eu quero agradecer a Deus pelo dom da minha vida, por minha saúde, saúde da minha família, minha esposa Leila, minha filha Cláudia, que mora com a gente. Rezo pela saúde, paz, felicidade e bem-estar de meus 4 filhos que estão em Dourados, o Jonathan, o William, Eduardo, o Thiago, suas famílias. Pela boa gestação da 7ª neta que vai chegar no mês de agosto. Rezo pelas intenções dos irmãos que já rezaram o 1º, o 2º, o 3º e o 4º mistério. Rezo pela família aqui de Ponta Grossa, seu Lu, seu Valdir, Dona Lu. Rezo pro seu Amarildo, pelo padre Sebastião lá de Campo Mourão, cuidando uma fazenda da Esperança, que Deus abençoe ele na sua missão, por novas vocações, sacerdotais e religiosas, principalmente nas próximas gerações, netos e bisnetos da minha família, que é uma bênção.

0: tem uma religiosa na família. Rezo por todas as irmãs que estão com o texto na mão, por você, por locutores das rádios católicas. E eu tenho muitas intenções, tenho que agradecer por muitas bênçãos de graça recebidas. E vamos rezar.
1: Vamos rezar. Pai nosso que estais nos céus, santificado seja o vosso nome. Venha a nós o vosso reino, seja feita a vossa vontade, assim na terra como no céu.
0: O pão nosso de cada dia nos dai hoje, perdoai as nossas ofensas, assim como nós perdoamos a quem nos tem ofendido. E não nos deixeis cair em tentação, mas livrai-nos do mal. Amém.
1: Ave Maria, cheia de graça, o Senhor é convosco. Bendita sois vós entre as mulheres. E bendito é o fruto do vosso ventre, Jesus.
0: Santa Maria, Mãe de Deus, rogai por nós, pecadores, agora e na hora de nossa morte. Amém.
1: Quem reza conosco, Anderson Pietrobon, lá em Jales, ele e Dona Érica. Ave Maria, cheia de graça, o Senhor é convosco. Bendita sois vós entre as mulheres. E bendito é o fruto do vosso ventre, Jesus.
0: Exatamente, o seu Irineu começou a rezar com a gente. Eu não sei se ele é de Joás também, mas é, tem uma voz muito bonita. Santa Maria, Mãe de Deus, rogai por nós, pecadores, agora e na hora de nossa morte. Amém.
1: Ave Maria, cheia de graça, o Senhor é convosco. Bendita sois vós entre as mulheres, e bendito é o fruto do vosso ventre, Jesus.
0: Santa Maria, Mãe de Deus, rogai por nós, pecadores, agora e na hora de nossa morte. Amém.
1: Ave Maria, cheia de graça, o Senhor é convosco. Bendita sois vós entre as mulheres, e bendito é o fruto do vosso ventre, Jesus.
0: Peço por Dona Marita, Dona Tânia Silva e pela neta da Dona Marita, que está com depressão. Santa Maria, Mãe de Deus, rogai por nós, pecadores, agora e na hora de nossa morte. Amém.
1: Ave Maria, cheia de graça, o Senhor é convosco. Bendita sois vós entre as mulheres, e bendito é o fruto do vosso ventre, Jesus.
0: Santa Maria, Mãe de Deus, rogai por nós, pecadores, agora e na hora de nossa morte. Amém.
1: Ave Maria, cheia de graça, o Senhor é convosco. Bendita sois vós entre as mulheres, e bendito é o fruto do vosso ventre, Jesus.
0: Sou Adail e família, o baiano lá de Dourados, todos que rezam pela Rádio Coração. Santa Maria, Mãe de Deus, rogai por nós, pecadores, agora e na hora de nossa morte. Amém.
1: Ave Maria, cheia de graça, o Senhor é convosco. Bendita sois vós entre as mulheres, e bendito é o fruto do vosso ventre, Jesus.
0: Santa Maria, Mãe de Deus, rogai por nós, pecadores, agora e na hora de nossa morte. Amém.
1: Ave Maria, cheia de graça, o Senhor é convosco. Bendita sois vós entre as mulheres, e bendito é o fruto do vosso ventre, Jesus.
0: Santa Maria, Mãe de Deus, rogai por nós, pecadores, agora e na hora de nossa morte. Amém.
1: Ave Maria, cheia de graça, o Senhor é convosco. Bendita sois vós entre as mulheres, e bendito é o fruto do vosso ventre, Jesus.
0: Santa Maria, Mãe de Deus, rogai por nós, pecadores, agora e na hora de nossa morte. Amém.
1: Ave Maria, cheia de graça, o Senhor é convosco. Bendita sois vós entre as mulheres, e bendito é o fruto do vosso ventre, Jesus.
0: Rezo para o seu Amarildo, Dona Amélia, e seu Paulo Brito. Santa Maria, Mãe de Deus, rogai por nós, pecadores, agora e na hora de nossa morte. Amém.
1: Glória ao Pai, ao Filho e ao Espírito Santo.
0: Assim como era no princípio, agora e sempre. Amém. Ó meu bom e amado Jesus, perdoai-nos e livrai-nos do fogo do inferno, levai as almas todas para o céu e socorrei principalmente as que mais precisarem da vossa infinita misericórdia.
1: Jesus, manso e humilde de coração,
0: fazei o nosso coração semelhante ao vosso.
1: Sagrado coração de Jesus,
0: nós temos confiança em vós.
1: Senhora Aparecida, Mãe, Rainha e Padroeira do Brasil,
0: rogai por nós que recorremos a vós. Nossa Senhora do Rocio,
1: rogai por nós. Rogai por nós. Jauri, obrigado por ter rezado conosco. Um dia abençoado a você, a toda a família. Fique com Deus, meu irmão.
0: Amém. Salve Maria.
1: Salve Maria.

Nós chegamos ao final do nosso Santo Terço e nós queremos agradecer a nossa Mãe Santíssima por todas as bênçãos e graças que temos recebido. Nossa Mãe, ela que nos acolhe, ela que nos protege, ela que nos livra de todo mal, de tudo aquilo que não pertence a ela, nem ao vosso Filho, o Senhor Jesus. Infinitas graças vos damos, soberana Rainha, pelos benefícios que todos os dias recebemos de vossas mãos maternais. Dignai-vos agora e para sempre tomar-nos debaixo de vosso poderoso amparo, e para mais vos saudamos com a Salve Rainha. Salve Rainha, Mãe de Misericórdia, vida, doçura e esperança nossa salve. A vós bradamos os degredados filhos de Eva, a vós suspiramos gemendo chorando nesse vale de lágrimas. Eia, pois, advogada nossa, e esses vossos olhos misericordiosos a nós volvei, e depois desse desterro, mostrai-nos Jesus, bendito fruto do vosso ventre. Ó clemente, ó piedosa, ó doce, sempre Virgem Maria, rogai por nós, Santa Mãe de Deus, para que sejamos dignos das promessas de Cristo. Assim seja. Estamos chegando ao final de mais uma oração do Santo Terço, aqui pela Rádio Aparecida e Rede Aparecida de Rádio. Eu convido a você, meu irmão, minha irmã, a entregar a sua vida, o seu coração, a sua família, a Virgem Santíssima, tudo aquilo que esteja lhe incomodando também. Que a Mãe Aparecida interceda por você e pelos seus. Ó Maria Santíssima, pelos méritos de nosso Senhor Jesus Cristo, em vossa querida imagem de Aparecida, espalhais inúmeros benefícios sobre todo o Brasil. Eu, embora indigno de pertencer ao número de vossos filhos e filhas, mas cheio do desejo de participar dos benefícios de vossa misericórdia, prostrado a vossos pés, consagro-vos o meu entendimento, para que sempre pense no amor que mereceis. Consagro-vos a minha língua, para que sempre vos louve e propague a vossa devoção. Consagro-vos o meu coração, para que depois de Deus vos ame sobre todas as coisas. Ó Rainha incomparável, vós que o Cristo crucificado deu-nos por mãe, no ditoso número de vossos filhos e filhas, acolhei-me debaixo de vossa proteção, socorrei-me em todas as minhas necessidades espirituais e temporais, sobretudo na hora de minha morte. Abençoai-me, ó celestial cooperadora, e com vossa poderosa intercessão, fortalecei-me em minha fraqueza, a fim de que, servindo-vos fielmente nesta vida, possa louvar-vos, amar-vos e dar-vos graças no céu por toda a eternidade. Assim seja. Amém. Obrigado a você, meu irmão, a você, minha irmã, a você que rezou conosco este Santo Terço, pedindo sempre a proteção e as bênçãos da Mãe Aparecida. Obrigado pelo seu carinho, pelas suas orações. Nós estivemos e continuaremos sempre unidos, em nome do Pai, do Filho e do Espírito Santo. Amém. Fiquem todos com as bênçãos do Senhor Jesus, a proteção e a intercessão de nossa mãe, a Senhora Aparecida.

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4: 5 horas, horário de Brasília.
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Chegando daquele jeitão de sempre que você já conhece com muita música sertaneja, alegria e diversão pra gente começar bem esta terça-feira, dia 16 de junho de 2026, agradecendo sempre o seu carinho e a sua companhia. É bom demais saber que você escolheu a Rádio Aparecida e a Rede Aparecida de Rádio pra juntos começarmos mais um dia daquele jeitão que a gente gosta, ao som de muita música sertaneja de qualidade. É pra isso que nós estamos aqui, sempre na direção geral do missionário redentorista Padre Vanderlei Souza, na coordenação da Paula Castro e comandando aqui a nossa máquina de som, esse trio que eu gosto demais e que entendem de música sertaneja, meus amigos Leonardo Mota, o Leozinho, o Marcos Prado, o Marcão e o Patrick Carvalho, o MC Trick. E aí, vocês estão bom? Firmes e fortes, bom pra arrebentar mesmo, animados pra essa terça-feira. Então tá bom, bom trabalho pra gente, que Deus e Nossa Senhora Aparecida abençoe mais esse dia que só tá começando. E pra começar bem, quem é que vai começar na máquina de som hoje? É você, meu amigo Leozinho. Então faz o seguinte, já vamos começar atendendo o pedido musical. Deixa eu abrir um recadão aqui que tá chegando no nosso WhatsApp 12-3104-1043. Bom dia, Bruno Anaia, Leozinho, Patrick e Marcão. Uma ótima semana pra vocês, na paz de Deus. Vai aí mais duas poesias pra você escolher uma pra declamar na segunda que vem, se for possível. A música da semana eu fico com a de número 2 e toca Léo Canhoto e Robertinho. Vou oferecer pra vocês aí da rádio e pra todos os ouvintes do programa Acorda Brasil. É o João Nino, o poeta de Lagoinha, que mandou esse recadão pra gente, inclusive mandou dois poemas aqui. Já vão deixar salvo aqui, na semana que vem, se Deus quiser, a gente traz no quadro Mensagem Sertaneja. Já vai preparando parando uma do Léo Canhoto e o Robertinho. Deixa eu pensar uma boa, já pensei, pode ser a Gaivota. Então beleza, já vai ajeitando ela daí, enquanto você vai terminando de preparar ela, meu amigo Leozinho, eu vou mandando daqui aquele abraço especial aos amigos e amigas que estão sempre ligados através das emissoras de rádios que fazem parte da rede Aparecida de Rádio, entre elas a Rádio Brasil em Campinas, São Paulo, a Rádio Regional Esperança FM em Lins, São Paulo, a Rádio Rural FM em Tefé, no Amazonas, e a Rádio Interativa FM em Espírito Santo do Pinhal, São Paulo. Essas que são algumas das várias emissoras que sempre levam a nossa programação cada dia mais longe. Fica aqui o nosso abraço e o nosso agradecimento. Agora sim, meu amigo Léo.

0: 5:23, horário de Brasília.
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0: Aparecida Música, Fé em Missão, tá aí o Teodoro e Sampaio cantando sucesso, Os Quatro Cantos da Casa, pra atender o pedido do nosso amigo Oziel de Tangará, no Rio Grande do Norte, que mandou recadão e vai soltar a voz aqui agora. Fala comigo, meu amigo Oziel.
1: Oi, Bruno, meu amigo. Quem tá falando é o Oziel de Tangará.

0: no Rio Grande do Norte. Passa uma música aí pra nós de Teodoro e Sampaio. O nome da música é Os Quatro Cantos da Casa. Pra oferecer pra você e a todos os ouvintes da rádio. Tô na escuta todos os dias. Valeu, abraço.
1: Valeu, meu amigo Ziel, abração pra você. E pediu e ouviu Teodoro Sampaio com essa música que é uma das mais tocadas deles aqui no Acorda Brasil, a famosa Os Quatro Cantos da Casa. Eu vou pro intervalo bem rapidão, primeiro intervalo desta terça-feira. Na sequência eu já volto pra falar da votação da música da semana, votação que começou na segunda-feira, ou melhor, começou ontem, né? Que também é conhecida como a segunda-feira e vai até sexta-feira. E essa semana vamos ver como é que vai ser a votação, hein? Semana passada a vencedora até que ganhou com folga. Essa semana não sei, vai depender de você, meu amigo e minha amiga, escolher a sua preferida e na sexta-feira a gente ouvir ela inteirinha aqui no Acorda Brasil. Pra quem tá querendo saber quais são as músicas da semana, continua ligado aqui no Acorda Brasil que eu vou pro intervalo bem rapidão, já volto falando delas. E no próximo bloco também tem o quadro Novos Talentos. Eu volto já.
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1: 5:30, horário de Brasília.
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1: Estamos de volta para dar sequência ao Acorda Brasil desta terça-feira, dia 16 de junho de 2026. Mandando aquele abraço a mais amigos e amigas que nos sintonizam pelas emissoras de rádios que integram a rede Aparecida de Rádio, entre elas a Rádio Cidade FM em Martins Soares, Minas Gerais, terra do nosso amigo Marquinhos Blackfone, a Rádio Difusora em Casa Branca, São Paulo, a Rádio Coração FM em Dourados, no Mato Grosso do Sul e a Rádio Diocesana FM em Campanha, Minas Gerais, essas que são algumas das várias emissoras que sempre levam a nossa programação cada dia mais longe. Fica aqui o abração do Bruno Anaia e mais uma vez o nosso muito obrigado. E agora eu quero lembrar da votação da música da semana. Para você que ainda não escolheu a sua preferida, a hora é agora. E essa semana duas músicas animadas, duas músicas boas e de duplas que dispensam comentários e apresentações, mas cantam uma barbaridade, cantam muito, mas muito mesmo. A de número 1 é o Edson Hudson cantando Galera Coração. E a de número 2, o Rio Negro e Solimões cantando Peão Apaixonado. E aí, qual que vai ser a sua preferida? Vai ser a de número 1 ou a de número 2? Você vai preferir o Edson Hudson com Galera Coração ou a de número 2, Rio Negro e Solimões cantando Peão Apaixonado? Já vai anotando aí o nosso WhatsApp 12-3104-1043, código de área ou DDD ao 12 e o número 3104-1043. Enquanto o Leozinho vai caprichando num trechinho delas daqui, você vai mandando o recadão daí.

0: Quero saber o que é que os nossos amigos e amigas estão mandando aqui no nosso WhatsApp. Deixa eu abrir recadão aqui. O nosso amigo Bibo de Aparecida tá votando na música de número 1 e ele tá querendo ouvir o Vitor e Léo cantando Vida Boa. Se der tempo ainda hoje, a gente rola essa pra você. Deixa comigo, meu amigo Bibo. Abraço pra você e a todos aqui na cidade de Aparecida, ligados na Rádio Aparecida, a emissora de Nossa Senhora Aparecida. O nosso amigo Raimundo Alves, tá no clima da Copa do Mundo aqui, já mandou um recadão pro Ancelotti. Será que o Ancelotti ouve o Acorda Brasil? Se ouvir, vai ouvir o recadão do nosso amigo Raimundo agora. Fala comigo, Raimundo.
1: Alô, bom dia, meu amigo Bruno Anaia, bom dia pra você, Raimundo Alves, aqui do Novo Paraíso, no sul de Roraima. Eita, Bruno, não achei bom não, não achei vantagem não. O Carlos Ancelotti, ele tem que colocar os melhores de cara, que tá ganhar. Se ele colocar assim e continuar assim, nós não vamos longe não, viu? Mas foi bom, não apanhou um ponto, já tá bom demais. Bom dia pra você, bom dia pra toda a equipe aí da Rádio Aparecida.
0: Valeu, meu amigo Raimundo. É, foi do jeitão que eu falei ontem, né? Tá ruim, mas tá bom, né? Se perdesse era pior. Aí empatou, tá mais ou menos, né? Mas o Seleção de Marrocos é boa, né? Mas sexta-feira, lembrando mais uma vez, tem mais um jogo da seleção. Aí sexta-feira vai ser um pouquinho mais tarde, vai ser 9:30 da noite e vai ser o Brasil contra, quem que era mesmo? É o Haiti. Brasil e Haiti sexta que vem. Aí, Leozinho, qual que é o seu palpite pro jogo de sexta-feira? Brasilzão vai ganhar do Haiti? Você vai torcer. Aí você acha que vai ser quanto? Qual o placar do jogo? Vamos lá, fazer um bolão. Cada dia eu vou pedir opinião pra um. 3-1 pro Brasil. Bom demais. Eu acho que seguiria nessa. Eu vou dar meu palpite amanhã. Mas eu vou apostar mais alto, Leozinho. Eu vou estar confiante na seleção, apesar de nem ter visto nenhum jogo ainda do Haiti. Confesso que não sei nem se jogou ou não, pra você ver como que eu tô por dentro da Copa do Mundo. Mas é. Eu vou apostar um pouco mais alto, mas amanhã eu dou meu palpite. Cada semana, cada dia vai ser um. Hoje foi o Leozinho, 3-1 pro Brasil. Vamos deixar anotado aqui para depois a gente ver quem que vai acertar o palpite do jogo aí. Vamos voltar aqui pro Acorda Brasil. Deixa eu pegar mais recadão aqui. Vamos dar um cheguinho em Foz do Iguaçu para ouvir o nosso amigo Silvano soltando a voz. Fala comigo, Silvano.
2: Bom dia, meu brother Bruno Anaias. É Silvano de Foz do Iguaçu. Eu trabalho no posto Três Fronteiras das 10 às 6 da manhã. Escuto o programa da Rádio Aparecida madrugada inteira, brother. E eu ouço sempre o teu programa. Teu programa é show de bola, é top das galáxias. E manda aí uma música pra nós aí, os frentistas dos postos de gasolina 24 horas de Foz do Iguaçu. Um abraço pra vocês todos aí.
0: Valeu, meu amigo Silvano, deixa comigo daqui a pouquinho mandar uma moda boa pra todos os frentistas de Foz do Iguaçu e desse Brasilzão afora ligados aqui na Rádio Aparecida. Muito obrigado, meu brother Silvano, pelo carinho, pela companhia, que Deus e Nossa Senhora Aparecida te abençoe, bom trabalho. Daqui a pouquinho encerra o expediente do nosso amigo Silvano, como ele falou aí, das 10 da noite até às 6 da manhã, ligado aqui na Rádio Aparecida. E agora tá chegando esse quadro que eu prometi, vou cumprir, trazendo novos talentos pra cantar bonito aqui na Rádio Aparecida.
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0: E no quadro Novos Talentos de hoje eu vou trazer os irmãos Wesley e Tiago, eles que sempre levam o nome e as tradições de Poços de Caldas e do Estadão de Minas Gerais por todos os campos onde eles se apresentam. E eles estão lá sempre com perseverança, muita dedicação, e é uma dupla de irmãos que, ó, trabalha demais em prol da divulgação da música caipira, da valorização, do resgate dos símbolos dos homens do campo, com aquele objetivo de manter viva também a identidade desse nosso povão sertanejo, porque você sabe, né, meu amigo e minha amiga, é um povo sem identidade é um povo sem memória. E os irmãos Wesley e Tiago trabalham bastante e participam de muitos festivais de violas espalhados pelo nosso país e em muitos deles levando o título porque cantam demais e ponteiam uma viola como ninguém e seguindo a Corda Brasil, trazendo os irmãos de Poços de Caldas para cantar a Menina da Porteira no quadro Novos Talentos de hoje. É isso mesmo que você ouviu, é a Menina da Porteira, cantam Wesley.

0: Aparecida Música, Fé e Missão, Taíos, Gargantas de Ouro, Milionário, José Rico cantando a gangorra pra atender o pedido do nosso amigo Jorge Teruel de Votorantim, São Paulo, que mandou recadão aqui no nosso WhatsApp falando o seguinte: bom dia, Bruno, eu voto na música de número 2 na votação da música da semana. Toca pra nós o Milionário José Rico, a gangorra, que Deus abençoe a nossa semana, amém, meu amigo Jorge Teruel, abração pra você e a todos da cidade querida e amada de Votorantim, São Paulo. E pediu e ouviu Milionário José Rico, os eternos Gargantas de Ouro, com essa moda boa demais chamada a gangorra. E agora é hora do amigo do campo ficar bem informado com as principais notícias e informações do mundo agropecuário.
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3: E o mercado de créditos de carbono continua ganhando força e já é visto por muitos produtores como uma nova oportunidade de renda. Na prática, propriedades que adotam boas práticas ambientais como recuperação de áreas degradadas, plantio de árvores e conservação do solo podem gerar créditos e negociá-los com empresas que buscam compensar suas emissões. O tema ainda é novo para muitos produtores, mas especialistas acreditam que esse mercado deve crescer nos próximos anos, se tornando uma importante fonte de receita para o agro brasileiro.
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2: Começou mais um dia. É mais um dia que o Senhor nos dá. Nós começamos esse dia na confiança plena de nosso Senhor Jesus Cristo. Nós queremos a bênção para todos os momentos, para todas as horas, para todas as circunstâncias. Pense agora em Deus, meu irmão, minha irmã. Aqui pela Rádio Catedral de Juiz de Fora, nós queremos levar a você uma palavra de confiança, uma palavra de esperança, uma palavra de alegria. Sinta-se na presença de Deus e leve esta presença durante todo o seu dia de hoje. Reze comigo a segunda parte do Salmo 30, esse salmo tão bonito que nos ajuda a refletir sobre a presença de Deus em nossa vida, até nos momentos difíceis. Tende piedade, ó Senhor, estou sofrendo. Os meus olhos se turvam de tristeza. O meu corpo e a minha alma definharam. Minha vida se consome em amargura e se escoam os meus anos em gemidos. Minhas forças se esgotam na aflição e até meus ossos pouco a pouco se desfazem. Tornei-me o opróbrio do inimigo, o desprezo e a zombaria dos vizinhos e objeto de pavor para os meus amigos. Fogem de mim os que me veem pela rua. Os corações me esqueceram como um morto e tornei-me como um vaso despedaçado. Ao redor todas as coisas me apavoram. Ouço muitos cochichando contra mim. Todos juntos se reúnem conspirando e pensando como vão tirar minha vida. A vós, porém, ó meu Senhor, eu me confio e afirmo que só vós sois o meu Deus. Eu entrego em vossas mãos o meu destino. Libertai-me do inimigo e do opressor. Mostrai serena a vossa face ao vosso servo e salvai-me pela vossa compaixão. Glória ao Pai, ao Filho e ao Espírito Santo, como era no princípio, agora e sempre. Amém. Como vimos, esse salmo é rezado sobretudo por pessoas que estão em grande aflição. Mas você percebeu bem que esse salmo se refere à paixão de Jesus Cristo? É Jesus que é esse servo sofredor. É Jesus que às vezes

0: estar na tristeza, como no Horto das Oliveiras. É Jesus que padece tanto desprezo, que está em gemido, é desamparado pelos vizinhos, pelos amigos. Todos fogem dele. É Jesus no caminho do Calvário. Mas Jesus nos ensina que nós todos, quando sofremos, participamos desses sofrimentos dele. É uma maneira que a gente tem de participar dos sofrimentos de Cristo, é sofrendo. Então não façamos do sofrimento um desespero, mas façamos do sofrimento uma oportunidade de participar dos padecimentos de Jesus Cristo. E por fim, ele nos ensina o que fazer: rezar ao Pai e dizer: a vós, ó meu Deus, eu me confio e afirmo que só vós sois o meu Deus. Eu entrego em vossas mãos o meu destino. Libertai-me do inimigo e do opressor. Esta é a palavra do Salmo que se refere a Jesus e se refere a nós. Peçamos a Deus que sempre de fato nos mostre sereno a sua face e nos salve pela sua compaixão. Que Deus abençoe hoje o seu dia e, sobretudo, aqueles que estão mais sofrendo, tenham confiança em nosso Senhor. Vamos agora erguer o nosso coração para o momento da encarnação do Verbo, louvando Maria Santíssima e depois recebendo a bênção deste dia que está começando.
1: O anjo do Senhor anunciou a Maria e ela concebeu do Espírito Santo. Ave Maria, cheia de graça, o Senhor é convosco, bendita sois vós entre as mulheres, bendito é o fruto do vosso ventre, Jesus. Santa Maria, Mãe de Deus, rogai por nós, pecadores, agora e na hora da nossa morte. Amém. Eis aqui a escrava do Senhor, faça-se em mim segundo a tua palavra. Ave Maria, cheia de graça, o Senhor é convosco. Bendita sois vós entre as mulheres, e bendito é o fruto do vosso ventre, Jesus. Santa Maria, Mãe de Deus, rogai por nós, pecadores, agora e na hora da nossa morte. Amém. E o Verbo de Deus se fez carne e habitou entre nós. Ave Maria, cheia de graça, o Senhor é convosco. Bendita sois vós entre as mulheres, e bendito é o fruto do vosso ventre, Jesus. Santa Maria, Mãe de Deus, rogai por nós, pecadores, agora e na hora da nossa morte. Amém. Rogai por nós, Santa Mãe de Deus, para que sejamos dignos das promessas de Cristo. Oremos, infundi, Senhor, em nossas almas a vossa graça, para que, conhecendo pela anunciação do anjo a encarnação do Verbo, cheguemos por sua paixão e cruz à glória da ressurreição, por Cristo Senhor nosso. Amém. Vamos agora pedir a Deus que nos abençoe. O Senhor esteja convosco, Ele está no meio de nós. Abençoe-vos, Deus Todo-Poderoso, Pai, Filho e Espírito Santo.
0: Senhor nosso Deus, velai sobre vosso povo e, ao celebrarmos as maravilhas da nossa criação e a maravilha ainda maior da nossa redenção, dignai-vos abençoar esta água. Fostes vós que a criastes para fecundar a terra, para lavar nossos corpos e refazer nossas forças. Também a fizestes instrumento da vossa misericórdia. Para ela libertastes o vosso povo do cativeiro e aplacastes no deserto a sua sede. Por ela os profetas anunciaram a nova aliança que era vosso desejo concluir com os homens. Por ela, finalmente consagrada pelo Cristo no Jordão, renovastes pelo banho do novo nascimento a nossa natureza pecadora. Que esta água seja para nós uma recordação do nosso batismo e nos faça participar da alegria dos que foram batizados na Páscoa. Por nosso Senhor Jesus Cristo, vosso Filho, na unidade do Espírito Santo. Amém.
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3: Moçada bonita, bom dia, bom dia. Excelente manhã de terça-feira para você. Hoje, 16 de junho de 2026, está começando o nosso programa Manhã de Bênçãos, que tem o oferecimento do Sacolão da Economia, que há mais de 30 anos atende com tradição e qualidade. 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A partir de agora tem música, informação e também sua participação. Fique à vontade para interagir conosco. Para você que não me conhece, muito prazer, sou Priscila Bahia, sua companhia, mas pode me chamar de Pri Bahia. Vamos ficar juntos nessa manhã de terça-feira, mas agora aumente o seu volume e vem comigo.
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3: Mesmo que as suas forças estejam chegando ao limite e as dificuldades pareçam não ter fim, não desista agora. Sua vitória pode estar mais perto do que você imagina. Continue caminhando, visualize a alegria de ver seus sonhos realizados e seus objetivos alcançados. Muitas vezes, é justamente aquele passo a mais, aquele esforço extra ou aquela última tentativa que transforma toda uma história. Acredite, o momento de vencer pode ser hoje. Siga em frente, confie em Deus, confie no processo e nunca deixe de acreditar no que Ele preparou para você. Pense nisso, reflita e faça desse dia o melhor da sua vida.
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3: Você ouve e acompanha o melhor da música cristã até às 7 da manhã, 6:30, Vinde Verde. A leitura orante da palavra de Deus com Padre Dondi. A gente começa bem ao som de Ian. Sede de ti, 6:16. Bom dia.

Diego Fernandes, converte-me, Senhor. 6:25, daqui a pouco tem o Vinde Verde, a leitura orante da Palavra de Deus com Padre Donice. Continue acompanhando a nossa programação. O nosso Manhã de Bênçãos está apenas começando. Música.

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Em nome do Pai, do Filho e do Espírito Santo. Amém. Espírito Santo de luz, dai-nos o dom da sabedoria para distinguir o bem do mal e a verdade da mentira. Guiai-nos a cada passo, em cada dia, para que sigamos o caminho do Evangelho com a ajuda de Maria, por Cristo nosso Senhor. Amém. Vinde, vede, nossa leitura orante da Santa Palavra, nosso encontro com Deus de cada dia. Estamos concluindo hoje esse belo texto das bem-aventuranças, é uma abertura desse livro, né? Onde Jesus ensina o que Deus quer mesmo de nós, o que ele veio pedir mesmo de nós, né? No centro desse anúncio estará aquela palavra tão bonita do livro de Tobias: faça sempre ao outro o que você gostaria que fizesse a você mesmo. Então, as bem-aventuranças é um caminho não compreendido pela ganância do mundo, pela pressa do mundo, mas é um caminho construído passo a passo no seguimento de Jesus, de mansidão, de humildade, de expectativa e espera na graça divina, de confiança na graça divina, de esperança da graça divina, que não falha, que não nos deixará na mão, que tenhamos coragem de trocar passageiras e falsas alegrias por esta felicidade eterna e duradoura que nos faz feliz, que faz os outros felizes e que nos conduz à felicidade. Só esta felicidade, esta que Jesus anuncia aqui, que é mais do que felicidade, é uma bem-aventurança, só esta bem-aventurança que Jesus nos anuncia é que podemos acreditar. Agora façamos a última, hoje, Mateus 5, 1 e 2, versículos 11 e 12. A última bem-aventurança é maior e Jesus muda. Até aqui ele falava para todo mundo, agora fala para você e para mim. A bem-aventurança da perseguição nos faz Jesus anunciar que nós seremos perseguidos por causa dele, para a gente não ter medo, não abrir mão do caminho do amor que Jesus nos deixou. Só esse caminho vale a pena que o testemunhemos com coragem e alegria cada dia. Começar o nosso coração acolhendo o amor de Deus é começar aí na sua casa acolhendo e experimentando o amor de Deus uns com os outros, né? As crianças dão um exemplo tão bonito do amor de Deus por causa da disponibilidade, da alegria, né? Aqui estou me lembrando da Maria Cecília, que ainda é uma criança e gosta de ouvir o Vinde Vede lá na família dela. Então mando um abraço todo especial para Maria Cecília, que Deus te abençoe e faça seu coração cada vez mais parecido com o de Jesus, com o de Maria.

Hoje acolhemos então Mateus 5, 1 e 2, 11 e 12. Mateus 5, 1 e 11 e 12. Você sabe que a nossa tradução é a tradução da Bíblia da CNBB. Mateus 5, 1 e 2 e 11 e 12. Ouçamos agora a Santa Palavra. E felizes sois vós quando vos injuriarem e perseguirem, e mentindo disserem todo o mal contra vós por causa de mim. Alegrai-vos e exultai, porque é grande a vossa recompensa nos céus, pois foi deste modo que perseguiram os profetas que vieram antes de vós. Felizes sois vós quando vos injuriarem e perseguirem, e mentindo disserem todo o mal contra vós por causa de mim. Alegrai-vos e exultai, porque é grande a vossa recompensa nos céus, pois foi deste modo que perseguiram os profetas que vieram antes de vós. Então, feliz é você, feliz somos nós, cada um de nós, quando, por causa de Jesus, mentindo, falarem mal de nós. Então, por causa de Jesus, somos capazes de suportar tudo, por causa de Jesus. Então, a palavra-chave aqui é por causa de Jesus. Quando não compreenderem nossa mansidão, nossa constante promoção da paz, nossa busca constante pela justiça, nosso amor entranhado, né? Entranhado porque aquele amor haramim, aquele amor uterino, aquele amor das entranhas, nosso amor não é uma fachada, nosso amor é aquele entranhado, profundo. Então, quando não entenderem esse nosso amor, né? Aqui me recordo São Damião de Molokai, né? Esse santo belga tão querido que foi lá cuidar dos leprosos lá em Molokai, né? Aquela ilha de leprosos, né? Havia essa ilha na região do Havaí, né? Ele lá viveu com os leprosos, evangelizando, cuidando, melhorando as situações e se torna leproso. E quando ele se torna leproso, mais ainda, ele pôde amar a Deus, porque Deus fez com que ele identificasse até o final com aqueles ali que Deus ama, aqueles leprosos. O mundo não entendeu como ele vai deixar a Bélgica, né? Todo um futuro brilhante para dedicar a sua vida e morrer ali, mas ficou o testemunho. Então o mundo não compreendeu, não entendeu o amor entranhado de São Damião de Molokai, mas quem segue a Jesus entende esse amor, e assim tantos santos e santas, Santa Teresa de Calcutá, Santa Dulce dos Pobres, né? A Beata em Achica, tantos e santos, o Beato quase Padre Vitor, né? Um santo homem, né? Então, eu podia passar aqui o dia falando uma lista imensa de homens e mulheres que viveram o amor entranhado de Deus e não foram entendidos no seu momento. Foram maltratados, perseguidos, caluniados, mas por causa de Jesus suportaram tudo, né? Me lembro de São Geraldo, caluniado de forma terrível, né? São Geraldo era um menino, adolescente, né? Mas ele no silêncio suportou por Jesus, sem levantar a voz. Assumiu as punições sem levantar a voz e era uma calúnia, mas por Jesus. Então, por Jesus somos capazes de, não por nós, não por mim, não por você, não por uma pessoa, nem por uma causa, por Jesus sim. Se Jesus pedir que a gente dê estes sinais do amor entranhado até o fim, que possamos fazer com toda a coragem e alegria, mesmo perseguidos e não entendidos, né? Por Jesus. A gente deve se alegrar e exultar se estiver assim. Devemos ter cuidado com os falsos e frágeis e baratos aplausos, né? Então, muito cuidado com aplausos e elogios, né? Porque eram assim que eles elogiavam os falsos profetas. Precisamos seguir o caminho de Jesus com coragem e determinação, exultar e alegrar. Se acontecem dificuldades, se tudo não está indo bem, isso são provações para você ficar firme no caminho do Senhor.
buscar cada vez mais o caminho do Senhor, corrigir-se, se acaso na sua atitude, na sua ação esteja algo fora do propósito de Jesus, mas por causa dele ir até o fim.

não desanimar, porque os falsos profetas, os verdadeiros profetas também foram assim perseguidos e caluniados e continuaram, cumpriram a missão, marcaram a história. Feliz é você, feliz somos nós quando o mundo não nos entende, nos persegue mentindo, calunia. E nós continuamos firmes por causa de Jesus, e isso aprofunda e dá à nossa missão o mesmo caráter, o mesmo quilate da missão dos verdadeiros profetas, que também sofreram, né? Especialmente Isaías e Jeremias sofreram muito, né? Na tradição, até há um martírio de Isaías sendo cerrado, né? O meio, né? A essa tradição do martírio dele, uma tradição popular entre os judeus, e Jeremias jogado na cisterna, tirado da cisterna, perseguido de tantas formas, caluniado, mas continuou firme, porque se Deus falou, até o pessoal falou, cala a boca, Jeremias, não fala mais nada, e ele diz, como não falar? Se essa palavra está entranhada em mim, então que esteja entranhado no nosso osso, no mais profundo de nós mesmos, a palavra do Evangelho, e que com mansidão e construindo a paz, nós a anunciemos determinadamente, solicitamente, constantemente, como Maria, que a nossa vida seja espelhada na de Maria, que cumpriu a sua missão de forma perfeita, que nós e a igreja também cumpramos essa missão sem ter medo das perseguições, em nome de Jesus, seguindo os passos dos grandes profetas e verdadeiros profetas. E é por isso que damos glória ao Pai, ao Filho e ao Espírito Santo, como era no princípio, agora e sempre. Amém. Colhemos a bênção. O Pai de bondade infinita, que venha sobre nós a bênção do vosso amor. Que não deixemos, Pai de bondade, que a vaidade e o orgulho nos extraviem do caminho do vosso Filho Jesus. E que seguindo o caminho possamos exultar e alegrar-nos das perseguições e dificuldades, sabendo que elas nos aprofundam e nos fazem ter mais confiança em vós, confiança no Santo Evangelho, porque essa é a pauta, a única pauta da nossa vida, e que nessa pauta tenhamos toda alegria, toda exultação, em nome do Pai e do Filho e do Espírito Santo. Amém.

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obrigado, Senhor. 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

essa galera que sabe louvar. 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

0: E assim vamos chegando ao finalzinho do Fé e Melodia desta terça-feira. Amanhã bem cedo tem mais e agora você fica bem informado. Vem chegando o Jornal Notícias em 30 e depois tem o Catedral Notícia, primeira edição. Ótima terça-feira pra você.
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1: Terça-feira, 16 de junho de 2026. Um bom dia para você. Começa agora a edição de número 2362 do Notícias em 30, uma produção da Rede Aparecida de Rádio em parceria com a Cygnis Brasil. Eu sou Mário de Paula, comigo Leandro Rodrigo nos trabalhos técnicos, a equipe Master Web na transmissão multimídia e Ana Maria Reis na apresentação. Ana, bom dia.
2: Bom dia, Mário. Bom dia quem nos acompanha pelas emissoras de inspiração católica em todo o país, em especial pela Rádio Pioneira em Teresina, no Piauí, também a Rádio Cultura em Picos, no Piauí também. Você pode nos acompanhar com imagens ao vivo pela transmissão no Facebook da Rádio Aparecida, no nosso canal no YouTube, pelo aplicativo Aparecida e ainda acessar o portal A12.com/rádio. Vamos conferir o que é destaque na edição de hoje.
1: Hoje você confere que Estados Unidos e Irã assinam acordo para fim da guerra no Oriente Médio com cessar-fogo de 60 dias.
2: Supremo Tribunal Federal julga hoje a acusação contra Eduardo Bolsonaro por coação em processo sobre tentativa de golpe.
1: E ainda, a iniciativa que conecta áreas da Mata Atlântica em 3 estados recebe um dos principais reconhecimentos ambientais do país.
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1: Iniciamos o Notícias em 30 desta terça-feira com destaque internacional, porque os Estados Unidos e o Irã assinaram um acordo para fim da guerra no Oriente Médio. Quem traz os detalhes é Rafael Rodrigues.
4: Estados Unidos e Irã assinaram, enfim, um acordo para colocar fim à guerra no Oriente Médio. O documento prevê cessar-fogo de 60 dias em todas as frentes, reabertura do Estreito de Hormuz, o fim do bloqueio naval norte-americano e a flexibilização gradual das sanções. As negociações sobre pontos mais sensíveis, como o programa nuclear iraniano, devem continuar. E o professor de Relações Internacionais, Igor Lucena, é quem conversa conosco a respeito. Professor, o que a região e o mundo sentem de imediato após esse acordo de paz?
5: Olha, eu acho que com esse acordo de paz o mundo sente alívio, né? O fato de que o presidente Donald Trump e o governo do Irã chegam num acordo não é ainda definitivo. Nós vamos ter ainda mais, como é que eu posso dizer, 60 dias de negociação, mas diminui as tensões e desata o nó do Estreito de Hormuz, que é o início de normalização dos fluxos de gás e petróleo, e que isso, obviamente, diminui a pressão de inflação e de custos no planeta inteiro para toda a população mundial.
4: Professor, é possível afirmar que, mesmo com esse acordo, ainda há uma certa desconfiança entre os dois países?
5: Existe duas situações que são complexas. A primeira é o fato de que nós não temos a certeza que os dois lados vão honrar tudo que está nesse memorando de entendimento. E é importante que a gente diga, nós estamos assistindo a um memorando de entendimento que depois virará um acordo, e depois, mesmo que haja cumprimento da totalidade dele, há um ponto que é mais complexo. Se Israel, que sai prejudicado, né? Porque Israel gostaria de ver o conflito continuando, debilitando ainda mais o exército iraniano, se não vai realizar ataques ou despesas de contra-ataques que possam colocar o acordo em risco. Então, são muitas.

0: variáveis que ainda tornam o acordo, mesmo positivo, ainda frágil.
1: Agora, uma questão aí também que deve acontecer pelos próximos dias são as negociações sobre o programa nuclear, né?
0: Exatamente. O programa nuclear, ele tem uma base muito forte e deve estar no elemento central do acordo do memorando, né? A gente ainda não tem todos os dados, mas o que indica é que o programa nuclear pode ser não só paralisado, mas também deixar de existir em troca de valores para a reconstrução do Irã. Nenhum dos dois lados aceita isso na totalidade e a gente ainda vai ter que esperar esse resultado. Mas talvez seja um dos pontos principais desse acordo se tornar uma realidade. E era um ponto onde os americanos não abriam mão, que o programa fosse paralisado pelo menos durante 20 anos.
1: Nós conversamos com o professor de Relações Internacionais, Igor Lucena. Rafael Rodrigues, para a Rede Aparecida de Rádio, Signes Brasil.
2: Esse é o assunto do editorial de hoje com o Dr. Melilo Diniz, do portal Inteligência Política. Olá, doutor.
3: Olá a todos. A notícia que mais merece atenção no mundo e no Brasil é o avanço de um acordo entre Estados Unidos e Irã, depois de meses de tensão militar, ameaças, sanções e do risco concreto de uma guerra de grandes proporções no Oriente Médio. Ainda existem divergências sobre os termos finais, mas o simples fato das partes terem voltado à mesa de negociação já representa uma vitória da diplomacia sobre a lógica da destruição e tem prazo a próxima sexta-feira. Aqui vale recordar uma das mensagens mais insistentes do Papa Leão XIV. Desde o início da crise, ele tem repetido que a paz não nasce da humilhação do adversário, mas do diálogo, da negociação e da capacidade de reconhecer a urbanidade do outro. Para o Papa, cessar fogos e acordos de paz não são demonstrações de fraqueza, são demonstrações de inteligência política e de responsabilidade moral. Pensando nisso, vem uma pergunta: o que tem a ver com o Brasil? Ora, tem muito. Primeiro porque toda crise no Oriente Médio impacta os preços internacionais da energia, dos fertilizantes e dos alimentos e da inflação brasileira. Quando o Estreito de Hormuz entra em risco, o mundo inteiro sente no bolso e o Brasil, apesar de sua força agrícola e energética, não está isolado dessas turbulências. Segundo, porque o acordo reforça uma lição que a política brasileira parece esquecer com frequência: não existe estabilidade construída apenas pela força, nem nas relações internacionais, nem dentro de um país. A radicalização permanente pode render manchetes, curtidas e votos de curto prazo, mas dificilmente produz soluções duradouras. E há uma terceira consequência, talvez a mais importante. Em um mundo cada vez mais dividido entre discursos de confronto, o Brasil precisa decidir qual papel deseja desempenhar. Pode ser apenas um espectador ou pode recuperar sua tradição diplomática de ponte, diálogo e construção de consensos. O Papa Leão XIV tem insistido que a paz não é apenas a ausência de guerra, é uma escolha política diária. E a decisão de substituir esta lógica, uma lógica do inimigo, pela lógica do encontro, é o caminho da construção da paz que tanto nos oferece Leão XIV. Informação é nada sem inteligência.
4: Educação.
5: Os estudantes que se inscreveram no sistema de seleção unificada no início do ano, mas não conseguiram garantir uma vaga na universidade pública, têm mais uma chance de se tornar calouro ainda em 2026. É o Sisu Mais, programa realizado pela primeira vez para preencher vagas ociosas. No entanto, quem procura por cursos altamente concorridos como medicina ou odontologia pode se frustrar. Não há oferta para algumas dessas carreiras. O doutor e mestre em educação, Tiago Esteves, comenta a nova modalidade de acesso à faculdade pública.
6: Muitas vezes estavam sobrando vagas não preenchidas nas universidades federais. Ou seja, por algum motivo, né? Assim, cursos com baixa procura, ou então, às vezes, aquelas vagas, né? Que o estudante, às vezes, se inscreve para uma universidade longe da casa dele, e aí depois ele tem aquele período de repescagem, ele consegue uma vaga mais próximo de casa e ele acaba desistindo daquela primeira vaga, né? Então, assim, essas vagas, elas acabavam ficando ociosas, né? Então, uma instituição, por exemplo, ela oferecia 45 vagas para

0: para um curso superior, e às vezes dessas 45 preenchiam 43, 41, 40, e a gente tinha ali um quantitativo de vagas ociosas, ou seja, de vagas que não eram preenchidas e elas acabavam se perdendo, né? Então, o que o Ministério da Educação ele fez? Ele está dando mais uma possibilidade, mais uma oportunidade para os estudantes que não conseguiram as vagas naquela primeira chamada do SISU, que é esse SISU Mais, que está abrindo agora. O período é bastante curto, tá? Então ele vai agora do dia 15, né? Segunda-feira até a sexta-feira, ou seja, ele vai até o dia 19 de junho. São 34 instituições públicas que aderiram a esse sistema, né? 34 instituições federais que aderiram ao sistema, algumas das principais universidades do país aderiram, e aí tem ali aquelas vagas, né? Só lembrando que são as vagas remanescentes. Isso significa que pode ser que não tenha aquele curso que você está pretendendo naquela universidade ou naquele campus que você queria. Mas, enfim, essas vagas estão disponíveis para que os estudantes que não conseguiram na primeira tentativa, vamos dizer assim, possam agora disputar essa vaga, e o ingresso já é para 2026, tá? Quem for selecionado já entra agora na universidade para cursar no segundo semestre de 2026. Para poder participar do SISU Mais, o candidato tem que ter participado do SISU em 2026.
1: Para participar, é preciso ter se inscrito no SISU regular no início deste ano, não ter zerado a redação, além de não ter participado na condição de treineiro. Para concorrer, basta acessar o portal de acesso único e logar com a conta do gov.br. Durante o período de inscrições, que vai até sexta-feira, dia 19, o candidato pode elencar duas opções de curso. O resultado está previsto para o dia 24 de junho.
2: Os estudantes que concluem o curso de medicina agora em 2026 e graduandos do quarto ano do curso devem preencher a inscrição para o ENAMED, que é o Exame Nacional de Avaliação da Formação Médica 2026, até o dia 29 de junho. O prazo começou a valer ontem. Os participantes já foram habilitados e inscritos pelo coordenador do curso para avaliação no ENAD 2026. Agora o aluno deve entrar no sistema ENAMED, preencher o cadastro e indicar, entre os outros dados, o município e o estado onde vai fazer a prova no dia 13 de setembro. No momento da inscrição, o participante que necessitar de atendimento especializado ou desejar ser tratado pelo nome social deve fazer as solicitações ao INEP, o Instituto Nacional de Estudos e Pesquisas Educacionais Anísio Teixeira, no mesmo período, de 15 a 29 de junho.
3: Política.
1: E a primeira turma do Supremo Tribunal Federal deve decidir hoje se condena ou absolve o deputado cassado Eduardo Bolsonaro, do PL de São Paulo, do crime de coação no curso do processo. Caso seja condenado, Eduardo, que está nos Estados Unidos, pode ficar inelegível. Em maio, o ex-deputado foi acusado pela Procuradoria-Geral da República de atuar junto ao governo Donald Trump dos Estados Unidos para criar um clima de instabilidade e temor, ameaçando e projetando retaliações estrangeiras contra ministros do Supremo e o Brasil. O objetivo, segundo a Procuradoria-Geral da República, era tentar impedir que o ex-presidente Bolsonaro fosse condenado na chamada trama golpista.
3: Economia.
2: A taxação de encomendas com valor abaixo de $50, zerada neste ano com o fim da taxa das blusinhas, como é conhecida, vai retornar em 2027 por meio da Contribuição sobre Bens e Serviços, CBFC, tributo federal criado no âmbito da reforma tributária sobre o consumo. O valor da CBS está sendo calculado pela Receita Federal em parceria com o Tribunal de Contas da União e vai ser fixado por uma resolução do Senado em dezembro deste ano. Em 2024, o governo estimou que a alíquota seria de 8,8%. Só que nos meses seguintes foram feitas novas exceções à cobrança do imposto cheio, como carnes e medicamentos, que elevaram então essa alíquota. A área econômica não fez uma nova projeção, mas cálculo da consultoria Reuters aponta que para uma taxa de 9,47% em 2027.
1: E com a aprovação da proposta de emenda à Constituição, a PEC pelo fim da escala 6x1 na Câmara dos Deputados, diversos

0: setores da economia brasileira passam a alertar sobre as consequências da mudança. A Associação Nacional das Empresas de Transportes Urbanos, por exemplo, alerta para o aumento de até 8% nas tarifas de ônibus públicos, que está entre as estimativas. Dados do IPEA, o Instituto de Pesquisa Econômica Aplicada, publicados na última edição do NT Urbano, identificaram que, com uma mudança na quantidade de horas trabalhadas, os setores de transporte terrestre poderão ter um aumento nos custos de até 8,77% por hora de trabalho, número maior do que a média nacional de 7,84%. Já considerando o peso da mão de obra, estimado em 25,2%, o impacto final seria um aumento de 2,21% nos gastos operacionais das empresas de transporte. No entanto, a própria associação encomendou simulações para avaliar os possíveis cenários. Em um eventual fim da escala 6x1 e adoção da escala 5x2, os custos de mão de obra aumentarão entre 13% e 15%, chegando a um valor total de mais de 1 milhão e 100 mil por mês.
1: Vamos agora a um breve intervalo conhecer mais sobre os apoiadores do jornalismo. Na sequência, você acompanha aqui uma iniciativa que conecta áreas da Mata Atlântica, recebeu um dos principais reconhecimentos ambientais do país. Voltamos já.
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0: 7:18.
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0: Notícias em 30 está de volta e a gente registra a audiência de quem nos acompanha pela Rádio Arca da Aliança em Joinville, Santa Catarina. Também a você que nos ouve pela Rádio Santana em Ponta Grossa, no Paraná. Obrigada pela companhia, além de todas as emissoras da Rede Aparecida de Rádio e Signes Brasil.
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3: Iniciativa que conecta áreas de Mata Atlântica.

0: Antes que em 3 estados brasileiros recebe um dos principais reconhecimentos ambientais do país. Da Rádio Construtiva, em Campo Largo, no Paraná, as informações com Alexandre Gamas.
1: Presente em São Paulo, Paraná e Santa Catarina, a grande reserva Mata Atlântica reúne quase 3 milhões de hectares de áreas naturais conservadas em um território que abrange mais de 60 municípios. O projeto recebeu o prêmio Hugo Werneck na categoria Destaque Nacional por integrar conservação, turismo de natureza e desenvolvimento territorial. A região abriga espécies ameaçadas e contribui para a produção de água e a regulação do clima, beneficiando milhões de pessoas. Ricardo Borges, coordenador de comunicação e parcerias estratégicas da Grande Reserva Mata Atlântica, comenta o significado desse reconhecimento para a iniciativa.
2: Para nós, da Grande Reserva Mata Atlântica, sermos reconhecidos com o Prêmio Hugo Werneck de Meio Ambiente e Sustentabilidade, o Oscar da Ecologia Brasileira, é realmente um privilégio e uma honra. Essa premiação, ela reconhece o esforço coletivo de organizações, comunidades, empreendedores, que trabalham para transformar a Grande Reserva Mata Atlântica em realidade, né? E provar que a conservação da natureza e o desenvolvimento não só andam lado a lado, mas dependem um do outro para acontecer.
1: A iniciativa também chama atenção pelos benefícios que a preservação traz para a sociedade.
2: É muito importante a gente lembrar que o bioma Mata Atlântica é a segunda maior floresta tropical das Américas, apenas atrás da Amazônia, e onde a maior parte da população brasileira ainda vive. Isso significa que boa parte da nossa economia depende da boa preservação da Mata Atlântica, uma vez que os serviços ecossistêmicos como água, polinizadores, estabilidade climática, boa parte do que a gente precisa para viver com qualidade vem dos ambientes naturais bem conservados. Então, investir na conservação da natureza é investir no nosso futuro, nos nossos filhos e também na nossa produtividade.
1: Além do prêmio Hugo Werneck, a Grande Reserva Mata Atlântica também foi reconhecida pelo WTM Latin America Responsible Tourism Awards, uma premiação internacional ligada ao turismo responsável, reforçando um modelo que busca aliar preservação, turismo e geração de oportunidades para as comunidades locais. Da Rádio Construtiva, em Campo Largo, no Paraná, Alexandre Gamas, para a Rede Aparecida de Rádio e Signes Brasil.
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4: Lideranças denunciam invasões, destruição de áreas sagradas, precariedade e dificuldade de permanência no ensino superior durante reuniões com órgãos federais em Brasília. Do Conselho Indigenista Missionário, as informações com a Adespésia.
5: Lideranças de 11 povos indígenas de Goiás e Tocantins estiveram em Brasília no mês de maio para cobrar a desintrusão de seus territórios, a demarcação das áreas ainda não regularizadas e o acesso a políticas públicas de seguridade social. A delegação denunciou a atuação de grupos políticos, empreendimentos turísticos, a presença de fazendas e a exploração do território pelos invasores. Maialu Carajá, presidente da Associação das Aldeias Buridina e Bedé Buré de Aruanã, em Goiás, fala sobre os desafios que seu povo enfrenta.
6: A princípio, nós temos 3 áreas, na aldeia Buridina, na Bedé Buré e no Mato Grosso. Estamos com invasões até dentro das terras onde eram os nossos cemitérios. Foram tirados os ossos dos nossos antepassados, jogados no rio e feito um guarda-barco lá. Dentro das nossas áreas, a gente recebeu uma, que é o dos mais pobres. Esses a gente ganhou, 4 casinhas. Outras casas a gente não ganhou. São casas essas onde tem prefeito, onde tem deputado, onde tem pessoal da Câmara e são advogados. Então, assim, para ficar mais difícil, eles cortaram os nossos processos. Então, processos que era de uma área toda, eles cortaram para ficar mais difícil da gente ganhar, mas está dentro das nossas terras e estamos atrás dos nossos direitos e da nossa demarcação.
5: O acesso à saúde, saneamento e educação também esteve entre as demandas apresentadas pelas lideranças em Brasília. Se por um lado há povos que ainda não possuem escolas indígenas em suas comunidades, devido à ausência da demarcação de seus territórios, por outro, os povos denunciam a precariedade da infraestrutura das escolas existentes.
7: Uma das demandas também é pedindo campo de futebol e ampliação dos espaços das escolas que, com o passar do tempo,

0: vai aumentando os alunos, então o espaço fica pequeno, e ampliação das escolas também, reformas, e muitos também, tem muitas aldeias que precisa de construção mesmo, do zero. Estão na situação precária, banheiro sem porta, pisos quebrados, então a gente está aqui trazendo essas demandas.
1: Para os indígenas, o acesso e a permanência de estudantes indígenas nas instituições de ensino superior representam outra barreira a ser enfrentada. Do CIMI, Andy Spezia, para a Rede Aparecida de Rádio e Signes Brasil.
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3: Campeões do mundo no Qatar em 2022, Lionel Messi e seus companheiros da seleção argentina estreiam hoje na Copa do Mundo de 2026 com o objetivo de superar o retrospecto negativo que atormenta a maioria dos detentores do título na edição imediatamente seguinte do torneio da FIFA. A estreia da seleção dirigida por Lionel Scaloni será contra a Argélia. Além disso, a França também estreia nesta terça-feira em confronto com o Senegal. Em 6 edições, desde o Mundial de 2002 na Coreia do Sul e no Japão, as seleções que chegavam como as atuais campeãs caíram prematuramente ainda na fase de grupos 4 vezes, seja pelo envelhecimento ou pela aposentadoria de nomes importantes do elenco, além também da ascensão de novas forças no cenário mundial, ou ainda pelo fato de terem se tornado o principal alvo no radar dos concorrentes.
4: Enquanto isso, a gente segue na expectativa pelo segundo jogo do Brasil, um tanto apreensivos inclusive. A Confederação Brasileira de Futebol confirmou que o atacante Neymar foi submetido ontem a outro exame de controle. Esse procedimento faz parte do processo de recuperação do nosso camisa 10, que trata uma lesão grau 2 na panturrilha direita que o impossibilita de ir a campo, mesmo para treinar. Isso desde a convocação para a Copa do Mundo. O atleta, que tem 34 anos, ficou novamente fora de um trabalho de campo da seleção brasileira no Columbia Park, o centro de treinamento do New York Red Bulls em Morristown. A presença do atacante no jogo de sexta-feira, que está marcado para as 9:30 PM pelo horário de Brasília, contra o Haiti na Filadélfia, pela segunda rodada do Grupo C, é incerta e cada vez mais improvável, apesar da expectativa reconhecida pelo técnico Carlo Ancelotti na última semana de poder contar com o jogador. Desde que se apresentou à seleção brasileira no dia 27 de maio, na Granja Comaria, em Teresópolis, Neymar realizou apenas sessões de fisioterapia e atividades de fortalecimento e preparação física. Quando questionado sobre o estágio da recuperação do atacante, tanto a CBF quanto o Carlo Ancelotti têm dito apenas que ele está evoluindo bem.
3: Nós ficamos por aqui, o Notícias em 30, primeira edição, volta amanhã às 7 da manhã. Você pode rever as notícias da edição de hoje pelo youtube.com/radioaparecida, outras informações nos boletins de rede ao longo da nossa programação.
4: Trabalhos técnicos de Robson Marcelo e Leandro Rodrigo, a equipe Master Web nas transmissões das redes sociais. 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
3: Ótimo dia para você, uma excelente terça-feira.
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1: 7:30. Bom dia, Roberto Oliveira.
2: Bom dia, Pri Bahia. Bom dia a você, amigo ouvinte da Rádio Catedral. Terça-feira, 16 de junho de 2026. Confira os destaques de hoje. O FJF abre o período de pedido de isenção de taxa para o PISME 2027 para o vestibular de música.
1: Operação Cerco Fechado. Polícia Civil desarticula laboratório de drogas no bairro Borboleta.
2: Obra da Cesama deve afetar abastecimento na região do bairro Grama. 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

0: 7:32.
1: Cidade.
2: Os candidatos interessados em participar do programa de ingresso seletivo misto, PISM 2027, do vestibular de música da Universidade Federal de Juiz de Fora vão poder solicitar a isenção da taxa de inscrição a partir de hoje.
0: O prazo vai até 26 de junho e contempla estudantes inscritos no CadÚnico e aqueles que cursaram todo o ensino médio em escolas públicas ou como bolsistas integrais da rede privada, desde que atendam aos critérios de renda previstos nos editais. De acordo com o coordenador-geral de processos seletivos da UFJF, Diogo Tourinho, os candidatos devem ficar atentos às exigências da documentação necessária para garantir a análise do benefício. A expectativa da universidade é de manter uma ampla participação de estudantes nos processos seletivos deste ano.
3: A universidade lançou o edital do PISM, edição 2027, e esse ano nós temos uma grande mudança que é importante que os candidatos fiquem atentos. O processo agora de solicitação da isenção do pagamento da taxa de inscrição, ele foi trazido para antes do período de inscrição. Então ele se inicia agora, no dia 16 de junho, e vai até o dia 26 de junho, onde os candidatos que têm interesse em solicitar a isenção do pagamento da taxa vão poder realizar esse pedido. Então, eu repito, ele vai acontecer antes do período de inscrição, se assemelhando ao modo como o Enem já vem fazendo, né? Primeiro a solicitação da isenção e depois, aí sim, o período de inscrição dos candidatos. Pode solicitar isenção candidatos inscritos no CadÚnico, com renda de até meio salário mínimo per capita, ou candidatos que tenham cursado integralmente o ensino em escola pública ou tenham cursado ensino em escola particular.

0: sendo beneficiários de bolsa. Outra novidade esse ano é a possibilidade de realização do pagamento pela plataforma PagTesouro. Nessa plataforma, os candidatos vão poder optar pela forma tradicional, que é o pagamento com boleto, ou então utilizando cartão de crédito e Pix. Com o PISM, a universidade renova a sua esperança, né, de receber estudantes novos. A gente espera que os candidatos venham sempre tranquilos, saibam que a universidade vem realizando esse planejamento desde que terminou a última prova, com uma equipe muito dedicada, que planeja o PISM com muito carinho, e vai ser uma alegria contar com a presença de vocês aqui no final do ano.
1: O PISM 2027 oferece vagas em diversos cursos de graduação da instituição e é realizado em 3 módulos anuais. O vestibular de música disponibiliza 70 vagas para os cursos de bacharelado e licenciatura em música, com utilização da nota do Enem e provas de habilidades específicas. As inscrições para ambos os processos seletivos serão abertas posteriormente entre 27 de julho a 14 de agosto, com taxa de R$ 90,00 no caso da licenciatura em música e no caso do vestibular de música e de 150 no caso do PISM. A UFJF também mantém o sistema de cotas e oferece atendimento especial aos candidatos que necessitarem. O resultado dos pedidos de isenção está previsto para 24 de julho. O edital completo do PISM e do vestibular de música você confere em nosso site radiocatedraljf.com.br.
2: A Prefeitura de Juiz de Fora anunciou mudanças na estrutura administrativa da Secretaria de Licitações e Contratos. O servidor Arthur Batitucci assume a chefia da pasta, substituindo Luan Davi Gomes Ferreira, que passa a atuar na área jurídica da Incasa.
1: Segundo a prefeita Margarida Salomão, a reorganização ocorre em um momento de grande demanda administrativa.
3: E nós estamos fazendo um remanejamento aqui na nossa estrutura de gestão. Luan Ferreira, que era até hoje o secretário de licitações e contratos, vai passar a trabalhar na área jurídica da Incasa. E o Arthur Batitucci, que era o subsecretário de licitações, passa a assumir a secretaria. Então, o processo de reorganização que nós fazemos para que os processos administrativos fluam com mais importância, com mais facilidade, nós nesse momento temos muitos contratos, muito volumosos, muitos projetos que licitaram. Então, nesse momento, o Luan vai trabalhar lá na Incasa e o Arthur assume a secretaria.
1: Arthur Batitucci já entregava os quadros da Prefeitura de Juiz de Fora e ocupava desde o início do ano passado o cargo de subsecretário de licitações. Formado em Direito pelo Instituto Viana Júnior, ele possui especialização na área de licitações e contratos.
2: A Prefeitura de Juiz de Fora regulamentou a lei que criou o programa Lixo Zero no município. A medida representa um novo avanço nas políticas de sustentabilidade ambiental e fortalece as ações de coleta seletiva e reciclagem já desenvolvidas na cidade.
1: De acordo com a diretora-geral do DENLURB, Franciane Pavão, a regulamentação complementa a legislação já existente sobre a coleta seletiva, ampliando a valorização dos trabalhadores que atuam na cadeia da reciclagem.
4: Havia a lei da 15.100, né, que regulamentava a obrigatoriedade da coleta seletiva em Juiz de Fora. E hoje nós viemos agregar com a valorização dos catadores autônomos que fazem toda a reciclagem no centro da cidade. Hoje nós estamos regulamentando eles, uma forma de valorizá-los, que nós vamos estar cadastrando eles no DENLURB. Eles agora vão ser credenciados e vão poder também estar recebendo a coleta seletiva que nós fornecemos, que a prefeitura recolhe, e nós vamos estar entregando para eles também. Os primeiros agora, que a lei já está sendo aplicada, são os grandes geradores, os prédios públicos. Então esses já estão, a lei já está valendo para eles.
1: Para a prefeita de Juiz de Fora, Margarida Salomão, a regulamentação marca um importante passo para a política ambiental do município.
3: Nós passamos a integrar o seleto grupo das cidades que praticam a metodologia do lixo zero. Coleta seletiva, que já é universalizada, tornada obrigatória pela Câmara Municipal, nós agora estamos trazendo instrumentos para que a lei possa ser aplicada, que é assim que funciona. A Câmara vota a lei, as grandes definições para a nossa cidade. E a Prefeitura, que executa aquilo que a Câmara dispõe, ela define as ferramentas pelas quais ela há de cumprir a lei. Então, hoje, dia 12 de junho, Juiz de Fora dá mais um grande passo no sentido da sustentabilidade ambiental e da resiliência urbana.
2: A Polícia Civil desarticulou um laboratório clandestino de drogas e apreendeu armas de alto poder ofensivo durante uma operação realizada nesta segunda-feira no bairro Borboleta, em Juiz de Fora. A ação faz parte da Operação Cerco Fechado, mobilização estadual que tem como objetivo combater o avanço das organizações criminosas em Minas Gerais.
1: Durante a operação, dois homens de 28 e 51 anos foram presos em flagrante. Segundo as investigações, o imóvel era uma espécie de bunker utilizado para processamento de entorpecentes e também como depósito clandestino de armamentos ligados a uma organização criminosa com atuação interestadual. Segundo o delegado Márcio Rocha, no local os policiais apreenderam pistolas, submetralhadora, carregadores de alta capacidade, munições de fuzil, além de insumos químicos e materiais usados na produção e no armazenamento de cocaína.
5: Bom, boa tarde. Hoje nós encontramos farto material de entorpecente, armas, um verdadeiro bunker utilizado pelas facções criminosas aqui em Juiz de Fora. A gente já vinha monitorando, intensificamos as ações com a operação do cerco fechado e hoje conseguimos identificar exatamente onde era o imóvel. E era um imóvel que era uma espécie de armazenamento em larga escala de material utilizado para fabricação de entorpecente e também de armazenamento de drogas. Foram apreendidas submetralhadoras, pistolas, muita munição, enfim, grande quantidade de material. Então, foram presos também, por conta disso, dois indivíduos. Um que era responsável pelo imóvel e o outro que foi adquirir esses produtos ilícitos que estavam no imóvel.
1: Ainda de acordo com o delegado Márcio Rocha, o local já era monitorado pela polícia há algum tempo.
5: A gente já vem monitorando constantemente as lideranças, a parte operacional, a parte de distribuição, a parte financeira. Então, a gente vem monitorando de perto essas organizações criminosas. Então, a gente tem mapeado vários locais, vários indivíduos, enfim. E hoje a gente conseguiu identificar exatamente onde ficava esse imóvel. Funcionava um laboratório, mas também era um armazenamento, um centro de distribuição para outros traficantes que iam buscar lá material ilícito para também venderem em seus bairros. Né?
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1: 7:42, no próximo bloco a previsão do tempo.
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1: 7:42.
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2: Depois de dias de instabilidade e céu encoberto, os moradores de Juiz de Fora e da Zona da Mata podem preparar os casacos. A previsão indica melhora gradual do tempo ao longo dessa semana, com redução da nebulosidade, diminuição das chances de chuva e chegada de uma massa de ar mais frio que deve derrubar as temperaturas nos próximos dias.
1: A previsão completa com o meteorologista do 5º Distrito Nacional de Meteorologia, Lisandro Gemiak.
8: Olá, ouvintes da Rádio Catedral. Nesta terça-feira e ao longo dessa semana há uma melhora nas condições de tempo, né? Então a nebulosidade deve diminuir gradualmente ao longo da semana. Nessa terça-feira ainda tem uma pequena possibilidade de chuva na Zona da Mata e em Juiz de Fora, mas a tendência é que a partir de quarta já o tempo fique mais firme aí com céu predominantemente claro, mas pode ter alguma variação de nebulosidade durante o dia, então muito por conta do fluxo de ar oceânico que vai seguir soprando alguma umidade nos baixos níveis, mas não há condição para desenvolver grandes chuvas, né? Então pode ter um chuvisco isolado aí nessa terça-feira e depois deve melhorar as condições de tempo na Zona da Mata. Então a previsão para Juiz de Fora ao longo da semana é terça-feira de céu parcialmente nublado, com possibilidade de chuva isolada, e de quarta até sexta parcialmente nublado, sem chuva, as temperaturas terça e quarta na casa dos

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2: Moradores da região Nordeste de Juiz de Fora devem ficar atentos ao abastecimento de água hoje. A Cesama realiza a segunda etapa das obras de interligação da rede de água no bairro Grama.
3: Para a execução do serviço, será necessário o fechamento dos registros entre 8 da manhã e 5 da tarde, o que pode causar interrupções temporárias no fornecimento em bairros da região. O trabalho será executado nas esquinas das ruas Irmã Maria José e Minas Gerais, além do cruzamento da rua Minas Gerais com a rua Benjamim Elpídio Faria. Além do bairro Grama, podem ser afetados os bairros Vila Montanhesa, Nova Suíça, Parque Independência, São Conrado, Jardim Emaús e áreas próximas. Segundo a companhia, o abastecimento será restabelecido logo após a conclusão dos trabalhos, com a previsão de normalização gradativa até amanhã de quarta-feira. A Cesama destaca que os imóveis com caixa d'água suficiente para garantir uma reserva mínima de 24 horas não devem sentir os efeitos da interrupção temporária.
2: O combate à violência contra a pessoa idosa será tema de um seminário que acontece hoje em Juiz de Fora. Em alusão ao Junho Violeta, mês de conscientização e enfrentamento da violência contra a pessoa idosa, o Conselho Municipal dos Direitos da Pessoa Idosa promove o encontro Tecendo Redes, estratégias de combate à violência contra a pessoa idosa.
3: O evento será de 2 às 4 da tarde na Casa dos Conselhos, na Rua Alfa de 450, sétimo andar, no centro de Juiz de Fora. A programação contará com palestras sobre diferentes formas de violência que atingem a população idosa, a violência silenciosa, financeira, no trânsito, reunindo representantes da Polícia Civil, do PROCON e da Secretaria de Mobilidade Urbana. A participação é gratuita. O evento é voltado para pessoas idosas, familiares, cuidadores, estudantes e profissionais das áreas de saúde, assistência social, educação e segurança pública, além da comunidade interessada no tema.
1: De emprego.
2: A Companhia Municipal de Habitação e Inclusão Produtiva em Casa abriu processo seletivo para o preenchimento de 2 vagas de estágio em serviço social. A oportunidade é voltada para estudantes que desejam adquirir experiência prática em projetos e ações sociais desenvolvidos em Juiz de Fora.
3: Os estagiários vão atuar junto à equipe social da companhia, auxiliando no atendimento a famílias de baixa renda, realização de cadastros sociais, elaboração de relatórios e apoio às atividades de mobilização comunitária. Podem participar estudantes do serviço social que já tenham sido aprovados na disciplina pré-requisito para estágio e que possuam conhecimentos básicos em pacote office, além de boa comunicação escrita e organização. Os interessados devem encaminhar o currículo para o e-mail selecao@encasajf.com.br até sexta. A iniciativa busca contribuir para a formação profissional dos estudantes e fortalecer ações voltadas à habitação e à inclusão produtiva no município.
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3: 7:48, termina aqui o Catedral Notícia. Apresentação e produção, Roberta Oliveira, com apresentação e operação técnica de Pri Bahia. Você confere as informações da igreja às 11 da manhã no Jornal Boa Nova. Um bom dia para você. Música.

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1: Bom dia, povo de Deus, família amada, nessa terça-feira. Entrega a sua vida nas mãos de Deus, colocando os nossos enfermos, começando esse dia e dizendo: Jesus, eu confio, eu espero, em nome do Pai, do Filho e do Espírito Santo, amém. Jesus misericordioso, eu confio e professo na tua misericórdia, e é movido por este desejo que apresento neste momento de oração minhas preces, súplicas, mas principalmente minha ação de graças.

0: graças recebidas, não por ser merecedor, pois tenho consciência que não sou digno, mas fruto de tua bondade e tua infinita misericórdia, Jesus. Louvado sejas por todas as bênçãos derramadas. Jesus, o dia começa. E entrego todo este dia pedindo a vossa misericórdia. Fortalece-me, ajude-me no discernimento e mesmo nos momentos de dificuldades, que a vossa misericórdia seja maior que os problemas. Quero colocar, Senhor, este dia diante de teus olhos. Quero apresentar minhas queixas, dificuldades, sofrimentos, unindo-me a todas as pessoas que sofrem e que confiam no teu poder misericordioso. Jesus, movido pela misericórdia, acolheste as multidões. Tomado de compaixão, atendestes a todos e a cada um, libertando-os, curando-os. É por isso, Jesus, que coloco o dia de hoje, cada passo, cada decisão, cada agir, movido pela mesma compaixão, Senhor. Atenda as minhas preces, escute os meus apelos. Jesus, acolhe de modo particular os doentes, os acamados, os que vão para a cirurgia, os que se recomendaram às orações. Misericórdia, Jesus, para com os desempregados. Misericórdia, Jesus, para os que estão em crise de matrimônio. Misericórdia, Jesus, para os que estão depressivos. Jesus, eu confio na vossa misericórdia. Pai nosso, que estais no céu, santificado seja o vosso nome, venha nosso o vosso reino, seja feita a vossa vontade, assim na terra como no céu. O pão nosso de cada dia nos dai hoje, perdoai-nos nas nossas ofensas, assim como nós perdoamos a quem nos tem ofendido, e não nos deixeis cair em tentação, mas livrai-nos do mal. Amém. Jesus, eu confio na vossa misericórdia. Bom dia a todos.
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0: ao vivo. Palavra de Deus. Nossa, veio tão forte. Primeira carta, eu abri aqui a palavra de Deus. Primeira carta de São Pedro, capítulo 5, versículo 7. Semana em que estamos colocando nossas preocupações nas mãos do Senhor. Entregue, olha o que diz aqui a palavra, literalmente. Estou com a nova tradução de linguagem de hoje, versão católica. Entreguem todas as suas preocupações a Deus, pois Ele cuida de vocês. Atenção nessa letra.
1: Eu

Preparem-se, porque o programa de hoje... Aliás, Mário, confesso a vocês que eu estava fora do ar conversando e agora com todos ao vivo. Porque eu nunca tive essa ideia, porque não era ainda a vontade de Deus. Agora é o Kairos. Que ideia, padre? Eu já podia ter feito isso antes, há muito tempo atrás, mas tudo tem o seu tempo, na hora de Deus. E eu confesso a vocês que alegria poder compartilhar, glória a Deus, vai ser uma bênção, a viagem. Mário, acredito que eu devo sair daqui umas 11 da manhã. Então, segundo Dunga, 8, 9 horas.

0: Okay? Tá? Mas segundo o Chicão, nós vamos fazer 7 horas, ok? Ah,
1: padre, eu vou no meio do caminho, acho que...
0: Não, mas eu fui no Waze, tá? Eu também não vou nem no Chicão, nem no Waze. O Waze tá dando... calma, eu também não... Não, tá dando 6 e pouco, tá? 6 e pouco. É, mas eu, lógico, a gente vai dar uma paradinha, tá? Agora, o que vai ficar claro pra vocês, qual é a ideia? Eu vou usar o canal do YouTube, tá? O canal do YouTube, por sinal, eu postei agora. Você viu o que a minha irmãzinha fez? Não ficou legal o cartão? Você viu as formiguinhas?
1: Vi, padre, vi.
0: Dá uma olhadinha. Então, vi, sim. Então, ó, agora, Pandinho e Mar, me ajudem, tá? Me explica só o seguinte. Quando a pessoa se inscreve, ela já recebe a notificação?
2: Recebe, padre.
0: Bom dia, agora, boa tarde, eu vou te lançar as perguntas, ó. Eu tô lá, que eu já fui pra BH. Eu sei que é de carro, é a mesma coisa da distância, né? Eu sei que tem uma parte que na Fernão diz que vai para Juiz de Fora. Então, eu confesso, de carro não me lembro se eu fui de... Eu acredito que já fui, mas não me lembro, tá? Então, nossa, foi tantas vezes de carro, com tanto lugar. Bom, a beleza do carro, vocês conhecem, né? É um Onix. Então ninguém vai atrás de mim, então vai ficar... O Chicão não vou deixar ele olhando, tá? Ele vai estar só rezando com a gente, que vai estar ajudando é o Mário Cover, o Rui, tá? E aí fica aqui a dica, vai ser das 11 a... Eu vou tendo sinal bom, aí vem a pergunta. Se por acaso, eu vou deixar aqui avisado para vocês, de repente pode ser que eu passe um lugar que caia o sinal, tá? Porque ele renegocia, porque depende muito da operadora, o lugar que tá, né? Ou se tem sombra, né? Porque são antenas, né? Então, por favor, não desistam, continuem, porque eu vou voltar. Ok? Tá ficando claro isso? Sim, gente?
1: Tá muito claro, padre.
0: Tá
1: muito
0: claro, padre. Eu tô levando em conta que vai que eu tô andando, tô conversando com uma pessoa, cai, que o sinal não tem. Tá? E eu quero dar algumas dicas. Aquela oração que eu faço sábado, que é contra as forças infernais, essa nós vamos fazer. Tá? O rosário. Não sei se a gente vai... Eu tenho medo de não conseguir. Vamos tentar também fazer o rosário, tá? Eu quero ensinar para vocês, que é demais, a chama de amor. O que é a chama de amor do Coração Imaculado de Maria? São orações que eu faço, tá? São José, você já conhece. Ó, meu glorioso São José, nas vossas maiores aflições e atribulações, o anjo não vos valeu?
3: Valei-nos, São José!
0: O sangue de Jesus. Entre cada mistério... Nós temos o costume, eu e o Chicão, o Rui vai ter que entrar no nosso esquema, que nós temos toda uma jaculatória entre cada mistério. Vocês vão também aprender o que é todos os dias, desde... Sabe quando, Mário?
1: Desde quando, padre?
0: Desde que nós fazemos essa oração, assim, é obrigatório. Foi uma coisa... Foi desde... Papai estava doente, 1º de agosto de 2022.
1: Olha aí.
0: Tá?
1: Então, padre, então... muita gente ainda pede para o senhor repetir aquela oração do bom sono.
0: Também vou fazer, talvez se eu consigo. A gente vai... mas aí se eu fizer essa oração, eu vou dormir. Não posso dormir lá, não. Tá? Porque aí essa oração é fantástica.
1: Ainda tem muitos pedidos. O senhor fez faz pouco tempo aqui no programa, mesmo assim, tem bastante gente falando. Quando eu puder.
0: Agora, vamos lá. Né? Então, como que a pessoa se inscreve? Que é diferente do. Eu estou no Instagram aqui. No Instagram é Padre Marcelo Rossi, tá? Até tem lá, tem até o selo, né? De esse aqui sou oficial, que a gente tem que tomar um cuidado onde colocar. No YouTube...
1: No YouTube é assim, padre, o pessoal que acessa o YouTube vai procurar uma missa, vai procurar alguma coisa do senhor, coloca lá Padre Marcelo Rossi. E aí o @PE Marcelo Rossi oficial é o senhor. E tem a foto do senhor e tá escrito no alto, tem um banner com amorização.
0: Clicando. Então, agora, uma coisa que é importante, então, se eu entender, se a pessoa tem que se inscrever...
1: Isso, clicando no canal do senhor, já tem a foto do senhor e do lado já tem inscrever-se. E é só clicar ali que a pessoa está inscrita.
0: Então, aí ela é inscrita, ela já é notificada, é isso? Ou ela precisa acionar o sininho?
2: Não, não precisa não. Não precisa não, padre.
0: Então, toda vez que entrar ao vivo, a pessoa vai ser notificada,
2: é isso? Vai receber uma mensagem, padre.
0: Então, se preparem, porque, gente... confesso a vocês, vai ser tanta bênção, vai ser chuva de graças. Ousa dizer, né? Vai ser uma vigília, porque nós vamos passar horas orando. E aí, de repente, padre, eu não posso, eu vou começar umas 11 horas.

0: participar de um pouquinho, mas das 11 até chegar em Juiz de Fora, com certeza você vai poder dar, pelo menos, dar uma olhadinha, experimentar um pouquinho e orar conosco, tá? Que alegria poder compartilhar com vocês essa oração. Realmente, certas coisas, no mundo que a gente só vê coisas ruins, muitas vezes, sendo compartilhada, sendo, né, como é bom compartilhar coisas boas, como ontem você acompanhou o batismo de fogo, Mário?
1: Ontem eu não consegui, padre, eu não consegui.
0: Mas não vou longe, entra na minha rede social.
1: Sim.
0: Curaçao, que é uma cidadezinha pequena.
1: Ah, eu vi, fantástico, padre.
0: Eu postei, eles antes de saírem, eles se reuniram, tá?
2: Era uma oração, né, padre?
0: Fizeram o quê? Eles fizeram toda uma consagração a Jesus. Agradecer a Deus, só agradecendo. Eles sabem que não tem chance nenhuma. São lá para agradecer a Deus e honrar o nome de Jesus. Foram lá, fizeram até que a Alemanha do 7-1, um dos próprios jogadores lá realmente também fizesse a mesma coisa.
2: Dois jogadores,
0: né? Muito legal. Tocou até nos alemães. Então, que lindo você ver que quantos milhões de pessoas, na verdade são bilhões que movimenta, né, o futebol, estão vendo aquilo. Gente, isso aí não tem preço. Por isso essa música, eu vou testemunhar, não tenha vergonha de Jesus. Feliz aquele que sabe, tá? No mundo, nossa, de tanto conflito, de tanta maldade, a gente poder levar a verdade, tá? O que eu faria, uma pessoa perguntou, padre, o que eu fazer nessa situação? Aí eu levei essa pessoa e levo você, hoje na oração Deus vai fazer muito isso. Você que anda brigado com alguém, você que está sofrendo calúnia, difamação, tá triste. Ontem o senhor mostrava muito desânimo, hoje o senhor mostrando pessoas decepcionadas. O que Jesus faria no teu lugar? O que Jesus faria no teu lugar? Então, não se vingue. Será que Jesus faria isso? O que Jesus faria? Você está vendo alguém sofrendo do teu lado? O que Jesus faria? Lembrando que, pelo batismo, nós somos os padres da igreja, os primeiros escritores da igreja, nós somos outro Cristo. Dizer que Gálatas 2, versículo 19 e 20, já não sou eu quem vivo, é Cristo que vive.

0: E essa música saiu na minha exercício, tá? No meu playlist. Quando eu tava fazendo exercício, veio essa música assim, ó. Na hora eu mandei pro Bandinha. Foi essa. Eu vou testemunhar. Todo mundo vai ver. E lembrando, Mário, vamos aproveitar aqui. Juiz de Fora, Independência, piso G3, não é isso?
1: Vamos lá, Padre, vamos lá. Juiz de Fora, isso mesmo, piso G3. Daqui a pouquinho eu passo aquelas linhas de ônibus que a gente já separou, que a Roberta mandou pra gente, então, aqui lá de Juiz de Fora, Padre.
0: E lá nós está nos acompanhando ao vivo, é a Rádio?
1: Rádio Catedral 106.3 FM.
0: Desde o início.
1: Há
0: são
1: anos.
0: 26 anos, glória a Deus. Num período era das 9 da manhã, aí depois passou-se para as 8, que é o melhor horário para mim, glória a Deus. E todos os dias, é repetição, né? E é o nosso cantinho de oração. Já voltamos.
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0: Como é bom estar com meu amigo Belo e com vocês, louvando ao Senhor.
1: Todo joelho se dobrará e toda língua proclamará
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0: batismo no Espírito, saúde mental, página 60.
1: Jesus, eu te consagro a minha saúde mental. Vem caminhar comigo nestas emoções que me paralisam. Vem me fazer ter uma nova visão, novos pensamentos, uma nova fase na minha vida. Submeto todo o meu ser, pensar, meu físico, emocional, espiritual, psicológico ao Senhorio de Jesus. Que através dessas meditações e orações, eu entenda o poder da oração e da leitura da Bíblia e que eu tenha um novo estilo de vida para a tua glória. Um estilo de vida que o Senhor sonhou para mim, com pensamentos bons. Que meus pensamentos sejam transformados pelo poder do teu Santo Espírito em mim e serei uma nova pessoa. Eu aceito o Senhorio de Jesus em minha vida, nos meus pensamentos, nos meus sentimentos. Amém.

0: é a inspiração, porque Deus mostra fortemente. Atenção, você, não vou dar o telefone agora, mas quem precisa de paz mental? Nossa Senhora mostra muitas pessoas têm um problema de falta de paz, paz mental. Que aí vem a ansiedade, aí vem a depressão, vem o burnout, vem paz mental, saúde emocional. Tá? Como é importante, mas aí é paz. Só Deus pode dá-la. Do mundo é passageira, a de Deus é verdadeira. Por que você está falando isso? Começou com o batismo no Espírito de Saúde Mental. Mário, surgiu, né, do hiato, por causa da dedicatória, é, o Pílulas 1. Pílulas, agora veio o Pílulas 2. Tá, por vir um outro, Pílulas 3, tá, Mário? Mais pra frente, tá?
1: Opa.
0: Então, eu vou dar uma paradinha. Então, Juiz de Fora, eu tô indo em vocês agora, essa semana. Você imagina a correria que vai ser. Mas isso é uma alegria, porque eu vou, a oração, eu vou de carro, eu vou rezando. Isso me fortalece. Se fosse de avião, seria mais difícil. Mas, como é de carro... É, padre, mas não é pior, é de carro? Não, o carro é muito melhor, a gente vai rezando, né? Deus sabe. E voltando, aí volto, tem a missa quinta-feira, tem todos os meus compromissos, tá? É, vou ficar mais de 12 horas em pé, não reclamo, porque eu faço com muito amor, Deus me fortaleceu para isso. É, só vou fazer um pedido, já que nós temos a rádio que nos ajuda, aquelas pequenas dicas que é importante a pessoa saber. É, livros antigos não dá, né, Mário?
2: Não,
0: o livro é adquirido lá, né?
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0: só ter um controle ali de livro. Mesmo o próprio livro, que é o Batismo do Espírito, tem que ser lá na hora. Porque sendo lá na hora, é possível... Eu aguento ficar 12 horas, 12, mais de 12 horas, né? Depois não dá. Então, fique bem claro. Se você... É para isso. Estou indo para a dedicatória. É um momento... Só quem foi sabe, tá? É muito especial. Graças a Deus, ninguém saiu decepcionado, que foi tudo sempre uma bênção, tá? Esse horário. E Deus certas coisas não se fala. Vocês vão entender na hora. Eu estou obedecendo a Deus. Como agora, pela primeira vez, eu vou fazer uma... compartilhar com vocês minha oração na viagem, ida, e na quinta-feira a mesma coisa, tá? Então, a parte de amanhã tem programa, lógico que tem programa, tá? E quinta-feira tem programa, aí depois voltando de Juiz de Fora, e tem missa quinta-feira, por favor, fique bem claro. Então, teremos tudo. Então, obrigado, senhor, pela saúde.
2: Nossa, que correria mesmo, hein, padre?
0: Eu nem falo, mas hoje Deus mostra muito forte, nós vamos ver Pílulas 1 e 2 na oração. Tá, então essa dica nós demos agora, mas de novo, só para as pessoas que é melhor, está chegando, né, amanhã. Então, é no Independência Shopping.
2: Isso.
0: Eu pelo que a entrevista que você me mandou,
2: da
0: gente,
2: Roberta.
0: Vou pedir um favor, não precisa mostrar a foto, tá? Não, é realmente, gente, é misericórdia, tá? E cuidado com vocês que vão querer ficar emagrecer, tá? Juízo, meu caso foi depressão, tá, mas cuidar, a pessoa perde a noção, vira uma tipo uma neuroxia, a pessoa não percebe, ela fica magra e acha que está ótima, tá, e tá doente, tá, misericórdia. Então, Senhor, nos dê paz mental. Quem, juiz, só posso falar isso, não me cabe julgar, não sou médico de corpos, mas eu vejo as pessoas tomando certos canetas aí, entenderam o que eu estou falando, e tenham prudência, discernimento e sabedoria. Porque tudo isso, gente, é repetição. Se você não tem um estilo de vida de alimentação sadia, como eu, quem passou dos 40, eu estou indo aos 60, a proteína é necessária. Ah, padre, o que é proteína? Ovos. A pessoa coma ovo, tá? Coma ovo, qualquer. É proteína que tenha, saiba o que é se alimentar. Nós somos o que comemos, em todos os sentidos. Fisicamente, espiritualmente e mentalmente, o que entra na nossa mente. Em nome do Pai, do Filho e do Espírito Santo. Amém. Senhor, eu toquei numa ferida. Mário, eu vou. Fica só atento aí. Eu só quero a palavra eu preciso. Daí das pessoas que estão te acompanhando no chat, tá?
2: Sim.
0: Então, no que tem no WhatsApp. Pai. Quem tem o telefone, não vou dar o WhatsApp agora, meu amigo. Quem tem, vai falar. Quem precisa de paz mental?
2: Já tá, viu, padre?
0: Eu só quero a palavra eu. Nossa, só isso.
2: Nossa,
0: quem precisa de paz mental?

0: Então, eu quero o primeiro nome de você, de batismo, porque o Mário vai me dar, entregar tudo. Hoje eu só vou celebrar a missa quando eu chegar, né, no lugar que eu vou ficar. Aí eu vou pegar todas as intenções, que eu quero pegar as intenções da viagem também. E aí eu vou, a primeira coisa que eu vou chegar onde, do lugar que eu vou estar, eu vou celebrar a missa. Não posso ser pública a missa. Por quê? Porque eu tenho que pedir autorização do bispo local, igreja. É, eu estou indo agora para uma dedicatória, ok, Mário? Okay, não é nada assim, claro, entre aspas. Então, há normas dentro da igreja. Então a gente tem que saber, então é uma dedicatória.
1: Nossa, padre, tá aquela cachoeira aqui.
0: É, as pessoas têm que entender isso. Quer assistir, a participar da missa? Venha no santuário aqui, Mãe de Deus está totalmente aberto, tá? Esse eu falto convites do Brasil inteiro, até do Japão, para celebrar lá fora. E se eu aceito um, eu aceito o outro. Então, quem é pároco sabe muito bem o que eu estou falando, tá? Mas eu não posso entrar numa paróquia ou na região de uma paróquia sem falar com o bispo local e o pároco local. Eu sou pároco reitor. Então, tem que pedir a autorização a ele. Não é assim. Você chega e celebra uma missa no lugar. Então, é uma coisa minha particular, que eu sou padre. Eu vou participar de onde eu vou ficar lá, celebrarei a missa, entre aspas, sozinho, nunca, com Jesus, e colocando as intenções. São uns detalhes que quem entende sabe o que eu estou falando. E orem por mim, vai ser uma bênção, eu orarei por vocês, colocando todas as intenções. E o Mário, você percebeu, né? Que eu que imagino que deve ter eu aí.
1: Nossa, eu e minha família, eu e minha casa, todos nós, nossa.
0: Bom,
1: enxurrada, padre, não para.
0: Você precisa de paz?
2: Padre, eu tava falando isso com a minha comadre ontem, isso não tem preço. Paz não tem preço, padre.
0: Pandinha, eu tive a oportunidade, me deu nesse dez 31 anos de sacerdócio no Jubileu de Naca. Nós não estamos perdendo tempo aqui, não, tá? Eu fui em todos os lugares, tá? Eu não quero, eu falo para Jesus na favela, no lugar mais, você não tem noção, em lugares que eu também entrei, né? E sempre com a missão de não julgar, mas também não me contaminar. De todos os lugares que você possa imaginar. E uma coisa que eu digo: sem Deus, sem paz, você não tem nada. Você pode ter tudo e não ter nada. E você pode ter nada e ter tudo. Feliz aquele que compreende o que eu estou falando, tá? Aqui é uma passagem. Se a pessoa não entender isso, então, obrigado, Senhor, nos dê essa paz. E falando em paz, Mário, eu olhei aqui para o primeiro testemunho, apesar de ser um pouquinho comprido, mas vamos lá, nele.
1: Vamos lá.
3: Padre, sua bênção, bom dia, boa tarde, boa noite. Sou Otília Rizia, falo hoje aqui do interior de Cristalina, mas sou de Lusiânia. E eu sempre, absolutamente todos os dias, eu ouço o programa. Ontem foi bem corrido, não consegui ouvir. Estava agora no meu horário de almoço, que é o horário que eu ouço o programa. E ouvindo o programa agora, teve a passagem do cego e perguntou qual que é o seu sonho. E eu acho que é para agradecer. Por quê? Eu vivo hoje o meu sonho. Parei para pensar qual que é o meu sonho real. Eu falei, gente, mas o meu sonho, o que eu vivi, o que eu pensei, o que eu planejei desde criança, enquanto eu estudava, eu já vivo o meu sonho. Eu trabalho hoje em uma empresa do agronegócio, em um cargo que eu nunca imaginei chegar com tão pouco prazo. Tem 5 anos que eu estou nessa empresa e dentro desse tempo, várias vezes Deus me tirou do ambiente para que eu pudesse enxergar mais, para que eu pudesse enxergar mais longe. E várias dessas retiradas, várias dessas vezes que ele me tirou de tal ambiente foi para que eu enxergasse algo mais longe, algo maior, mas que eu ainda não estava preparada. E muitas, inúmeras vezes, as pílulas foi o que me deu direcionamento. A minha mãe, que me acompanha em todos os meus momentos, e a minha mãe que me ensinou também sobre o momento de fé desde criança, eu escuto de uma forma terceirizada, e foi quando eu mesma tive a iniciativa. E assim, eu sei que tudo hoje é vitória minha e dela, é uma conquista de nós duas, onde eu estou hoje, e sim, eu vivo dentro de um sonho hoje. Eu estou, mas qual é o seu sonho? Eu estou dentro do meu sonho. Deus me tirou. Todas as vezes que eu precisava de uma palavra, de alguma coisa, que eu estava desnorteada, a pílula do dia, o momento de fé tira a gente e fala assim, olha, tá aqui, ó, é esse sentido. Quantas vezes Deus falou comigo através do programa. Então, assim, O momento de fé hoje tocou muito. Qual o seu sonho? Eu vivo dentro de um sonho. Várias pessoas também devem viver assim. Consegui tudo através dos joelhos dobrados da minha mãe, o momento de fé, a minha fé. Tudo, absolutamente tudo.

0: pelas mãos de Deus que eu vejo. Tudo, em cada detalhe, eu vejo o que Deus fez. E onde eu estou hoje é a realização de um sonho, de várias noites sem dormir para poder estudar. Então, assim, eu acho que quantas vezes eu estudando, eu pedi a Deus para estar onde eu estou hoje, fazendo o que estou fazendo hoje. Mas eu pedia sem ter noção de que eu estaria aqui já, como eu estou, no cargo que estou, feliz como eu estou. Então, qual que é o meu sonho? Eu já vivo dentro do meu sonho.
1: Eu ia falar o nome dela, tá? Mas Deus sabe que, como existe, infelizmente, menos é mais, né?
2: Ok, inveja, entendi.
1: Fique tranquila que você está blindada no sangue de Jesus, tá?
2: Eu vou passar para o senhor depois o nome da mamãe dela, que evangelizou ela, que ama o senhor, eu vou passar depois.
1: E você tem uma ideia como essa frase, né? As pessoas, muitos não entendem isso. A fé se transmite e se retransmite. Não, mas é graça, com certeza, é graça de Deus. Mas Deus conta com... Nós somos livres, né? Um jogador de futebol, ele pode ficar na dele, ou ele pode ter a ousadia e não ter vergonha e evangelizar, tá? E não ter de falar do nome do Senhor, tá? Então, como é lindo, estou falando usando a Copa do Mundo que está passando agora. Então, como é lindo você ver a pessoa não ter medo e vergonha de falar do Senhor, tá? Mas aqui te blindando, tá? Te protegendo. E como ela falou do Pílulas, que ela é em homenagem a ela, eu vou falar só o primeiro nome, tá? A primeira letra dela, o. Ela tá usando a inteligência emocional. Então, Pílulas 2, quem tá com qual livro aí?
3: É o Mário com 2, padre. Mário com 2, padre.
2: Vamos lá. Pílula 38.
1: Atenção, a pessoa que leu agora, tá? Essa é para você e para todos nós.
2: Vamos lá. Na minha casa tem muitas brigas, discórdias, inimizades. O que devo fazer? Em Gálatas, capítulo 5, versículos 18 a 22, São Paulo descreve aqueles que vivem na carne e aqueles que vivem no espírito. Se você está vivendo segundo o padrão do mundo, brigas, discórdias, ódios, invejas vão imperar na sua vida e na sua família. Mas, se você viver segundo o Espírito, terá caridade, alegria, paz, paciência, afabilidade, bondade, fidelidade, brandura e temperança. Por isso, precisamos ser pessoas cheias do Espírito Santo e ser conduzidos por Ele sempre. E, mesmo que as pessoas ao nosso redor não mudem, nós mudaremos e teremos amor e paciência com os outros, e a vida se tornará leve.

0: Diga aqui o nome dela, tá, Mari?
1: Quem, padre?
0: Tá. Eu não ia acertar a cidade. Isso eu posso falar para o lugar. Goiás. Eu ia achar que era Brasília. Ou podia ser que era. Vamos pro intervalo, já lançando essa pergunta, e Mário, fica atento. Qual ela falou? Já estou vivendo meu sonho. Você está se vivendo seu sonho? O padre, não, eu estou num pesadelo. Mário, veja aí. Depois, padre, eu estou vivendo meu sonho? Ou eu estou vivendo?

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2: Vamos em

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por causa do testemunho. Novamente, ela falou dessa historinha. Da historinha que Jesus conta. Aliás, historinha não, a palavra de Deus. E depois do que eu postei. Jesus foi curar um cego.

0: Evangelho de Marcos, capítulo 8, versículo 22 e seguintes. 22, 23, 24, 25. Quatro versículos. Mas, antes de curar, ele fez uma coisa que ninguém comenta. Ele não curou ali mesmo. Primeiro, ele pegou o cego pela mão e o tirou da aldeia. Cuspiu no olho dele, e tocou e perguntou: o que você está vendo? O cego respondeu: eu vejo homens como árvores que andam. Quer dizer, tá vendo? Imagina, você vê o homem como árvores. Aí Jesus tocou de novo e o cego enxergou claramente. E quando estava curado, Jesus deu uma ordem. Não foi vá e fala para todo mundo. Não, foi assim: não volte mais para a aldeia, nem converse com ninguém de lá. Por que Jesus tirou o cego da aldeia antes de curar? Por que mandou não voltar depois de curar? Você nunca parou para pensar nisso, parou? Confesso a vocês que eu também não. Até quando eu fiz essa reflexão, eu também não. O problema do cego, que eu já preguei tantas vezes sobre esse evangelho, 31 anos. O problema do cego nunca foi o olho dele. Era a aldeia. Isso mesmo. Jesus não tirou o ambiente do cego. Jesus tirou o cego do ambiente. Tem lugar que, se você não sair, você vai continuar cego, cega. Tem gente que, se você não desplugar, ao invés de você ir para frente, elas te puxam para trás. Atenção, você que tem rede social e lê. Gente, é impressionante. Palavras têm poder. Quando você vê um hater, não leia. Como é que é? Não dá bola para ele. Porque a palavras têm poder. Tá? Você está vendo nada de hater? O que você faz, padre? Eu simplesmente abençoo, mas não lê. Não perca tempo. Isso não vai te fazer bem, te contamina. Estou dando aqui uma dica muito legal. Você que usa a rede social: ah, padre, é hater. Não dê atenção a eles. Porque eles querem, existe justamente, é contaminar. Não dê foco. Mas também cuidado também só com elogios, tá? Os dois lados. E faça seu trabalho para a glória de Deus. Mas Jesus não convidou o cego para sair. Ele pegou na mão e tirou. Porque tem lugar que, se Deus não te tirar, você não vai querer sair. E, por fim, alguns ambientes não geram vida. Eles roubam a tua vida. Se Deus está te tirando de algum lugar, não está te punindo. Ele está te devolvendo os olhos. Aqui não coloquei, mas é livramento. E para continuar, nós demos o Pílulas 2, Pandinha. Pílulas de Fé e Sabedoria 1, fala conosco. Mas antes, Pandinha, por favor, derrama. Derrama, essa música, ela é fundamental.
1: Derrama, Senhor.
0: Vem, Senhor.
1: Derrama, Senhor.
0: Estou aqui na capela, já já em viagem. Derrama.

esse louvor que se eleva ao céu. É como a água. O profeta Isaías fala claramente, assim como o sol vem, a água evapora, depois desce como chuva. É assim o nosso clamor, se eleva ao céu e desce como bênção. E eu, justamente, Senhor, eu estou tocando nas feridas. Preste bem atenção, eu sou médico. Padre, você é padre. Todo sacerdote é médico de almas. E nesse momento, eu estou de propósito, ungido por Deus, tocando na sua ferida mais dolorida. Senhor, toca nessa ferida. Mas preste atenção, eu não estou cutucando, tá? E de modo assertivo e cirúrgico, Senhor, vai na ferida.

0: nossa vida. Que promessa abençoada e poderosa para a nossa vida.
1: Em nome do Pai, e do Filho, e do Espírito Santo. Amém. Eu vou fazer para que vocês, eu quero que os dois façam isso. Porque enquanto vocês vão fazer isso, eu vou orar em cima do que vocês estão fazendo, tá? Eu quero que vocês inspirem, mas eu quero escutar, tá? Mas eu vou mostrar primeiro como eu gostaria a respiração. Me observem agora, escutando, né? Porque não dá para vocês verem. Então, pelo nariz. Por favor, por 3 vezes, começando agora. Inspirando. Vem, Espírito Santo. Agora expira o máximo que vocês puderem. Amados todos com Mari Pandinha. 3 vezes. Inspira de novo. Vem, Espírito Santo. Senhor, desconecta essa mente agora de tudo que não é teu. Agora solta o ar o máximo que puder. Mais, mais, mais, mais. Isso, agora inspira devagar, devagar, devagar. Agora expira. Obrigado. Vem, Espírito Santo. Vem, Espírito Santo. Agora, se possível, se não é possível agora, vai no Spotify depois. Ponha, coloque, se você está no lugar, não pode fazer isso, eu preciso que você coloque suas mãos na cabeça. Não é na fronte e no coração, como eu faço sempre, não, é na cabeça, as duas. Toca a sua cabeça. Obrigado, Senhor Jesus. Essa é uma posição também que muitas vezes o assaltante pode fazer isso. Mãos na cabeça. Tem mãos ao alto e mãos na cabeça. Mas aqui eu estou pondo a mão na cabeça porque nós estamos sendo também assaltados. Por isso eu estou usando essa analogia. O inimigo quer tirar a nossa paz. Eu não li para vocês o resto da palavra. Eu estou com a Bíblia aqui aberta. Eu só li uma primeira parte, só o versículo 7. Mas tinha o 8. Eu mal sabia o Senhor que ele quer que eu leia. Preste atenção. Eu li em versículo 7. Primeira carta de Pedro, capítulo. Não precisa colocar a trilha, não, pessoal. Só escutem. Então eu li o versículo 7 o último capítulo da primeira carta de São Pedro, que é o capítulo 5. Mas olha o resto. E fique vigiando, porque o inimigo de vocês, o diabo, anda por aí como um leão que ruge, procurando alguém para devorar. Fiquem firmes na fé, enfrentem o diabo, porque vocês sabem que no mundo inteiro, os seus irmãos na fé estão passando pelos mesmos sofrimentos. Versículo 10, mas depois que sofrerem por um pouco tempo, o Deus que tem por nós um amor sem limites e que chamou vocês para tomarem parte na sua eterna glória, olha que lindo, por estarem unidos com Cristo, ele mesmo, olha que palavra, os aperfeiçoará e dará firmeza, força e verdadeira segurança. A ele seja o poder para sempre. Amém. Nossa, todo arrepiado. Senhor, eu te entrego agora o que nós não vemos. Tudo aquilo que fica impregnado. Toda a contaminação. Hoje escutei um testemunho lindo. Você fique tranquila, porque Deus tem tantos planos na tua vida. Mas por que eu não falei o teu nome, da pessoa lá de Goiás? Porque por várias vezes, eu estou feliz, eu estou feliz, eu estou feliz. Infelizmente, nós temos pessoas que escutam e a inveja existe. Porque elas acabam sendo usadas pelas forças do mal. E obrigado, Senhor, eu tenho o nome dela, a mamãe que a evangelizou, não tenho uma árvore, basta depois. Mas obrigado, Senhor, pela tua proteção. Obrigado pelo PDS, prudência, discernimento e sabedoria. Senhor, eu tenho certeza que o Mário assustou com os pesadelos aí, né, Mário?
2: Sem dúvida.
1: Quando tu quer a palavra pesadelo, deve ter.
2: Sem dúvida.
1: Meu Deus, choveu o pesadelo, tá? E o Senhor, preste bem atenção. Mais uma vez. Padre, você está sendo repetitivo. Não estou sendo repetitivo, eu estou sendo ungido. Porque, vou dar um exemplo. Isso aqui, qualquer profissional de educação.

0: educação física, professor e médico. Se você for um médico, ele vai falar isso com você. Sou médico de almas. Se você parar, você vai atrofiar. Tudo, em tudo. Você conhece alguma língua, você fala, exemplo, alguma língua, se você não pratica, você vai ver, você, na hora que você tentar falar, trava. Por quê? Atrofia. Assim é com tudo. Assim é com o músculo, assim é com o caminhar. Tem pessoas que você olha que ela vai completar, tem 60 anos, você fala, você não dá 60 anos para a pessoa. Tem outros que você olha para a pessoa, você dá até 90. Porque ela não caminha, ela não se cuida, ela não se alimenta. E aqui a alimentação, e é um filósofo que fala sobre isso, tá? Na filosofia, nós somos o que comemos. Gente, é sério isso. Isso aqui serve para o corpo, serve para a mente e serve para a alma. Tem até um ditado que eu sempre usei, é um ditado popular: saco vazio não para em pé. O que entra, primeiro, por isso que tem que cuidar com o que está entrando na minha mente. Porque os pensamentos que entram, Salomão já falava isso, 3.000 anos atrás. Tenha cuidado com o que você pensa, pois a sua vida é dirigida pelos seus pensamentos. Quantas pessoas estão tão bem, mas elas acabam querendo emagrecer mais porque elas não se enxergam bem. A anorexia. Ela não é, para ela, ela está ótima, mas o corpo está definhando. Porque ela está doente na mente. E o Senhor, nesse momento, tocando e libertando. Por isso, essas mãos na cabeça. Senhor, toca nessa mente tão confusa. Senhor, toca onde eu não posso tocar. Tu podes. E obrigado, Senhor, pelas curas que o Senhor vai agir hoje. E aqui eu fico um convite, tá? Estou ao vivo. Ao longo do dia, se você puder, na viagem que eu estou, eu prometo que eu estarei fazendo a viagem em cima dos pesadelos. Qual é as suas dores? Gente, eu estou num momento privilegiado do meu ministério sacerdotal. Por que privilegiado, padre? Eu estou no jubileu de Naca. Na substância que a ostra produz, que transforma aquela ferida na pérola preciosa. Gente, o valor de uma pérola preciosa, aliás, não tem preço. Tem pérolas que o preço é tão alto. E detalhe, quanto maior a ferida, maior a pedra, portanto, mais preciosa ela é. Você, eu vou terminar e vamos ao intervalo com essa frase profunda. Mas ela é muito profunda. Você não vale pelo que você tem. Você vale muito pelo que você é. Vou repetir. Você não vale pelo que você tem. Porque hoje as pessoas julgam os outros pelo que tem. Você vale pelo que você é. Padre, o que eu sou? Um filho, uma filha, amada, amado, amados de Deus.
1: O que hoje é do...
0: E eu vou testemunhar.

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Jesus fizesse algo. Que programa, Senhor. E obrigado pela sua viagem. Mais uma vez, quem puder, se inscreva. Por favor, aproveite esse presente de graça, na graça de Deus. Tá? Vamos rezar juntos na viagem. Tá? Acredito que umas horas. Por favor, se inscreva, porque eu não sei.

horário. Tá? Depende muito do Chicão. A gente quer sair às 11 horas, ele não está aqui ainda. Então, por isso, obrigado, Senhor, pela tua graça, pelo teu poder, em nome do Pai, do Filho e do Espírito

0: chorando com vocês. E na viagem eu vou tocar, não cutucar. Qual é seu pesadelo? Já fico preparado. Vamos rezar a coroa de São Miguel Arcanjo que eu não fiz ainda. Vou começar com ela.
1: Teu azeite quebra jugo.
0: E com a vantagem de estar com amigos me ajudando. De modo especial, o Mário Cover, o Rui. E qualquer intenção que você queira, vamos colocando lá.
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0: Bandinho e Mário, essa frase que nos acompanha e nos acompanhará sempre. Eu sou vitorioso pelo sangue de Jesus.
2: Eu sou vitorioso pelo sangue de Jesus.
0: Glória a Deus.
3: Graças a Deus.
0: Graças a Deus.
2: Glória a Deus.

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10: Acerte os ponteiros. 9:04. Bom dia, meu amigo. Bom dia, minha amiga. Tá tudo certo por aí? Eu espero que sim, viu? Manhã de terça-feira, hoje 16 de junho de 2026. Um excelente dia para você que desperta, acompanha, portanto, nosso programa, me faz companhia, que essa seja uma terça-feira especial em nossas vidas. E por aqui você acompanha o nosso programa Manhã de Bênçãos, recheadíssimo de atrações. A gente aguarda, inclusive, sua participação e interação para deixar aqui a nossa programação ainda melhor. Você pode interagir

através do nosso WhatsApp, DDD 32988976570. Você participa com a gente, coloca seu nome, seu bairro, a cidade de onde estiver falando, porque aí sim o abraço apertado, aquele abraço de urso que eu fico aqui distribuindo, vai chegar até você, pode ter certeza. Eu faço questão, então não se esqueça de se identificar, tá bom? Fique atento para poder acompanhar aqui as várias atrações. Dentro dessa hora tem receita boa, tem informação, tem bate-papo, tem sua participação, tudo isso e muito mais para você que sintoniza a nossa programação. Então continue aí, na Sintonia 102.3. Ótima terça!

0: Marina Lima, para fechar super bem a sequência. 9:22, já já tem beijos e abraços. Se ainda não participou, aproveita e deixa seu recado em nosso WhatsApp.
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4: E aproveita a oportunidade para agradecer demais a você que me faz companhia. Sintoniza aí 102.3 no seu rádio. Vamos seguindo juntinhos. Amanhã de terça-feira, 16 de junho. E aí chegamos na segunda quinzena do mês de junho. Já parou para poder pensar nisso? É, então cabe aquela reflexão, né? Se de repente o seu mês não começou muito legal, você fez planos, não saíram de acordo com aquilo que você havia planejado, fica tranquilo, que todas as coisas boas aconteçam para você nesse restante de mês de junho aí pela frente, tá bom? E vamos seguindo sempre com fé, com esperança e com otimismo. Então que o restante do mês de junho seja especial para todos nós. Você acompanha aqui o nosso programa e deixa eu só te lembrar que daqui a pouco tem a nossa receita de hoje, o quadro Bom Apetite. Eu sempre compartilho as receitas mais gostosas e práticas. Eu escolho a dedo, pensando em você, amigo ouvinte, em trazer praticidade para o seu dia a dia, aquela receita prática e gostosa. E com esse tempinho mais fresco, mais friozinho, não é? Então, eu pensei aqui numa receita bem gostosa para o café da tarde. Uma queijadinha. O que você acha? Gostou da ideia? Então já separa papel, caneta, caderno de anotações, deixa tudo ok. Daqui a pouco, no nosso Bom Apetite, vou compartilhar com você a receita de uma queijadinha. Delícia, por sinal, hein? Você vai poder estar preparando aí para o café da tarde ou para o lanchinho da noite. Vale a pena acompanhar. Agora deixa eu aproveitar para poder mandar beijos e abraços para essa turma bonita que está participando e interagindo com a gente. A Lucimar está lá no bairro Eldorado. Lucimar, um abraço para você, um excelente dia, obrigada pela escuta e pela participação com a gente, tá? A Aparecida está lá em Morro Grande, em São José do Vale do Rio Preto, abraçando a todos da sua comunidade, também de Pouso Alegre. Para o seu esposo José Francisco, ela deixa aí o seu abraço, também para o irmão Jorge e a todos que acompanham a nossa programação. Um abraço para todos vocês aí em São José do Vale do Rio Preto, obrigada pela companhia. Abraço forte para Miriam, lá do bairro Santa Rita. Ótimo dia para você, Miriam. Obrigada pela participação. Minha querida amiga Valesca e a sua mamãe estão sempre sintonizadas com a gente. Um beijo para vocês. Abençoado dia. Tem também abraço aqui para ela que acompanha a nossa programação de Belmiro Braga, Márcia Toches. Desejando aí os parabéns para o advogado Dr. Robson da Rocha Gonçalves, hoje fazendo aniversário, ele mora aqui em Juiz de Fora, então ela aproveita para poder abraçá-lo com muito carinho. Felicidades, tudo de bom, que Deus abençoe o Dr. Robson da Rocha Gonçalves, advogado aqui de Juiz de Fora. Márcia, um abraço para você e para todos aí de Belmiro Braga, tá? A Solange de Granjas Betel, deixando o seu bom dia para todos que acompanham a nossa programação, para toda a família Catedral, pedindo que Maria Santíssima abençoe nosso dia, cubra cada um com seu manto sagrado. E ela deixa aí um abraço de luz para cada um de nós da família Catedral. E ela mandou, claro, foto de orquídea para deixar o nosso dia ainda melhor e colorido. Um beijo, Solange, para você e para todos aí de Granjas Betel, tá bom? Se você quiser participar aqui com a gente também, pode fazer o mesmo, fique à vontade. O nosso WhatsApp é o 98897-6570, o DDD 32. E quando você for participar, coloca seu nome, seu bairro ou cidade de onde estiver falando, tá bom? É importante para que a gente possa mandar aquele abraço de urso para você. Aproveito também para mandar um abraço de urso pro Weber, lá em Santa Terezinha. Abençoada terça-feira para você também. Obrigada pela companhia.

0: Yahoo Sonho Encantado 937, abraço pra Zenilda ligadinha com a gente. Ela que sempre participa, interage conosco. Ela é de Petrópolis, em Pedro do Rio, deixando seu bom dia pra todos nós e compartilhando foto de uma orquídea. E por incrível que pareça, a foto que você mandou é muito parecida com a orquídea que a Solange mandou pra gente também, deixando aí a nossa terça-feira ainda melhor com essas imagens belíssimas. Beijo, Zenilda, pra você e pra toda a sua família aí. Obrigada pela escuta e pela companhia. Daqui a pouco tem informações direto da redação, já já também a nossa receita de hoje, já adiantei pra você. Se trata, portanto, de uma queijadinha. Já pegou papel e caneta? Tá tudo ok? Então tá combinado, já já tem essa receita.
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1: Abraço de urso para você que tá ligado conosco nessa manhã de terça-feira. Abraço de urso para você também, Roberta.
2: Oi.
1: Bem quentinho, gostoso. Tudo certinho?
2: É.
1: Terçamos, né?
2: Terçamos.
1: E eu tava falando agora há pouco que hoje é 16 de junho, nós estamos aí na segunda quinzena do mês, né?
2: É.
1: E aí lá vai junho.
2: Lá vai.
1: E o que que você traz pra gente repercutir nessa manhã?
2: Lá vai, lá vai, lá vai, lá vem, lá vem, lá vem. E a Espanha ficou no 0-0 com Cabo Verde.
1: Sério?
2: Aliás, ontem foi o dia dos empates, né?
1: É.
2: Ontem todo mundo resolveu assim, nem tu, nem eu, nós. Né? O mais falado foi, com certeza, a Espanha, que todo mundo esperava que fosse tipo a Alemanha contra Curaçao. Mas Cabo Verde literalmente deu a vida dentro do campo ontem. E sabe o que eu achei mais curioso? Quando você pensa assim, ah, vamos marcar um time como a Espanha, que é conhecido por ter jogadores leves, jogadores rápidos, que vai fazendo toque de bola quando você vê tá todo mundo dentro do seu gol. Sabe quantas faltas Cabo Verde fez no jogo todo? Ah,
1: quantas?
2: Uma.
1: Uma?
2: Uma. Eles conseguiram sufocar a Espanha na tática.
1: Olha que legal.
2: Eu fiquei assim, enquanto isso o Brasil... É, enfim, aí, né, a gente olhou assim, aí a gente olha aquele meio campo do Brasil, que tava assim, eu não tô aqui, você não tá aqui, não estamos aqui. Olha, passou um marroquino correndo. Ih, gente, foi gol. Enfim. É, e o destaque todo, né, o brasileiro ontem, sabe como é que é brasileiro? Brasileiro gosta.
1: Muito.
2: Brasileiro tá trabalhando? Tá trabalhando. Mas aí brasileiro ouviu dizer que tava, Cabo Verde tava empatando com a Espanha. Brasileiro deu seus pulos pra acompanhar a partida. E o vozinha, que tinha 50 mil seguidores quando começou o jogo, quando começou a Copa, acabou o jogo com mais de 1 milhão, graças a uma campanha da Cazé TV. E ontem de noite, ele já tava com mais de 3 milhões.
1: Que isso?
2: Porque o brasileiro é um bichinho que adora dar amor.
1: É,
2: ele
1: é verdade.
2: Leva muito a sério aquele o nome do álbum do Thiago York, Dar Amor. Vamos dar amor pra quem ama nós.
1: Ai, ai.
2: E um jogador de Cabo Verde, o Rian, falou que ficou satisfeito em saber que os brasileiros tinham parado o que tinham que fazer, ou estavam fazendo as coisas, mas ouvindo o jogo. Porque o Brasil é um país irmão. Cabo Verde olha pro Brasil e fala, poxa, somos nós, eles se identificaram. E os brasileiros ontem, né? E aí entrou em campo também o fato do Botafogo ter descoberto, né? Dos botafoguenses terem descoberto que o Vozinha, que é o goleiro que ontem só faltou fazer chover naquele estádio. Também se fizer chover, parava o jogo, né? Porque nos Estados Unidos, se chover, ventar, cair raio, para o jogo, entra todo mundo, depois volta. O que particularmente eu acho certo, porque eu sou medrosa de chuva com raio, né?
1: Também.
2: Igual ontem à noite apareceu uma chuva, que a gente falou que ia chover, mas eu não esperava os raios. Os raios vieram de bônus mesmo, tá, gente? Não fui eu que chamei, não.
1: Foi uma chuva rápida, mas foi bem forte, né?
2: E um pouquinho barulhenta, né?
1: É.
2: Eu só tô olhando, o que é isso? É show do YouTube, São Pedro? Eu vou começar, vai aparecer o Bono aqui, que não é o goleiro do Marrocos, cantando Verto e Gol na minha casa. Hello, hello! E vem luz. Enfim, vamos voltar ao assunto. O Vozinha... O brasileiro empolgou tanto com o jogo de descobrir e descobriu que o Vozinho, obviamente, é apelido porque ele era muito ligado aos avós. O nome dele é Josimar.
1: Uhum.
2: Sabe quem é Josimar?
1: Não.
2: Lateral do Brasil na Copa de 86. Sabe onde jogava o Josimar quando ele foi para a seleção? No Botafogo. Então o Botafogo entendeu que o Vozinho é parte do Botafogo. Os botafoguenses entenderam que o Vozinho é Raul Ru é nosso.
1: Uhum.
2: E acho que ele não sabe, tá sabendo isso ainda não.
1: Caso não, ninguém tenha avisado.
2: Esse detalhe ainda não contaram pra ele, porque os caboverdianos foram pra rua comemorar, os botafoguenses estão daqui comemorando, o Botafogo postou que a inspiração do pai do Vozinha foi o Josimar, porque ele viu a Copa e o Vozinha nasceu em junho de 86. Então ontem virou uma grande festa brasileira, já que
1: ele
2: a gente
1: deve
2: não
1: tá tentando entender até agora, né?
2: Não, ele quando ele viu que ele tinha 1 milhão, ele ficou assim.
1: Oi?
2: Isso é louco. Mas legal foi o outro, depois eu vou te mandar o vídeo do Rian vendo que o Vozinha tava com mais de 1 milhão e fez assim, quê?
1: É,
2: eu acho que
1: assustador.
2: Ele pensou várias coisas, mas o que saiu foi, quê? Assim, com essa vozinha. E aí, eu quero destacar pra vocês, quanto eu falei, que era pra Pri me lembrar de falar do Lewis Hamilton, a gente às vezes fala aqui da importância da palavra, da importância do apoio, da importância do afeto. Nesse fim de semana, em meia Copa do Mundo, tá acontecendo também a Fórmula 1, porque a Fórmula 1 pensa que o mundo é dela, continua acontecendo e vamos nós. Teve o Grande Prêmio da Catalunha, né, em Barcelona. E aconteceu uma coisa que não acontecia há muito tempo, assim, acho que 686 dias, para ser mais exata. O Lewis Hamilton ganhou. E foi a primeira vitória do Lewis Hamilton na Ferrari. E aí, gente, o meu Twitter tava Copa do Mundo, povo reclamando do Brasil, sendo que o jogo do Brasil foi no sábado à noite, então domingo, meio-dia, o povo ainda estava reclamando
1: ainda tava
2: do Brasil.
1: Reclamando.
2: E de repente começou todo mundo a falar do Lewis Hamilton, porque eu sigo o Lewis Hamilton, porque eu gosto dele. E aí, ele, e assim, todo mundo, eu até comentei, eu fiz umas fotos, coloquei lá, remember who you are. Lembre-se de quem você é. Por que que as pessoas estavam comentando isso e por que o próprio Lewis Hamilton colocou isso na foto que ele postou? Porque ano passado, ele depois comentou também, já tinha comentado mais ou menos essa história, então por isso todo mundo meio que sabia, os fãs dele, obviamente, que ano passado ele não estava vivendo o melhor momento da vida dele. Ele estava com uma contusão, ele estava se adaptando à Ferrari, ele estava ouvindo que ele era velho, caquético, acabado, tinha que aposentar. Isso porque ele, obviamente, é um idoso de 41 anos.
1: Nossa.
2: É porque pro esporte, né, o vozinha tem 40.
1: Infelizmente, né?

0: que na hora que ele tava se esquecendo de quem ele era, e ele é só 7 vezes campeão do mundo, coisa pouca.
1: Nossa, gente, como pode, né?
0: Ele é coisa pouca.
1: Pra gente ter uma noção que isso acontece com qualquer pessoa.
0: Pra você ter uma noção que eu no videogame, meu carrinho anda na grama. Quando anda? O cara é só 7 vezes campeão do mundo.
1: E ainda ficou pra baixo, né?
0: Teve essa fase. Ficou pra baixo. Foi tirado pra nada. Um monte de gente que não pilota nem carrinho de batida.
1: Nem a própria vida.
0: Nem a própria vida. Gongando ele. Falando absurdos. Falando que ele tava velho, acabado, caquético, não sei o quê. Aí ele esqueceu isso. Esse fã lembrou ele disso. Ele começou, a partir desta frase, ele começou a trabalhar a mentalidade dele pra ele lembrar quem ele era. Porque ele falou, eu já passei por outros problemas antes, eu vou dar a volta por cima. E aí, quando ele ganhou nesse fim de semana, o que é que ele fez? Ele divulgou um vídeo agradecendo os fãs. E agora o povo tá fazendo a campanha, já localizaram esse fã que falou essa frase, falando que a Ferrari, no mínimo, tinha que levar ele em todos os jogos, em todas as corridas da temporada, pra ele ficar lá gritando.
1: Gente, que legal, hein?
0: Mas eu queria falar isso por quê? Justamente isso. Às vezes a gente acha que tá apoiando e tá ajudando a empurrar a ladeira abaixo. Ah, não, mas é só um incentivo. Você não tá incentivando nada. Você tá incentivando a pessoa a ficar mais jururu.
1: É, não, tem gente que vem com aquela,
0: mais jururu,
1: né?
0: Do que o sapo cururu.
1: É a crítica construtiva.
0: Eu nem sei
1: construtiva.
0: Se ele fica jururu, mas enfim, não.
1: Tem muito disso, né? A pessoa chega, é uma crítica construtiva.
0: A crítica construtiva com aquela música da Miley Cyrus lá, a bola de demolição. Muito construtiva. Tem umas críticas construtivas que é assim, I came in like... que ela quer te construir em outro plano. Que construção mesmo não tem nada.
1: Não tem.
0: Há momentos para a crítica construtiva, mas há momentos que você também tem que trabalhar isso. Se o Lewis Hamilton, que é 7 vezes campeão daqui a troço,
1: teve fase ruim,
0: quem ele era, imagina eu.
1: Pois é. Isso é natural acontecer com qualquer pessoa. A gente pode te levar isso pra vida, né? Porque, de repente, quem tá acompanhando a nossa programação hoje pode estar vivendo uma fase ruim, não acreditando em si próprio. Eu também já tive essa fase.
0: Não, todo mundo tem.
1: É, ou seja, a gente consegue dar a volta por cima.
0: Aí eu fiquei olhando aquilo, domingo, eu tava mó feliz por ele. Conheço ele? Não. Ele sabe quem eu sou? Não. Mas eu estava genuinamente feliz por ele. Porque eu tô, imagina, um menino de família pobre, que o pai fez não sei quantos empregos, porque, gente, Fórmula 1 tá naquela casta esporte de rico. É. Pra você trabalhar, você não vai ter Fórmula 1 na várzea. Ah, vamos ali fazer, igual tem futebol de várzea. Você não tem Fórmula 1 de várzea, porque é um esporte caro. O pai dele se desdobrou pra ele poder correr. Então ele sabe que ele tá realizando o sonho de infância dele. E ele tinha comentado, assim como várias vezes, muitos pilotos têm este sonho de infância, que é correr pela Ferrari. Então ele vai, corre pela Ferrari, come o pão que Maranello amassou, porque o povo lá é bravo, o torcedor da Ferrari é bravo, a imprensa é brava, todo mundo é bravo, quem pilota o carro? Ele. Aí ele ganha. E foi até bom, só porque a Itália não tá na Copa do Mundo, como vocês bem sabem, né? Eles fizeram vou não vim. Aí nessa de vou não vim, ninguém foi, da Itália, resultado, os jornais ontem eram todos Lewis Hamilton. A Copa do Mundo virou uma notinha de canto.
1: Que legal, né?
0: Todos eram isso. Porque, nossa, obrigado. Eu até brinquei com a minha mãe. Faltou só ele fazer igual o Ayrton na Copa de 86, quando o Brasil perdeu pra França, que o Ayrton pegou uma bandeirinha do Brasil e saiu. Deu a volta com a bandeirinha.
1: Foi.
0: Falei assim, eu, se fosse o Lewis, tinha bem uma bandeirinha da Itália ali. E uma do Brasil também, já que a gente estreou igual... né? A estreia culposa. Eu já vi isso, já viu? Estreia culposa. Você estreou sem querer estrear. Foi o que o Brasil fez naquele jogo. Parte, maior parte daquele jogo. Ficou todo mundo com ranço.
1: É. A gente tá na torcida pro próximo jogo ser melhor.
0: Aí
1: você
0: olha o pessoal de Cabo Verde dando a vida em campo. O pessoal do Irã e de Nova Zelândia empatando. O pessoal da Arábia dando sufoco no Uruguai. Olha o Brasil. Enfim. Vamos ver sexta-feira. Agora, gente, só entre nós. Tecnicamente, o Brasil é favorito contra a Haiti. Mas...
1: vamos colocar o pé no chão,
0: devagar,
1: né?
0: Devagar com andou.
1: É.
0: Né? Que o santo é de barro.
1: Eu tava até comentando com a Roberta.
0: Todo mundo tava esperando a Espanha dar um sapeque iaiá modo turbo em Cabo Verde, assim como a Alemanha fez com o Curaçao. Mas a Espanha é mais humilde do que a Alemanha. A Alemanha que não tem respeito nenhum pelos coleguinhas.
1: É.
0: Né? Precisamos de um time que faça 14-2 na Alemanha, como a gente viu um meme ontem, pra Alemanha deixar de ser desumilde.
1: Eu tava até comentando com a Roberta isso, que eu tenho visto alguns bolões acontecendo e as pessoas estão, assim, bem otimistas. Não que seja errado, a gente precisa ser mesmo otimista, mas 6-1, 5-0.
0: Eu não sei, assim, pode ser 6-1? Pode ser 6-1.
1: Pode ser.

0: problema.
1: Que seja.
0: Agora eu acho que vai ter que, assim, a gente, como é que é
1: a música? A gente precisa trabalhar também a ideia de perder.
0: Como é que é?
1: Isso é fato.
0: Da Bela Fera, estamos vendo alguma coisa acontecer. A gente precisa ver essa coisa acontecer, porque até o momento ela não aconteceu, não.
1: É, a gente não quer que o Brasil perca, né? É. A gente quer que ele ganhe.
0: A gente teve um meio campo com Pluft, Gasparzinho, um lateral, o Rafinha jogando, que fazia vários nadas ao cubo. A bola chegava nele, a bola falava, meu filho, chuta. E a Bia tá lá, hã?
1: É.
0: Aí você ficava só vendo o Vini correndo pra um lado. O Luiz Henrique entrou com o Matheus Cunha, recebeu 3 bolas, pararam de passar bola pra ele. O Fabinho entrou, começou a bater em Deus e o mundo no meio do campo. Eu tô sem animado o negócio.
1: É, a nossa torcida...
0: O Mister vai ter problemas.
1: Pois é. A nossa torcida é pra que tudo dê certo.
0: Lógico.
1: Mas a gente tem que trabalhar isso também, justamente pra depois não ficar frustrado, né?
0: Eu quero ficar igual os móveis da Bela Fera. Estamos vendo alguma coisa acontecer. Aí vem assim, não. Tá bom.
1: Mas vamos torcer bastante. Eu quero muito gritar gol.
0: Porque o povo tá muito noladinho, né? Um mundo ideal é um privilégio da Alemanha.
1: Ai, ai.
0: Gol da Alemanha.
1: Mas Deus me livre.
0: Enquanto a gente tá aqui conversando, a Alemanha faz mais um gol.
1: Nossa senhora, que pesadelo, Jesus. Ai. Bora trazer informação?
0: Lá vem eles de novo, vamos.
1: Vamos lá.
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1: Motoristas devem ficar atentos para obras na BR-040 entre BH e JF nesta semana. As informações com a Roberta Oliveira.
0: As obras serão realizadas até sexta, de 8 da noite às 5 da manhã, que são principalmente a intervenção para fresagem e recomposição do pavimento em Nova Lima, lá no trecho entre o viaduto do Mutuca e o condomínio Miguelão. Além de Nova Lima, outras equipes atuam durante o dia em municípios como Barbacena, Santos Dumont, Carandaí, Congonhas, Conselheiro Lafayette, Cristiano Ottoni, Ressaquinha, Alfredo Vasconcelos e Ouro Preto. Segundo a EPR Via Mineira, ao menos uma faixa permanecerá liberada para, em todos os pontos, para manter a fluidez do tráfego. Programação dos serviços pode sofrer alterações em função do clima. As informações atualizadas podem ser consultadas pelos canais oficiais da concessionária ou pela central de atendimento no 0800 003 1040. 0800 003 1040. Roberta Oliveira, direto da redação.
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1: Vamos à nossa receita de hoje. Para esta terça-feira, nós temos aqui queijadinha, pensando no café da tarde ou, quem sabe, no lanchinho da noite, hein? E o que que você vai precisar? 395 gramas de leite condensado, equivalente a uma caixinha. 2 gemas de ovo peneiradas. 3 colheres de sopa de queijo parmesão ralado, 1 xícara de chá de coco ralado e manteiga para untar. Estes são os ingredientes, tá? Eu vou repetir para você que não conseguiu anotar. 1 lata de leite condensado, 2 gemas de ovos peneiradas, 3 colheres de sopa de queijo ralado, parmesão, 1 xícara de chá de coco ralado e manteiga para untar. Os ingredientes... Bora colocar a mão na massa e preparar. Em um recipiente, você vai colocar o leite condensado e as gemas e vai misturar até obter um creme consistente. Não se esqueça que as gemas precisam ser peneiradas, tá? Então adicione o queijo e o coco ralado e mexa até incorporar bem. Reserve, agora unte pequenas formas com manteiga, divida a massa entre elas e leve ao forno pré-aquecido em temperatura média por 30 minutos. Depois de pronto, é só servir e saborear. Bom apetite! Essa é a nossa receita de hoje, prática, gostosa. Eu espero muito que você tenha gostado e que possa estar preparando. E quando fizer a receita, conta pra gente. Eu amo esse feedback, receber aí o feedback de vocês. Se você preparar, se você fizer a receita, se todo mundo aprovar, me conta, tá? Eu gosto de saber. Então você pode mandar aí o seu feedback pro nosso WhatsApp, o DDD 32 988976570. Se der tempo de fotografar a receita e mandar pra gente, ótimo, pode mandar também, tá? Mas durante o nosso programa Manhã de Bênçãos. Ah, Pri, mas eu fiz à noite, guarda foto, no dia seguinte você me manda. Durante o nosso programa Manhã de Bênçãos, pra que eu realmente receba a foto, o seu recado, a sua mensagem.

0: mensagem e possa aqui te abraçar, porque eu faço questão, tá bom? E o nosso quadro Bom Apetite vai chegando ao fim. E agora volta, portanto, amanhã às 9h40 com mais uma receita prática e gostosa.
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0: sempre, sempre tocando o seu coração. 9h56, tem recado que a gente lê, que a gente fica tão bobado que quase que eu não entrei aqui no ar agora. Eu fiquei até tonta. A Regina de Nova Era tá mandando o seguinte: bom dia, meninas, vocês duas juntas são ótimas. Adoro as gargalhadas. Pri maravilhosa e a Roberta muito engraçada. A energia de vocês é maravilhosa. Oh, a gente fica tão feliz de saber que a gente passa essa energia boa pra vocês. Obrigada mesmo, tá, Regina? Um beijo pra você, pra todos aí do bairro Nova Era. Abração forte também pro Vanderlei Fabiano e pra Rosa Maria no bairro Bandeirantes. Um grande abraço. Muito obrigada por acompanhar aqui a nossa programação e participar com a gente também. Quem deixou o recado agora foi a Rita de Santa Efigênia, dizendo que o abraço hoje vai pro neto Derek, que pelo seu aniversário, 9 aninhos hoje. Não, hoje não, dia 18, isso. Dia 18, então, tá próximo. Desde já, parabéns, Derek, tudo de bom. Que Deus te conceda saúde, muitos anos de vida e tudo que há de bom nesse mundo, tá bom? Um abraço, Rita, pra você, pra todos de Santa Efigênia, pro Derek. Enfim, ela colocou aqui, ó, ele mora no bairro Bom Jardim, então um abraço pra todos do bairro Bom Jardim também. Deixa eu ver quem deixou recadinho aqui, foi a Mary? A Mary Costa participando aqui com a gente. Um ótimo dia pra você, bom trabalho e obrigada pela escuta e pela companhia. Mensagens de áudio, não vou conseguir ouvir a tempo de mandar abraço, mas abraço a você, amigo ouvinte, que tirou esse tempinho pra participar com a gente, tá? Muito obrigada. E continue aí na escuta, vem chegando Experiência de Deus com o Padre Reginaldo Manzotti e logo depois as informações da Igreja Católica em Destaque no Jornal Boa Nova.
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Louvado seja nosso Senhor Jesus Cristo, para sempre seja louvado. Queridos filhos e filhas, nós estamos em plena terça-feira. Terça-feira das Santas Chagas. Santas Chagas dolorosas e gloriosas de nosso Senhor Jesus Cristo. Estamos clamando, Jesus, pelas tuas santas chagas, somos curados. Filhos amados, povo querido, povo santo de Deus, estamos no oitavo dia da novena de Santo Antônio. Oitavo dia, curai as feridas da vida sentimental. Ofereça esse programa a todos os mensageiros e mensageiras das capelinhas de Jesus das Santas Chagas. Todos os devotos que rezam o terço das Santas Chagas, que recebem as capelinhas em suas casas. Saúdo a todos a partir da Rádio Evangelizar, de onde tudo começa. As rádios irmãs, cujos nomes cito neste momento. Saúdo a você pela TV Evangelizar, sinal digital em todo o país, em várias cidades, canal aberto, pelo YouTube Padre Manzotti e pelos aplicativos da Associação Evangelizar é Preciso e todas as plataformas digitais. Vamos passar esta hora juntos? Vamos rezar? Vamos nos colocar nas chagas dolorosas e gloriosas de nosso Senhor Jesus Cristo? Em nome do Pai, do Filho e do Espírito Santo. Amém. Jesus das Santas Chagas, libertai-nos da ansiedade e da depressão. Jesus das Santas Chagas, protegei-nos e curai-nos do câncer. Naquele tempo, diz o Evangelho, disse Jesus aos seus discípulos: vós ouvistes o que foi dito, amarás o teu próximo e odiarás o teu inimigo. Eu, porém, vos digo: amai vossos inimigos. Eu, porém, vos digo: amai vossos inimigos. Rezai por aqueles que vos perseguem. Assim, vos tornarei filhos do vosso Pai que está nos céus. Porque ele faz nascer o sol sobre os maus e os bons e faz cair chuva sobre os justos e injustos. Por quê? Se amais somente aqueles que vos amam, que recompensa tereis? Os cobradores de impostos não fazem a mesma coisa? E se saudais somente os vossos irmãos, o que fazeis de extraordinário? Os pagãos não fazem a mesma coisa. Portanto, sede perfeitos, como vosso Pai do céu é perfeito. Senhor, comumente julgamos, avaliamos e compreendemos um Deus que é terrível, que é bom com os bons e maus com os maus. Mas não é assim. Deus é misericordioso. E em tuas palavras, nos fala que ele faz chover pelos justos.

0: os injustos. E que mesmo as pessoas que se perderam, ele continua a amar. E se queremos ser como Jesus, como Pai, perfeitos, santos, não devemos nos deixar levar pela lógica humana, mas aos inimigos amar. Não retribuir o mal com o mal, aos inimigos o amor. Portanto, hoje, pense em pessoas que você não ama bastante, ou ama pouco, ou mesmo que tem intrigas, pessoas que você tem razões mais que suficientes para não amar. Tire do coração o desejo de vingança, mesmo que seja aquela vingança que às vezes falamos sem pensar. Vai chegar a tua hora, você vai se dar mal. Isto nos faz realmente mal, porque deixamos de ser como Deus. Os prejudicados somos nós. Então, pense nas pessoas que até te fizeram mal e reze por ela, por elas. Como diz o Senhor, rezem por aqueles que vos perseguem, pelas santas chagas de Jesus. Peço essa graça, Senhor. Tirai do meu coração toda maldade, o querer mal quem não me quer bem. Tire do meu coração, e neste momento me ponho em oração, oração pelos que caluniam, pelos que perseguem, pelos que me pisaram. Nós somos chamados a ser discípulos de Jesus, e ele deixa claro o que ele espera dos seus discípulos: que ajamos como o Pai que ama a todos. Curar minhas feridas, Jesus. Sarar a minha dor. Venha derramar o teu sangue redentor sobre os doentes. Se você tem alguém doente na família, ou você está doente, aqui me vem uma série de nomes de pessoas que pediram oração, e outras que estão aí rezando e de repente pensam: ninguém está rezando por mim. Nós estamos rezando. Você está nos olhos de Deus. Você é a menina dos olhos de Deus. Senhor Deus, pelos que estão doentes no corpo, pelos cuidadores, por aqueles que estão com depressão, por aqueles que estão numa luta contra o câncer, venha derramar o teu sangue redentor, Jesus. Curar as feridas, sarar a dor, Jesus. Pelas tuas chagas fomos curados. Nós só começamos o programa. Talvez hoje o grande apelo seja rezar pelos inimigos, pelos que te fizeram mal. É o apelo de Jesus. Eu vou para o intervalo, eu volto já. Partilha de vida, leitura orante. Volte comigo.
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0: mês de junho, 18ª parcela da Terra Prometida em Piraquara. E eu convido você a fazer a sua colaboração no Livro Ouro. Vamos lá? Estamos na última parcela. Temos pendências anteriores. E queremos quitar esta Terra Prometida. Você escolhe o valor, você roda no site, nesse livrouro.com.br, e coloque o nome de sua família, o seu nome. Seja de uma graça recebida, seja para ter o nome de sua família neste Livro Ouro. Muito breve, se transformará num livro físico e será colocado na pedra fundamental, na Terra Prometida. Queridos irmãos, irmãs, você que já doou, faça a doação de novo. Você que ainda não, chegou a hora, faça a sua doação pelo Pix no site, pagamento, parcelas do terreno. Faça a sua doação no livrouro.com.br e todas as pessoas irão receber os mimos, como tenho explicado em outros momentos, como tenho explicado em até em vídeo que está circulando na TV, está circulando nas redes sociais. Os mimos serão enviados a vocês. Faça, ainda é tempo, livrouro.com.br. Filha de Deus, que a paz de Jesus esteja com você.
1: Bom dia, Padre Reginaldo.
0: Bom dia, Deus a abençoe, filha de Deus.

0: Isso.
1: Você fala de onde?
0: Minas Gerais.
1: Uma filha de Deus de Minas Gerais. Você pediu anonimato? O que que tá acontecendo?
0: Isso, padre.
1: Só fala mais alto, por favor, filha.
0: Tá bom. Eu tô num relacionamento, tem 1 ano e 6 meses, né? E há 6 meses eu vim morar com a pessoa.
1: Tá.
0: E a gente tá morando junto, porém nesse 1 ano de relacionamento que a gente tava só namorando, ele era outra pessoa comigo. Eu não sei se é porque estava na frente da minha família, sabe? Ele nunca me tratou mal, nunca gritou comigo. É sempre muito atencioso, muito carinhoso. Ele é uma pessoa muito boa, sabe, padre? Eu não tenho nada que reclamar. Nunca me deixou faltar nada. Mas depois que eu vim pra cá, pra outra cidade com ele, a gente tá em outra cidade, eu larguei a casa da minha mãe, eu deixei tudo pra trás pra vir com ele.
1: Sim.
0: E aí depois disso ele começou as discussões constantes comigo, sabe? Desde esses 6 meses pra cá. Eu não tenho tido paz, sabe? Eu sinto pra conversar com ele não conversa, ele grita o tempo todo, ele esmurra a parede, nunca encostou um dedo em mim, mas assim, eu já desencadeei depois desses 5 meses. Eu não tinha crise de ansiedade. Eu desencadeei 2 crises, a segunda foi pior. E na frente dele, sabe? E ele é o tipo de pessoa, assim, que na hora que ele vê que eu tô em crise, ele fala que ele não tem nada com isso. Que ele não quer estar nessa, que ele tá fora disso, que isso não é culpa dele. E aí ele pega uma água e fica perto de mim, mas não dá pra entender, sabe? E aí, no outro dia que ele faz esse tanto de coisa, ele chega com presentes, ele me dá um doce, ele chega com presentes pra mim, sabe?
1: Entendi.
0: E com isso, eu fico apreensiva o tempo todo. Durante a semana a gente trabalha, eu arrumei um trabalho aqui na cidade, mudei, né? E arrumei um trabalho pra mim, pelo menos fazer pra mim não depender dele, e hoje eu trabalho aqui. E durante a semana tá tudo bem, mas os finais de semana que a gente tá em casa, começa as discussões. E é por motivos bobos, sabe?
1: Por exemplo?
0: Por exemplo, eu não posso falar nada dentro de casa, eu não tenho voz. Se eu falar pra ele assim, você fez esse arroz, tá sem sal, ele acha que já é um confronto, ele joga a casa no chão. E por coisas bobas mesmo, às vezes eu pergunto, sabe? Eu fico perguntando as coisas 3, 4 vezes e ele irrita. Irrita muito e começa a gritar e começa a jogar as coisas na minha cara que ele faz pra mim, sabe? Fala que me dá tudo, que o que que eu quero mais, que ele me dá tudo que ele tem. E aí é isso.
1: Tá. Filha.
0: E aí eu preciso de uma direção, porque eu já pensei várias vezes em voltar pra casa da minha mãe, pra cidade da minha mãe, porque aqui nessa cidade é longe, são 4 horas de viagem. E só que eu não sei o que fazer, o que seguir, sabe?
1: Filha, veja, você está no início de um relacionamento. Existem pessoas que mudam. Existem pessoas que mudam pro bem e pro mal.
0: Perdão, padre, e eu esqueci também, eu sou paciente oncológica, eu tô em acompanhamento ainda, eu venci o câncer, graças a Deus, tive câncer de mama, e ainda estou em acompanhamento.
1: Certo, acolho também esta, que não é pouca coisa, é muito, e você precisa ter paz. Você sabe que você não pode viver esse estado de estresse diário, contínuo e permanente. Filha, se hoje, com 6 meses, ele te trata assim, imagina depois. Imagina.

0: Imagina se você consegue imaginar você tendo um filho com ele no meio de tantas crises.
1: Sim, pode.
0: Você entende que você está diante de um agressor, você vai falar, não é físico, mas é psicológico.
1: Sim.
0: Você está diante de uma agressão psicológica. E isso, para a tua saúde, só te faz mal. Não adianta.
1: Eu tentei, sabe, procurar ajuda para ele. Ele não aceita ajuda psicológica ou então a terapia de casal, sabe?
0: Tá.
1: Ele inverte as situações. Ele fala que é só eu que estou errada, que eu tenho que mudar, que eu tenho que trabalhar nisso, mas ele mesmo não muda, ele continua fazendo. E eu falei pra ele que eu sou o espelho dele. Se ele me trata mal, como que eu vou ficar uma pessoa boa com ele, sabe?
0: Filha, voltando ao assunto, já entendi e você já partilhou. Você tem que pensar no teu futuro. Me parece que o futuro com esta pessoa não é dos melhores. Enquanto é tempo, você tem que pensar, é com ele que eu vou constituir uma família na base da agressão, da gritaria, da jogar os utensílios domésticos em casa? E aí tomar a decisão, voltar para casa não deve ser para você um motivo de vergonha. Você tentou, você buscou, mas um relacionamento assim só tende a ficar pior. E você não pode, devido à tua própria saúde. Você está doente. Você escutou?
1: Sim.
0: Dói agora, mas é melhor doer agora do que permanecer nesse estado permanente de dor. Fique na linha, eu falo com você e eu volto com a leitura orante.
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Queridos irmãos e irmãs, rezemos da intenção dessa filha de Deus. Falei com ela em particular, a nossa equipe vai ligar dentro da promoção humana, tentando ajudá-la a compreender um pouco melhor. Inclusive, nós temos profissionais que gratuitamente fazem parte da obra evangelizadora. Aquilo que te disse, em particular, você tem o seu nome protegido, que o fato de ter 33 anos não cria em você um desespero do medo de estar só e não se sujeitar a uma situação, repito, agressiva. Isso é uma agressividade, é tóxico. Existe amor da tua parte, mas e do outro lado? Você consegue se pensar, perguntas que eu deixo no ar, depois com um filho, vivendo desse jeito, constituindo uma família, com finais de semana com agressividade, palavras, atitudes, esmurrando parede, derrubando panelas? Isso não é vida. E se a sua mãe disse a porta está aberta, não tenha medo de voltar. Não tenha medo de voltar. Que Deus te deu discernimento. Claro, se ele aceitasse acompanhamento, os dois fazer um acompanhamento, mas já começou errado irem morar juntos. Ainda é tempo de consertar. E a solidão, voltar ao estado e abrir espaço para um novo relacionamento, ainda está em tempo. Filhos queridos, hoje está no YouTube mais uma catequese. E o tema, exercitar a oração como diálogo. Como é sua oração? Como você tem rezado? É um exercício? Você entende como um diálogo? Você pode assistir, ouvir. Inclusive digo, você pode estar depois lavando louça à tarde, você pode estar no sofá, você pode estar no carro, está dirigindo. Deixa rolar a catequese. Você pode fazer dela um podcast. Onde você encontra? Padre Manzotti Oficial. O tema, exercitar a oração como um diálogo. Hoje, às 17 horas. A Maria Aparecida, ela deixou um comentário, eu sempre estimulo as pessoas a deixarem, da última catequese. Me identifiquei muito com vitimizar, mas também já não aguento mais nadar e morrer na praia. Já estão até me comparando com Jó, que sou uma mera mortal perto de Jó. Maria Aparecida continua: sou absolutamente nada. Sabe, Padre Reginaldo, minha vida começou a desandar no momento em que me tornei mãe do primeiro filho especial. Depois vieram outros também com o mesmo problema. Me sentia árvore ruim, que só dá

0: frutos ruins que deveria ser cortada. O Senhor nosso Deus me perdoe por pensar assim. Misericórdia, meu Senhor Deus, desta filha tua, hoje mãe solo. Maria Aparecida, você não é uma árvore ruim. Você não é alguém que deva olhar para você com tão baixa autoestima. O Senhor está contigo. E que Deus te dê forças, e Ele te dá. Ele está com você, cuidando com teus filhos com problema, necessidades especiais. E é lamentável que teu marido a abandonou. Mas filha, digo a você, e se você se parece com Jó, louvado seja Deus, porque você escutou o final de Jó, você escutou a recompensa de Deus pela fidelidade de Jó, que Deus a abençoe. Eu li o comentário da última catequese, hoje, às 17 horas, mais uma catequese. Exercitar a oração como diálogo. Bíblia aberta, cartilha de oração.
1: Aclamemos nosso Deus, é o Senhor.
0: 1 Coríntios, capítulo 1, versículo 10. 1 Coríntios, capítulo 1, versículo 10. Ontem, só para lembrar, Deus é fiel. Escutou, Maria Aparecida? Deus é fiel. Irmãos, versículo 10. Peço pela autoridade de nosso Senhor Jesus Cristo que vocês estejam de acordo no que dizem e não haja divisão entre vocês. Vale muito para hoje nas nossas comunidades. Pode haver dissonância? Pode. Mas não alimente a divisão. Não alimente a divisão. Usar um linguajar muito comum. Não jogue graveto na fogueira quando se trata do fogo da divisão. Continua Paulo. Sejam completamente unidos num só pensamento, numa só intenção. Volto de novo. As pessoas têm o direito, e é óbvio que podem pensar diferentes, mas mesmo na família, na comunidade, numa pastoral ou no trabalho, se há uma mesma intenção, a forma diferente de pensar não causa brigas. Quando a intenção é reta, sim, tá entendendo? Pois, meus irmãos, algumas pessoas da família de Cloé me contaram que há brigas entre vocês. Alguém foi lá e falou no ouvido: Paulo, tá tendo briga em Corinto. Paulo diz, versículo 12, o que eu quero dizer é isto. Cada um de vocês diz uma coisa diferente. Agora ele vai contextualizar. Eu sou de Paulo. Outro, eu sou de Apolo. Outro, eu sou de Pedro. Ou ainda, eu sou de Cristo. Vamos lá. Eu sou de Paulo, quer dizer, quem foi que fundou a comunidade de Corinto? Paulo. Passou 18 meses lá, 18. Então muitos se identificaram muito com Paulo. Então eu sou de Paulo, da primeira pregação. Quem é Apolo? Apolo, um homem versátil, um homem de grande oratória, que veio da Alexandria, um apóstolo, perdão, um missionário, um discípulo de Jesus, e também cativou a comunidade. Aí alguns disseram, não, eu me identifico mais com Apolo, eu sou de Apolo. Outro começou a dizer, não, eu sou de Pedro, que esteve aqui conosco. Isso causa divisão. Vamos voltar refletindo, continuando esse texto. Volte comigo.

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a leitura orante, Paulo diz: há quem diga que é de Paulo, outro de Apolo, expliquei quem era Apolo, de Pedro, de Jesus Cristo. E Paulo conclui dizendo: pare com essa divisão. Já tinha dito antes que não haja divisão entre vocês. Por acaso, versículo 13, Cristo foi dividido em várias partes? Será que Paulo falando ele mesmo, fui eu que morri na cruz por vocês? Ou será que foram vocês batizados em nome de Paulo? E ele vai dizer: batizei um, não, batizei uma família. Mas ele vai dizer no final: pois Cristo não me enviou para batizar, mas para anunciar o evangelho e anunciá-lo sem usar linguagem e sabedoria humana, para não tirar o poder da morte de Cristo na cruz. Parem com esta divisão. Hoje, atualizemos. Quantos pensam assim? Minha paróquia é melhor que a outra.

0: Não, eu escuto o padre tal, eu sou do padre tal, eu sou... Para! Ninguém é seguidor de padre, nós devemos ser seguidores de Jesus Cristo. Única razão do nosso seguimento, Jesus Cristo. Tudo que fizermos, tudo que falarmos, toda a nossa ação evangelizadora, toda o nossa, nossos movimentos, nossas pastorais, a serviço de Jesus Cristo. Então, cesse qualquer divisão que, em última análise, pode tirar o poder da morte de Cristo na cruz. Cesse a divisão. E aqui faz ecoar o evangelho de hoje. Amai vossos inimigos e rezai por aqueles que vos perseguem. Esta foi a leitura orante de hoje. 1 Coríntios, capítulo 1, versículo 10 a 17. Edneia, que a paz do Senhor Jesus esteja com você.
1: Bom dia, Padre, sua bênção.
0: Deus a abençoe. De onde você fala, Edneia?
1: Santa Cecília, Santa Catarina.
0: Meu abraço a Santa Catarina, Santa Cecília. Como é que você me acompanha?
1: Pela Rádio Coroado, pelo aplicativo Evangelizar.
0: Tá certo. Diga lá, minha filha.
1: Eu tenho um testemunho e um pedido de oração.
0: Então vamos começar pelo testemunho.
1: Eu tenho uma doença renal crônica, né?
0: Tá.
1: Eu fiz uma fístula para fazer hemodiálise, dependia do exame de creatinina para saber se eu já dava início nas sessões.
0: Sim.
1: Ou não, né?
0: Daí
1: eu fiz esses exames, mandei para minha médica lá em Lages. Ela avaliou os exames e, por honra e glória de Deus, Jesus das Santas Chagas, ela adiou a hemodiálise.
0: Como
1: foi preciso.
0: Louvado seja
1: Deus. O exame, tipo, deu baixo, né? Por honra e glória a Deus, né? Eu peço para Deus todos os dias, escuto que como essa doença surgiu, que Jesus das Santas Chagas e Deus é tão maravilhoso, ela vai desaparecer.
0: Tá certo.
1: Eu creio.
0: Amém.
1: Graça cansada.
0: Graça testemunhada. Toca o sino.
1: Toca o sino, sacristão.
0: Então, antes de você pedir oração, reze comigo assim: eu te louvo.
1: Eu te louvo.
0: Jesus das Santas Chagas.
1: Jesus das Santas Chagas.
0: Pela graça recebida.
1: Graça cansada.
0: Graça testemunhada. Toca o sino.
1: Toca o sino, sacristão.
0: Então, antes de você pedir oração, reze comigo assim: eu te louvo.
1: Eu te louvo.
0: Jesus das Santas Chagas.
1: Jesus das Santas Chagas.
0: Pela graça recebida.
1: Pela graça recebida.
0: E peço, Jesus.
1: Graça cansada.
0: Graça testemunhada. Toca o sino.
1: Toca o sino, sacristão.
0: Então, antes de você pedir oração, reze comigo assim: eu te louvo.
1: Eu te louvo.
0: Jesus das Santas Chagas.
1: Jesus das Santas Chagas.
0: Pela graça recebida.
1: Pela graça recebida.
0: E peço, Jesus. Nada, toca o sino.
1: Toca o sino, sacristão.
0: Então, antes de você pedir oração, reze comigo assim: eu te louvo.
1: Eu te louvo.
0: Jesus das Santas Chagas.
1: Jesus das Santas Chagas.
0: Pela graça recebida.
1: Pela graça recebida.
0: E peço, Jesus.
1: E peço, Jesus.
0: Que aí...
1: Duarte.
0: Tá. Toca o sino.
1: Toca o sino, sacristão.
0: Então, antes de você pedir oração, reze comigo assim: eu te louvo.
1: Eu te louvo.
0: Jesus das Santas Chagas.
1: Jesus das Santas Chagas.
0: Pela graça recebida.
1: Pela graça recebida.
0: E peço, Jesus.
1: E peço, Jesus.
0: Que aí...
1: Duarte.
0: Tá. Toca o sino.
1: Toca o sino, sacristão.
0: Então, antes de você pedir oração, reze comigo assim: eu te louvo.
1: Eu te louvo.
0: Jesus das Santas Chagas.
1: Jesus das Santas Chagas.
0: Pela graça recebida.
1: Pela graça recebida.
0: E peço, Jesus.
1: E peço, Jesus.
0: Que aí...
1: Duarte.
0: Tá. Toca o sino.
1: Toca o sino, sacristão.
0: Então, antes de você pedir oração, reze comigo assim: eu te louvo.
1: Eu te louvo.
0: Jesus das Santas Chagas.
1: Jesus das Santas Chagas.
0: Pela graça recebida.
1: Pela graça recebida.
0: E peço, Jesus.
1: E peço, Jesus.
0: Que aí...
1: Duarte.
0: Tá. Toca o sino.
1: Toca o sino, sacristão.
0: Então, antes de você pedir oração, reze comigo assim: eu te louvo.
1: Eu te louvo.
0: Jesus das Santas Chagas.
1: Jesus das Santas Chagas.
0: Pela graça recebida.
1: Pela graça recebida.
0: E peço, Jesus.
1: E peço, Jesus.
0: Que aí...
1: Duarte.

0: Adriana Morim, de Teresina, Piauí. Deus abençoe vocês aí. Reni Lewandowski, Stafim, de Palmeira, Paraná, ali na igreja, linda igreja, Deus seja louvado. Reginaldo Rodrigues, Alvorada do Norte, Goiás, um abraço, meu xará, Deus abençoe o seu grupo. Maria Vilaneuza da Silva, de Bernardo Vieira, Pernambuco, minha saudação, também ali todos reunidos na igreja, parece o sacerdote, não consigo enxergar direito. Pedro Batista Borges, Júnior, de Nova Serrana, Minas Gerais, também está aí um sacerdote. E Luan Gustavo Ferreira, de Joca de Jericoacoara, Ceará. Que tal você se tornar um mensageiro da Capelinha de Jesus das Santas Chagas? Torne-se hoje, diga: eu quero, eu já recebi uma graça, e o que eu posso fazer é ser um divulgador desta Capelinha de Jesus das Santas Chagas, porque se eu recebi a graça, outros também vão receber. Escute esse testemunho, dá tempo, por favor.
1: Padre Reginaldo, sua bênção.
0: Deus abençoe.
1: Eu sou a Dilma, eu sou mensageira líder.
0: Opa!
1: Quando o senhor começou a novena do meu glorioso São José, os nozinhos, 30 dias de nozinhos.
0: Lembro
1: eu
0: disso.
1: Eu comecei a fazer pelo meu neto, que tinha terminado a faculdade de odonto, e estava tão difícil para conseguir começar a trabalhar, né? Aí eu comecei difícil fazendo mesmo. As intenções para ele. Claro. Padre, o senhor acredita que quando faltava 5 dias para terminar os nozinhos, ele foi chamado para uma entrevista.
0: Acredito.
1: Começou a trabalhar. Hoje já faz mais de um mês que ele está trabalhando. Está muito feliz. Está radiante com o trabalho dele e na função que ele está fazendo. Padre, a sua bênção. Obrigado por ensinar a amar São José, Nossa Senhora, Jesus da Santa Chaga. Eu já estou com minha passagem comprada para mim, dia 26 de setembro.
0: Amém. É verdade. Meu grande abraço, Vilma, de algum lugar do Brasil. Tá aí, ó. Se organize para a Semana das Santas Chagas. É a festa das Santas Chagas. Eu vou pro intervalo e volto já. Volte comigo.
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0: aniversários, falava com a filha de Deus e ela dava aquele testemunho lindo, na verdade um testemunho. A semana das Santas Chagas, do dia 21 a 27 de setembro. Se organize, faça como ela, organize caravanas. Lembrando que quinta agora tem o missa em horários alternativos. O pessoal gosta muito de saber, às 16, 4 horas da tarde e às 5:30 da tarde. Hoje é aniversário de Dom Adair José Guimarães, da Diocese de Formosa, Goiás. Dom Pedro Cunha Cruz, da Diocese de Nova Friburgo, Rio de Janeiro. Rádio Alfa FM, Itatiaçu, Minas Gerais. Brigadeiro FM, Sericita, Minas Gerais. Cultura M, Umuarama, Paraná. Estância de Jacutinga FM, Jacutinga, Minas Gerais. Rio Vermelhos FM, Lagoa Grande, Pernambuco. Maxi Cloud TV, Rosário do Sul, Rio Grande do Sul. Hoje é aniversário de ordenação sacerdotal do padre Renato Redson, missionário, colaborador da obra Evangelizar é Preciso, 14 anos de sacerdócio. Parabéns, padre Renato Redson. Grande abraço, Deus abençoe, obrigado por estar na missão conosco. Também do nosso grande colaborador, Jason Sokacheski, gerente de relações institucionais da Associação Evangelizar é Preciso. Desde o início, sempre conosco, Deus abençoe, Jason, com graças e bênçãos do céu. Filhos amados, agenda, dia 21, domingo agora, eu estarei em Limeira, no Jubileu de Ouro da Diocese de Limeira, no Estádio Mineirão. Espero por vocês. Toda a programação começa às 13, às 15:30, missa solene com Dom José Roberto Fortes Palau. Depois, show de encerramento e coroação da imagem de Nossa Senhora das Dores. Povo de Limeira, domingo agora, Estádio do Limeirão. E gostaria de lembrar que na outra semana, dia 27 e 28, nós teremos 24 horas na presença do Senhor. Organize sua caravana, venha conosco. Começamos no sábado, dia 27, com a missa às 19 horas. E sempre missa, pregação. Padre, onde que eu encontro toda? Porque eu quero saber as pregações. Vai no site evangelizarepreciso.com.br e tem toda a programação das 24 horas na presença do Senhor. Mas em grandes linhas, missa às 19, missa à meia-noite, missa às 6 horas, 8 horas, missa às 11, às 18, encerramento com a coroação da imagem do Sagrado Coração de Jesus. Você quer saber quem vai pregar? Quais são os temas? Vai evangelizarepreciso.com.br. E hoje, às 17 horas, não esqueça, lançamento da nova catequese, exercitar oração com diálogo. Eu quero criar essa cultura em você de uma catequese mais aprofundada. Filhos amados, oitavo dia, Santo Antônio, rogai por nós.
1: Eu quisera poder compreender o segredo do amor.
0: Santo Antônio, curai as feridas da vida sentimental. Santo Antônio, curai as feridas da vida sentimental. Santo Antônio, curai as feridas da vida sentimental. E hoje, a filha de Deus, não esqueci não, viu, filha? A primeira pessoa que eu atendi, tô rezando por você. Santo Antônio, recorremos a vós porque sabemos que o casamento é uma vocação abençoada por Deus. Sacramento do amor comparado ao amor com que Cristo amou a igreja. Abençoai aqueles que se sentem chamados ao matrimônio. Queremos pedir também pelo namoro, que o namoro seja alicerçado na sinceridade e na verdade. Coloque no coração dos namorados e dos casais verdadeiros sentimentos de afeto, que contemplem um ao outro e busque a união abençoada por Deus, para que os namorados, os casais, sejam capazes de vencer os possíveis problemas familiares, que superem toda dificuldade, que haja compreensão, harmonia. Santo Antônio, que tivestes a sublime dita de abraçar o menino Jesus. Alcançai deste mesmo Jesus a graça que vos peço, vos imploro do fundo do coração. Diga agora, diga. Santo Antônio, olhai pelas famílias, que possam ser uma igreja doméstica. Rezamos também pelos separados, solteiros, viúvos, para que encontrem a felicidade na forma de viver. Santo Antônio, rogai a Deus pelos namorados. Santo Antônio, rogai a Deus pelos casais. Santo Antônio, rogai por nós. Hoje, terça-feira, Jesus das Santas Chagas. Abençoai, Senhor, a água. E depois dê aos familiares, não perca esse hábito. Os remédios, os doentinhos, os cuidadores. Abençoai aqueles que mais precisam, que estão angustiados, abatidos. Abençoai aquela mulher que partilhou comigo lá, Maria Aparecida, lá na catequese. Estou me sentindo Jó, tenho filhos especiais e fui deixada sozinha para criar. Senhor Deus, olhai aqueles que mais estão necessitados e abençoai a água, os remédios, as fotos de família. Em nome do Pai, do Filho, do Espírito Santo. Amém. E eu desejo para você, sabe o quê? Por isso eu gravei essa música. Gravei essa música no Rio de Janeiro, Maracanãzinho. Você já viu no YouTube Padre Manzotti? 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
3: 11 horas e 2 minutos. Bom dia, Roberto Oliveira.
4: Bom dia, Pri Bahia. Bom dia a você, amigo ouvinte da Rádio Catedral. Terça-feira, 16 de junho de 2026. Confira os destaques de hoje. Papa Leão XIV, a dimensão religiosa é essencial para enfrentar a crise climática.
3: Santuário Sagrado Coração de Jesus recebe visita da relíquia de Santa Margarida Maria Alacoque.
4: Últimas vagas para a visita guiada à Catedral Metropolitana dentro do projeto Caminhando na História. 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
1: 11:04.
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2: Em mensagem em vídeo à 10ª edição de um evento em Viena, o Papa Leão XIV propõe três caminhos inspirados nas virtudes cristãs da fé, da esperança e da caridade. O pontífice recorda que a crise ambiental é também expressão da crise socioeconômica contemporânea e pede atenção especial aos mais pobres e vulneráveis.
1: As informações no boletim da Rádio Vaticano, Vatican News, direto de Roma.
3: A Igreja sempre esteve consciente de que a questão ecológica possui uma dimensão moral. De fato, a crise ambiental não é uma questão isolada, mas sim o aspecto ecológico da crise socioeconômica contemporânea.
4: Of the contemporary socio-economic crisis.
3: Com essas palavras, o Papa dirigiu-se aos participantes da 10ª edição do Austrian World Summit, realizado nesta terça-feira, 16 de junho, no Palácio Hofburg, em Viena. O encontro, promovido pela Schwarzenegger Climate Initiative, reúne representantes da política, da economia, da ciência, da cultura e da sociedade civil em torno da proteção do clima, da inovação e de soluções sustentáveis. Em sua mensagem em vídeo, o pontífice recordou que sustentabilidade, ecologia integral e cuidado com a criação são preocupações presentes há muitas décadas. Para contribuir com os trabalhos da cúpula, Leão XIV propôs três temas inspirados nas virtudes cristãs da fé, da esperança e da caridade. O Papa destacou que muitas tradições religiosas compreendem a criação como dom divino e afirmam o caráter sagrado da vida. Por isso, a fé reforça o desejo comum de proteger a vida e cuidar da natureza. Embora para alguns a fé pareça ter pouco a contribuir para as questões relacionadas às mudanças climáticas e à proteção ambiental, a dimensão religiosa é, na verdade, essencial para abordar adequadamente esses desafios. Aqueles que acreditam que o nosso mundo foi criado por Deus e que é intrinsecamente bom são chamados a assumir uma responsabilidade ainda maior.

0: maior no cuidado com a criação, pois essa é uma exigência da própria fé.
1: Are compelled to assume an even greater responsibility to care for creation, since this is the requirement of their faith.
0: Leão XIV também relacionou a crise climática aos fundamentos éticos apresentados na encíclica Magnifica Humanitas. A igual dignidade de todos os seres humanos, os direitos humanos fundamentais, o bem comum, o destino universal dos bens, a subsidiariedade, a solidariedade e a justiça social. Segundo o pontífice, sem enfrentar essas questões pessoais e sociais, nenhuma solução técnica para proteger o meio ambiente poderá alcançar plenamente seu objetivo. Nesse contexto, pediu atenção especial aos mais pobres e aos mais vulneráveis à degradação ambiental, recomendando que eles permaneçam no centro das avaliações, do planejamento e da realização de novos projetos. Ao tratar da esperança, Leão XIV reconheceu a preocupação crescente diante dos desafios globais. A paz, afirmou, está ameaçada pela falta de respeito à criação, pela exploração predatória dos recursos naturais e pela deterioração da qualidade de vida provocada pelas mudanças climáticas. Esses desafios, acrescentou, exigem cooperação internacional e um multilateralismo coeso e voltado para o futuro. No entanto, nas deliberações e negociações sobre o clima, surgem frequentemente medos. Medo de mudar de rumo, de perder o poder e de enfrentar resultados incertos.
1: It's here, I think, that religious leaders and communities can offer a special insight for supporting ambitious social and environmental efforts.
0: É aqui, penso eu, que os líderes e as comunidades religiosas podem oferecer uma contribuição especial para apoiar iniciativas sociais e ambientais ambiciosas, pois a Bíblia está repleta de exemplos de como os medos das pessoas podem ser superados pela esperança, que em última instância é um dom do próprio Deus.
1: Which ultimately is a gift from God himself.
0: O Papa também mencionou a COP30, afirmando que é possível dar continuidade aos progressos alcançados por meio de uma transição justa rumo à sociedade, nas quais o bem comum prevaleça sobre o lucro e os modelos econômicos estejam enraizados na solidariedade e na dignidade humana. Para isso, sublinhou, os países mais ricos devem cumprir suas obrigações de apoio financeiro aos países mais pobres. O Santo Padre pediu ainda o desenvolvimento de uma nova estrutura financeira internacional centrada na pessoa humana, capaz de permitir que todos os países, especialmente os mais pobres e vulneráveis aos desastres climáticos, alcancem seu pleno potencial com a dignidade de seus cidadãos respeitada. Por fim, o Papa abordou a caridade, destacando a importância de cultivar uma autêntica cultura do cuidado com o meio ambiente. Essa cultura, observou, inclui aquilo que o Papa Francisco chamou de amor cívico e político.
1: Such love is the key to authentic development.
0: Esse amor é a chave para um desenvolvimento verdadeiramente humano, pois para tornar a sociedade mais humana, mais digna da pessoa humana, é necessário valorizar novamente o amor na vida social, política, econômica e cultural, fazendo dele a norma constante e suprema de toda atividade.
1: Becoming the constant and highest norm for all activity.
0: Leão XIV recordou que, ao lado dos pequenos gestos cotidianos, o amor social impulsiona a elaboração de estratégias mais amplas para deter a degradação ambiental e promover uma cultura do cuidado que alcance toda a sociedade. Ao concluir, o Papa expressou o desejo de que a cúpula favoreça o diálogo necessário para encontrar soluções eficazes em defesa do maravilhoso dom da criação. Invocou sobre todos os participantes os dons de Deus, a sabedoria e a paz.
1: And I willingly invoke upon you all God's gifts of wisdom and peace.
2: Santo do dia.
3: Hoje a igreja celebra São Ciro e Santa Julita.
4: Julita vivia na cidade de Icônio, atualmente na Turquia. Ela era riquíssima, de alta aristocracia e cristã. ficou viúva logo após ter dado à luz ao filho, Ciro. Ele tinha 3 anos quando o sanguinário imperador Diocleciano começou a perseguir, prender e matar cristãos. Julita e o filho tentaram fugir, mas foram presos. O governador local,

0: romano cruel, usou a criança para torturar a mãe e fazê-la renegar a fé em Cristo. Os castigos ficaram mais fortes, o menino se soltou do governador, começou a chorar e a gritar junto com a mãe que ele era cristão. O homem deu um pontapé na criança, que rolou pelos degraus do tribunal, bateu a cabeça e morreu. A mãe rezou para seguir o filho, foi brutalmente espancada e decapitada em 304. Ciro é o mais jovem mártir do cristianismo, precedido apenas dos santos mártires inocentes, exterminados pelo rei Herodes em Belém. Ele é considerado santo padroeiro das crianças que sofrem maus tratos.
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0: 11 horas e 12 minutos, a seguir as orientações para a dedicatória amanhã do Padre Marcelo Rossi em Juiz de Fora.
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0: 11 horas, 13 minutos.
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2: Junho, mês dedicado ao Sagrado Coração de Jesus, segue com programação especial no Santuário, no bairro Bairu, em Juiz de Fora, com a visita da relíquia de Santa Margarida Maria Lacoque.
0: A relíquia está exposta para veneração dos fiéis até dia 28 de junho, após as missas no Santuário. E a partir de hoje, até dia 27, sempre nas celebrações das 7 horas da noite, haverá a meditação de uma das 12 promessas que Santa Margarida Maria Lacoque recebeu de Jesus. Ela nasceu em 1647 e morreu em 1690. A monja francesa da Ordem da Visitação foi fundamental para a difusão da devoção ao Sagrado Coração de Jesus. Suas visões místicas deram origem à tradicional representação do Coração de Cristo. Santa Margarida Maria Lacoque foi quem recebeu do Nosso Senhor as 12 promessas aos devotos do seu Sacratíssimo Coração. Ela foi beatificada pelo Papa Pio IX em 1864 e canonizada pelo Papa Bento XV em 1920. O encerramento do mês do Sagrado Coração de Jesus no Santuário será na missa às 9 horas da manhã, no dia 28 de junho. A matriz da paróquia Santuário do Sagrado Coração de Jesus fica na rua Doutor Alberto Vieira Lima, 50, no Bairu, em Juiz de Fora.
2: E restam poucos ingressos para a visita guiada à Catedral Metropolitana dentro do projeto Caminhando pela História em Juiz de Fora.
0: São 25 vagas para o passeio, que está marcado para dia 23 de junho, às 2h30 da tarde, na Casa Mãe da Arquidiocese, que guarda uma história que acompanha o desenvolvimento do município desde antes da emancipação política. O pároco, Padre João Paulo Teixeira Dias, destaca a importância da inclusão da catedral neste roteiro.
3: O primeiro aspecto que eu analiso é justamente o aspecto histórico, porque a catedral está intimamente ligada à história de Juiz de Fora, como tradição de fé, a chegada da imagem de Santo Antônio. Em segundo lugar, a beleza da catedral com toda seu trabalho artístico, né? E também como centro da fé católica, né? Que acolhe também, de maneira especial, como mãe, casa-mãe, né?
0: Neste mês, o projeto Caminhando pela História também visitou a Igreja Nossa Senhora do Perpétuo Socorro, Castelo dos Arautos, no bairro Bosque do Imperador, oferecendo a oportunidade aos participantes de conhecer aspectos que vão além do patrimônio material, revelando tradições, memórias e expressões de religiosidade que estão vivas na história dos 176 anos de Juiz de Fora. O link para inscrição gratuita no passeio está no site da Arquidiocese. Daqui a pouco você pode consultá-lo no nosso site, radiocatedraljf.com.br.
2: Está chegando a hora. Amanhã o Padre Marcelo Rossi estará em Juiz de Fora na turnê de autógrafos dos livros mais recentes dele. Os dois Pílulas de Fé e Sabedoria e o Batismo no Espírito, no estacionamento G3 do Independência Shopping.
0: Esta será a quarta visita do Padre Marcelo Rossi a Juiz de Fora. A primeira vez foi em 2010. Depois ele voltou em 2015 e depois em 2016. Inicialmente estava prevista para março, mas acabou adiada por causa da tragédia das chuvas. E a agenda em Juiz de Fora, com como o padre Marcelo veio reforçando no momento de

0: Café será a última etapa da turnê, que será suspensa e só retorna após o período eleitoral. E por isso, o Madre Marcelo Rossi mandou um convite especial para o encontro de amanhã.
1: Amados, está chegando dia 17 de junho, quarta-feira, Independência Shopping, Juiz de Fora, dedicatória dos livros Batismo no Espírito, Saúde Mental, Pílulas de Fé e Sabedoria 1 e 2. O 2 é inteligência emocional, tão necessário. Espero vocês dia 17, das 10 às 22 horas, com muito carinho. Até lá.
0: E atenção, agora vamos às orientações. Primeiro, como em todas as turnês do Padre Marcelo, a participação será mediante a retirada de senha. A senha só vai ser entregue para quem comprar no local, porque vai ter um ponto de venda lá, um dos três livros da dedicatória. Ou Pílulas de Fé 1, Pílulas de Fé e Sabedoria 1 ou 2, ou o Batismo no Espírito Saúde Mental. Vai ser uma senha por pessoa, mesmo que ela compre os três livros em várias quantidades. O atendimento será por ordem de chegada. E hoje o Padre Marcelo reforçou, quem ouviu aí o Momento de Fé, ouviu lá o Mário Duarte também reforçando, que não serão permitidos autógrafos em outros livros, que não sejam o Batismo no Espírito, o Pílulas de Fé e Sabedoria 1 e 2, porque senão, né, o evento é de 10 da manhã às 10 da noite, o Padre Marcelo não iria mais embora de Juiz de Fora com todo mundo trazendo os livros que ele já lançou. As senhas serão limitadas e não tem pré-venda. Então é amanhã, na ordem da fila, comprar o livro no local para ganhar uma senha. Outra orientação. Cadeirantes e pessoas com dificuldade de locomoção terão prioridade no atendimento. Isso vai ser articulado lá na hora com a equipe que está organizando. Não vai ser permitida selfie, pelo simples motivo de que nessas horas todo mundo se embanana e atrasa a fila. Então, uma pessoa da editora Planeta, que é a editora do Padre Marcelo Rossi, vai tirar as fotos, vai ajudar as pessoas a tirarem as fotos. Lembrando que é um momento onde você tem aquela, quem conseguir chegar perto dele, terá aquele momento com o padre. Mas tem que lembrar que não é só ele, tem uma fila enorme esperando. Então, gente, sejam ágeis, sejam sinceros, sejam queridos, mas não vamos atrasar a fila. O evento está previsto para começar às 10 horas da manhã, assim que ele terminar o Momento de Fé, e a previsão é que vá até 10 horas da noite no estacionamento G3 do Independência Shopping. Entramos em contato com o shopping e eles orientaram que quem estiver vindo de caravana, atenção, os ônibus vão poder parar no ponto da útil que tem ali no estacionamento do shopping apenas para desembarque. Não vão poder ficar estacionados lá. Então, quem estiver vindo de outra cidade, já procura se informar para saber um local de onde poderá estacionar o ônibus. Porque lá no shopping, justamente por conta da demanda que eles estão esperando, o ônibus para, as pessoas desembarcam, o ônibus sai de lá para deixar o evento fluir. Outras informações, essas informações que vocês quiserem compartilhar. E as outras informações a respeito da expectativa da vinda do Padre Marcelo a Juiz de Fora amanhã, você vai conferir no nosso site radiocatedraljf.com.br.

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1: 11 horas e 21 minutos.
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1: Como a Copa do Mundo pode ser um instrumento cristão para explicar às crianças sobre frustração quando as coisas não saem como se quer ou como se espera e o que pode acontecer a qualquer momento na nossa vida? Este é o tema do editorial de hoje com o Padre Camilo.
2: A Copa do Mundo nos ajuda a perceber que, primeiro, um sucesso se faz na preparação. Tudo na vida a gente tem que preparar. E para preparar, exige esforço, exige abrir mão de muita coisa. Se uma criança quiser amanhecer,

0: bom profissional. Hoje ter diploma é mais ou menos fácil. O difícil é você corresponder ao diploma que você tem. Então, isso ajuda, os pais podem mostrar para as crianças que o esforço, a preparação, o sucesso não vem de graça, vem de um esforço, a capacidade de abrir mão de ir na festa, inclusive, para poder estudar. E mais, nem sempre a gente ganha. Quando a gente perde, a gente tem que também saber aceitar.
1: Horas e 22 minutos, termina aqui o Jornal Boa Nova, produção e apresentação Roberta Oliveira, com participação e operação técnica de Pri Bahia. Um bom dia para você.

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8: 11 horas e 25 minutos, estamos chegando ao final do nosso programa Manhã de Bênçãos desta terça-feira. Muito obrigada a você, amigo, você, amiga, que me fez companhia ao longo dessa manhã. Amanhã, bem cedo, a gente volta a falar novamente, viu? Então, continue ligado, acompanhando sempre a nossa programação. 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Bom, eu tô indo nessa, mas eu deixo você em ótima companhia. Padre Expedito vem chegando com o programa Encontro com Deus. Oi, padre, bom dia, sua bênção.
9: Bom dia, Pri. Deus abençoe a você e a todos os nossos ouvintes. Tudo bem com você?
8: Graças a Deus, e o senhor?
9: Tudo ótimo, graças a Deus. Manhã fria, né, Pri?
8: É verdade, friozinho, né?
9: Olha, eu cheguei aqui na Rádio Catedral hoje por volta de umas 9 e pouca da manhã. Um frio daqueles.
8: Tá mesmo.
9: É.
8: Mas o nosso ouvinte, amigo que acompanha a nossa programação, vai se sentir aquecido já já com o programa Encontro com Deus.
9: Sem dúvida alguma, já já.
8: Um abraço, padre. Abraço também para você, amigo ouvinte. Muito obrigada pelo carinho e até mais. Bye!
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Em nome do Pai, do Filho e do Espírito Santo. Amém. Vamos rezar juntos a oração da Salve Rainha, iniciando o programa Encontro com Deus, nesta terça-feira, 16 de junho. Oremos. Salve Rainha, Mãe de Misericórdia, vida, doçura e esperança nossa, salve. A vós bradamos, os degredados filhos de Eva. A vós suspiramos, gemendo e chorando neste vale de lágrimas. Eia, pois, advogada nossa, esses vossos olhos misericordiosos a nós volvei, e depois deste desterro, mostrai-nos Jesus, bendito fruto do vosso ventre. Ó clemente, ó piedosa, ó doce sempre Virgem Maria, rogai por nós, Santa Mãe de Deus, para que sejamos dignos das promessas de Cristo. Amém. Nossa Senhora do Perpétuo Socorro, rogai por nós.

Quero enviar um abraço para o Michel. Michel é ex-seminarista do Seminário Arquidiocesano Santo Antônio. E o Michel está celebrando com grande alegria o aniversário. Parabéns para você, Michel. Muitos anos de vida. Nossa Senhora continue protegendo você. Também um abraço para o Padre Anderson. Padre Anderson, a comunidade Coronel Pacheco, paróquia São Vicente, está preparando a festa para comemorar o aniversário de ordenação do Padre Anderson. Também a comunidade São Mateus preparando para comemorar o aniversário de ordenação do Padre Leonardo. Padre Leonardo, que faz parte conosco aqui na Rádio Catedral, partilhando sempre conosco a liturgia do dia. Que Deus abençoe esses nossos irmãos e que seja esse momento de preparação para a festa que acontece no final do mês, seja um momento muito, muito especial. Agradecemos a Deus pelo dom da vida desses dois grandes sacerdotes da nossa arquidiocese de Juiz de Fora. Envio também um abraço, uma bênção especial para o Padre Robson, residente no lar sacerdotal. Padre Robson, nós sempre almoçamos juntos no lar sacerdotal, pessoa por quem eu, Padre Expedito, tenho um carinho muito grande. Para o Padre José Maurício, que com a graça de Deus, né, já não está mais hospitalizado, né, Padre José Maurício já saiu do hospital, graças a Deus. Padre Luiz Duque, grande sacerdote, Padre Luiz Duque e Padre Augusto, são os padres que estão no lar sacerdotal, onde nós nos encontramos sempre. Uma bênção também para os funcionários do lar sacerdotal, que sempre nos acolhe com muito carinho, com muito carinho. Que Deus abençoe a todos.

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1: No programa de ontem eu disse que na última sexta-feira, quando nós tivemos um momento de encontro entre os padres da Forania Santa Terezinha, no Santuário do Sagrado Coração, no Bairu, muito bem acolhidos pelo Monsenhor Eduardo, eu disse que eu ganhei um presente no final da Hora Santa, porque nós tivemos a missa e depois tivemos a Hora Santa. Eu ganhei um presente, um pinguim, lá do Mário e família. Maria Antônia, que faz parte da equipe das missas de São Peregrino, me enviou uma foto curiosa, porque o pinguim lá na casa da Maria Antônia, ele é paliteiro também. Eu não sabia que existe pinguim porta-palito, não sabia. Salvo engano, eu já vi um pinguim paliteiro, que é aquele que você aperta nele, né, com o biquinho, ele puxa o palito. Salvo engano, é um pinguim mesmo, não sei agora, né? Agora fiquei aqui em dúvida. Mas hoje eu recebi uma foto também de uma outra casa que tem pinguim de geladeira. Porque ontem eu até lembrei com muito carinho do Aldair e dos pais do Aldair, a dona Maria Madalena Fernandes e o seu Adão Geraldo, e a Simone, né? Simone Fernandes, que é irmã do Aldair, que cuida dos pais, cuida da dona Maria Helena e do seu Adão. E o Aldair hoje falou, né, que a Simone enviou uma foto do pinguim lá da casa deles em Pequeri. O pinguim bonito, pinguim bacana. O meu pinguim é um mini pinguim que eu ganhei, né? Agora, eu me lembro lá na casa da minha avó, o pinguim era igualzinho esse que eu recebi aqui agora, lá de Pequeri, da casa da dona Maria Madalena e do Soadão. Pois bem, eu quero conhecer esse pinguim pessoalmente, tá? Tá, me prometeram um almoço aí, sabe? Aí a pessoa tava hospitalizada, fui fazer uma visita. Pois bem, fiz a visita e lá no hospital foi prometido um almoço pro padre Expedito lá em Pequeri. Por falar em Pequeri, um abraço para o padre Carlos Alberto Moreira. Padre Carlos Alberto, que nós estudamos juntos no Seminário de Santo Antônio. Padre Carlos Alberto é da mesma turma do padre Camilo. E nós chamamos o padre Carlos Alberto carinhosamente Padre Tinho. Então, que Deus abençoe. Um abraço carinhoso para o padre Carlos Alberto em Pequeri. Se estiver em sintonia conosco na Rádio Catedral, receba um abraço pessoalmente. Se não, vou pedir a Simone para transmitir ao padre Carlos Alberto o meu abraço. Padre Dione Mar de Espanha, grande amigo nosso, também uma pessoa por quem eu tenho uma consideração muito grande. Um abraço para todos vocês de Mar de Espanha. Nós temos, né, ouvintes em toda aquela região, como em muitas outras regiões ali, outras localidades naquela mesma região. São 11:40, finalzinho da manhã de terça-feira, manhã fria na cidade de Juiz de Fora, uma chuvinha essa noite, madrugada também, aquela neblina. Estamos em, né, em tempos de Copa do Mundo, então nós temos aí jogos, diversos jogos. Eu sempre, quando tenho oportunidade, estou lá assistindo os jogos, né? Ontem eu assisti o jogo do Irã, gostei do resultado, né? Quero também aqui enviar um abraço para a dona Odete Machado e também para a Eunice. Dona Odete Machado, ela está dizendo assim: eu também tenho um pinguim de geladeira, padre Expedito. Lembro do senhor falando da Fatinha Reis sobre os pinguins de geladeira. Fatinha Reis, que riu por causa dos pinguins de geladeira. Ah, o pessoal acha que saiu de moda. 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

amigos. Também ri. Fala que isso é coisa do passado. Coisa do passado, nada. Aquilo que era do passado hoje é mais do que nunca é atual. E são memórias. São memórias. Se a Cida, a Cida que é funcionária da Casa Paroquial, não tivesse quebrado os meus pinguins, eu ainda teria dois grandes de geladeira. Mas ela me fez o favor de quebrá-los. Agora eu já tenho um pinguim, né? Um mini pinguim, tá? Pra, só para chamar de meu, tá bom? E quem fala que é ultrapassado, tá, Fatinha Reis? Não é, não. É super atual, ok? Ainda mais estando frio como está hoje, é, nada melhor do que ter um pinguim em casa.

programa de ontem eu partilhei com vocês o salmo responsorial da liturgia das horas, liturgia que nós padres rezamos. Hoje, da hora terça, o salmo é belo, o salmo 118, e eu vou partilhá-lo com vocês novamente. Uma motivação tirada da primeira carta de João, capítulo 4, versículo 21. Este é o mandamento que dele recebemos: aquele que ama a Deus, ama também o seu irmão. Quanto eu amo, ó Senhor, a vossa lei, permaneço o dia inteiro a meditá-la. Vossa lei me faz mais sábio que os rivais, porque ela me acompanha eternamente. Fiquei mais sábio do que todos os meus mestres, porque medito sem cessar vossa aliança. Sou mais prudente que os próprios anciãos, porque cumpro, ó Senhor, vossos preceitos. De todo o mau caminho afasto os passos, para que eu siga fielmente as vossas ordens. De vossos julgamentos não me afasto, porque vós mesmo me ensinastes vossas leis. Como é doce ao paladar vossa palavra, muito mais doce do que o mel na minha boca. De vossa lei eu recebi inteligência, por isso odeio os caminhos da mentira. Glória ao Pai, ao Filho e ao Espírito Santo, como era no princípio, agora e sempre. Amém.

Lenice Leida, né, pediu para mandar para o senhor a foto do pinguim na geladeira. O pinguim tem 54 anos na geladeira. Ah, tá certo, tá? Dona Lenice, mãe da Elizabeth, guarda bem esse pinguim, ok? Porque vale e vale muito. Imagina vocês, 54 anos. Ela tá mandando aqui uma foto da geladeira, o pinguim lá em cima da geladeira. Bairro Parque Independência. Um abraço carinhoso para todos vocês, meus queridos e queridas paroquianos.

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0: tempo passando rápido, não é verdade? Muito rápido mesmo. 11 horas e 53 minutos, quase 11 horas e 54 minutos. Cláudia Heloísa, do bairro Cruzeiro do Sul. Deus abençoe você, Cláudia, que está ligadinha conosco, né? Recebendo aí as bênçãos, ela diz, recebendo a sua bênção, Padre Expedito, para minha casa e minha família. Um forte abraço para todos na Rádio Catedral e para todos os ouvintes. Abraço para você, Cláudia Helena, nossa vizinha da Rádio Catedral, no bairro Cruzeiro do Sul. Daqui a pouquinho nós já vamos ter a bênção da água, vamos ter a bênção do alimento. Você já está, né, com o recipiente aí, com a água para ser abençoada. Então daqui a pouquinho, né, você já vai receber a bênção da água e também a bênção do alimento.
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0: A bênção da água, a água que você usa para beber, para também oferecer às pessoas da sua família, as pessoas da sua casa. Essa água também pode ser aspergida nos cômodos da sua casa, ok? Também usada no preparo do alimento. Oremos. Senhor Deus Todo-Poderoso, fonte e origem de toda a vida, abençoai esta água que vamos usar, confiantes para implorar o perdão dos nossos pecados e alcançar a proteção da vossa graça contra toda doença e cilada do inimigo. Concedei, ó Deus, que por vossa misericórdia jorrem sempre para nós as águas da salvação, para que possamos nos aproximar de vós com o coração puro e evitar todo o perigo do corpo e da alma. Agora você recebe a bênção do alimento. Alimento sagrado que agora vai ser partilhado com a família. Momento do alimento, da partilha do alimento, não se partilha apenas aquilo que nos alimenta o corpo, mas também se partilha a própria vida. O Salmo 145, versículos 15 e 16, diz o seguinte: os olhos de todos se voltam para ti, e tu lhes dás o alimento no tempo devido. Abres a tua mão e satisfazes os desejos de todos os seres vivos. Oremos. Deus, Pai de bondade, abençoai este alimento que recebemos de vossas mãos. Santificai o trabalho de quem o plantou, colheu e preparou. Que ele fortaleça nossos corpos e que a partir desta mesa nos ensine a repartir o pão com quem tem fome. Que a bênção do Deus que nos dá o pão de cada dia, a graça de Cristo, o pão vivo descido do céu, e a unção do Espírito Santo, fonte de água viva, esteja sobre vós e sobre esta refeição, agora e sempre. Amém. Por intercessão de Nossa Senhora e de São José, desça sobre você, sua

0: família, seu local de trabalho, e permaneça a bênção de Deus Todo-Poderoso, Pai, Filho e Espírito Santo. Amém.
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seja o nosso Senhor Jesus Cristo, para sempre seja louvado. Celebração Eucarística do dia 16 de junho de 2026. Sejam todos bem-vindos à Catedral Metropolitana de Juiz de Fora, Igreja Mãe de nossa Arquidiocese. Amigos ouvintes da Rádio Catedral, irmãos e irmãs presentes nesta igreja, a todos uma abençoada tarde de terça. Esta transmissão também é feita pelo YouTube e Facebook da Web TV A Voz Católica. Estamos na 11ª

por todas as intenções que trazemos dentro do nosso coração, intenções que a nós foram pedidas, colocadas na cestinha, no altar de Nossa Senhora, que serão levadas ao altar da Eucaristia. Pelo sétimo dia de Carla de Assis Moreira, Marcos Rogério Carvalho de Assis, as famílias dos nossos sentimentos. Pelos aniversariantes, Valentina, José de Abreu, Carolina Duarte Lara, Rosane Morgado Pilelli, Rosária Inácia de Oliveira e pelo padre João Carlos. A todos um feliz e abençoado aniversário. Irmãos e irmãs, ao revistar a antiga lei, Jesus chega hoje ao mandamento do amor, que quando vivido, sustenta todos, para que possamos alcançar até os inimigos. Peçamos ao Senhor a graça de cumpri-lo em plenitude, celebrando com fé e também com devoção. Preside esta

nome do Pai. Em nome do Pai, e do Filho, e do Espírito Santo. Amém. Irmãos e irmãs, Deus ama a todos, faz o sol nascer sobre os bons e sobre os maus, a chuva cair sobre os bons e sobre os maus. Bendito seja Deus, pois não exclui ninguém. Todos nós podemos sentar juntos da mesma mesa, os amigos, como irmãos, comer do mesmo pão, desfrutar da mesma amizade, das mesmas promessas de Deus. E por isso esse é um momento de reconciliação, momento que o poder de Deus nos lava, nos purifica, nos cura, nos liberta. Então, de coração sincero, vamos pedir perdão por tudo que nos desune e que nos separa, cantando.

0: Todo-Poderoso, cheio de misericórdia, tenha compaixão de nós, perdoe os nossos pecados e nos conduz um dia às alegrias da vida eterna.
1: Amém.
0: Oremos. Nós rezamos, meus irmãos e irmãs, a vocês que nos acompanham pela EBTV, pelo Facebook. Hoje é dia da bênção do pão de Santo Antônio. Coloca na sua mesa o arroz, o feijão, o pão, e vamos abençoar tudo na sua casa, no seu trabalho, né, durante esta missa. Hoje nessa bênção.

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Vós ouviste o que foi dito: amarás o teu próximo e odiarás o teu inimigo. Eu, porém, vos digo: amai os vossos inimigos e rezai por aqueles que vos perseguem. Assim, vós tornareis filhos do vosso Pai que está nos céus, porque Ele faz nascer o sol sobre os maus e bons, e faz cair a chuva sobre justos e injustos. Porque se amais somente aqueles que vos amam, que recompensa tereis? Os cobradores de impostos não fazem a mesma coisa? E se saudais somente os vossos irmãos, o que fazeis de extraordinário? Os pagãos também fazem a mesma coisa. Portanto, sede perfeito, como vosso Pai Celeste é perfeito.

0: Louvado seja nosso Senhor Jesus Cristo.
1: Para sempre seja louvado.
0: Santo Antônio,
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0: Irmãos e irmãs, o evangelho de hoje, de Mateus 5, faz parte das bem-aventuranças proclamada por Jesus. Estas frases, esses imperativos que Jesus fala, conclui um novo programa de uma vida proposto por Jesus. Após inúmeras instruções, Jesus mostra que devemos ir além do que os fariseus fazem e praticam. No versículo 28, Jesus nos pede: sede perfeitos como vosso Pai Celeste é perfeito. Vamos repetir? Sede perfeitos como vosso Pai Celeste é perfeito. O que nós pensamos ou sentimos quando Jesus nos pede para sermos perfeitos, ser santos, amar os nossos inimigos, fazer o bem aos que nos faz mal? Pensamos: é difícil, isso é impossível, isso somente Jesus consegue. Você já pensou assim algumas vezes? É preciso resguardar-se do mal. No entanto, já não basta apartar-se dele, mas vencê-lo através do bem. Amai os vossos inimigos. Vamos repetir? Amai os vossos inimigos. É um imperativo, não é um pedido. É uma ordem de Jesus a todos. Quem é o meu inimigo? Quem são os nossos inimigos? Não é somente quem me faz o mal. Ter alguém como inimigo é reconhecer a impossibilidade de relacionamento, ou seja, a impossibilidade de uma amizade. Então também pode ser meu inimigo todo aquele que eu não me relaciono, que eu excluo da minha amizade, em casa, na família, na comunidade, no trabalho, na escola. Irmãos e irmãs, amar os inimigos não é sentimento, gostar ou não gostar. Se você decide não guardar rancor, não guardar vingança, ódio, não falar mal da pessoa, não desejar o mal, mas faz o bem para o outro, fazer o bem que está ao nosso alcance, ainda que pensamos que o outro não mereça, então você ama o inimigo, ainda que o outro não te retribua ou ignore. Os outros podem ser nossos inimigos, mas nós cristãos não podemos ser inimigos de ninguém. Amar o inimigo é superar o mal com o bem. É um amor muitas vezes sem o retorno positivo, não esperar recompensa. Podemos até dar um exemplo. Se você estiver num deserto e tiver uma garrafa d'água, encontrar o seu inimigo, deserto onde não tem água, né? Vamos fazer uma metáfora, né? A gente está usando. E naquele momento só ter você para dar água àquela pessoa que te fez tanto mal na vida. Você é capaz de dar água para ela ou dizer: vou aproveitar para que ela morra de sede? Se você dar a água para esta pessoa, você prova que Deus está no seu coração e que o amor habita em vós. Amar o inimigo exige de nós uma fé que acredita que todos são amados por Deus sem distinção. Aí vamos compreendendo que a santidade e a perfeição está ao seu alcance, ao alcance de todos. Para algumas pessoas, a santidade se confunde com uma certa superioridade moral, uma postura muitas vezes arrogante e divisora. Não se trata de nada disso. A santidade é humildade. Pelo contrário, é um acolhimento a todos, sem esperar recompensa. A santidade nada tem a ver com essa falsa sensação de superioridade, mas sim muito mais a ver com aprender a amar a todos, com servir a todos sem distinção, sem ter um comportamento arrogante, distante do outro. Podemos refletir, irmãos e irmãs, se no dia a dia, se acolhemos a todos que estão ao nosso lado, e oferecemos nosso afeto, nosso cuidado, nosso auxílio de que está a pessoa necessitada. A perfeição que Jesus te convida é aquela que acontece pela ação da misericórdia divina na tua vida. Compreendes isso? Não são somente os teus esforços para não pecar que te conduz à santidade, mas sim a ação de graça divina em ti, a partir de ti, a habitação de Deus em ti, em todos os seus gestos. Isso que é a santidade. Preste atenção, neste programa de vida não existe posso ou não posso. Eu não consigo, sempre fui assim, mas nada de desanimar. Se hoje ainda não consigo perdoar, vou lutar para poder. Vou aos poucos entendendo, aperfeiçoando-me para o momento do perdão. Você sempre foi assim? Então deixa-se lapidar por Jesus, aparar as arestas, podar, e você conseguirá. Para tanto, precisamos nos permitir não nos conformar com a nossa imperfeição, não nos resignarmos em nossas fraquezas, amadurecer cada dia, aproximando aos pouquinhos ao amor de Deus, sendo reflexo desse amor aonde estiver. Irmãos e irmãs, é o exercício do amor sobre a ação de graça que te conduzirá a uma vida plena em com Cristo, de perfeição e santidade. É esse o exercício

0: de amares generosamente, sem distinção, sem preconceitos, que te colocará no caminho de uma vida nova em Deus, de santidade e de perfeição. E assim compreendemos que a santidade e perfeição está no nosso dia a dia, no nosso cotidiano. Não é para alguns santos, para alguns mais iluminados, mas para todos nós cristãos batizados que comungamos nessa mesa, nesta Eucaristia. Quanto mais amares, mais estará próximo de Jesus. Quanto mais próximo de Jesus, mais generosamente viverás, mais amarás o seu próximo. Vamos pedir a Santo Antônio, que soube buscar a perfeição durante toda a sua vida. Vamos pedir a graça de amar assim. Perfeição e santidade é uma maneira de se alcançar, que se alcança durante toda a vida. É uma busca de todos os dias da nossa vida. Vamos pedir a Jesus para não desistir em busca do melhor de você, o melhor de sua vida, o melhor de sua experiência espiritual. E assim você viverá na graça, na perfeição e na santidade todos os dias. Amém. Vamos fazer as nossas preces com todos os pedidos que você está fazendo aí através da EBTV, do Facebook, da sua casa, da Rádio Catedral, em todos os lugares que você estiver, e aqueles pedidos que estão aqui, que nós colocamos, escrevemos com tanta fé, nossa gratidão, nossos agradecimentos, nossos pedidos. Vamos juntos agora sentados, podemos ficar sentados, e ofereça a Jesus a sua vida como fez Santo Antônio, cantando o canto das ofertas.
1: Nesta prece, Senhor.

Do mesmo modo, no fim da ceia, tomou o cálice em suas mãos, deu-vos graças novamente e o entregou a seus discípulos, dizendo: tomai todos e bebei. Este é o cálice do meu sangue, o sangue da nova e eterna aliança, que será derramado por vós e por todos para a remissão dos pecados. Fazei isto em memória de mim.

pecador, dai-nos a graça de participar do vosso reino.

0: Guiados, o banquete da Eucaristia, meus irmãos e irmãs, é sinal de reconciliação, vínculo de união fraterna, lugar de perdão, de amor até os inimigos. Unidos como irmãos e irmãs, rezemos juntos como o Senhor nos ensinou. Pai nosso que estais nos céus, santificado seja o vosso nome. Venha a nós o vosso reino. Seja feita a vossa vontade, assim na terra como no céu. O pão nosso de cada dia nos dai hoje. Perdoai-nos das nossas ofensas, vamos perdoar, assim como nós perdoamos a quem nos tem ofendido. Não nos deixeis cair em tentação, mas livrai-nos do mal. Livrai-nos de todos os males, ó Pai, dai-nos hoje a vossa paz. Ajudados pela vossa misericórdia, sejamos sempre livres do pecado e protegidos de todos os perigos, enquanto aguardamos a feliz esperança e a vinda do nosso Salvador, Jesus Cristo.
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0: Senhor Jesus Cristo, dissestes aos vossos apóstolos: eu vos dou a minha paz. Não olheis os nossos pecados, mas a fé que anima a vossa igreja, e dai-lhe segundo é o vosso desejo a paz e a unidade. Vós que sois Deus com o Pai, o Espírito.
1: Amém.
0: Vamos dizer uns para os outros: vamos ter misericórdia uns com os outros. Cada um diz para o outro: vamos ter misericórdia uns com os outros. A paz do Senhor esteja sempre convosco.
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0: Cantemos pedindo ajuda do Cordeiro.

0: Sede misericordiosos, como vosso Pai do céu é misericordioso. Bem-aventurados que têm misericórdia, porque encontrarão misericórdia de Deus. Eis o Cordeiro de Deus, aquele que tira o pecado do mundo.
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0: Oremos. Fazei, Senhor, que a sagrada comunhão nos vossos mistérios, sinal da nossa união convosco, realize a unidade da vossa igreja, por Cristo nosso Senhor.
1: Amém.
0: Antes de abençoar o pão de Santo Antônio, irmãos e irmãs,

0: Amém. Agora a bênção dos objetos. O Senhor esteja convosco.
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0: Oremos, ó Deus, cuja palavra santifica todas as coisas, lançai pelo vosso poder a vossa bênção sobre esses objetos que vossos filhos e filhas aqui trouxeram com tanta fé. Concedei que todo aquele que entre as ações de graças utilizar, de acordo com a vossa lei e vontade, pela invocação do vosso santíssimo nome, receba de vós a saúde do corpo e a proteção da alma. Por nosso Senhor Jesus Cristo, vosso Filho, na unidade do Espírito Santo.
1: Amém.
0: Amém. Depois então eu vou dar a bênção para os aniversariantes. Agora eu vou abençoar o pão de Santo Antônio e aí na sua casa também. O Senhor esteja convosco.
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0: Oremos. O nosso auxílio está no nome do Senhor,
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0: Rogai por nós, Santo Antônio,
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0: Oremos, Senhor, Pai Santo, Deus Eterno e Todo-Poderoso, abençoai esses pães e aqueles que estão em nossa casa e nosso trabalho, pela intercessão de Santo Antônio, que por sua pregação e exemplo distribuiu o pão da palavra aos fiéis. Que esses pães recordem os que com devoção os comerem ou distribuírem. O pão que o vosso filho multiplicou no deserto para a última da faminta. E recorde o pão eucarístico, que é o próprio Cristo, o pão da vida, que dais no mistério da Eucaristia. Fazer que esses pães lembrem a todos o compromisso da solidariedade para com os irmãos e irmãs pobres, necessitados, pobres dos alimentos espiritual e corporal. Fazer que em nenhuma mesa falte o pão de cada dia, como mandaste rezar. O pão nosso de cada dia nos dai hoje. Vamos rezar? O pão nosso de cada dia nos dai hoje. Amém.

0: mes cantemos. Santo Antônio, rogai por nós, intercedei a Deus. E uma linda salva de palmas à festa de Santo Antônio e o glorioso nome do pregador da igreja. Senhor esteja convosco.
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0: Vamos pedir todos juntos. Ó Santo Antônio.
1: Ó Santo Antônio.
0: Proteja a minha vocação.
1: Proteja a minha vocação.
0: Meus projetos.
1: Meus projetos.
0: Meu casamento.
1: Meu casamento.
0: Minha família.
1: Minha família.
0: Meu trabalho.
1: Meu trabalho.
0: A minha vida.
1: A minha vida.
0: A bênção de Deus, cheio de misericórdia, que é Pai e Filho e Espírito Santo.
1: Amém.
2: Glorificai o Senhor com a vossa vida e de paz que o Senhor sempre vos acompanhe.
1: Graças a Deus. A todos que nos acompanharam pela Web TV Voz Católica, pelo YouTube, pela Rádio Catedral em 102,3. Uma abençoada tarde de terça-feira. Obrigado pela audiência.

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Em nome do Pai, do Filho e do Espírito Santo. Amém. Espírito Santo de luz, dai-nos o dom da sabedoria para distinguir o bem do mal e a verdade da mentira. Guiai-nos a cada passo, em cada dia, para que sigamos o caminho do Evangelho, com a ajuda de Maria, por Cristo nosso Senhor. Amém. Vinde, vinde, nossa leitura orante da Santa Palavra, nosso encontro com Deus de cada dia. Estamos concluindo hoje esse belo texto das Bem-aventuranças, é uma abertura desse livro, né? Onde Jesus ensina o que Deus quer mesmo de nós, o que ele veio pedir mesmo de nós, né? No centro desse anúncio estará aquela palavra tão bonita do livro de Tobias: faça sempre ao outro o que você gostaria que fizesse a você mesmo. Então, as bem-aventuranças é um caminho não compreendido pela ganância do mundo, pela pressa do mundo, mas é um caminho construído passo a passo no seguimento de Jesus, de mansidão, de humildade, de expectativa e espera na graça divina, de confiança na graça divina, de esperança na graça divina, que não falha, que não nos deixará na mão, que tenhamos coragem de trocar passageiras e falsas alegrias por esta felicidade eterna e duradoura que nos faz feliz, que faz os outros felizes e que nos conduz à felicidade. Só esta felicidade, esta que Jesus anuncia aqui, que é mais do que felicidade, é uma bem-aventurança, só esta bem-aventurança que Jesus nos anuncia é que podemos acreditar. Agora façamos a última, hoje, Mateus 5, 1 e 2, versículos 11 e 12. A última bem-aventurança é maior e Jesus muda. Até aqui ele falava para todo mundo, agora fala para você e para mim. A bem-aventurança da perseguição nos faz Jesus anunciar que nós seremos perseguidos por causa dele, para a gente não ter medo. Não abrir mão do caminho do amor que Jesus nos deixou. Só esse caminho vale a pena que o testemunhemos com coragem e alegria cada dia. Começar o nosso coração acolhendo o amor de Deus é começar aí na sua casa acolhendo e experimentando o amor de Deus uns com os outros, né? As crianças dão um exemplo tão bonito do amor de Deus por causa da disponibilidade, da alegria, né?

Aqui estou me lembrando da Maria Cecília, que ainda é uma criança e gosta de ouvir o Vinde Verde lá na família dela. Então mando um abraço todo especial para Maria Cecília, que Deus te abençoe e faça seu coração cada vez mais parecido com o de Jesus, com o de Maria. Hoje acolhemos então Mateus 5, 1 e 2, 11 e 12. Mateus 5, 1 e 11 e 12. Você sabe que a nossa tradução é a tradução da Bíblia da CNBB. Mateus 5, 1 e 2 e 11 e 12. Ouçamos agora a Santa Palavra. E felizes sois vós quando vos injuriarem e perseguirem e mentindo disserem todo mal contra vós por causa de mim. Alegrai-vos e exultai, porque é grande a vossa recompensa nos céus, pois foi deste modo que perseguiram os profetas que vieram antes de vós. Felizes sois vós quando vos injuriarem e perseguirem e mentindo disserem todo mal contra vós por causa de mim. Alegrai-vos e exultai, porque é grande a vossa recompensa nos céus, pois foi deste modo que perseguiram os profetas que vieram antes de vós. Então, feliz é você, feliz somos nós, cada um de nós, quando, por causa de Jesus, mentindo, falarem mal de nós. Então, por causa de Jesus, somos capazes de suportar tudo, por causa de Jesus. Então, a palavra-chave aqui é por causa de Jesus. Quando não compreenderem nossa mansidão, nossa constante promoção da paz, nossa busca constante pela justiça, nosso amor entranhado, né? Entranhado porque aquele amor haramim, aquele amor uterino, aquele amor das entranhas, nosso amor não é uma fachada, nosso amor é aquele entranhado, profundo. Então, quando não entenderem esse nosso amor, né? Aqui me recordo São Damião de Molokai, né? Esse santo belga tão querido que foi lá cuidar dos leprosos lá em Molokai, naquela ilha de leprosos, né? Havia essa ilha na região do Havaí, né? Ele lá viveu com os leprosos, evangelizando, cuidando, melhorando as situações e se torna leproso. E quando ele se torna leproso, mais ainda, ele pôde amar a Deus, porque Deus fez com que ele identificasse até o final com aqueles ali, que Deus ama aqueles leprosos. O mundo não entendeu como ele vai deixar a Bélgica, né? Todo um futuro brilhante para dedicar a sua vida e morrer ali, mas ficou o testemunho. Então o mundo não compreendeu, não entendeu o amor entranhado de São Damião de Molokai, mas quem segue a Jesus entende esse amor, e assim tantos santos e santas, Santa Teresa de Calcutá, Santa Dulce dos Pobres, né? A Beata em Axica, tantos e santos, o Beato, quase Padre Vitor, né? Um santo homem, né? Então, eu podia passar aqui o dia falando uma lista imensa de homens e mulheres que viveram o amor entranhado de Deus e não foram entendidos no seu momento. Foram maltratados, perseguidos, caluniados, mas por causa de Jesus suportaram tudo, né? Me lembro de São Geraldo, caluniado de forma terrível, né? São Geraldo era um menino, hoje um menino, um adolescente, né? Mas ele no silêncio suportou por Jesus, sem levantar a voz. Assumiu as punições sem levantar a voz e era uma calúnia, mas por Jesus. Então, por Jesus somos capazes de, não por nós, não por mim, não por você, não por uma pessoa, nem por uma causa, por Jesus sim. Se Jesus pedir que a gente dê esses sinais do amor entranhado até o fim, que possamos fazer com toda a coragem e alegria, mesmo perseguidos e não entendidos, né? Por Jesus. A gente deve se alegrar e exultar se estiver assim. Devemos ter cuidado com os falsos e frágeis e baratos aplausos, né? Então, muito cuidado com aplausos e elogios, né? Porque eram assim que eles elogiavam os falsos profetas. Precisamos seguir o caminho de Jesus com coragem e determinação, exultar e alegrar. Se acontecem dificuldades, se tudo não está indo

lei, isso são provações para você ficar firme no caminho do Senhor. Buscar cada vez mais o caminho do Senhor, corrigir-se se acaso na sua atitude, na sua ação esteja algo fora do propósito de Jesus, mas por causa dele ir até o fim, não desanimar, porque os falsos profetas, os verdadeiros profetas também foram assim perseguidos e caluniados e continuaram, cumpriram a missão, marcaram a história. Feliz é você, feliz somos nós quando o mundo não nos entende, nos persegue mentindo, calunia. E nós continuamos firmes por causa de Jesus, isso aprofunda e dá à nossa missão o mesmo caráter, o mesmo quilate da missão dos verdadeiros profetas, que também sofreram, né? Especialmente Isaías e Jeremias sofreram muito, né? Na tradição, até há um martírio de Isaías sendo cerrado, né? O meio, né? A essa tradição do martírio dele, uma tradição popular entre os judeus, e Jeremias jogado na cisterna, tirado da cisterna, perseguido de tantas formas, caluniado, mas continuou firme, porque se Deus falou, até o pessoal falou, cala a boca, Jeremias, não fala mais nada, e ele diz, como não falar? Se essa palavra está entranhada em mim, então que esteja entranhado no nosso osso, no mais profundo de nós mesmos, a palavra do Evangelho, e que com mansidão e construindo a paz, nós a anunciemos determinadamente, solicitamente, constantemente, como Maria, que a nossa vida seja espelhada na de Maria, que cumpriu a sua missão de forma perfeita, que nós e a igreja também cumpramos essa missão sem ter medo das perseguições, em nome de Jesus, seguindo os passos dos grandes profetas e verdadeiros profetas. E é por isso que damos glória ao Pai, ao Filho e ao Espírito Santo, como era no princípio, agora e sempre. Amém. Colhemos a bênção. Ó Pai de bondade infinita, que venha sobre nós a bênção do vosso amor. Que não deixemos, Pai de bondade, que a vaidade e o orgulho nos extraviem do caminho do vosso Filho Jesus. E que seguindo o caminho possamos exultar e alegrar-nos nas perseguições e dificuldades, sabendo que elas nos aprofundam e nos fazem ter mais confiança em vós, confiança no Santo Evangelho, porque essa é a pauta, a única pauta da nossa vida, e que nessa pauta tenhamos toda alegria, toda exultação, em nome do Pai e do Filho e do Espírito Santo. Amém.

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5: Celebramos a terça-feira da 11ª semana do tempo comum. A cor litúrgica é o verde. Ouvi, Senhor, a voz no meu apelo. Tende compaixão de mim e atendei-me. Vós sois meu protetor, não me deixeis, não me abandoneis, ó Deus meu Salvador. Primeira leitura do primeiro livro dos Reis, capítulo 21, versículos 17 ao 29. Após a morte de Nabote, a palavra do Senhor foi dirigida a Elias, o tesbita, nestes termos. Levanta-te e desce ao encontro de Acabe, rei de Israel, que reina em Samaria. Ele está na vinha de Nabote, aonde desceu para dela tomar posse. Isto lhe dirás. Assim fala o Senhor. Tu mataste e ainda por cima roubas. E acrescentarás. Assim fala o Senhor. No mesmo lugar em que os cães lamberam o sangue de Nabote, lamberão também o teu. Acabe disse a Elias, afinal encontraste-me, ó meu inimigo. Elias respondeu, sim, eu te encontrei, porque te vendeste para fazer o que desagrada ao Senhor. Farei cair sobre ti a desgraça, varrerei a tua descendência, exterminando todos os homens da casa de Acabe, escravos ou livres em Israel. Farei com a tua família como fiz com as famílias de Jeroboão, filho de Nabate, e de Baça, filho de Aías, porque provocaste a minha ira e fizeste Israel pecar. Também a respeito de Jezabel, o Senhor pronunciou uma sentença. Os cães devorarão Jezabel no campo de Jezreel. Os da família de Acabe que morrerem na cidade serão devorados pelos cães, e os que morrerem no campo serão comidos pelas aves do céu. Não houve ninguém que se tenha vendido como Acabe para fazer o que desagrada ao Senhor, porque a isto o incitava sua mulher Jezabel. Portou-se de modo abominável segundo os ídolos dos amorreus que o Senhor tinha expulsado diante dos filhos de Israel. Quando Acabe ouviu estas palavras, rasgou as vestes, pôs um cilício sobre a pele e jejuou. Dormia envolto num pano de penitência e andava abatido. Então a palavra do Senhor foi dirigida a Elias, o tesbita, nestes termos. Viste como Acabe se humilhou diante de mim? Já que ele assim procedeu, não o castigarei durante a sua vida, mas nos dias de seu filho enviarei a desgraça sobre a sua família.

0: Glória ao Pai, ao Filho e ao Espírito Santo, como era no princípio, agora e sempre. Amém. O Evangelho de Mateus, capítulo 5, versículos 43 ao 48. Naquele tempo disse Jesus aos seus discípulos: Vós ouvistes o que foi dito: amarás o teu próximo e odiarás o teu inimigo. Eu, porém, vos digo: amai os vossos inimigos e rezai por aqueles que vos perseguem. Assim vos tornareis filhos do vosso Pai que está nos céus, porque ele faz nascer o sol sobre maus e bons, e faz cair a chuva sobre justos e injustos. Porque se amais somente aqueles que vos amam, que recompensa tereis? Os cobradores de impostos não fazem a mesma coisa? E se saudais somente os vossos irmãos, o que fazeis de extraordinário? Os pagãos não fazem a mesma coisa? Portanto, sede perfeitos, como vosso Pai Celeste é perfeito. Rezemos, irmãos e irmãs, ao Senhor. Ó Deus, força daqueles que esperam em vós, sede favorável ao nosso apelo, e como nada podemos em nossa fraqueza, dai-nos sempre o socorro da vossa graça, para que possamos querer e agir conforme vossa vontade, seguindo os vossos mandamentos. Por nosso Senhor Jesus Cristo, vosso Filho, na unidade do Espírito Santo. Amém. Que o Senhor nos abençoe e nos guarde, meu irmão, minha irmã, fique com Deus e até amanhã, se Deus quiser.
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8: Do Evangelho de São Mateus, capítulo 5, versículo 14. Vós sois a luz do mundo. É no interior desta palavra que vamos caminhar hoje. A ação de Deus é reta e justa. O Senhor permanece próximo daqueles que se dedicam ao anúncio de sua palavra e procuram viver com sinceridade aquilo que receberam pela fé. Essa proximidade fortalece o coração humano e oferece segurança para seguir caminhando com esperança. Aprendemos assim a permanecer firmes no ensinamento recebido, prontos para testemunhar aquilo que o Senhor inspira ao nosso interior. O caminho da fé não é apenas escuta, é também prática, compromisso e presença no meio da vida. O salmista exprime isso de maneira muito bela ao afirmar: maravilhosos são os vossos testemunhos, eis porque meu coração os observa. A palavra de Deus não é um peso, mas luz para o caminho e alimento para o espírito. É nessa direção que Jesus convida seus discípulos a serem sal da terra e luz do mundo. A luz não existe para si mesma, ela ilumina. Da mesma forma, a vida do discípulo deve tornar visível a bondade de Deus no meio da realidade humana. Muitas vezes pensamos em iluminar aqueles que estão distantes e esquecemos os que caminham ao nosso lado todos os dias. No entanto, a luz do Evangelho começa justamente na proximidade, nas relações cotidianas, nas palavras sinceras, nos gestos de cuidado e na disposição para servir. O querer de Deus é que estejamos sempre disponíveis para uma prática concreta de amor. Um amor sustentado pela aliança que o Senhor estabeleceu com a humanidade desde os tempos antigos e que continua viva em cada gesto de fidelidade. Ser luz do mundo não significa buscar destaque, mas permitir que a presença de Deus transpareça em nossas atitudes mais simples. Porque é no interior desta palavra que aprendemos

0: que a verdadeira luz é aquela que ilumina silenciosamente o caminho dos irmãos e das irmãs.
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0: 2:21, tarde de terça-feira, dia 16 de junho de 2026. Boa tarde, Juiz de Fora, boa tarde, Minas Gerais, boa tarde, Brasil, boa tarde, amigas e amigos ouvintes. Está no ar mais uma vez o meu, o seu, o nosso Entre Amigos, com música, informação, entretenimento e palavra de fé e esperança na sua tarde. Deus permitiu e aqui estou mais uma vez. E Deus permitindo também a audiência de vocês, todos amigos ouvintes, onde quer que você esteja neste momento, em sua residência, no seu trabalho, no seu veículo, ouvindo pela internet em 102.3 e no aplicativo do seu celular. Juntos mais uma vez, para passarmos aí esta tarde, final dela e ainda comecinho de noite juntos. Minha companhia está valendo aí até 19 horas e você também se ligando aqui em nossa programação. E é isso aí, vamos juntos mais uma vez, amigos ouvintes que estão completando mais um ano de vida hoje, que Deus ilumine e abençoe a vida de cada um de vocês, que esteja sendo aí um dia muito feliz, abençoado, fantástico, muito abençoado por Deus acima de tudo sempre, e que assim continue a vida de todos vocês, tá bem? São 2:22, Silvia Carvalho, boa tarde para você.
1: Boa tarde, Adriano. Boa tarde a todos os nossos ouvintes. Tudo bem, Adriano?
0: Tudo bem, graças a Deus. E você?
1: Tudo bem, graças a Deus.
0: Bom demais.
1: É boa na madrugada, né, Adriano?
0: Muito, muito.
1: Ontem eu deixei sair daqui falando, parecia que ia chover. O Rogério, meu marido, falou assim, para com essa ideia de chuva, menino. Onde se viu isso? Uhum. Falei, não, tá aparecendo realmente, né? Chegou 10 horas da noite, começou a...
0: Verdade, foi esse horário mesmo, começou a chover.
1: Em alguns pontos choveu pesado, né? Ali na minha região não foi tanto não, foi mais relâmpagos.
0: Uhum.
1: Mas em alguns pontos sim. É o que eu digo sempre, né, Adriana? É a previsão do tempo mesmo, né? Nem os meteorologistas conseguem avaliar mais.
0: Não é uma ciência exata, né?
1: Assim, eu tava vendo os jogos aí. Os jogos lá da Copa do Mundo, né? Principalmente nos Estados Unidos, o calor dos jogadores, né? Que eles estão enfrentando, né? Assim, alguns, inclusive, até com toalha molhada.
0: Uhum, isso mesmo.
1: Na cabeça, no intervalo, né?
0: Isso, é verdade.
1: Porque com relação ao El Niño, né? Que vai chegar.

0: lugar aí também para nós aí.
1: É o Ninho.
0: O El Niño é o aquecimento das águas do Pacífico, então as previsões são meio assustadoras, mas a gente tem que esperar, né? Porque o tempo, como eu disse, muda de repente.
1: Uhum.
0: Mas, assim, eu fiquei... eu tava vendo também um outro com relação a esportes, né? Uma corrida de Fórmula 1 lá na Europa, acho que na Espanha. O pessoal tava de colete de gelo.
1: Pilotos. Que coisa, né?
0: O colete parece uma forminha de gelo, mas uhum. Assim, é sobre o corpo para aguentar o calor.
1: Que coisa, né?
0: Então você vê, assim, o pessoal fala, a gente sempre fala, 2100, que 2100, menino? O negócio já tá pegando e agora já.
1: 2100 tá tão longe, né, Silvio?
0: Não, pois é, o pessoal falava, senão a gente vai começar a sentir os efeitos dessas coisas do clima lá pra 2060, 2100.
1: 2060.
0: Tem isso não, menino. 2026 nós já estamos sentindo na pele o que é esse negócio de clima, né, Adriano?
1: É, isso mesmo.
0: Mas, enfim, vamos lá. Com relação à Copa, então, eu acho que, assim, os jogadores têm sentido muito, né? Ontem eu tava vendo um jogo, assim, os jogadores na metade do segundo tempo já não estava aguentando mais.
1: É.
0: Principalmente quem vem de país mais frio, né? Assim, alguns países que têm um clima mais frio estão penando com esse negócio aí de clima, viu?
1: É verdade, Silvia.
0: Como é que isso influencia, né? A questão de esportes, de coisas, agricultura, né?
1: Sim.
0: Muitos falando aí dessa questão aí que o El Niño vai influenciar diretamente a produção da agricultura no Brasil, porque o Brasil é um dos maiores produtores de comida do mundo, né? E como isso vai influenciar aí a produção de comida no Brasil. Porque o calor influencia diretamente, o clima. Sim. Influencia diretamente nas plantações.
1: Exatamente,
0: né? Então teremos aí os próximos meses aí muito influenciados aí por essa, até principalmente o verão, influenciados aí por esse El Niño. Vamos ver. E as pessoas continuam destruindo a natureza, né?
1: Então, isso é fato.
0: Né, outra questão também que eu vi esse final de semana, um documentário sobre Chernobyl. A Chernobyl é aquela cidade ali, que hoje é Ucrânia, mas antes era União Soviética, que há 40 anos teve aquele desastre radioativo,
1: sim,
0: né?
1: Sim, sim.
0: E que a cidade teve que ser totalmente desocupada, e nos próximos 20 mil anos ela não vai poder ser ocupada em razão da radioatividade. Mas os animais e as plantas começaram a tomar conta de novo do lugar.
1: Sim.
0: E os animais estão se adaptando à radioatividade.
1: Olha aí.
0: Estão criando um ambiente próprio ali deles, inclusive. Sim. Lobos,
1: uhum.
0: Cavalos selvagens, porcos selvagens, plantas, rãs, sapos, todos esses animais, né? Estão se adaptando à radioatividade e criando uma evolução em cima disso. Olha como a natureza sabe.
1: Exatamente.
0: E dizem que eles estão trabalhando para o homem não entrar lá realmente.
1: Sim.
0: E deixar que aquilo continue como se fosse uma coisa assim, se fosse uma redoma e que ali se desenvolvesse a natureza.
1: Sim.
0: E o homem, assim, né? É o que a gente fala que é o vírus mesmo. É o principal vírus da natureza, é o homem. Porque, então, esses animais todos estão se adaptando à radioatividade. Inclusive sapos que adquiriram até outra cor.
1: Uhum.
0: Uma pele mais grossa para se adaptar à radioatividade. Em alguns lugares, os próprios animais sabem que são mais radioativos e eles não vão.
1: Sim.
0: Desculpa, mas... Então, Adriano, é a natureza que vai se adaptando aí, né?
1: Uhum, tá bem.
0: 20 mil anos, pensa bem, ninguém mais os animais e a natureza estão lá quietinhos.
1: Uhum.
0: Então, Adriano, daqui a pouquinho eu estarei de volta, então,
1: tá legal,
0: trazendo
1: senhor.
0: As notícias da tarde desta terça-feira, tá joia?
1: Tá bem, eu aguardo você
0: até
1: aqui, tá bom?
0: Até daqui a pouco.
1: Até daqui a pouco, são 2:28.

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4: Cras Móvel realiza atendimentos em diferentes regiões de Juiz de Fora ao longo do mês. As informações com Silvia Carvalho.
5: A Prefeitura de Juiz de Fora promove novas ações do Cras Móvel em diversos bairros da cidade, oferecendo serviços como inscrição e atualização no cadastro único, orientações técnicas, emissão gratuita de segunda via de documentos e informações sobre programas sociais, como Bolsa Família e benefício de prestação continuada. A programação começa nesta terça, dia 16, até às 16h, no Centro de Convivência Santa Luzia, na Rua Ibitiguaia, número 1240, no bairro Santa Luzia. Outras ações serão realizadas até o fim de junho, em bairros como Caiçaras, Jardim Cachoeira, Parque Burnier, Nossa Senhora Aparecida e Retiro. 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
1: 2:56. Frente fria mantém tempo instável e provoca queda nas temperaturas em Juiz de Fora. E a previsão é de chuva e frio nos próximos dias em Juiz de Fora. As informações com Silvia Carvalho.
2: Nesta terça-feira, o tempo segue com muitas nuvens e pancadas de chuva ao longo da tarde e da noite. As temperaturas variam entre 15 e 24 graus, com máxima em declínio. Amanhã, a chuva perde força, mas o céu continua encoberto durante todo o dia. Os termômetros caem ainda mais, com mínima de 12 e máxima de 23 graus. Já na quinta-feira, o frio se intensifica. O céu terá poucas nuvens e há possibilidade de geada. A mínima pode chegar aos 10 graus e a máxima não deve passar dos 23. Na sexta-feira, o sol volta a aparecer entre poucas nuvens, com chance de nevoeiro nas primeiras horas do dia. As temperaturas começam a subir gradativamente, variando entre 12 e 26 graus. A tendência de redução das chuvas a partir de amanhã, com a chegada de uma massa de ar frio que deve derrubar as temperaturas e deixar as manhãs mais geladas em Juiz de Fora. Neste momento, na cidade, faz 21 graus.

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2: Vamos ficar de pé?

0: Boa tarde para você que está aqui na Capela São José. Boa tarde para você que está nos acompanhando pelo nosso portal A12, pela internet. E boa tarde para você que está acompanhando através da Rádio Aparecida e também das emissoras associadas por todo o Brasil. Desde o Amazonas até o Rio Grande do Sul, nós temos emissoras transmitindo. Nós temos aqui o pessoal lá de Guarapari, do Espírito Santo. Qual é a emissora que transmite? É a Rádio Diocesana FM de Cachoeiro do Itapemirim, ali pertinho, lá no Espírito Santo, que chega a todas as emissoras. A você que está ouvindo aí no seu trabalho, na roça, a Rádio Aparecida ou as emissoras associadas, que chegue até você o nosso abraço. Em nome do Pai, do Filho e do Espírito Santo.
1: Amém.
0: O anjo do Senhor anunciou a Maria.
1: E ela concebeu do Espírito Santo.
0: Ave Maria, cheia de graça, o Senhor é convosco. Bendita sois vós entre as mulheres, e bendito é o fruto do vosso ventre, Jesus.
1: Santa Maria, Mãe de Deus, rogai por nós, pecadores, agora e na hora de nossa morte. Amém.
0: Eis aqui a serva do Senhor.
1: Faça-se em mim, segundo a vossa palavra.
0: Ave Maria, cheia de graça, o Senhor é convosco. Bendita sois vós entre as mulheres, e bendito é o fruto do vosso ventre, Jesus.
1: Santa Maria, Mãe de Deus, rogai por nós, pecadores, agora e na hora de nossa morte. Amém.
0: E o Verbo se fez carne
1: e habitou entre nós.
0: Ave Maria, cheia de graça, o Senhor é convosco. Bendita sois vós entre as mulheres, e bendito é o fruto do vosso ventre, Jesus.
1: Santa Maria, Mãe de Deus, rogai por nós, pecadores, agora e na hora de nossa morte. Amém.
0: Rogai por nós, Santa Mãe de Deus,
1: para que sejamos dignos das promessas de Cristo.
0: Oremos, infundi, Senhor, vos rogamos a vossa graça em nossos corações, para que nós que conhecemos pela anunciação do anjo a encarnação de Jesus Cristo, vosso Filho, por sua paixão e morte na cruz, cheguemos à glória da ressurreição. Pelo mesmo Cristo, Senhor nosso. Amém. Amém. Podem sentar, nos preparando para um momento de meditação. Cantemos.

0: Meu irmão, minha irmã, você que está nos ouvindo pelas rádios associadas à Rádio Aparecida, vai deixando aí na sua casa, aí no seu trabalho, a água, principalmente se ela for filtrada, né? Ou a água mineral, que depois você pode beber, deixar para toda a família beber a água que vai ser benzida daqui a pouquinho. Já deixa aí, né? E você que está aqui na Capela São José, também vai deixando a sua água aí prontinha para a gente benzer. Gente, no evangelho de hoje, ele é um pouquinho o segmento do dia de ontem. No evangelho de ontem, Jesus dizia aos discípulos: quando bater de um lado da face, ofereça a outra. E hoje Jesus está dizendo para os discípulos e para nós no dia de hoje: reze, está ali, né? Olha, vós sabeis, reze pelos amigos, odeie os inimigos. Eu vos digo, nos diz Jesus, reze pelos inimigos e por aqueles que te perseguem. Quem de nós, né, não tem os inimigos que aparecem, aquelas pessoas que às vezes nos perseguem, as pessoas que falam mal da gente? Que Jesus espera de nós? Que a gente reze por elas. Virtudes, é essa virtude que Jesus está nos pedindo para que no dia de hoje a gente exerça. A pessoa nos faz o mal, não vou devolver o mal, eu vou devolver para ela o quê? O bem. Eu vou rezar por ela, porque do momento que eu fizer o bem, eu estou ganhando o reino. Do momento que ela me odeia, eu também odeio. Ela me faz mal, eu também vou fazer o mal. Qual é a minha virtude? Nenhuma, né? Eu estou tendo a mesma ação dela. Hoje Jesus está pedindo: reze pelos inimigos. Lembra aí você na sua casa, lembre você aqui no santuário, na Capela São José. Quais são os seus inimigos? Quais são as pessoas que estão te perseguindo? É a hora de rezar, né? Nós vamos consagrar daqui a pouquinho cada um de nós a Nossa Senhora Aparecida, também consagrar essas pessoas, para que Deus leve a bênção para elas, para que elas mudem de caminho, de vida, né? É a nossa virtude divina, rezar para os inimigos e para aqueles que nos perseguem. Às vezes a nossa cabeça é aquela, né? Nos fizeram o mal, eu quero pegar no pescoço e esganar. Essa é a nossa visão humana. A visão divina de Deus, qual é? Reze pelos inimigos e por aqueles que te perseguem. Não é fácil a gente ter inimigo, não é fácil a gente ter gente perseguindo a todo momento. É no trabalho, é na rua, é na vizinhança, é a própria família. Muitas vezes que a gente tem alguns familiares que fica nos perseguindo, fazendo mal para a gente. É fácil? Não, não é. Mas Jesus está mostrando qual é o caminho: rezar para os inimigos e para aqueles que nos perseguem. Você que está aí na sua casa, pegue a sua água. Você que está aqui no Santuário Nacional, na Capela São José, segure aí a sua água. Agora nós vamos dar a bênção da água para todos. Oremos. Deus eterno e todo-poderoso, quisestes que pela água, fonte de vida e princípio de purificação, as nossas almas fossem purificadas e recebessem o prêmio da vida eterna. Abençoai a água que os romeiros trouxeram ao santuário, que os nossos ouvintes por todo o Brasil estão aí agora com a sua água. Renovai em nós a fonte da vida e da graça, a fim de que nos livre de todos os males e possamos nos aproximar de vós com o coração puro e receber a vossa salvação. E que esta água recorde a água do nosso batismo como fonte que jorra para a vida eterna. Por Cristo nosso Senhor.
1: Amém. Amém.
0: Fiquemos de pé, você que está aqui na Capela São José, você que está aí em casa, tem a imagem de Nossa Senhora Aparecida? Pegue aí a imagem de Nossa Senhora Aparecida. Se não tem, Nossa Senhora de Fátima, Nossa Senhora de Lourdes. Não tem problema. Põe a mão no coração e nós aqui no santuário, nós vamos esta hora consagrando cada um de nós e consagrando no dia de hoje os nossos inimigos e aqueles que nos perseguem. Rezemos. Ó Maria Santíssima, pelos méritos de nosso Senhor Jesus Cristo, em vossa querida imagem de Aparecida, espalhais inúmeros benefícios sobre todo o Brasil. Eu, embora indigno de pertencer ao número de vossos filhos e filhas, mas cheio do desejo de participar dos benefícios de vossa misericórdia, prostrado a vossos pés, consagro-vos o meu entendimento, para que sempre pense no amor que mereceis. Consagro-vos a minha língua, para que sempre vos louve e propague a vossa devoção. Consagro-vos o meu coração, para que depois de Deus, vos ame sobre todas as coisas. Recebei-me, ó Rainha incomparável, vós que o Cristo crucificado deu-nos por mãe, no ditoso número de vossos filhos e filhas, acolhei-me debaixo de vossa proteção, socorrei-me em todas as minhas necessidades espirituais e temporais, e sobretudo na hora de minha morte. Abençoai-me, ó celestial cooperadora, e com vossa poderosa intercessão, fortalecei-me em minha fraqueza, a fim de que, servindo-vos fielmente nesta vida, possa louvar-vos, amar-vos e dar-vos graças no céu por todos.

0: 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O Senhor esteja convosco.
1: Ele está no meio de nós.
0: Por intercessão de Nossa Senhora Aparecida, rainha e padroeira do Brasil, a bênção de Deus Todo-Poderoso, Pai, Filho e Espírito Santo.
1: Amém. Amém.
0: Vamos em paz e que o Senhor vos acompanhe.
1: Graças a Deus.
0: Lição de Jesus: rezem pelos inimigos e por aqueles que vos perseguem. Cantemos, encerrando o nosso momento de consagração, nosso abraço a todos. Uma salva de palmas, Nossa Senhora Aparecida. Viva Nossa Senhora Aparecida.
1: Viva.
0: Viva São José.

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1: O FJF convoca novos aprovados do PISME e do SISU para realizar matrícula. As informações com Silvia Carvalho.
2: A Universidade Federal de Juiz de Fora divulgou novas listas de convocação para matrícula de candidatos aprovados pelo Programa de Ingresso Seletivo Misto, PISME, e pelo Sistema de Seleção Unificado, SISU. No PISME, foram convocados 563 candidatos aprovados para ingresso no segundo semestre letivo deste ano. Já pelo SISU, 704 candidatos que estavam na lista de espera foram reclassificados e também estão aptos para realizar a matrícula. O envio da documentação deverá ser feito de forma online entre os dias 17

0: 17 e 19 de junho, conforme o grupo de seleção de cada candidato. Os ingressantes pelas cotas destinadas a candidatos negros ainda deverão participar da banca de heteroidentificação, cujas datas serão divulgadas posteriormente. A Pró-Reitoria de Graduação informou ainda que estão previstas novas chamadas nos dias 26 de junho, 10 e 24 de julho, 7 e 21 de agosto e 2 de setembro. Os candidatos que permanecem na lista de espera devem acompanhar os cronogramas e demais orientações disponíveis no site da Coordenadoria de Assuntos e Registros Acadêmicos, a CEDARA.
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É isso aí, amigos ouvintes, está no ar mais uma vez. O nosso Música é Cultura, sempre destacando um grande nome da música nacional ou internacional.

uma das vozes mais sofisticadas da música brasileira. É Adriana Calcanhoto, conhecida por suas letras poéticas e interpretações delicadas. A artista construiu uma carreira marcada pela mistura entre MPB, pop e influências da música portuguesa, tornando-se uma das compositoras mais respeitadas de sua geração. Ao longo de sua trajetória, Adriana Calcanhoto se destacou pela versatilidade e pela capacidade de transitar entre diferentes estilos musicais. Como curiosidade, a cantora também desenvolveu projetos voltados para o público infantil, sob o pseudônimo de Patimpim, conquistando admiradores de todas as idades. O primeiro destaque é Devolva-me, lançada em 2000, regravação do clássico eternizado por Lilian Knapp. A música ganhou uma nova interpretação nas mãos de Adriana, tornando-se um dos maiores sucessos de sua carreira. Como curiosidade, a canção integrou a trilha sonora da novela Laços de Família, exibida em 2000.

O destaque de hoje do Música e Cultura, com produção de João Xavier, é Adriana Calcanhoto. Na sequência, Metade, de 1994, apresenta uma atmosfera intimista e romântica, marcada por versos delicados e uma interpretação suave, características que se tornaram marcas registradas da artista.

Adriana Calcanhoto no Música e Cultura desta terça-feira. Outro grande sucesso é Esquadros, lançada em 1992. Considerada uma das músicas mais emblemáticas de sua carreira, a faixa aborda diferentes formas de enxergar o mundo e se tornou uma referência da MPB dos anos 90.

Adriana Calcanhoto no Música e Cultura, fechando a seleção Vambora de 1998, traz uma mensagem leve e otimista sobre seguir em frente e aproveitar a vida. A canção se tornou uma das mais conhecidas da artista e permanece presente em shows, playlists dedicadas aos grandes clássicos da MPB.

3:53, com uma carreira marcada por sensibilidade, poesia, reinvenção, Adriana Calcanhotto segue como uma das artistas mais importantes da música brasileira contemporânea, mantendo sua obra viva e inspirando diferentes gerações de ouvintes. Aí então, amanhã tem mais música e cultura aqui na 102.3, um programa Entre Amigos com produção de João Xavier. Agora são 3:54. Seguimos com nossa programação. Led Zeppelin, Starway to Heaven.

0: 4:02. A Companhia Municipal de Habitação e Inclusão Produtiva em Casa abriu processo seletivo para o preenchimento de 2 vagas de estágio em serviço social. As informações com Silvia Carvalho.
1: A oportunidade é voltada para estudantes que desejam adquirir experiência prática em projetos e ações sociais desenvolvidos em Juiz de Fora. Os estagiários vão atuar junto à equipe social da companhia, auxiliando no atendimento a famílias de baixa renda, realização de cadastros sociais, elaboração de relatórios e apoio às atividades de mobilização comunitária. Podem participar estudantes de serviço social que já tenham sido aprovados na disciplina pré-requisito para estágio e que possuam conhecimentos básicos em pacote Office, além de boa comunicação escrita e organização. Os interessados devem encaminhar o currículo para o e-mail seleção, sem o tio e o cedilha, @emcasajf.com.br. Selecal, sem o cedilha e o tio, @emcasajf.com.br até o dia 19 de junho. A iniciativa busca contribuir para a formação profissional dos estudantes e fortalecer as ações voltadas à habitação e inclusão produtiva no município.
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Olá, meu amigo, minha amiga. Estamos começando mais um programa Milagres Existem. E eu quero chegar até sua casa com uma palavra.

0: Você é muito importante para Deus. Às vezes as coisas não estão dando muito certo para você. Tudo parece estar nublado na sua vida. As pessoas te desejam mal, vibram com o seu insucesso. Mas tem um Deus que está te experimentando, está te corrigindo. Esse momento de baixa que você tem na vida não é desprezo de Deus, não é maldição na sua vida, não é paga na sua vida. Tentam pôr isso na sua cabeça, mas não é verdade. Esse momento difícil que você tem na vida é Deus te corrigindo. Tu te tornas eternamente responsável por aquilo que cativas. E tudo que é grande, tudo que é bom, tudo que é belo, passa pelo sofrimento. Não é possível pegar uma pepita de ouro e transformá-la em joia sem levá-la ao fogo. Muitas vezes as pessoas são pepitas de ouro, mas não são joias. E a gente tem que buscar isso, buscar ser joia. E como podemos fazer isso na vida? Descobrir a sua vocação. Deus te chama para quê? Qual é a sua profissão? Quantas e quantas vezes nós caímos, inclusive quando somos crianças, quando estamos aprendendo a andar, a gente cai. Mas a gente fica caído? Absolutamente não. A gente levanta, cai de novo, levanta, cai de novo. Confiamos nos nossos pais, confiamos nas babás, por isso a gente cai e levanta. A vida de sucesso de uma pessoa também passa por aí. A gente cai e levanta. A gente tem que aprender a andar. A gente tem que aprender a lidar com as coisas, com aquilo que está ao nosso dispor. Entretanto, a diferença é que tem sempre aqueles olheiros e olheiras que te desejam mal, que desejam que a sua queda seja maior. Já é grande, mas acham que a sua queda pode ser maior. Desejam mal para você. Não fique parado aí, porque tem um Deus que te escuta, tem um Deus que não está aqui para te perguntar por que você caiu, para poder te culpabilizar, para dizer você deveria ter olhado melhor. Não, Deus está dizendo: aprenda. Essas quedas, essas dificuldades, esse momento que você está passando, você está sendo burilado para você brilhar. No fundo, vós sois a luz do mundo, diz o Evangelho de São Mateus, colocando na boca de Cristo, sal da terra e luz do mundo. Então, a luz, ela fica no alto, é assim mesmo. Esses que agora falam mal de você, amanhã vão te reverenciar. Você se torna uma baliza para mostrar para as pessoas o quanto você é importante para Deus, o quanto você é importante para o mundo, porque Deus te fez importante para o mundo. Você é luz que vai brilhar. As suas quedas, elas serão vistas por Deus. As suas quedas, elas serão vistas pelas pessoas. E tem aqueles que vão aprender com você. Quando eles caírem, também vão levantar, porque sabem que você se levantou. Então, tudo que passa na nossa vida não pode ser jogado fora. O ser humano é imagem e semelhança de Deus. Eu estou dizendo isso é para você que está me ouvindo agora, você que está no carro, você que está na BR, você que está arrumando para ir para casa, você que está no ônibus, você que por acaso sintonizou a rádio nesse momento. Você é muito importante. A sua vida, inclusive as suas quedas, se tornarão gramática para vencer, para que outros também possam vencer. Vendo a sua dificuldade, vendo o seu problema, também eles possam vencer. Acredita nisso?
1: Não.

0: essa segurança que todos buscamos. Saber que nas horas difíceis não estamos sozinhos. Jesus está lá conosco. Então, meu amigo, minha amiga, eu quero convidar você a pensar uma coisa. Descubra qual é a sua vocação. Onde você se sente bem? Onde você, estando ali, você sente que a vida é prazerosa? Você sente que tem força para superar toda e qualquer queda? Deus está te garantindo. Deus está te polindo. Deus está te preparando para coisa grande. E tudo isso que você passa, eu quero repetir, é para inspirar outras pessoas. Se você tem essa vida interior, essa vida bonita, essa vida de Deus, você será mais que vencedor. Reza comigo. Pai nosso, que estais no céu, santificado seja o vosso nome, venha a nós o vosso reino, seja feita a vossa vontade, assim na terra como no céu. O pão nosso de cada dia nos dai hoje, perdoai as nossas ofensas, assim como nós perdoamos a quem nos tem ofendido, e não nos deixeis cair em tentação, mas livrai-nos do mal. Ave Maria, cheia de graça, o Senhor é convosco, bendita sois vós entre as mulheres, bendito é o fruto do vosso ventre, Jesus. Santa Maria, Mãe de Deus, rogai por nós, pecadores, agora e na hora da nossa morte. Amém. Segure firme. Deus provê, Deus proverá. Sua misericórdia não faltará. Fala de novo. Deus provê, Deus proverá. Sua misericórdia não faltará. Mais uma vez, Deus provê, Deus proverá. Sua misericórdia não faltará. E não faltará mesmo, porque você é um filho e uma filha muito queridos de Deus.
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0: Quatro e 33. Marte 1 é atração da tela brasileira nesta terça no Cinema Alameda. As informações com Silvia Carvalho.
2: O premiado filme Marte 1 do cineasta mineiro Gabriel Martins será exibido nesta terça-feira às 19h no Cinema Alameda, na Estação das Artes, em Juiz de Fora. A entrada é gratuita e os ingressos começam a ser distribuídos uma hora antes da sessão. Lançado em 2022, o longa acompanha a história de uma família negra da periferia brasileira e foi escolhido para representar o Brasil na disputa por uma vaga no Oscar de melhor filme internacional em 2023. A produção também conquistou diversos prêmios em festivais nacionais e internacionais. A exibição faz parte do projeto Tela Brasileira da Prefeitura de Juiz de Fora, que promove sessões gratuitas semanais para incentivar o cinema nacional e ampliar o acesso da população às produções audiovisuais brasileiras.

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4:46, meditando entre amigos, histórias, mensagens e parábolas. Os olhos de quem vê não é o que você tem, onde você está ou o que você faz que irá determinar a sua felicidade, mas sim o que você pensa sobre isto. Tudo o que você tem depende da maneira como você olha, da maneira como você valoriza. Se você tem amor e sobrevive nesta vida com dignidade, tem atitudes positivas e partilha com benevolência suas coisas, então você tem tudo.

dica de leitura do Café com Letras, com produção de João Xavier. Se você gosta de livros sobre fé, prática, confiança em Deus e como lidar com crises emocionais e situações fora do nosso controle, a dica é o livro O Céu Reina. Escrito por Nancy DeMoss. A obra parte de uma realidade muito comum. A vida é cheia de acontecimentos inesperados que podem gerar medo, insegurança e ansiedade. Problemas familiares, doenças, perdas e incertezas fazem parte da experiência humana e muitas vezes podem abalar profundamente o coração. Com base no livro de Daniel, a autora convida o leitor a enxergar a vida por outra perspectiva, a de que Deus continua no controle de todas as coisas. Essa visão não ignora as dificuldades, mas oferece uma nova forma de enfrentá-las, sustentada pela confiança na soberania divina. Ao longo das páginas, Nancy DeMoss mostra como desenvolver uma postura de descanso espiritual mesmo em meio às tempestades da vida. O livro trabalha temas como medo, esperança, fé e perseverança, ajudando o leitor a substituir o pânico pela confiança e a ansiedade pela paz. O Céu Reina é uma leitura indicada para quem está passando por momentos difíceis ou deseja fortalecer sua fé diante das incertezas do dia a dia. Com uma abordagem acolhedora e bíblica, a obra reforça a ideia de que, independentemente das circunstâncias, há uma verdade que sustenta o coração cristão. Deus governa todas as coisas e continua sendo digno de confiança. Tá aí então a dica de hoje do Café com Letras. É o livro O Céu Reina, escrito por Nancy DeMoss. 4:53, leite.

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1: Agora são 4:57. Cine Music, com produção de João Xavier. Em meio a uma crise global, mistérios que desafiam a compreensão humana e a descoberta de que a Terra pode não estar sozinha. The Sweetscape, de Gwen Stefani, com participação de Akon, traz um contraste surpreendente e marcante à atmosfera de Dia D. O filme de ficção científica de 2026, dirigido por Steven Spielberg, acompanha um mundo mergulhado no caos após a transmissão de um evento inexplicável que desencadeia uma série de fenômenos estranhos ao redor do planeta. À medida que segredos são revelados e a presença de uma inteligência alienígena se torna cada vez mais evidente, cientistas, autoridades e pessoas comuns precisam se adaptar a uma nova realidade, enfrentando medos e incertezas sobre o futuro da humanidade. O longa estreou em 11 de junho e já está em cartaz nos cinemas. Com sua mistura de pop, R&B, em uma energia contagiante, The Sweetscape oferece um contraponto leve em meio à tensão da narrativa. A canção, que fala sobre arrependimentos e a vontade de encontrar uma saída para os problemas, dialoga com os sentimentos vividos pelos personagens diante de um cenário que parece fugir de qualquer controle. Para os cinéfilos de Juiz de Fora, Dia D já pode ser conferido nas telas da UCI Kinoplex, no Independência Shopping, e da Cinema Jardim Norte, no Shopping Jardim Norte, levando a mais nova aventura de Steven Spielberg para o público da cidade. No Cine Music de hoje, uma trilha sonora que mistura mistério, emoção e a esperança de encontrar uma saída mesmo em tempos de incerteza. The Sweetscape, de Gwen Stefani, com Akon, do filme Dia D.

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1: 5:16. Boa tarde, Silvia Carvalho.
2: Boa tarde, Adriano de Souza, e a você, ouvinte da Rádio Catedral.
1: Terça-feira, 16 de junho de 2026. Você confere nesta edição.
2: Polícia Civil prende 5 suspeitos em operação contra fraudes bancárias em Juiz de Fora.
1: Justiça decide que mulher terá que pagar aluguel ao ex-companheiro por permanecer em imóvel do casal.
2: Sancionada lei que exige cardápio impresso em bares e restaurantes de Juiz de Fora.
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0: 5:18.
1: 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A Polícia Civil realizou nesta terça-feira, dia 16, a segunda fase da Operação Estorno, que investiga uma organização criminosa especializada em fraudes bancárias, clonagem de cartões, invasão de contas digitais e uso indevido de linhas telefônicas.
0: 5 pessoas com idades entre 22 e 28 anos foram presas em flagrante em Juiz de Fora. As prisões aconteceram nos bairros Santa Luzia, Santos Dumont, Monte Castelo, Caiçaras e Marilândia. Além das prisões, a Polícia Civil cumpriu mandados de busca e apreensão em Leopoldina e Belmiro Braga, na Zona da Mata.
1: Em Belmiro Braga, um dos investigados conseguiu fugir ao perceber a chegada das equipes policiais. Segundo a corporação, ele rompeu a tornozeleira eletrônica que utilizava por envolvimento em outros crimes e, até o momento, é considerado foragido.
0: Durante a operação, os policiais apreenderam celulares, grande quantidade de chips telefônicos, cartões bancários, dinheiro em espécie, documentos e diversos materiais relacionados às fraudes investigadas.
1: De acordo com o delegado regional Bruno Vinck, o alvo da operação foram as lideranças da organização criminosa.
2: Hoje foi deflagrada a segunda fase da Operação Estorno, né? A primeira fase foi em novembro do ano passado. Hoje foi a segunda fase, nós contamos com a participação de 60 policiais civis. Essa operação, os policiais saíram para o cumprimento de 15 mandados de busca e apreensão. Foi uma operação deflagrada simultaneamente nas cidades de Juiz de Fora, Belmiro Braga e Leopoldina. Então, ela visa a repressão aos crimes de fraude, de lavagem de dinheiro e organização criminosa. Foi uma operação bem sucedida. Até o momento, nós temos 5 indivíduos presos, diversos objetos, diversos materiais relacionados a essas fraudes também estão apreendidos, estão sendo analisados pela equipe de investigação. A gente tem realizado vários tipos de ação, né, contra o crime organizado no geral. Então, ontem mesmo conseguimos apreender grande quantidade de drogas, de armas, né, e hoje nós estamos deflagrando essa operação mais no sentido de reprimir a fraude e principalmente asfixiar financeiramente esses grupos criminosos para que eles não diminuam essa questão dos tentáculos e da capilaridade que eles têm, propiciando outros crimes, né, em cidades vizinhas.
0: O delegado responsável pelas investigações, Márcio Rocha, falou sobre a forma como o grupo agia.
3: O modo operando dessa organização são diversos modos operando, não é um modo operando só. Então são várias fraudes e vários estelionatos que eles praticam,

0: para obter lucro de maneira ilícita. Uma das formas é clonando cartão de crédito e passando em máquinas de comerciantes e CNPJs que sejam envolvidos e ganhem algum lucro nessa fraude. Eles também têm um outro modo de fraudulento, que é a utilização de telefones, né? Por isso foi encontrado diversos chips nas casas que a gente cumpriu a busca e apreensão, que eles, entre aspas, sequestram os telefones da vítima. Eles conseguem entrar dentro do sistema e entrar nos aplicativos bancários, de cartão de crédito, enquanto a vítima fica bloqueada de entrar. Então eles se aproveitam dessas vulnerabilidades tecnológicas para oferecer lucro ilicitamente.
1: Ainda segundo Márcio Rocha, a organização pode ter movimentado mais de 45 milhões de reais.
0: São jovens, a grande maioria, né? Uma das coisas são para a vaidade própria deles, da família, mas também revendem esses produtos por valores mais baixos, também obterem lucro. A gente está falando aí de uma organização que movimentou nos últimos 5 anos 45 milhões de reais. Então não é pouco dinheiro, não. Então, a intenção de organização criminosa, o combate à organização criminosa, é sufocar financeiramente, né? A gente prender não só o material ilícito obtido, mas principalmente quem se beneficia desse crime organizado, desse lucro oferido, para desestimular quem comete esse tipo de crime a não cometer mais. Então, assim, além da prisão, apreender e sequestrar e bloquear tudo que foi oferido de maneira ilícita.
2: Márcio Rocha também explicou que o grupo explora vulnerabilidades tecnológicas para aplicar os golpes.
0: Infelizmente, eles exploram essas vulnerabilidades tecnológicas, né? Então as pessoas procuram sempre aumentar a segurança, né? Todos os tipos de ferramentas possíveis utilizados no celular, né? Que é segurança em 2 etapas, verificação através de e-mail, tudo que for para dificultar esse tipo de fraude e essa exploração dessas vulnerabilidades tecnológicas, a gente aconselha a população a fazer, né? Porque qualquer um aqui, quem não foi vítima ou tem algum conhecido que já não tenha sido vítima desse tipo de organização criminosa, né?
1: A primeira fase da Operação Estorno foi realizada em novembro do ano passado, em ação conjunta das polícias civis de Minas Gerais, do Paraná e do Rio de Janeiro.
2: E ontem a Polícia Civil desarticulou um laboratório clandestino de drogas e apreendeu armas de alto poder ofensivo durante uma operação realizada nesta segunda-feira no bairro Borboleta, em Juiz de Fora. A ação faz parte da Operação Cerco Fechado, mobilização estadual que tem como objetivo combater o avanço das organizações criminosas em Minas Gerais.
1: Durante a operação, 2 homens de 28 e 51 anos foram presos em flagrante. Segundo as investigações, o imóvel era uma espécie de bunker utilizado para o processamento de entorpecentes e funcionava também como depósito clandestino de armamentos ligados a uma organização criminosa com atuação interestadual.
2: Segundo o delegado Márcio Rocha, no local, os policiais apreenderam pistolas, uma submetralhadora, carregadores de alta capacidade, munições de fuzil, além de insumos químicos e materiais usados na produção e no armazenamento de cocaína.
0: Bom, boa tarde. Hoje nós encontramos farto material de entorpecente, armas, um verdadeiro bunker utilizado pelas facções criminosas aqui em Juiz de Fora. A gente já vinha monitorando. Intensificamos as ações com a operação do cerco fechado e hoje conseguimos identificar exatamente onde era o imóvel. E era um imóvel que era uma espécie de armazenamento em larga escala de material utilizado para fabricação de entorpecente e também de armazenamento de drogas. Foram apreendidas submetralhadoras, pistolas, muita munição, enfim, grande quantidade de material. Então, foram presos também, por conta disso, 2 indivíduos. Um que era responsável pelo imóvel e o outro que foi adquirir esses produtos ilícitos que estavam no imóvel.
1: Ainda de acordo com o delegado Márcio Rocha, o local já vinha sendo monitorado pela polícia há algum tempo.
0: A gente já vem monitorando constantemente as lideranças, a parte operacional, a parte de distribuição, a parte financeira. Então, a gente vem monitorando de perto essas organizações criminosas. Então a gente tem mapeado vários locais, vários indivíduos, enfim. E hoje a gente conseguiu identificar exatamente onde ficava esse imóvel. Funcionava um laboratório, mas também era um armazenamento, um centro de distribuição para outros traficantes que iam buscar lá material ilícito para também venderem em seus bairros, né?
2: A Justiça de Minas Gerais decidiu que uma mulher deverá pagar aluguel ao ex-companheiro por permanecer morando sozinha em um imóvel adquirido durante a união estável do casal em Juiz de Fora.
1: A decisão foi mantida pela 18ª Câmara Cível do Tribunal de Justiça de Minas Gerais, que entendeu que o uso exclusivo do imóvel, sem compensação financeira ao coproprietário, configura enriquecimento sem causa.
2: O imóvel foi adquirido durante o relacionamento e após a separação homologada em 2019, ficou definido que cada um teria direito a 50% da propriedade. Mesmo após o fim da união, a ex-companheira continuou residindo no local, sem repassar qualquer valor ao ex-marido, que ingressou na justiça com uma ação para definir o pagamento de aluguel.
1: A defesa alegou que a permanência no imóvel havia sido acordada entre as partes, para garantir a conservação da propriedade. Também argumentou que a mulher assumia sozinha despesas como manutenção e IPTU.
2: Em primeira instância, a justiça determinou o pagamento mensal correspondente a 50% do valor de mercado do aluguel, fixado em R$ 2.571,49.
1: Ao analisar o recurso, o relator do caso, desembargador Sérgio Andrade da Fonseca Xavier, manteve a condenação e determinou que o valor seja reajustado anualmente pela inflação.
2: No entanto, os desembargadores decidiram que os aluguéis atrasados não precisarão ser pagos de forma imediata. Os valores poderão ser descontados da parte que caberá à ex-companheira quando o imóvel for vendido.
1: Segundo o relator, o arbitramento de aluguel tem caráter indenizatório e busca compensar o coproprietário que está impedido de exercer plenamente seu direito sobre o bem. Os desembargadores Habib Felipe Jabur e Luiz Eduardo Alves Pifano acompanharam o voto do relator.
3: Previsão do tempo.
1: Previsão para a noite de hoje na Zona da Mata é de céu com muitas nuvens e possibilidade de pancadas de chuva. A temperatura máxima prevista para amanhã na região é de 22 graus e a mínima de 10. Em Juiz de Fora, também céu com muitas nuvens e possibilidade de chuva isolada. Neste momento, a temperatura na cidade é de 21 graus.
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2: A Prefeitura de Juiz de Fora deu início às obras da nova Unidade Básica de Saúde Leste e do novo Centro de Atenção Psicossocial CAPS Leste. Os equipamentos serão construídos na Praça Teotônio Vilela, no bairro Vitorino Braga, que passará a ser isolada para a execução dos trabalhos.
1: As duas unidades serão viabilizadas com recursos do governo federal por meio do PAC, em um investimento superior a R$ 8 milhões. A construção ficará sob responsabilidade da consultora Mansur e integra um conjunto de investimentos federais que ultrapassa R$ 500 milhões em diferentes áreas do município.
2: A nova UBS Leste receberá investimentos de R$ 4 milhões e deverá ser concluída em agosto de 2027. A unidade atenderá cerca de 18 mil moradores dos bairros Vitorino Braga, Centenário, Ladeira, Santos Anjos e parte da região central, contribuindo para ampliar a cobertura da atenção primária saúde de 93% para quase 98% da população de Juiz de Fora.
1: Já o novo CAPS Leste contará com investimentos de aproximadamente 4 milhões e previsão de entrega em dezembro de 2027. A unidade terá sede própria e atenderá cerca de 78 mil moradores das regiões Leste e Nordeste, ampliando a capacidade da rede municipal de saúde mental e oferecendo mais conforto e estrutura para usuários e profissionais.
2: Os bares, restaurantes e outros estabelecimentos do setor de alimentação em Juiz de Fora que utilizam cardápios digitais por meio de QR Code ou tecnologias semelhantes agora são obrigados a manter pelo menos um exemplar físico expresso à disposição dos clientes. A medida está prevista em lei municipal, sancionada pela prefeita Margarida Salomão, já em vigor.
1: A legislação de autoria da vereadora Letícia Delgado, do PT, tem como objetivo garantir

0: maior acessibilidade e combater a exclusão digital, beneficiando especialmente pessoas idosas, pessoas com deficiência e consumidores que não possuem celular ou acesso à internet no momento do atendimento.
1: Com a nova regra, bares, lanchonetes, restaurantes, casas noturnas, hotéis e estabelecimentos similares poderão continuar utilizando cardápios digitais, desde que ofereçam também a versão impressa aos clientes que desejarem.
0: O cardápio físico deverá conter todos os produtos e serviços oferecidos pelo estabelecimento, com descrições e preços atualizados. As informações também deverão ser apresentadas de forma clara e precisa, assegurando o direito à informação previsto no Código de Defesa do Consumidor.
1: Os passageiros de Juiz de Fora já podem entrar no clima da Copa do Mundo também dentro do transporte coletivo. A Ansal lançou neste mês de junho um ônibus temático em homenagem ao torneio, reforçando a tradição da empresa de promover ações especiais em datas e campanhas de grande mobilização popular.
0: Segundo o assistente de comunicação e marketing da empresa, Lucas Matoso, a iniciativa busca aproximar ainda mais a concessionária dos passageiros e fazer com que o ônibus seja visto não apenas como meio de transporte, mas também como parte da festa e da expectativa em torno da competição.
2: Meu nome é Lucas Matoso, eu sou assistente de comunicação e marketing na Ansal, que lançou nesse mês de junho um ônibus especial da Copa do Mundo que já está rodando aí pelas ruas de Juiz de Fora. Desde a Copa de 2018, a Ansal já faz ações desse tipo, justamente para entrar nesse clima de festa que mobiliza tanta gente e que também desperta um sentimento de união entre os brasileiros. Na Copa desse ano, não dava para ser diferente, então a nossa ideia era de que esse carro especial fizesse com que os passageiros vissem que a gente está ali vivendo também esse momento ao lado deles e somando também nessa torcida que já pode ser vista nas ruas da cidade, fazendo com que o ônibus deixe de ser só um meio de transporte e passe a ser também, né, um símbolo de expectativa para a competição.
1: De acordo com Lucas Matoso, a proposta também tem gerado grande engajamento entre os usuários, que registram fotos do veículo e compartilham nas redes sociais.
2: Esse tipo de ação é muito legal porque a gente percebe que gera identificação e muito engajamento também com o nosso público, porque as pessoas param na rua, tiram foto, postam nas redes sociais. Isso mostra que o transporte público também pode fazer parte, né, dessas celebrações que estão acontecendo. Por enquanto, o ônibus da Copa está rodando na linha 433, que atende ao bairro Vila Alpina e passa pelo Manuel Nório e pela Avenida 7 de Setembro, antes de chegar no centro da cidade.
0: Esta não é a primeira vez que a Ansal aposta em plotagens temáticas. Durante as Copas do Mundo de 2018 e 2022, a empresa também colocou veículos especiais em circulação. Ao longo dos anos, campanhas como Outubro Rosa, Novembro Azul, Maio Amarelo, a conscientização sobre o transtorno do espectro autista e Natal ganharam destaque nas ruas da cidade por meio dos ônibus personalizados.
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0: 5:33. Termina aqui o Catedral Notícias, segunda edição. Produção, Silvia Carvalho e João Xavier, com apresentação de Silvia Carvalho, operação técnica e apresentação de Adriano de Souza. Em instantes, fique com o Jornal Notícias em 30, produzido e apresentado pela Rede Aparecida de Rádio. Um bom fim de tarde para você.
4: O procurador da República, Antônio Edílio Magalhães, apresentou em sua manifestação uma série de publicações e mensagens trocadas entre Eduardo e seu pai, o ex-presidente Jair Bolsonaro, para sustentar então o pedido de condenação do deputado.
5: Parece-me que essa é uma situação relativamente simples sob o ponto de vista da persecução penal. Há um tipo penal que diz que coagir autoridade judiciária com o fim de favorecer a terceira é crime de coação no curso do processo, e há todo um elemento, todo um contexto fático e um conjunto de provas evidenciando que essa coação efetivamente existiu. E aqui me parece, de uma forma muito clara, ser uma questão até silogística, que há uma premissa maior, que é uma norma que define um comportamento, uma premissa menor, que é um comportamento que se adequa a essa norma, e há uma conexão, há uma comunicação entre premissa maior e premissa menor, e uma conclusão que é lógica, que é a aplicação

0: norma aos fatos. Então, isso deixa muito evidente dentro da perspectiva do titular da ação penal, no caso, a Procuradoria-Geral da República. E eu quero dizer, só para finalizar, que esse artigo 344, ele está lá no Código Penal, no capítulo que trata dos crimes contra a administração da justiça. Então, quem é vítima, desses fatos é a justiça. Porque o crime é contra a administração da justiça. Embora lá se fale em autoridades, mas no fundo o tipo penal tutela instituições.
1: Logo depois, a Defensoria Pública da União, que está representando Eduardo Bolsonaro, já que ele não indicou advogado, pediu absolvição do parlamentar, sustentando que ele não havia provas suficientes para condená-lo. A sustentação, inclusive, foi feita pelo defensor Esdras dos Santos Carvalho.
2: Mas isso também não seria um fundamento para afastar a possibilidade da carta rogatória e fazer a citação por edital na visão da defensoria. Até mesmo porque Brasil e Estados Unidos têm um tratado de cooperação jurídica, judicial. Ou seja, temos ferramentas e instrumentos para dar efetivo cumprimento ao que está disposto na nossa legislação. Ocorre, então, uma vez não atendida a citação por carta rogatória, a citação por edital. Publicado o regulamento edital, com síntese dos elementos imputados pela Procuradoria-Geral da República ao denunciado, transcorre o prazo estabelecido na legislação e o réu não comparece e nem constitui advogado. Ora, se o réu não comparece nem constitui advogado, o artigo 366 do Código de Processo Penal determina suspensão do processo e suspensão do prazo prescricional. A única permissão da atividade jurisdicional naquele processo, o próprio Código de Processo Penal diz: o juiz poderá determinar medidas cautelares urgentes, uma produção probatória que vai se esvair, vai se perder, ou decretar uma prisão preventiva, uma medida cautelar extrema.
1: E a maioria, a primeira turma do Supremo Tribunal Federal, acabou agora há pouco de condenar, então, o deputado caçado Eduardo Bolsonaro por tentativa de interferir no julgamento do pai dele, o ex-presidente Bolsonaro, na trama golpista. Alexandre de Moraes, que é relator do processo, votou pela condenação e foi acompanhado pelos ministros Cristiano Zanin, Carmen Lúcia e Flávio Dino, que no caso é o presidente da primeira turma. Moraes entendeu que há elementos que comprovam que Eduardo Bolsonaro praticou o crime de coação no curso do processo, assim como acusou a Procuradoria-Geral da República.
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1: O presidente dos Estados Unidos, Donald Trump, afirmou que o Estreito de Hormuz será totalmente reaberto a partir da próxima sexta-feira. Estados Unidos e Irã vão assinar formalmente o acordo para pôr fim à guerra do Oriente Médio. Os dois países anunciaram no final de semana que chegaram a um consenso para terminar com a batalha que já dura meses no Oriente Médio. As nações afirmaram que fecharão presencialmente esse texto numa cerimônia realizada nesta sexta-feira em Genebra, na Suíça. E um dos pontos do acordo prevê a reabertura total do Estreito de Hormuz para tráfego naval, o que o Irã fechou parcialmente aí por retaliação. Como o texto do acordo ainda não foi oficialmente divulgado, ainda não se sabe a partir de quando aconteceria, então, efetivamente, esta reabertura. Agora, 5h39, os Estados Unidos e Irã, como a gente acabou de falar aqui, fecharam esse acordo e deve formalizar a partir desta sexta-feira este acordo de paz. As negociações sobre pontos mais sensíveis ainda devem permanecer sendo dialogadas, principalmente com relação ao programa nuclear iraniano. Eu conversei com o professor de Relações Internacionais, Igor Lucena, que avaliou melhor este acordo entre Estados Unidos e Irã.
4: Olha, eu acho que com esse acordo de paz o mundo sente alívio, né? O fato de que o presidente Donald Trump e o governo do Irã chegam a um acordo não é ainda definitivo. Nós vamos ter ainda mais, 60 dias de negociação, mas diminui as tensões e desata o nó do Estreito de Hormuz, que é o início de normalização dos fluxos de gás e petróleo, e que isso obviamente diminui a pressão são de inflação e de custos.

0: planeta inteiro para toda a população mundial.
1: Professor, é possível afirmar que mesmo com esse acordo ainda há uma certa desconfiança entre os dois países?
0: Existe duas situações que são complexas. A primeira é o fato de que nós não temos a certeza que os dois lados vão honrar tudo que está nesse memorando de entendimento. E é importante que a gente diga, nós estamos assistindo ao memorando de entendimento que depois virará um acordo. E depois, mesmo que haja cumprimento da totalidade dele, há um ponto que é mais complexo. Se Israel que sai prejudicado, né? Porque Israel gostaria de ver o conflito continuando, debilitando ainda mais o exército iraniano, se não vai realizar ataques ou despesas de contra-ataques que possam colocar o acordo em risco. Então são muitas variáveis que ainda tornam o acordo, mesmo positivo, ainda frágil.
1: Agora, uma questão aí também que deve acontecer pelos próximos dias são as negociações sobre o programa nuclear, né?
0: Exatamente. O programa nuclear, ele tem uma base muito forte e deve estar no elemento central do acordo do memorando, né? A gente ainda não tem todos os dados, mas o que indica é, o que se indica é que o programa nuclear pode ser não só paralisado, mas também deixar de existir em troca de valores para a reconstrução do Irã. Nenhum dos dois lados aceita isso na totalidade e a gente ainda vai ter que esperar esse resultado. Mas talvez seja um dos pontos principais desse acordo, se tornar uma realidade. E era um ponto onde os americanos não abriam mão, que o programa fosse paralisado pelo menos durante 20 anos.
1: Nós ouvimos Igor Lucena, professor de Relações Internacionais, e claro, este assunto, como não poderia ser diferente, foi tema do editorial também do Dr. Melilo Diniz.
2: Olá a todos. A notícia que mais merece atenção no mundo e no Brasil é o avanço de um acordo entre Estados Unidos e Irã, depois de meses de tensão militar, ameaças, sanções e do risco concreto de uma guerra de grandes proporções no Oriente Médio. Ainda existem divergências sobre os termos finais, mas o simples fato das partes terem voltado à mesa de negociação já representa uma vitória da diplomacia sobre a lógica da destruição e tem prazo a próxima sexta-feira. Aqui vale recordar uma das mensagens mais insistentes do Papa Leão XIV. Desde o início da crise, ele tem repetido que a paz não nasce da humilhação do adversário, mas do diálogo, da negociação e da capacidade de reconhecer a urbanidade do outro. Para o Papa, cessar fogos e acordos de paz não são demonstrações de fraqueza, são demonstrações de inteligência política e de responsabilidade moral. Pensando nisso, vem uma pergunta: o que tem a ver com o Brasil? Ora, tem muito. Primeiro porque toda crise no Oriente Médio impacta os preços internacionais da energia, dos fertilizantes e dos alimentos e da inflação brasileira. Quando o Estreito de Hormuz entra em risco, o mundo inteiro sente no bolso e o Brasil, apesar de sua força agrícola e energética, não está isolado dessas turbulências. Segundo, porque o acordo reforça uma lição que a política brasileira parece esquecer com frequência: não existe estabilidade construída apenas pela força, nem nas relações internacionais, nem dentro de um país. A radicalização permanente pode render manchetes, curtidas e votos de curto prazo, mas dificilmente produz soluções duradouras. E há uma terceira consequência, talvez a mais importante. Em um mundo cada vez mais dividido entre discursos de confronto, o Brasil precisa decidir qual papel deseja desempenhar. Pode ser apenas um espectador ou pode recuperar sua tradição diplomática de ponte, diálogo e construção de consensos. O Papa Leão XIV tem insistido que a paz não é apenas a ausência de guerra, é uma escolha política diária. E a decisão de substituir esta lógica, uma lógica do inimigo, pela lógica do encontro, é o caminho da construção da paz que tanto nos oferece Leão XIV. Informação é nada sem inteligência.

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0: Agora são 5:48, 5:48 no horário de Brasília. E claro, o Renato Dias está chegando por aqui, porque o que nós estamos tendo de jogo emocionante nessa Copa do Mundo. Renato Dias, boa tarde.
1: Rafael, muito boa tarde para você, boa tarde aí para o Murilo nos trabalhos técnicos, boa tarde para você que nos acompanha aqui na Rede Aparecida de Rádio. Copa do Mundo, e hoje em que dia, terça-feira, hein? Com Mbappé, Haaland e Messi em campo, hein? Mbappé jogando agora, jogo terminando da França, 19:00. Teremos Haaland jogando, porque a Noruega enfrenta o Iraque, e às 22:00, a Argentina, atual campeã, de Lionel Messi, estreando contra a Argélia. Grande jogo, realmente, grandes jogos nesta terça-feira, com estrelas mundiais em campo. Bom, agora novidades da seleção brasileira. O Neymar apareceu em campo hoje pela primeira vez para treinar com a seleção nos Estados Unidos. Ele foi para uma corridinha leve, né? Aquele exercício físico leve, estava de tênis ainda, nem colocou a chuteira, mas confirmando a sua evolução da contusão na panturrilha, a evolução não deve estar à disposição contra o Haiti, mas muito provavelmente deve começar a treinar com bola ainda nesta semana, é a previsão da comissão técnica, e assim ficar à disposição para o jogo contra a Escócia, o terceiro jogo na fase de grupos da seleção brasileira. Quem deu entrevista coletiva hoje foi o Douglas Santos, lateral esquerdo. E ele falou sobre as zebras que estão acontecendo na Copa do Mundo, né? Que todo mundo criticou muito, nós, inclusive, aqui o empate do Brasil, mas falou da Espanha, por exemplo, ontem. O Uruguai também não venceu ontem. E também falou que confirmou a informação de que os jogadores ficaram sabendo quem ia jogar, quem ia pro jogo, apenas horas antes da partida começar, mas disse que isso não influencia muito não no comportamento dos jogadores. Vamos ouvir então o lateral Douglas Santos.
2: A gente está falando de Copa do Mundo, né? Onde estão reunidos os melhores jogadores do mundo. Então, como eu tenho falado, que não vai existir jogo fácil. A gente sabe que estão acontecendo muitos jogos equilibrados, muitos empates, como aconteceu ontem, né? Então, temos que estar preparado emocionalmente e fisicamente para que a gente possa entregar o nosso melhor em todos os jogos, sabendo que será sempre muito difícil. Eu já tive muitos outros treinadores na Europa de que eles não passavam a escalação do

0: Grande abraço para vocês que nos acompanham aqui e até amanhã.
1: Obrigado, Renato, pelas informações. Agora são 5:51. Ainda falando sobre Copa do Mundo, tá terminando agora a partida entre França e Senegal. Nós temos rodados aí de acordo com o streaming, né? 87 já no segundo tempo, tá acabando aí a partida, daqui a pouco entra nos acréscimos e a França vai batendo o Senegal por 2-0. Senegal que teve um gol anulado, diga-se de passagem, obviamente estava impedido, realmente estava impedido, mas tá jogando aí um bom futebol também o Senegal, apesar do placar adverso aí de 2-0. Agora 5:52.
2: Meio ambiente.
1: Quase metade das cidades do Brasil tinha no ano passado menos água nos rios, lagos e nas áreas alagadas do que o normal. Esse retrato vem se repetindo ano após ano. Depois, o Brasil perdeu o equivalente a uma área que mede o estado de Sergipe em superfície de água. E isso desde 1985. Os dados foram divulgados hoje pelo Mapa Biomas Água, uma iniciativa que usa imagens de satélite e agora inteligência artificial para mapear mês a mês toda a superfície coberta por água no território brasileiro desde 1985. Especialistas associam esse cenário a uma combinação de fatores, como mudanças climáticas, desmatamento, eventos climáticos extremos e alterações no uso do solo. E, claro, a redução da superfície coberta por água pressiona também o abastecimento da cidade, geração de energia, a indústria, a agricultura e até mesmo o consumo humano.
2: Economia.
1: Agora são 5:53 no horário de Brasília. O Comitê de Política Monetária, o Copom do Banco Central, se reúne hoje e também amanhã para decidir sobre a taxa básica de juros, a Selic, atualmente em 14,5%. O Copom vai avaliar os indicadores da economia brasileira e deliberar se há espaço para mais um corte nos juros. E na última reunião, que foi realizada em abril, o Copom cortou em 0,25 ponto percentual. No caso, a segunda vez seguida que o comitê reduziu os juros em ritmo bem menor do que o de costume. E como justificativa foram apontadas incertezas sobre o desdobramento dos conflitos geopolíticos no Oriente Médio. A Selic é considerada a principal referência dos juros no país, com impacto direto em empréstimos, investimentos, no crédito para empresas e também para os consumidores.
2: Educação.
1: Estudantes que se inscreveram no sistema de seleção unificada no início do ano, mas não conseguiram garantir uma vaga na universidade pública, têm uma chance de se tornar calouro ainda em 2026. É o SISU Mais, o programa realizado pela primeira vez para preencher vagas ociosas. Mas quem procura por cursos altamente concorridos, como medicina e odontologia, pode acabar se frustrando. Não tem oferta para algumas dessas áreas. O doutor e mestre em educação, Tiago Esteves, comenta a nova modalidade de acesso à faculdade pública.
3: Muitas vezes estavam sobrando vagas não preenchidas nas universidades federais. Seja por algum motivo, né? Assim, cursos com baixa procura, ou então às vezes aquelas vagas, né? Que o estudante às vezes se inscreve para uma universidade longe da casa dele e aí depois ele tem aquele período de repescagem, ele consegue uma vaga mais próximo de casa e ele acaba desistindo daquela primeira vaga, né? Então, assim, essas vagas, elas acabavam ficando ociosas, né? Então, uma instituição, por exemplo, ela oferecia 45 vagas para um curso superior e, às vezes, dessas 45, preenchiam 43, 41, 40, e a gente tinha ali um quantitativo de vagas ociosas, ou seja, de vagas que não eram preenchidas e elas acabavam se perdendo, né? Então, o que o Ministério da Educação ele fez? Ele está dando mais uma possibilidade, mais uma oportunidade para os estudantes que não conseguiram as vagas naquela primeira chamada do SISU, que é esse SISU Mais, que está abrindo agora. O período é bastante curto, tá? Então ele vai agora do dia 15, né? Segunda-feira até a sexta-feira, ou seja, ele vai até o dia 19 de junho. São 34 instituições públicas que aderiram a esse sistema, né? 34 instituições federais que aderiram ao sistema, algumas das principais universidades do

0: o país aderiram, e aí tem ali aquelas vagas, né? Só lembrando que são as vagas remanescentes. Isso significa que pode ser que não tenha aquele curso que você está pretendendo naquela universidade ou naquele campus que você queria. Mas, enfim, essas vagas estão disponíveis para que os estudantes que não conseguiram na primeira tentativa, vamos dizer assim, possam agora disputar essa vaga, e o ingresso já é para 2026, tá? Quem for selecionado já entra agora na universidade para cursar no segundo semestre de 2026. Para poder participar do SISU Mais, o candidato tem que ter participado do SISU em 2026.
1: Nós ouvimos aí o professor Thiago Esteves, e para a gente reforçar, além de ter participado do SISU no início do ano, não pode ter zerado na redação e não ter participado na condição de treineiro. É só acessar lá o portal Acesso Único, logar com seu gov.br. O período de inscrição vai até agora, sexta, dia 19. Agora são 5:58, praticamente 5:58 no horário de Brasília. Momento da gente se despedir, mas é claro, sabendo que amanhã a gente está de volta com mais uma segunda edição do Notícias em 30. Um grande abraço, um bom finalzinho de terça e a gente se fala.
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6 horas da tarde, oração das Ave Marias, momento de nós nos encontrarmos com Deus. Eu convido você para entrar em sintonia comigo e nós dois entrarmos em sintonia com Deus. Momento das Ave Marias. Nossa Senhora está com seu olhar voltado para nós, com seu rosto alegre nos contemplando como mãe bondosa. Nossa Senhora está com as suas mãos estendidas sobre nós para nos abençoar e nos dar força para caminhar nesta vida, sempre na fidelidade de Deus. Coloque nas mãos dela você mesma, sua família e todos aqueles que você ama, e quem sabe alguma pessoa que você encontrou nesse dia que esteja sofrendo muito, precisando muito da graça de Deus, coloque-a agora debaixo do manto sagrado de Nossa Senhora. Eu queria dedicar hoje a nossa oração ao cardeal Vantuan, François Xavier Negué Vantuan, ou seja, em português, Francisco Xavier Negué Vantuan. É um bispo do Vietnã, que viveu 13 anos preso na cadeia pelos comunistas. Infelizmente, o Partido Comunista daquele lugar fez grandes injustiças contra a igreja, grandes injustiças, e prendeu este bispo santo durante 13 anos. Qual era o seu crime? Ser cristão, ser bispo. Ninguém, nenhum partido político tem direito de fazer isso. Nenhum partido político tem direito de fazer isso, nem prometendo o melhor para as pessoas. Isso é um desrespeito, uma intolerância religiosa. Mas esse bispo viveu pacientemente os 13 anos de prisão e agora está sendo canonizado. Se você precisar de uma graça, peça a ele. Peça, por mais impossível que você pense que a graça seja, peça. Você pode encontrar milagres pela misericórdia de Deus através dos seus santos. Reze comigo. Deus onipotente e eterno, Pai, Filho e Espírito Santo, dou-vos graças por ter dado à igreja o testemunho heróico do cardeal Francisco Xavier de Vantuan. A experiência sofrida no cárcere, vivida em união com Cristo crucificado e sob a proteção materna de Maria, gerou um testemunho resplandecente para a igreja e o mundo, de união e perdão, de justiça e paz. A sua pessoa amável e o seu ministério episcopal irradiaram a luz da fé, o entusiasmo da esperança e o calor da caridade. Concedei-me agora, pela sua intercessão, segundo a vossa vontade, a graça que eu imploro, na esperança de vê-lo o quanto antes elevado à honra dos altares. Amém. Peça agora a graça que você precisa por intercessão do cardeal Vantuan. Isto vos pedimos por Cristo nosso Senhor. Vou te dar uma bênção antes de rezarmos a oração das Ave Marias. O Senhor esteja convosco, Ele está no meio de nós. Por intercessão de Nossa Senhora e dos santos, desça sobre você a bênção de Deus Todo-Poderoso, Pai, Filho e Espírito Santo. Amém. Rezemos agora as 3 Ave Marias.

O anjo do Senhor anunciou a Maria, e ela concebeu do Espírito Santo. Ave Maria, cheia de graça, o Senhor é convosco. Bendita sois vós entre as mulheres, e bendito o fruto do vosso ventre, Jesus. Santa Maria, Mãe de Deus, rogai por nós, pecadores, agora e na hora da nossa morte. Amém. Eis aqui a serva do Senhor. Faça-se em mim segundo a tua vontade. Ave Maria, cheia de graça, o Senhor é convosco. Bendita

bendita sois vós entre as mulheres, e bendito o fruto do vosso ventre, Jesus. Santa Maria, Mãe de Deus, rogai por nós, pecadores, agora e na hora da nossa morte. Amém. E o Verbo de Deus se fez carne e habitou entre nós. Ave Maria, cheia de graça, o Senhor é convosco. Bendita sois vós entre as mulheres e bendito o fruto do vosso ventre, Jesus. Santa Maria, Mãe de Deus, rogai por nós, pecadores, agora e na hora da nossa morte. Amém. Rogai por nós, Santa Mãe de Deus, para que sejamos dignos das promessas de Cristo. Oremos. Infundi, Senhor, em nossas almas a vossa graça, para que, conhecendo pela anunciação do anjo a encarnação do Verbo, vosso Filho bem-amado, cheguemos por sua paixão e cruz à glória da ressurreição. Por Cristo nosso Senhor. Amém.

Hoje eu quero dar uma bênção especial para os enfermos. Se houver um enfermo na sua casa, ele vai receber a bênção de Deus nesse dia, para que Deus lhe dê, segundo a sua vontade, a melhora e a cura, mas que Deus esteja sempre com ele e com aqueles que nos assistem. Vamos rezar, pedir a bênção para os enfermos. A paz esteja nesta casa e todos os seus moradores. A nossa proteção está no nome do Senhor que fez o céu e a terra. Ouvi, Senhor, a minha oração e chega a vós o meu clamor. O Senhor esteja convosco, ele está no meio de nós. Senhor Jesus Cristo, fazei entrar nesta casa juntamente com a nossa humilde visita através da Rádio Catedral a vossa paz, a vossa misericórdia. Afaste-se desse lugar toda a maldade dos demônios e venham os anjos portadores da paz. Desapareça desta casa toda discórdia maligna. Manifestai, Senhor, em nós o poder do vosso santo nome e abençoai pela nossa presença esta casa e os seus moradores, especialmente as pessoas enfermas. Vós que sois santo e bom e permaneceis com o Pai e o Espírito Santo pelos séculos dos séculos sem fim. Olhai, Senhor, para este vosso servo enfermo, cujo corpo está prostrado pela doença, e reconfortai a alma que criastes, a fim de que, purificado pelo sofrimento, logo se sinta restabelecido por vossa bondade, por Cristo nosso Senhor.

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2: Boa tarde, amado povo de Deus. Que bom que você está aí para rezar e pedir a Deus as graças de uma comunhão profunda. Toda terça-feira, nos fazemos intercessores dos irmãos doentes, das irmãs enfermas, daqueles que não gozam de boa saúde. Vamos rezar por nós e por eles. Em nome do Pai, do Filho e do Espírito Santo. Amém. Senhor Jesus, que dissestes: estou à porta e bato. Se abrir, entrarei e nele farei morada. Senhor, no final desta tarde, bata em meu coração. Senhor, toma iniciativa, como sempre tomastes, de vir ao meu encontro. É bem verdade, Senhor, que talvez encontrarás a porta fechada ou entreaberta. Talvez encontrarás a porta emperrada. Manda a força do teu espírito, o vento forte dos dons, para que possa abri-la, Senhor. Para que eu possa me abrir à tua graça. Senhor, eu não ofereço resistência. Ao contrário, receba o meu desejo. Vem, Senhor. Vem em mim fazer morada. É bem verdade, Senhor, que não encontrarás a casa arrumada. Certamente encontrarás tantas coisas que precisam ser purificadas. Mas venha, Senhor. Vem em minha alma, meu coração. Bata a porta. Eu estarei atento para abri-la com tua graça. Senhor, como fruto deste Pai Nosso que rezo, receba o meu convite. Como fruto desta Ave Maria, que Nossa Senhora me ajude. Pai nosso que estais no céu, santificado seja o vosso nome. Venha a nós o vosso reino, seja feita a vossa vontade, assim na terra como no céu. O pão nosso de cada dia nos dai hoje. Perdoai-nos nas nossas ofensas, assim como nós perdoamos a quem nos tem ofendido. E não nos deixeis cair em tentação, mas livrai-nos do mal. Amém, Nossa Senhora. Facilita-nos. Nossa Senhora, prepare o caminho para o teu filho. Prepare minha alma, minha vida, e que eu possa estar atento, Mãe, para escutar o divino toque do seu filho em meu coração. Ave Maria, cheia de graça, o Senhor é convosco. Bendita sois vós entre as mulheres e bendito é o fruto do vosso ventre, Jesus. Santa Maria, Mãe de Deus, rogai por nós, pecadores, agora e na hora de nossa morte. Amém. Eis que estou à porta e bato. Uma boa noite a todos.
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8: Seis e quarenta e seis, a sequência final do Via Catedral começa com Banda Malta.

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1: O som de Ana Carolina, quase finalizando Via Catedral de hoje, é isso aí, tem participação de Seu Jorge. Amanhã você curte mais 45 minutos com músicas aí que rolam na programação da 102.3, voltando no começo de noite pra você. 5 minutos faltando para as 7 horas. Daqui a pouco tem a Voz do Brasil. 8 em ponto, a comunicação de Magno Pires, apresentando sempre o Fica Conosco, Senhor. A sua companhia é sempre melhor aqui conosco, né? 102.3 Catedral FM. A última é John Legend, All of Me. Forte abraço, boa noite, cuidem-se.

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3: Em Brasília, 19 horas. Está no ar a Voz do Brasil. As notícias do governo federal que movimentaram o país no dia de hoje.
4: Olá, boa noite.
3: Boa noite para você que nos acompanha em todo o país.
4: Terça-feira, 16 de junho de 2026.
3: Vamos ao destaque do dia. Presidente Lula se reúne com países mais desenvolvidos do Ocidente.
4: Em reunião do G7 na França, o presidente defendeu que dívidas de países pobres sejam convertidas em serviços ambientais.
3: Destacou ações brasileiras para conter o aquecimento global e a redução da pobreza. Luana Carlos.
5: Lula também falou de segurança. Defendeu que o combate ao narcotráfico seja feito junto ao combate de ilícitos, como lavagem de dinheiro e tráfico de armas.
4: E ainda, na nossa última reportagem sobre o Move Brasil, vamos falar das condições facilitadas para motoristas de táxi e aplicativos trocarem os carros.
3: Os profissionais poderão comprar carros de até 150 mil reais, pagando a metade dos juros de mercado. Luciana Colares de Holanda.
6: A partir de 19 de junho, os motoristas habilitados poderão escolher veículos e procurar uma instituição financeira credenciada para solicitar o financiamento.
4: E a gente vai falar também de educação.
3: Termina amanhã o prazo para pagar as inscrições do Enem para os alunos que não estão isentos da taxa.
4: E os dados mais recentes divulgados pelo governo do Brasil mostram que o número de crianças dependentes do BPC na escola é o maior já registrado.
3: Hoje na apresentação da Voz do Brasil, eu, Mariana Jungmann e Luciano Seixas.
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3: O presidente Lula segue na França, onde participou hoje da reunião de cúpula do G7, o grupo que reúne as nações mais desenvolvidas do Ocidente.
4: Em seu discurso, o presidente defendeu que os países ricos destinem mais recursos para os países em desenvolvimento.
3: Lula também manteve reuniões bilaterais com a Comissão Europeia e a primeira-ministra do Japão.
5: Na primeira intervenção na cúpula do G7 em Evian, na França, o presidente Lula alertou os líderes do grupo, que reúne alguns

0: uma das maiores economias do mundo, que a desigualdade entre nações ricas e pobres aumentou nos últimos anos. A sessão foi fechada à imprensa e teve apenas o discurso escrito divulgado. De acordo com o presidente, ano passado, houve uma queda histórica de 23% na ajuda oficial ao desenvolvimento. Segundo Lula, a falta de recursos tem deixado milhões de pessoas ao redor do mundo sem alimentação, sem escola e vulneráveis a doenças que poderiam ser prevenidas. Por outro lado, o brasileiro afirmou que os gastos militares somam quase 3 trilhões de dólares por ano. Ainda no discurso, o presidente Lula defendeu soluções, como a troca de dívidas dos países pobres por ações climáticas ou investimentos sociais. E destacou medidas adotadas pelo Brasil, como o Fundo Florestas Tropicais para Sempre, criado para financiar a manutenção desse bioma, e a Aliança Global contra a Fome e a Pobreza, que permite o compartilhamento de experiências eficazes na redução de desigualdades. Lula também falou de segurança. Defendeu que o combate ao narcotráfico seja feito junto ao combate de ilícitos, como lavagem de dinheiro e tráfico de armas. Pela manhã, o presidente Lula se reuniu com a primeira-ministra do Japão, Sanae Takaishi. Eles trataram do possível início das negociações para um acordo de comércio entre Mercosul e Japão.
1: E eu fico muito feliz com essa perspectiva virtuosa de um acordo Japão-Mercosul. E além dessa boa notícia do Mercosul, eu espero que possamos produzir boas notícias na relação bilateral Brasil-Japão.
0: No fim da tarde, o presidente Lula se reuniu com a presidente da Comissão Europeia, Ursula von der Leyen, e com o presidente do Conselho Europeu, Antônio Costa. Eles trataram de medidas restritivas adotadas por países da Europa contra produtos brasileiros e acertaram a criação de uma comissão entre o Itamaraty e os representantes do bloco europeu para identificar as dificuldades e buscar soluções. Também nesta terça-feira, o presidente Lula participou de um jantar com todos os chefes de Estado e de governo que estão em Evian para as reuniões do G7. De Evian Leban, na França, Luana Karen.
2: E ainda durante os trabalhos do G7, o presidente Lula e o diretor-geral da Organização Mundial da Saúde, Tedros Adhanom, divulgaram uma carta pedindo que os líderes das maiores economias do mundo apoiem a conclusão do Acordo Global sobre Pandemias.
3: O acordo foi aprovado em 2025, mas um ponto extra ainda precisa ser discutido para ele entrar em vigor.
2: O Brasil preside essas negociações que tratam da adoção do anexo de acesso a patógenos e partilha de benefícios.
3: O foco é garantir a troca de informações sobre vírus, bactérias e outros agentes com potencial para se tornarem novas pandemias.
2: Além disso, é preciso garantir que países em desenvolvimento tenham acesso a vacinas e tratamentos de forma justa do que ocorreu com a pandemia de COVID-19.
3: Garantir mobilidade e proteger áreas ambientais são desafios das obras de pavimentação da BR-319, que atravessa uma das regiões mais sensíveis da Amazônia.
2: A rodovia conecta Manaus a Porto Velho e é a única via terrestre que liga a capital do Amazonas com o restante do país.
3: Com investimento de 20 bilhões de reais, o governo do Brasil vem adotando um modelo inédito que deve servir de referência.
2: São medidas especiais para assegurar proteção ambiental e reduzir o isolamento logístico da região.
4: Uma rodovia que representa um dos maiores desafios de infraestrutura do país. A BR-319, responsável por conectar o Amazonas ao restante do Brasil por via terrestre, recebe um novo modelo de gestão. A ideia é unir mobilidade, desenvolvimento e preservação da floresta. Em Brasília, representantes do governo do Brasil apresentaram as medidas especiais previstas. O plano prevê ações de proteção ambiental, monitoramento territorial, reforço da fiscalização e regularização de terras na área de influência da rodovia. A secretária executiva do Ministério do Meio Ambiente e Mudança do Clima, Ana Flávia de Sena Franco, explica que todo o trabalho feito pelo governo vai transformar a BR-319 em um modelo de desenvolvimento e preservação ambiental.
5: Nosso objetivo é fazer do processo de repavimentação da rodovia um modelo de gestão e controle ambiental com participação das comunidades, respeito aos saberes tradicionais, recuperação de área degradada, geração de emprego, emprego e renda para a população por meio do fortalecimento das cadeias da bioeconomia.
4: O plano prevê melhorias nos 877 quilômetros da BR-300.

0: 9. As medidas de proteção ambiental incluem a ampliação de áreas protegidas, ações de resgate da fauna e criação de estruturas de passagem para animais, além do reconhecimento e demarcação de terras indígenas e ações de regularização fundiária. Entre as medidas de infraestrutura estão a substituição de 52 pontes de madeira e a manutenção permanente da rodovia. A previsão é implantar também sistemas de monitoramento com implantação de portais de fiscalização, brigadas de combate a incêndios e bases integradas de órgãos públicos. Para o diretor-presidente da InfraSA, Jorge Bastos, trata-se de um modelo inovador e único no mundo.
1: É uma coisa inovadora, não tem nada igual no mundo. É de suma importância, não só para o Brasil, mas para o mundo inteiro, a gente mostrar como pode ser sustentável uma rodovia dentro da selva amazônica.
0: O modelo prevê um contrato único de 20 anos, renovável por mais 15. A assinatura do contrato deve acontecer em dezembro de 2027. A expectativa é transformar a BR-319 em referência de integração regional com proteção da Amazônia e presença permanente do poder público na região. Reportagem Pablo Mundim.
2: Move Brasil foi criado pelo governo federal para estimular a troca da frota brasileira por veículos mais modernos, eficientes, seguros e menos poluentes.
3: Inicialmente, o programa teve foco em caminhões e ônibus, que nós falamos aqui na Voz do Brasil.
2: Na última sexta-feira, foi lançada a versão voltada para ajudar entregadores a comprarem novas motos, bicicletas elétricas e veículos semelhantes.
3: Hoje nós vamos falar do Move Brasil voltado para taxistas e motoristas de aplicativos.
2: A partir dessa sexta-feira, eles poderão solicitar o financiamento de novos veículos junto a instituições financeiras. Luciana Colares de Holanda explica.
4: Juros abaixo da metade dos valores encontrados no mercado e melhores prazos para pagar. Esses são os benefícios que o programa Move Aplicativos oferece para taxistas e motoristas de aplicativos adquirirem veículos novos. As condições especiais de financiamento valem para carros de até R$150 mil e que atendam critérios de sustentabilidade, como os flex, híbridos e elétricos. O Wallace Moreira, secretário de Desenvolvimento Industrial, Inovação, Comércio e Serviços, detalha as vantagens do programa.
5: Para além de proporcionar a possibilidade de renovação de frota, de descarbonização, ela também dá ao trabalhador melhores condições de trabalho, de vida e de adquirir uma propriedade a uma taxa de juros que está abaixo da metade do mercado. A taxa de juros hoje de mercado gira em torno entre 24% e 28%, dependendo do perfil. Hoje, essa taxa de juros é de 12,5% para homem e 11,5% para as mulheres.
4: Uma pesquisa do IBGE, divulgada no ano passado, mostra que quase 2 milhões de pessoas trabalhavam como motoristas de automóvel no Brasil em 2024. Para Simone Almeida, motorista de aplicativo há quase 10 anos, não fosse por essas condições facilitadas de pagamento, seria impossível trocar de carro.
6: Hoje, nas condições atuais, sem o programa Move Brasil, a gente não consegue adquirir esse veículo para ter um rendimento melhor. E é conforto também do passageiro. O passageiro entra ali e quanto mais estrelas você tem, quanto mais bem avaliado você é, mas você recebe corridas pelas plataformas.
4: Em maio, o presidente Lula assinou uma medida provisória que destina até R$30 bilhões para o programa. Podem participar motoristas de aplicativos com cadastro ativo há pelo menos 12 meses que tenham realizado ao menos 100 corridas nesse período na mesma plataforma, além de taxistas em atividade. Para participar, é só acessar a plataforma oficial gov.br/movebrasil e autorizar o uso dos dados necessários para análise de elegibilidade. E ainda esta semana, a partir de 19 de junho, os motoristas habilitados poderão escolher veículos e procurar uma instituição financeira credenciada para solicitar o financiamento. Reportagem Luciana Colares de Holanda.
3: Do Doenças do pulmão, do coração, maior incidência de câncer.
2: A lista de prejuízos na saúde é grande para quem fuma.
3: Segundo a Organização Mundial

0: da saúde, o tabaco mata mais de 8 milhões de pessoas no mundo por ano.
1: O SUS oferece todo o tratamento de graça para quem deseja parar de fumar. E a busca por ele tem crescido nos últimos anos.
2: O servidor público Frederico Pereira fuma há mais de 30 anos. Ele está em tratamento no Hospital Universitário de Brasília por causa da bronquite e do início de um enfisema pulmonar. E fala sobre a dificuldade que é abandonar o cigarro.
3: Não desisti ainda dessa luta e dessa tarefa, até porque é uma necessidade de saúde.
2: Parar de fumar vai muito além de abandonar um hábito. A dependência da nicotina provoca sintomas físicos e emocionais que podem dificultar o processo. Por isso, muitas vezes é necessário acompanhamento médico. O Sistema Único de Saúde oferece tratamento completo para quem deseja parar de fumar. A chefe de controle do tabagismo do Instituto Nacional de Câncer, INCA, Maria José Giongo, detalha esse atendimento.
4: Então, essa pessoa ela vai ser acolhida na unidade de saúde, né? Esse tratamento ele pode ser individual ou em grupo. Caso seja necessário que essa pessoa, que esse cidadão, se utilize de medicamentos para auxiliá-lo no processo de cessação, então ele vai receber esse medicamento também de forma gratuita. Então, as equipes das unidades de saúde dispõe de uma equipe ali multiprofissional que vai dar toda assistência para a pessoa que deseja parar de fumar.
2: E a procura por tratamento tem crescido. A distribuição de remédios no SUS aumentou 138% entre 2022 e 2025. Foram 19 milhões de medicamentos entregues em 2022, número que saltou para 46 milhões no ano passado. Além do medicamento bupropiona, o SUS oferece também outras opções que ajudam a parar de fumar, como goma de mascar e adesivos de nicotina. Um apoio importante para combater um hábito que traz consequências sérias para a saúde. No Brasil, 477 pessoas morrem a cada dia por causa do tabagismo. O professor e pneumologista do Hospital Universitário de Brasília, Ricardo Martins, fala sobre os malefícios do cigarro.
5: O cigarro é a principal causa evitável de doença no mundo. No campo das doenças respiratórias, são as doenças do tipo bronquite, enfisema, câncer de pulmão, que nos preocupa bastante, né? E doenças também da área do coração, né?
2: Quem deseja parar de fumar pode procurar uma unidade básica de saúde e verificar onde o tratamento é oferecido em seu município. Reportagem Márcia Fernandes.
0: Atenção, estudantes que já se inscreveram no Exame Nacional do Ensino Médio e ainda não realizaram o pagamento da taxa de inscrição.
1: Os candidatos não isentos devem pagar o valor de R$ 85,00 até amanhã. Sem ela, a inscrição não é válida.
0: O Enem é a principal porta de entrada para o ensino superior no Brasil.
1: O exame é válido para ingresso em universidades por meio do Sisu, ProUni e Fies e também em faculdades no exterior.
6: Termina nesta quarta-feira, 17 de junho, o prazo para pagamento da taxa de inscrição do exame. O valor é de R$ 85,00 e pode ser pago por boleto, Pix, cartão de crédito ou débito em conta, conforme a instituição financeira. Não precisam pagar a taxa os estudantes que tiveram a isenção aprovada pelo Instituto Nacional de Estudos e Pesquisas Educacionais, Anísio Teixeira, o INEP, como alunos do terceiro ano do ensino médio da rede pública, participantes do programa PED-Meia e pessoas inscritas no cadastro único que atendam aos critérios do edital. Os candidatos que solicitaram atendimento especializado vão poder consultar o resultado do pedido a partir de 26 de junho na página do participante. Acesse em enem.inep.gov.br/participante. Com redação de Lucília Araújo, Dilson Santa Fé, para a Voz do Brasil.
0: Avanço na inclusão educacional de estudantes com deficiência beneficiários do benefício de prestação continuada.
1: O BPC registrou o maior índice de sua história de crianças e adolescentes entre 0 e 18 anos matriculados, 83% em 2024.
0: Em 2008, apenas 21% dos beneficiários estavam matriculados.
7: Mãe de dois filhos, a Raimunda de Oliveira Souza, conta que trabalhava como doméstica para pagar as contas de casa, até que em 2018 viu sua vida mudar após o filho mais novo, Davi, com então 7 anos, ser diagnosticado com transtorno do espectro autista.
8: Ele quando na idade de criança, né, de creche, né, que ele foi de creche, eu comecei a perceber algumas alguns detalhezinhos que eu achava diferente, assim, diferenciada das outras crianças, né? Aí quando chega no período dele ir pra escola normal, ensino fundamental, né? Logo no primeiro ano a professora já me chamou pra conversar. Falou assim, ó, o Davi, ele é assim, é dessa forma, então é melhor você procurar um médico, né? Fazer uns testes, né? Uma consulta. Né?
7: O diagnóstico significou apenas o início de uma batalha solitária para Raimunda, que passou a dedicar todo o seu tempo ao tratamento do filho. Sem muita escolha, ela conta que teve que deixar o emprego remunerado e recorreu ao benefício de prestação continuada. Desde 2022, o BPC, no valor de um salário mínimo por mês, serve para cobrir gastos com medicamentos, alimentação e escola. O estudo, ela garante, é um item indispensável na rotina.
8: Tirar notas razoável, mais pra boa, né? Porque tem a mãe aqui que fica no pé, né? Ensinando da maneira que eu posso, que eu também não tenho também laço, estudo, mas eu faço o que eu posso, né? E educadora social, que também eu sempre corro atrás, eu cobro na escola, eu sou aquela mãe mesmo que cobra. Se eu tô vendo que tá alguma coisa errada, eu vou lá na escola, converso, eu sei das minhas obrigações, eu sei dos direitos que ele tem. Então eu vou atrás.
7: E não é só a Raimunda que se preocupa com a educação do filho. Em 2024, o benefício de prestação continuada registrou o maior índice da história de crianças e adolescentes beneficiários matriculados. Dos mais de 870 mil beneficiários, 83% estavam na escola. Em 2008, eram apenas 21%. Os dados são do Ministério do Desenvolvimento e Assistência Social, Família e Combate à Fome. Para João Paulo Santos, consultor jurídico do Ministério, o resultado mostra o compromisso do governo em ampliar o acesso à educação e reforçar o acompanhamento permanente da política pública.
9: O BPC na escola é um serviço específico do SUAS, do Sistema Único de Assistência Social, que passa a auxiliar, a tentar colocar todos os beneficiários do BPC em idade escolar, ou seja, pessoas com deficiência, né? Não são idosos, são pessoas com deficiência, jovens e crianças, na escola. Frequência escolar para essas pessoas, que é um processo de inclusão que não é fácil, né? Um processo de inclusão que precisa ser realizado no cotidiano.
7: Mais de 6 milhões e 500 mil pessoas recebem hoje o benefício de prestação continuada. Desse total, aproximadamente 58% são pessoas com deficiência. E 42% são idosos. São beneficiários aqueles em famílias com renda igual ou menor que um quarto do salário mínimo por pessoa, ou R$ 379,50 por mês. Reportagem Gabriela Noronha.
1: Junho é o mês das festas juninas e as autoridades acendem um alerta para uma prática que, além de perigosa, é ilegal.
0: Soltar balão é crime ambiental no Brasil, com pena de até 3 anos de prisão, além de multas.
1: A prática é um perigo real. Provoca incêndios em florestas e casas e causa apagões nas redes elétricas. E pode prejudicar também o voo de aviões.
10: Nesta época do ano, a soltura ilegal de balões triplica, segundo a Força Aérea Brasileira. Entre 2019 e 2024, foram quase 4.500 ocorrências em todo o país. E para identificar os culpados, o tenente Tauan faz um apelo para a população.
11: A gente acredita que por meio da conscientização da população, e a partir da não soltura e nenhum incentivo e a divulgação dessa prática na internet, o compartilhamento dessas atividades também por WhatsApp. A gente imagina que com a contribuição da população, a gente reduzirá o risco dessa recorrência e preservará, portanto, a segurança de todos.
10: Esta prática é crime, previsto na Lei 9.605 de 1998, com pena de 1 a 3 anos de detenção e multa, além de crime ambiental, pelo potencial de causar incêndios e destruição. Ana Gabriela Salles, para a Voz do Brasil.
0: A Caixa Econômica Federal começa amanhã a fazer os pagamentos do Bolsa Família deste mês.
1: Essa semana serão pagos os beneficiários com o NIS final 1, 2 e 3, na quarta, quinta e sexta-feira.
0: Ao longo da semana que vem, serão feitos os pagamentos para os beneficiários com os números finais de 4 a 8.
1: E nos dias 29 e 30 de junho, os pagamentos para quem tem NIS final 9 e 0.
0: Para beneficiários de municípios que tiveram situação de emergência ou calamidade declarada, o pagamento pagamento será feito integralmente amanhã, independente do número do NIS.
1: Ao todo, cerca de 19 milhões e 300 mil famílias recebem o Bolsa Família.
0: O comércio varejista do país continua em ritmo de crescimento no mês de abril na comparação anual.
1: Segundo dados do IBGE, as vendas registraram alta de 1% em relação ao mesmo período do ano passado.
0: E o resultado positivo se estende para o acumulado do ano, que soma avanço de 2%.
12: O comércio varejista brasileiro mantém trajetória positiva em 2026, com crescimento de 2% no acumulado do ano e alta de 1,5% nos últimos 12 meses. Os dados do Instituto Brasileiro de Geografia e Estatística, o IBGE, mostram que, apesar de uma redução de 1,5% nas vendas em abril, na comparação com março, o setor avançou 1% frente a abril de 2025. Entre os destaques positivos estão os segmentos de equipamentos e materiais para escritório, informática e comunicação, que cresceram 6,5% em relação a abril do ano passado. Artigos farmacêuticos, médicos, ortopédicos e de perfumaria, com alta de 4,5%. Móveis e eletrodomésticos, com aumento de 2,6%. Combustíveis e lubrificantes, com 1,6%. E supermercados, alimentos, bebidas e fumo, com crescimento de 0,9%. O comércio varejista ampliado, que inclui veículos, materiais de construção e atacado especializado de alimentos, também apresentou resultado positivo na comparação anual, com alta de 1,4% em abril. No acumulado de 2026, o segmento registra crescimento de 1,8%. O desempenho positivo alcançou diversas regiões do país. Na comparação com abril de 2025, 20 das 27 unidades da federação registraram aumento nas vendas do varejo, com destaque para Pernambuco, Tocantins e Distrito Federal. Os números indicam avanço em áreas importantes da economia, com setores de consumo essencial e de bens duráveis contribuindo para a manutenção do crescimento do comércio brasileiro. Cláudio Mário Carvalho, para a Voz do Brasil.
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0: Fique agora com as notícias do Poder Judiciário e do Congresso Nacional. Boa noite.
1: Boa noite para você e até amanhã.
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15: Primeira turma do STF condena Eduardo Bolsonaro por tentativa de interferência em julgamento sobre golpe de Estado. STJ decide que espólio e herdeiros de aposentado com doença grave podem pedir restituição do imposto de renda pago indevidamente. Justiça do Trabalho e órgãos parceiros organizam atendimento a comunidades indígenas no Amapá. Boa noite, eu sou Walter Lima. Por unanimidade, a primeira turma do STF condenou Eduardo Bolsonaro pelo crime de coação no curso do processo. A acusação sustentou que ele teria atuado junto a autoridades norte-americanas para pressionar ministros do STF e influenciar o julgamento de ações envolvendo o pai dele, o ex-presidente Jair Bolsonaro. O relator do caso, ministro Alexandre de Moraes, entendeu que houve tentativa de constranger a atuação da corte por meio de sanções e pressões internacionais. Eduardo Bolsonaro foi condenado a 40 anos e dois, ou seja, foi condenado a 4 anos e 2 meses de prisão no semiaberto, mais 50 dias multa. Se aposentado com doença grave não foi isento de imposto de renda e pagou mais do que deveria após a morte dele, tanto o espólio como os herdeiros podem pedir na justiça a devolução do valor pago indevidamente. Esse entendimento é do STJ. Fátima Uchoa.
1: O espólio de uma aposentada com câncer de mama buscou o reconhecimento da isenção de imposto de renda prevista em lei e a restituição dos valores descontados indevidamente da aposentadoria dela. A Justiça do Rio Grande do Sul extinguiu o processo sem resolução do mérito. Já o relator na segunda turma do STJ, ministro Teodoro Silva Santos, considerou que, embora a isenção por doença grave tenha natureza pessoal, a restituição possui caráter patrimonial e pode ser transmitida aos herdeiros. Assim, um colegiado determinou que os autos

0: ambos retornassem ao Tribunal Estadual para prosseguimento do julgamento da apelação sobre o pedido de restituição.
1: Justiça do Trabalho e órgãos parceiros organizam últimos detalhes para começar o atendimento a comunidades indígenas no Amapá. Rafael Silva.
2: Começam amanhã os serviços levados pela Quarta Itinerância Cidadania aqui com você, a Aldeia Manga, no município de Oiapoque, extremo norte do estado. Desde domingo, equipes da Justiça do Trabalho e de órgãos parceiros se organizam na região. Hoje estão sendo montadas as estruturas e revisados os últimos detalhes para atendimentos sobre questões trabalhistas e previdenciárias, serviços de saúde, regularização de documentos e muito mais. E tudo isso de graça para os moradores da região.
1: O TSE recebeu representantes da Confederação Nacional do Comércio de Bens, Serviços e Turismo para inspecionar os códigos-fonte da urna eletrônica e dos sistemas eleitorais. É a terceira instituição fiscalizadora a visitar o TSE. Fábio Ruas.
3: O representante da Confederação Nacional do Comércio foi recebido pela equipe da Secretaria de Tecnologia da Informação do TSE. Os técnicos do tribunal tiraram dúvidas e abriram o código-fonte para a vistoria. Yuri Cavalcante, especialista em tecnologia da informação da CNC, elogiou a iniciativa do TSE de realizar o ciclo de transparência das eleições 2026. Já fizeram a vistoria o Partido União Brasil e o Senado Federal.
1: Ministérios Públicos Federal e de São Paulo pedem a anulação de nova licença do pré-sal por risco de agravamento da crise climática. Estima-se que a extração e o uso dos combustíveis fósseis resultem no lançamento de mais de 3 bilhões e 800 milhões de toneladas de gás carbônico na atmosfera. Vanessa Pereira.
4: A nova licença corresponde à etapa 4 do pré-sal, a nova fase de exploração de óleo e gás natural na Bacia de Santos, em São Paulo, prevista para começar entre 2026 e 2032. O objetivo da ação é que a licença seja definitivamente anulada e que o IBAMA seja proibido de conceder novos avais até que a Petrobras cumpra os diversos requisitos que estão em aberto, como a complementação dos estudos ambientais e a comprovação da compatibilidade da etapa 4 com compromissos assumidos pelo Brasil e pela empresa na redução de emissão de gases do efeito estufa.
1: 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Boa noite.
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6: Está no ar o Jornal do Senado.
7: Eu sou Paula Groba.
8: E eu sou Humberto Pinheiro.
7: E estes são os destaques de hoje do Jornal do Senado, que começa agora.
8: Senado aprova projeto que reconhece pós-graduação como formação continuada de professores.
7: Avança a proposta que acaba com soltura automática de presos por atraso na revisão de prisões preventivas.
8: Aprovada a criação da Universidade Federal do Esporte.
7: Boa noite.
8: Boa noite.
7: Cursos de especialização, mestrado e doutorado poderão passar a contar oficialmente como formação continuada dos professores da educação básica pública.
8: O plenário aprovou um projeto que atualiza a Lei de Diretrizes e Bases da Educação para reconhecer essas qualificações como parte do aperfeiçoamento profissional dos educadores. Repórter Douglas Castilho.
9: Estão amparados pela proposta as especializações e também as pós-graduações, como mestrado e de doutorado, inclusive com a garantia de licença remunerada já prevista na Lei de Diretrizes e Bases da Educação, sem a criação de novos gastos para o Estado. A relatora da proposta, a senadora professora Dorinha Seabra, do União do Tocantins, ressaltou a importância da proposta.
10: Trata-se de reconhecer que o professor não é apenas receptor de conhecimento produzido pela academia, mas ele também é agente capaz de produzir saberes a partir da sua experiência profissional.
9: A pesquisadora Flávia Monteiro, professora da Faculdade de Educação da Universidade Federal Fluminense, reforçou

0: reforçou o papel e a necessidade da formação continuada na área da educação.
1: Isso representa um avanço e fortalece também a compreensão de que a formação de professores, ela deve ocorrer ao longo de toda a carreira.
0: O Plano Nacional de Educação, que é o principal instrumento de planejamento estratégico da educação no Brasil, estabeleceu a meta de que até 2034, 70% dos professores da rede pública tenham alcançado o nível de pós-graduação. A proposta vai à sanção presidencial.
2: O presidente do Senado Federal, Davi Alcolumbre, negou ter recebido 30 milhões de dólares do dono do Banco Master, Daniel Vurcaro, por meio de uma conta no exterior, ao repudiar a informação publicada em reportagem na última semana pela revista Veja. O parlamentar disse que as acusações são falsas e declarou que a situação representa não apenas um ataque pessoal, mas atinge também a imagem institucional do Poder Legislativo.
3: Davi Alcolumbre ainda defendeu a apuração da origem das informações divulgadas e afirmou que adotará todas as medidas legais e judiciais para esclarecer o caso. O senador enfatizou que não aceitará tentativas de intimidação ou constrangimento e criticou a divulgação de acusações sem provas.
4: Não podemos permitir que isso se torne uma prática normal no nosso país. Não podemos admitir que autoridades públicas, instituições ou qualquer cidadão sejam desmoralizados com base em fatos inventados e acusações absolutamente sem nenhuma prova.
2: Um atraso da justiça deve ser suficiente para colocar um preso em liberdade? Essa é a discussão por trás de um projeto aprovado pela Comissão de Segurança Pública do Senado.
3: A proposta acaba com a possibilidade de soltura automática quando houver demora na revisão periódica da prisão preventiva. O texto, que segue o entendimento dos tribunais superiores, ainda será analisado pela Comissão de Constituição e Justiça. Repórter Bruno Lourenço.
5: A Comissão de Segurança Pública analisou três projetos de lei que tratavam de regra que considerava ilegal a prisão preventiva caso o juiz não revisasse a necessidade da medida a cada 90 dias. A redação aprovada determina que o atraso na revisão não gera liberdade automática. Antes de qualquer decisão, o Ministério Público deverá ser obrigatoriamente ouvido e o ônus de pedir a reavaliação passará a ser da parte interessada, como explicou o relator, senador Fabiano Contarato, do PT do Espírito Santo.
6: Concordamos que, uma vez decorrido o prazo para a reavaliação da prisão, se mostra adequada e necessária a prévia oitiva do Ministério Público sobre a manutenção da medida ou a soltura do preso, uma vez que essa previsão prestigia o princípio acusatório que orienta o processo penal.
5: O senador Sérgio Moro, do PL do Paraná, lembrou que a soltura automática não constava no texto original do pacote anticrime enviado por ele quando era ministro da Justiça, tendo sido incluída durante a votação na Câmara dos Deputados.
7: Aí isso foi enxertado pro lobby pro crime, infelizmente, de alguns parlamentares lá na Câmara dos Deputados. E foi aprovada essa aberração que sugere que a prisão caia automaticamente, que é o sonho dos vorcaros da vida, inclusive.
5: O projeto aprovado também amplia para 180 dias o prazo de revisão nos casos em que o preso já tenha sido condenado em primeira instância. O relator justificou que a medida é razoável diante da estrutura enxuta e da falta de capilaridade dos tribunais de segunda instância.
2: E o senador Sérgio Moro, do PL do Paraná, defendeu o endurecimento das leis de combate ao crime organizado ao afirmar que propostas nessa área têm enfrentado resistência do governo federal. Segundo ele, medidas como o fim das saídas temporárias de presos e o projeto antifacção avançaram graças à atuação da oposição no Congresso.
3: Moro também comentou a decisão dos Estados Unidos de classificar o PCC e o Comando Vermelho como organizações terroristas. Na avaliação do senador, a medida pode dificultar a lavagem de dinheiro e o financiamento internacional das facções.
7: É claro que essa designação feita pelos Estados Unidos não resolve todos os problemas. É claro que a tarefa de combater essas organizações é do Brasil, mas é evidente que essa ação do governo norte-americano facilita o nosso trabalho a nível internacional.
2: Já o senador Camilo Santana, do PT do Ceará, defendeu a aprovação da PEC da Segurança Pública pelo Senado. A proposta prevê maior integração entre União, estados, municípios e Distrito Federal no combate à criminalidade, com o compartilhamento de informações, uso de tecnologia e ações conjuntas contra o crime organizado.
3: Segundo o parlamentar, a medida fortalece o Sistema Único de Segurança Pública e a cooperação entre as forças policiais. O texto já foi aprovado pela Câmara dos Deputados e aguarda análise do Senado.
8: Porque o crime, ele ultrapassou as fronteiras dos estados, portanto, precisa ter uma coordenação nacional integrada nas informações, na inteligência, na cooperação, e essa PEC da segurança vai permitir que a gente possa dar o avanço necessário que o Brasil precisa em relação a esse tema que aflige a população, que aterroriza a população brasileira.
2: O esporte pode ganhar uma universidade dedicada à formação de profissionais e ao desenvolvimento de políticas públicas para o setor.
3: Os senadores aprovaram uma proposta que cria a Universidade Federal do Esporte. A nova instituição terá como missão produzir conhecimento, qualificar gestores e profissionais e contribuir para o fortalecimento das ações esportivas no país. Os detalhes com Pedro Pincer.
9: Com futura sede em Brasília, a Universidade Federal do Esporte terá entre as finalidades a formação de recursos humanos de excelência, com competências e habilidades para a gestão de políticas públicas de esporte e um incentivo à produção de conhecimento científico e tecnológico aplicado à gestão do esporte e ao treinamento de alto rendimento. Ex-ministro da Educação, o senador Camilo Santana, do PT do Ceará, ressaltou a importância da criação da instituição.
10: O Brasil é uma potência esportiva. Somos um país de talentos extraordinários, mas ainda convivemos com a carência de profissionais qualificados na ciência do esporte, na gestão esportiva, no treinamento de atletas, no paradesporto e nas políticas públicas voltadas à inclusão pelo esporte. A Universidade Federal do Esporte nasce com o potencial de ajudar a preencher esse vazio histórico.
9: Os recursos financeiros para a implantação e manutenção da universidade virão do Orçamento Geral da União, com a possibilidade de auxílios e subvenções por entidades públicas e particulares. O texto segue agora para a sanção presidencial.
2: E o Senado homenageou três pessoas e instituições dedicadas ao cuidado dos mais vulneráveis. Na segunda edição da Comenda Santa Dulce dos Pobres, foram reconhecidos o Instituto da Primeira Infância e Pred de Fortaleza, que atende mais de 4.000 crianças, a religiosa Maria Nilda Cavalcante Rangel e Jorge Eduardo Deister, coordenador da Vila do Pequenino Jesus, em Brasília.
3: Autor da proposta que criou a premiação, o senador Eduardo Girão, do Novo do Ceará, afirmou que a comenda dá visibilidade a exemplos concretos de solidariedade e serviço ao próximo. A comenda Santa Dulce dos Pobres foi criada em 2020 e é concedida anualmente a pessoas e instituições que prestam serviços relevantes na área social da saúde. Edição de Paula Groba e trabalhos técnicos de Eliseu Caires. O Jornal do Senado fica por aqui. Acompanhe agora as notícias da Câmara dos Deputados. Boa noite.
2: Boa noite e até amanhã.
11: Jornal Câmara dos Deputados. Plenário pode aumentar proteção de mulheres contra violência política.
12: Câmara aprova punição para má-fé em processos de violência doméstica.
11: Parlamentares analisam políticas públicas de apoio para a população idosa.
12: Boa noite. Maria do Rosário, do PT do Rio Grande do Sul, elogia o lançamento da Rede Nacional de Proteção e Defesa dos Direitos Humanos da Pessoa Idosa. Segundo a deputada, a medida busca ampliar a dignidade e combater a violência exercida contra a parcela da população que mais cresce no país.
11: Maria do Rosário reforça ainda a necessidade de o parlamento aprovar medidas focadas no fortalecimento da Política Nacional de Cuidados, na criação de um auxílio financeiro para cuidadores de idosos do BPC e na aprovação da Convenção Internacional sobre o Envelhecimento Humano.
12: Ranieri Paulino, do Republicanos da Paraíba, chama atenção para o crescimento dos casos de violência contra idosos e defende o fortalecimento das políticas de proteção e cuidado. Ele pede garantia de dignidade e segurança às pessoas em situação de maior vulnerabilidade.
11: Ranieri Paulino ainda destaca a necessidade de ampliar o acesso aos serviços destinados às pessoas com deficiência no interior da Paraíba. Para ele, a descentralização desses atendimentos é fundamental para promover inclusão e assegurar direitos à população que vive fora dos grandes centros.
12: José Ayrton Félix Cirilo, do PT do Ceará, defende mais investimentos em políticas de cuidado e proteção para crianças e adolescentes. O deputado afirma que a falta de atenção, presença e apoio familiar pode comprometer o desenvolvimento integral desde a infância.
11: José Ayrton Félix Cirilo aponta que o orçamento federal

0: ampliou a participação dos recursos destinados a crianças e adolescentes nos últimos anos, mas ainda precisa avançar em áreas como educação, saúde, assistência social, segurança alimentar e proteção de direitos.
1: Votação.
2: Punição para quem agir de má fé durante processos de violência doméstica ou familiar contra a mulher é aprovada na Câmara. Confira os detalhes na reportagem de Sofia Peçanha.
3: A Câmara dos Deputados aprovou o projeto que autoriza os juizados de violência doméstica e familiar contra a mulher a aplicar punições para quem agir de má fé. A proposta de autoria da deputada Flávia Moraes foi aprovada pelas comissões de defesa dos direitos da mulher e de Constituição e Justiça. A medida altera a Lei Maria da Penha, com o objetivo de aplicar sanções para quem agir com deslealdade no curso do processo. Invenção ou distorção de fatos propositalmente e tentativa de prejudicar outra pessoa injustamente são algumas condutas ilegais. A deputada Laura Carneiro, do PSD do Rio de Janeiro, relatora na Comissão de Constituição e Justiça, explicou.
4: A má-fé não ocorre pela simples inexistência de condenação ou falta de prova, mas é caracterizada quando a parte ofensora ou ofendida deliberadamente tenta desrespeitar a justiça, utilizando-se de instrumentos ilegais.
3: Pelo texto aprovado, se o juiz entender que alguém agiu de má-fé, essa pessoa pode ser punida com multa de até 10 salários mínimos. Durante a votação na Comissão da Mulher, a relatora da proposta, a deputada Silvia Cristina, do PP de Rondônia, concordou que a medida contribui para o bom andamento dos processos e da proteção às mulheres.
5: Consideramos, pois, que tais aperfeiçoamentos ajudarão a evitar excessos e abusos das partes, conferindo maior credibilidade à Lei Maria da Penha e maior prestígio à verdade real, ampliando a proteção de todas nós mulheres brasileiras.
3: Os danos processuais já estão previstos no Código de Processo Civil e ocorrem quando uma das partes, autor ou réu, não age de forma correta. Para essas condutas, o Código prevê penas como multa e indenização à parte contrária pelos prejuízos que sofreu. Agora, o projeto que aplica punições para quem agir de má fé em casos de violência doméstica e familiar contra a mulher segue para análise do Senado. Da Rádio Câmara de Brasília, Sofia Peçanha.
1: Agricultura.
0: Heitor Chu, do PSD do Rio Grande do Sul, comemora a formatura da primeira turma do projeto Conexão Mulher em Santa Cruz do Sul. A iniciativa reuniu 48 agricultores familiares em atividades voltadas à formação de lideranças femininas e ao fortalecimento da atuação das mulheres no meio rural.
2: Segundo Heitor Chu, o projeto ofereceu capacitação em áreas como cooperativismo, educação financeira e políticas públicas. Para ele, a qualificação e o incentivo à participação feminina contribuem para o desenvolvimento das propriedades rurais, das famílias e das comunidades.
0: Anderson Pinto, do União do Pará, critica operações de fiscalização ambiental realizadas por órgãos federais no estado. De acordo com o parlamentar, pendências fundiárias e burocracia atrapalham os produtores rurais, que, segundo ele, sofrem com a insegurança jurídica.
2: Anderson Pinto defende a ampliação das ações de regularização fundiária e ambiental na Amazônia. Ele argumenta que a definição das propriedades pode reduzir conflitos, garantir segurança jurídica e contribuir para a preservação ambiental e o desenvolvimento da região.
1: Desenvolvimento regional.
0: Ricardo Maia, do MDB, destaca a assinatura de mais de 2 bilhões de reais em convênios entre o governo da Bahia e os municípios para execução de obras. Segundo ele, os recursos serão destinados a áreas como pavimentação, saúde, educação e recuperação de estradas.
2: Ricardo Maia afirma que a transferência de recursos e a realização de convênios fortalecem o municipalismo e ampliam a capacidade de investimento das prefeituras. Ele sustenta que a execução de obras contribui para levar desenvolvimento à população do interior baiano.
0: Pompeu de Matos, do PDT, defende o avanço de investimentos da indústria da celulose no Rio Grande do Sul, com previsão de 27 bilhões de reais. Ele afirma que o empreendimento pode gerar 12 mil empregos, fortalecendo a economia de Barra do Ribeiro, Guaíba, Tapes, Camaquã e Charqueadas.
2: Pompeu de Matos cobra equilíbrio no licenciamento ambiental para que exigências técnicas não impeçam a realização da obra. Ele acredita que o desenvolvimento econômico e proteção ambiental podem caminhar juntos, desde que os órgãos responsáveis adotem critérios razoáveis.
0: Eduardo Veloso, do Solidariedade, lamenta que, em vez de comemorar os 64 anos de emancipação do Acre, seu discurso seja para denunciar o isolamento e o descaso do governo federal com o estado. Ele cita as estradas intransitáveis e a pobreza da população, que segue sem apoio para crescer.
2: Segundo Eduardo Veloso, o estado já respondeu por 30% do PIB nacional durante o ciclo da borracha e hoje sofre com as restrições ambientais. Ele defende a abertura de uma rota ligando o Acre ao Peru para encurtar o caminho das exportações brasileiras rumo ao mercado asiático.
0: Homero Rodrigues, do Podemos, homenageia os 100 anos de nascimento de José Carlos da Silva Júnior, apontado como referência empresarial e pública na Paraíba. Ele afirma que o legado do empresário inspira novas gerações pelo compromisso com o desenvolvimento do estado.
1: Habitação.
2: Charles Fernandes, do PSD da Bahia, comemora a destinação de moradias do programa Minha Casa Minha Vida para Guanambi e cidades vizinhas. Entre os municípios atendidos, ele destaca Pindaí, Malhada, Piripá, Feira da Mata, Ibiaçucê, Sebastião Laranjeiras e Condeúba.
0: Charles Fernandes ressalta que levou ao governo federal a demanda por unidades habitacionais em cidades que ainda não tinham sido contempladas. O deputado assinala que a expansão do programa para cidades do interior contribui para a redução das desigualdades regionais.
1: Economia.
2: Luiz Lima, do Novo do Rio de Janeiro, alega que o Brasil atravessa uma crise econômica marcada pelo aumento do custo de vida, pela alta dos juros e pelo crescimento do endividamento das famílias. Ele afirma que a perda do poder de compra tem afetado diretamente o cotidiano dos brasileiros.
0: Luiz Lima também critica medidas relacionadas às mudanças na jornada de trabalho e argumenta que elas podem ampliar a informalidade. Para ele, o debate econômico deve priorizar ações voltadas à geração de empregos e à recuperação da atividade produtiva.
2: Paulo Guedes, do PT de Minas Gerais, rebate críticas da oposição à política econômica do governo federal. O deputado explica que a taxa básica de juros é definida pelo Banco Central e reforça que o executivo defende a redução dos juros.
0: Paulo Guedes cita indicadores econômicos e sociais para sustentar a avaliação positiva do governo. Segundo ele, o país registra queda do desemprego, retomada de obras públicas, ampliação de programas sociais e aumento dos investimentos em educação e infraestrutura.
1: Meio ambiente.
2: Os deputados aprovaram proposta que inclui abrigos de animais entre os locais de cumprimento da pena de serviços comunitários. O repórter José Carlos Oliveira explica como será a medida.
6: A Câmara dos Deputados aprovou o projeto de lei que inclui os abrigos de proteção animal entre os locais onde poderá ser cumprida a pena de prestação de serviços à comunidade. Esse tipo de punição é previsto no Código Penal como alternativa à prisão para condenações inferiores a 4 anos em crimes de menor impacto, como explica a relatora do texto na Comissão de Constituição e Justiça, deputada Júlia Zanatta, do PL de Santa Catarina.
7: Código Penal, né, que fala de prestação em hospitais, escolas, orfanatos e outros estabelecimentos. Então, essa lei, ela vem para alterar e colocar também os abrigos de animais, que são uma realidade da nossa sociedade, inclusive uma realidade de falta de apoio, de mão de obra, porque não é somente uma questão de defesa da proteção animal, é uma questão também de saúde pública, esse cuidado com os animais, né? Foram abandonados, animais de rua.
6: Júlia Zanatta prevê dupla vantagem na medida.
7: Isso vai contribuir com a defesa animal, mas também com a ressocialização dessas pessoas que cometeram crimes de menor potencial ofensivo.
6: A proposta original é do deputado Célio Studart, do PSD do Ceará. Da Rádio Câmara de Brasília, José Carlos Oliveira.
1: Segurança Pública.
0: Aloysio Mendes, do Republicanos do Maranhão, registra a prisão de 3 suspeitos de envolvimento no homicídio de um empresário em Imperatriz. O deputado elogia a atuação das forças de segurança do Maranhão com o apoio de órgãos federais no avanço das investigações.
2: Aloysio Mendes manifesta solidariedade à família da vítima e afirma que a resposta policial ajuda a enfrentar a sensação de impunidade na cidade. Ele espera que as circunstâncias do crime sejam esclarecidas e que os investigados respondam perante a justiça.
1: Justiça.
0: Marcelo Nilo, do Republicanos, critica a condução da compra de respiradores realizada pelo governo da Bahia durante a pandemia. O deputado cobra ainda esclarecimentos sobre os recursos empregados na aquisição desses equipamentos.
2: Marcelo Nilo levanta questionamentos sobre a evolução patrimonial de agentes públicos e faz críticas à condução política do grupo que administra o estado. Ele defende que as suspeitas sejam apuradas com transparência e responsabilização, caso sejam confirmadas irregularidades.
0: Diante das dificuldades para instaurar a CPMI do Banco Master no Congresso, Carlos Jordi, do PL do Rio de Janeiro, defende a abertura de uma CPI municipal para investigar contratos firmados pelo governo local sem licitações e o envolvimento entre as lideranças políticas e executivos da instituição financeira.
2: Na avaliação do parlamentar, haveria um esquema destinado a encobrir supostos pagamentos de propinas. Carlos Jorge afirma ainda que as fraudes envolvendo empréstimos consignados começaram na Bahia.

0: democracia.
1: Política. A Câmara pode votar projeto que aumenta a proteção de mulheres contra a violência política. A ideia é combater a violência quando praticada também contra mulheres que exercem liderança social e política fora de cargos eletivos. Confira na reportagem de Antônio Vital.
2: Está pronto para ser votado no plenário da Câmara projeto que amplia a proteção às mulheres contra a violência política. A proposta inclui na lei que combate a violência política contra a mulher aquelas que exercem liderança social e política fora dos cargos eletivos. De acordo com a proposta, passam a ser abrangidas pela lei mulheres que atuam como defensoras de direitos humanos, líderes comunitárias, dirigentes partidárias, líderes sindicais e integrantes de movimentos sociais. O objetivo é reconhecer que a violência política contra mulheres também ocorre fora do ambiente eleitoral e do exercício de mandatos. O projeto, apresentado pela deputada Daiana Santos, do PCdoB do Rio Grande do Sul, recebeu parecer favorável da relatora, deputada Natália Bonavides, do PT do Rio Grande do Norte, para quem a violência política também atinge mulheres que atuam como lideranças, mesmo sem cargos eletivos. A proposta também altera o Código Eleitoral para considerar crime a prática de assédio, humilhação, perseguição ou ameaça voltadas para impedir ou dificultar campanha eleitoral ou mandato de mulheres. Serão considerados crimes atitudes que configurem menosprezo ou discriminação relacionada à condição da mulher, à cor, raça, etnia, orientação sexual ou identidade de gênero. O projeto ganhou regime de urgência, o que permite que seja votado diretamente no plenário, sem passar pela análise das comissões permanentes da Câmara, mas foi criticado pelo deputado Kim Kataguiri, do Missão de São Paulo, que considerou as medidas protetivas um privilégio.
3: Você vê que na realidade tem alguns jabutis ali de inclusão para proteção especial e privilégios de realidade lideranças que vão ser colocadas acima de cidadãos comuns. Então, líderes de ONGs de direitos humanos, dirigentes partidários, vão ter um atendimento especial da polícia, né? Muitas vezes garantido escolta policial e atenção do Ministério Público mais do que um cidadão comum.
2: O texto também altera a lei dos partidos políticos para obrigar as legendas a adotarem medidas de prevenção e combate à violência política contra a mulher. Entre essas medidas estão a criação de canais de denúncia e a aplicação de sanções a filiados que praticarem esse tipo de violência. O regime de urgência foi defendido pela deputada Laura Carneiro, do PSD do Rio de Janeiro.
4: O projeto trata apenas de auxiliar nós, mulheres políticas, na nossa luta diária para que não soframos violência política como sofremos. Talvez os homens não consigam perceber a importância disso para as políticas brasileiras.
2: Ainda não há data para votação no plenário da Câmara do projeto que amplia a proteção às mulheres contra a violência política. Rádio Câmara de Brasília, Antônio Vital.
5: General Girão, do PL do Rio Grande do Norte, defende o endurecimento da legislação para crimes com motivação política. Para ele, é necessário fortalecer as ações de combate ao crime organizado e garantir mais segurança à população e aos agentes públicos.
1: O deputado manifesta preocupação com o avanço da violência no Rio Grande do Norte e destaca o atentado ocorrido em Mossoró contra um vereador e pré-candidato a deputado federal. General Girão também lamenta a morte de um cinegrafista que acompanhava a atividade política.
5: Marcos Polon, do PL de Mato Grosso do Sul, critica a condução do julgamento do ex-deputado Eduardo Bolsonaro, afirmando que o caso representa uma afronta ao devido processo legal. Segundo ele, o processo teria motivações políticas e não observaria princípios fundamentais da justiça.
1: Além disso, Marcos Polon questiona a atuação do STF e alega que integrantes da corte estariam comprometendo a imparcialidade necessária ao julgamento. O deputado defende que é preciso assegurar segurança jurídica e respeito às regras previstas na Constituição.
5: Da Silva, do PT do Rio de Janeiro, exalta a participação das mulheres na construção da cultura brasileira. A deputada cita relatório do ECAD, que aponta crescimento no número de mulheres cadastradas e no valor distribuído em direitos autorais.
1: Benedita da Silva observa, no entanto, que a desigualdade de gênero ainda persiste no setor musical. A parlamentar defende políticas públicas voltadas à ampliação da participação feminina e à garantia de mais transparência e justiça na distribuição dos direitos autorais.
5: Inácio Arruda, do PCdoB do Ceará, apresentou o projeto que autoriza o uso de veículos do transporte escolar por estudantes da educação profissional, tecnológica e superior. Ele afirma que a proposta busca reduzir a evasão de alunos que têm que percorrer longas distâncias diariamente.
1: Inácio Arruda sustenta que o custo diário do transporte prejudica a permanência de estudantes em cursos superiores dos estados do Nordeste. Ele pede apoio dos parlamentares para acelerar a tramitação e informa que a matéria já foi discutida com entidades estudantis.

0: trabalhe.
1: Luiz Carlos Raul do Podemos do Paraná defende que a redução da jornada semanal de trabalho seja acompanhada de regras específicas para micro e pequenas empresas. Ele acredita que o segmento precisa de apoio para se adaptar às mudanças.
2: Luiz Carlos Raul propõe, então, mecanismos de compensação como redução de encargos e acesso facilitado ao crédito para minimizar os impactos financeiros da medida. Para ele, a adoção dessas iniciativas é fundamental para preservar empresas e manter postos de trabalho.
1: Luiz Couto, do PT da Paraíba, defende gratificação de atividades de combate e controle de endemias para servidores da FUNASA, admitidos antes da descentralização das ações do órgão. O parlamentar afirma que a medida reconhece profissionais que atuam em áreas de difícil acesso.
2: Luiz Couto argumenta que o combate a endemias depende também de equipes técnicas, administrativas, laboratoriais, de transporte e de logística. Ele considera que a ampliação da gratificação corrige uma distorção histórica em favor desses servidores.
0: Saúde.
1: César Ribeiro, do Republicanos do Distrito Federal, destaca a importância de lei que garante às mulheres o direito de ter acompanhante em consultas, exames e procedimentos de saúde. Ele assinala que a norma surgiu de proposta de sua autoria, com o objetivo de ampliar a proteção nos atendimentos.
2: Júlio César Ribeiro avalia que a presença de uma pessoa de confiança torna o acolhimento mais transparente em situações de vulnerabilidade física ou emocional. Ele sustenta que a defesa das mulheres deve resultar em medidas concretas de segurança, respeito e dignidade.
1: Welter, do PT do Paraná, quer que o SUS use mais plantas medicinais produzidas no país para tratar da saúde da população. A ideia é criar cadeias produtivas locais para fortalecer pequenos produtores e diminuir a importação de insumos, que hoje ultrapassa os 98%.
2: Welter reforça que o uso de plantas medicinais faz parte da cultura popular e conta com a validação. A exemplo do que ocorre no Paraná, onde em mais de 30 municípios são prescritos fitoterápicos a pacientes do SUS.
1: Termina agora o Jornal Câmara dos Deputados, produzido pela Rádio Câmara, com trabalhos técnicos de Everson Urani e apresentação de José Carlos Andrade e Márcio Aquilissardi. Uma boa noite para você.
2: Ótima noite, a Voz do Brasil está de volta amanhã.
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15: Mais uma vez, a gente aqui no nosso Fica Conosco, Senhor, músicas cristãs, o programa que leva a Boa Nova até você. De agora até meia-noite, vamos juntos aí, né? Com muita alegria, com o nosso programa, o nosso... Daqui a pouquinho, o Santo Terço em Família, hoje com a comunidade que está com a gente aqui lá do Verbo Divino, Somanel, Marcos e Michele, meditando com a gente os mistérios dolorosos. Vamos ter um papo cabeça com o Padre Camilo, liturgia do dia, com o Padre Leonardo, né? A voz do pensamento com o Frei Flávio Henrique, é muita coisa boa. Então só você se ligar com a gente nessa terça-feira. Já já os mistérios dolorosos, hein? Se prepare para você participar com a gente, ligando ou deixando as suas intenções através do nosso WhatsApp 988976570. Sejam bem-vindos. Vamos começar com o Evangelho do dia? Oséias de Souza, boa noite, Oséias.
16: Boa noite, Magno Pires. Boa noite aos ouvintes do Fica Conosco, Senhor. O Evangelho do dia está hoje em Mateus, capítulo 5, versículos do 43 ao 48. Naquele tempo, disse Jesus a seus discípulos: Vós ouvistes o que foi dito: amarás o teu próximo e excluirás o teu inimigo. Eu, porém, vos digo: amai os vossos inimigos e rezai por aqueles que vos perseguem. Assim, vos tornareis filhos de vosso Pai que está nos céus, porque ele faz nascer o sol sobre os maus e os bons e faz cair as chuvas sobre justos e injustos. Porque se amais somente aqueles que vos amam, que recompensa tereis? Os cobradores de impostos não fazem a mesma coisa? E se saudais somente os vossos irmãos, o que fazeis de extraordinário? Os pagãos não fazem a mesma coisa? Portanto, sede perfeitos como o vosso Pai Celeste é perfeito. Palavra da Salvação.
15: Obrigado, Zé. Forte abraço, meu irmão. A gente agradece, viu, mais uma vez esse abençoado evangelho. Amanhã contamos com você. Primeira música do programa de hoje, para você que tá aí acompanhando com a gente, vamos ouvir uma música bacana pra gente começar bem. Já vai pegando o seu texto aí, viu, para você participar rezando com a gente daqui a pouquinho os mistérios dolorosos nesta abençoada noite, né? Noite de terça-feira. Então a gente quer aí você participando, rezando com a gente, deixando aí suas intenções, os pedidos, os agradecimentos aqui conosco, tá bom? Então vamos juntos em oração, vamos juntos com a Rádio da Família. Ministério Adoração e Vida, a cruz não é o fim. Primeira música de hoje.

0: Ajoelhado.
1: Mais uma vez juntos, em oração, meditando o Santo Texto em família. Hoje, paróquia Nossa Senhora de Fátima do Barbosa Lage, comunidade do Verbo Divino, Jockey Clube 2. Sou Manel, Marcos e Michele. Sou Manel, boa noite, seja bem-vindo.
2: Boa noite, Marcos. Tudo bem com você, família? Tudo bem?
1: Na paz, graças a Deus, Sou Manel.
2: Uma boa noite com nossos ouvintes também.
1: Seja bem-vindo, meu irmão.
2: Valeu, obrigado.
1: Marcos, boa noite, seja bem-vindo, meu amigo.
3: Boa noite, Magno, boa noite aos ouvintes.
1: Nosso amigo Michele também, seja bem-vindo, Michele, boa noite.
4: Boa noite, Marcos, tudo na paz?
1: Na paz, meu irmão, estamos aí firme e forte.
4: Boa noite a todos os ouvintes também.
1: Muito bem. Bom, esse é o trio que vai estar rezando com a gente e você que está aí na sua casa vai poder participar também, né? Vamos estar aí com o nosso WhatsApp liberado, a cada mistério, 988976570. Deixa de participar não, tá bom? Contamos com você, contamos com a sua participação nesse momento abençoado de oração, de meditação do Santo Terço em Família. Reze conosco.
5: Em nome do Pai, do Filho e do Espírito Santo. Amém.
6: Vinde, Espírito Santo, enchei os corações dos vossos fiéis e acendei neles o fogo do vosso amor. Enviai o vosso Espírito e tudo será criado e renovaremos a face da terra. Oremos, ó Deus que instruiu os corações dos vossos fiéis com a luz do Espírito Santo, fazei que apreciemos retamente todas as coisas segundo o mesmo Espírito e gozemos sempre da sua consolação. Por Cristo Senhor nosso. Amém.
7: Divino Jesus, nós vos oferecemos esse santo texto que vamos rezar, meditando nos mistérios da nossa redenção. Concedei-nos, por intercessão da Virgem Maria, Mãe de Deus e Nossa Mãe, as virtudes que nos são necessárias para bem rezá-lo, e a graça de ganharmos as indulgências dessa santa devoção. Oferecemos, particularmente, em desagravo dos pecados cometidos contra o Santíssimo Coração de Jesus e o Imaculado Coração de Maria, pela paz no mundo, pela conversão dos pecadores, pelas almas do purgatório, pelas intenções do Santo Padre, o Papa Leão XIV, pelo nosso arcebispo metropolitano, Dom Marco Aurélio, pelo aumento e santificação do clero, pela santificação das famílias, por aqueles que pediram as nossas orações, por todas as nossas intenções particulares, pela paz no Brasil e no mundo.
5: Creio em Deus Pai Todo-Poderoso, Criador do céu e da terra, e em Jesus Cristo, seu único Filho, nosso Senhor, que foi concebido pelos poderes do Espírito Santo, nasceu da Virgem Maria, padeceu sob Pôncio Pilatos, foi crucificado, morto e sepultado, desceu à mansão dos mortos, ressuscitou ao terceiro dia, subiu aos céus, está sentado à direita de Deus Pai Todo-Poderoso, de onde há de vir a julgar os vivos e os mortos. Creio no Espírito Santo, na Santa Igreja Católica, na comunhão dos santos, na remissão dos pecados, na ressurreição da carne, na vida eterna. Amém.
6: Pai nosso que estais no céu, santificado seja o vosso nome. Venha a nós o vosso reino, seja feita a vossa vontade, assim na terra como no céu.
3: O pão nosso de cada dia nos dai hoje, perdoai-nos as nossas ofensas, assim como nós perdoamos a quem nos tem ofendido. E não nos deixeis cair em tentação, mas livrai-nos do mal. Amém.
6: Em honra a Deus Pai que nos criou. Ave Maria, cheia de graça, o Senhor é convosco. Bendita sois vós entre as mulheres e bendito é o fruto do vosso ventre, Jesus.
3: Santa Maria, Mãe de Deus, rogai por nós, pecadores, agora e na hora da nossa morte. Amém.
6: Em honra a Deus, Filho, que remiu os nossos pecados. Ave Maria, cheia de graça, o Senhor é convosco. Bendita sois vós entre as mulheres e bendito é o fruto do vosso ventre, Jesus.
3: Santa Maria, Mãe de Deus, rogai por nós, pecadores, agora e na hora de nossa morte. Amém.
6: Em honra ao Espírito Santo que nos santifica. Ave Maria, cheia de graça, o Senhor é convosco. Bendita sois vós entre as mulheres e bendito é o fruto do vosso ventre, Jesus.
3: Santa Maria, Mãe de Deus, rogai por nós, pecadores, agora e na hora de nossa morte. Amém.
6: Glória ao Pai, ao Filho e ao Espírito Santo.
3: Assim como era no princípio, agora e sempre. Amém.
6: Ó Maria concebida sem pecado,
3: rogai por nós que recorremos a vós.
6: Ó meu Jesus,
3: perdoai-nos, livrai-nos do fogo do inferno, levai as almas todas para o céu e socorrei principalmente as que mais precisarem da vossa infinita misericórdia.
6: Nossa Senhora de Fátima,
3: rogai por nós.
6: Santa Arnaldo Jansen,
3: rogai por nós.
1: Muito bem, juntos meditando Santo Terço em Família, você que está aí participa, vamos com intenções recebidas via WhatsApp. Boa noite, Magno, peço oração por mim, por Fernanda, para Elaine, o André Júnior, a Eliane, a Rosilaine, Laís, Dona Isabel de Torreões, Leca, o Luiz do Sagrado Coração, pro Diquinho, Sérgio do Barbacena, todos da sua família, Magno, obrigado, para todos da rádio, Deus abençoe a todos os moradores em situação de rua, Maria passa na frente e que Deus abençoe aí a família da Fernanda, Deus abençoe a todos de Barbacena, Santos Dumont, meu Banco da Câmara e Juiz de Fora. Obrigado, Yuri, Deus abençoe, meu irmãozinho, a gente agradece, viu? Muito obrigado pela participação. Temos mais um pedido?
0: Boa noite, Magno. Eu agradeço a Deus desde hoje por minha vida e minha família. Mas peço que a recuperação de saúde, meu irmão, você e família. Peço a Deus, a Grande Betel, a Luciana Sagrado, a Luciana Explorada, a Sônia Paraíba Garcia. Todo mundo redor tenha conosco. Salve Maria, fique com Deus, boa noite.
1: Salve Maria, boa noite, minha irmãzinha. Deus abençoe. Primeiro mistério, quem vai rezar com a gente? Michele, quais são as intenções, meu irmão?
7: O Magno, nesse primeiro mistério eu queria colocar pela minha saúde, a saúde da minha esposa Ana, por minha filha Milena, meu genro Matheus, minha cunhada Neile, meu cunhado Flávio, meu irmão Márcio, minha irmã Elizabeth e para todos os meus sobrinhos e todos os meus afilhados.
1: Muito bem, pedi o Sr. Manuel para rezar a segunda parte, meditamos juntos o primeiro mistério.

0: estais no céu, santificado seja o vosso nome. Venha a nós o vosso reino. Seja feita a vossa vontade, assim na terra como no céu.
1: O pão nosso de cada dia nos dai hoje. Perdoai as nossas ofensas, assim como nós perdoamos a quem nos tem ofendido. E não nos deixeis cair em tentação, mas livrai-nos do mal. Amém.
0: Ave Maria, cheia de graça, o Senhor é convosco. Bendita sois vós entre as mulheres, e bendito é o fruto do vosso ventre, Jesus.
1: Santa Maria, Mãe de Deus, rogai por nós, pecadores, agora e na hora de nossa morte. Amém.
0: Ave Maria, cheia de graça, o Senhor é convosco. Bendita sois vós entre as mulheres, e bendito é o fruto do vosso ventre, Jesus.
1: Santa Maria, Mãe de Deus, rogai por nós, pecadores, agora e na hora de nossa morte. Amém.
0: Ave Maria, cheia de graça, o Senhor é convosco. Bendita sois vós entre as mulheres, e bendito é o fruto do vosso ventre, Jesus.
1: Santa Maria, Mãe de Deus, rogai por nós, pecadores, agora e na hora de nossa morte. Amém.
0: Ave Maria, cheia de graça, o Senhor é convosco. Bendita sois vós entre as mulheres, e bendito é o fruto do vosso ventre, Jesus.
1: Santa Maria, Mãe de Deus, rogai por nós, pecadores, agora e na hora de nossa morte. Amém.
0: Ave Maria, cheia de graça, o Senhor é convosco. Bendita sois vós entre as mulheres, e bendito é o fruto do vosso ventre, Jesus.
1: Santa Maria, Mãe de Deus, rogai por nós, pecadores, agora e na hora de nossa morte. Amém.
0: Ave Maria, cheia de graça, o Senhor é convosco. Bendita sois vós entre as mulheres, e bendito é o fruto do vosso ventre, Jesus.
1: Santa Maria, Mãe de Deus, rogai por nós, pecadores, agora e na hora de nossa morte. Amém.
0: Ave Maria, cheia de graça, o Senhor é convosco. Bendita sois vós entre as mulheres, e bendito é o fruto do vosso ventre, Jesus.
1: Santa Maria, Mãe de Deus, rogai por nós, pecadores, agora e na hora de nossa morte. Amém.
0: Ave Maria, cheia de graça, o Senhor é convosco. Bendita sois vós entre as mulheres, e bendito é o fruto do vosso ventre, Jesus.
1: Santa Maria, Mãe de Deus, rogai por nós, pecadores, agora e na hora de nossa morte. Amém.
0: Ave Maria, cheia de graça, o Senhor é convosco. Bendita sois vós entre as mulheres, e bendito é o fruto do vosso ventre, Jesus.
1: Santa Maria, Mãe de Deus, rogai por nós, pecadores, agora e na hora de nossa morte. Amém.
0: Ave Maria, cheia de graça, o Senhor é convosco. Bendita sois vós entre as mulheres, e bendito é o fruto do vosso ventre, Jesus.
1: Santa Maria, Mãe de Deus, rogai por nós, pecadores, agora e na hora de nossa morte. Amém.
0: Glória ao Pai, ao Filho e ao Espírito Santo.
1: Assim como era no princípio, agora e sempre, por todos os séculos dos séculos. Amém.
0: Ó Maria concebida sem pecado,
1: rogai por nós que recorremos a vós.
0: Ó meu bom Jesus,
1: perdoai-me, livrai-me do fogo do inferno, levai as almas todas para o céu e socorrei principalmente as que mais precisarem na vossa infinita misericórdia.
0: São José Operário,
1: rogai por nós.
0: São Judas Tadeu,
1: rogai por nós.
2: Muito bem, juntos com o texto na mão, meditando, você que está aí acompanhando é convidado a seguir com a gente, a meditar, participando desse momento abençoado de oração, de meditação. Bom, temos aqui o pedido da Regina de Santa Luzia, agradece pelo dia de hoje, pede a Jesus e Maria que dê saúde, paz e harmonia para todos os seus familiares e todos que estão com o texto nas mãos. Para todos da catedral, vamos continuar rezando aí o texto dos homens, seja abençoado hoje aí sempre, nos traz paz, né? Tá certo, obrigado minha irmã, Deus abençoe, a gente agradece as intenções e a participação.
3: Magno, boa noite. Tudo bem com você? Graças a Deus. É a Maria Madalena Bruja, aqui do Bosque do Imperador, São Pedro. Estou rezando o Santo Terço, né? Nós vamos rezar agora em nome de Jesus. Para agradecer mais um dia, né, Magno? De que nós passamos bem, graças a Deus. Então vamos agradecer a Deus. Vamos pedir a Deus que dê uma noite para nós abençoada, né? Para você trabalhar também, que você tem que trabalhar até meia-noite e hoje está muito frio. Que Deus abençoe seu trabalho, abençoe sua vida, sua família, tá? Nós vamos orar hoje agradecendo a Deus e pedindo a Deus que nos abençoe. Vou rezar pro dom da minha vida, pela minha saúde, pelos meus filhos, né? Que é a Juliana, o Júlio César, meus netos Gustavo e Júlia Brugger, minha nora Cláudia e meu genro Elvis. Rezo para minhas amigas, com meus irmãos, minhas irmãs, meus afilhados e para todos que estão precisando de oração. Que Deus abençoe a todos. Vamos rezar.
2: Amém. Obrigado, minha irmã. Deus abençoe. Obrigado pela participação, viu? As orações conosco. Bom, vamos lá. Marcos, quais as intenções, meu amigo?
4: Pelo dom da minha vida, pela minha família, por todas as famílias, pelas pessoas desempregadas.
2: Muito bem. Vou pedir o Michele para rezar a segunda parte. Meditamos juntos o segundo mistério dessa noite, o terceiro mistério.

0: Pai nosso que estais no céu, santificado seja o vosso nome, venha a nós o vosso reino, seja feita a vossa vontade, assim na terra como no céu.
1: O pão nosso de cada dia nos dai hoje, perdoai-nos as nossas ofensas, assim como nós perdoamos a quem nos tem ofendido. E não nos deixeis cair em tentação, mas livrai-nos do mal. Amém.
0: Ave Maria, cheia de graça, o Senhor é convosco. Bendita sois vós entre as mulheres, e bendito é o fruto do vosso ventre, Jesus.
1: Santa Maria, Mãe de Deus, rogai por nós, pecadores, agora e na hora de nossa morte. Amém.
0: Ave Maria, cheia de graça, o Senhor é convosco. Bendita sois vós entre as mulheres, e bendito é o fruto do vosso ventre, Jesus.
1: Santa Maria, Mãe de Deus, rogai por nós, pecadores, agora e na hora de nossa morte. Amém.
0: Ave Maria, cheia de graça, o Senhor é convosco. Bendita sois vós entre as mulheres, e bendito é o fruto do vosso ventre, Jesus.
1: Santa Maria, Mãe de Deus, rogai por nós, pecadores, agora e na hora de nossa morte. Amém.
0: Ave Maria, cheia de graça, o Senhor é convosco. Bendita sois vós entre as mulheres, e bendito é o fruto do vosso ventre, Jesus.
1: Santa Maria, Mãe de Deus, rogai por nós, pecadores, agora e na hora de nossa morte. Amém.
0: Ave Maria, cheia de graça, o Senhor é convosco. Bendita sois vós entre as mulheres,

0: e bendito é o fruto do vosso ventre, Jesus.
1: Santa Maria, Mãe de Deus, rogai por nós, pecadores, agora e na hora de nossa morte. Amém.
0: Ave Maria, cheia de graça, o Senhor é convosco. Bendita sois vós entre as mulheres, e bendito é o fruto do vosso ventre, Jesus.
1: Santa Maria, Mãe de Deus, rogai por nós, pecadores, agora e na hora de nossa morte. Amém.
0: Ave Maria, cheia de graça, o Senhor é convosco. Bendita sois vós entre as mulheres, e bendito é o fruto do vosso ventre, Jesus.
1: Santa Maria, Mãe de Deus, rogai por nós, pecadores, agora e na hora de nossa morte. Amém.
0: Ave Maria, cheia de graça, o Senhor é convosco. Bendita sois vós entre as mulheres, e bendito é o fruto do vosso ventre, Jesus.
1: Santa Maria, Mãe de Deus, rogai por nós, pecadores, agora e na hora de nossa morte. Amém.
0: Ave Maria, cheia de graça, o Senhor é convosco. Bendita sois vós entre as mulheres, e bendito é o fruto do vosso ventre, Jesus.
1: Santa Maria, Mãe de Deus, rogai por nós, pecadores, agora e na hora de nossa morte. Amém.
0: Ave Maria, cheia de graça, o Senhor é convosco. Bendita sois vós entre as mulheres, e bendito é o fruto do vosso ventre, Jesus.
1: Santa Maria, Mãe de Deus, rogai por nós, pecadores, agora e na hora de nossa morte. Amém.
0: Glória ao Pai, ao Filho e ao Espírito Santo.
1: Como era no princípio, agora e sempre. Amém.
0: Ó Maria, concebida sem pecado,
1: rogai por nós que recorremos a vós.
0: Ó meu Jesus,
1: perdoai-nos, livrai-nos do fogo do inferno, levai as almas todas para o céu e socorrei principalmente as que mais precisarem da vossa infinita misericórdia.
0: São José,
1: rogai por nós.
0: Santo Antônio,
1: rogai por nós.
2: Muito bem, juntos em oração, meditando, Santo Texto em família, você que está em casa participa. Vamos rezar pela Miriam, está com a gente lá no bairro Santa Rita, rezamos por ela, todas as suas intenções. Obrigado, minha irmã.
3: Boa noite, Magna, que é o Luiz do Sagrado, dedico esse texto de hoje a todos os meus familiares, em especial para todos os grupos do Texto dos Homens, para o grupo do Linhares, para todos vocês da Rádio Catedral, para todos meus amigos que rezam por mim, eu rezo por eles, pela dona Marcília, comandante São do Carmo e família, pela dona Aparecida do Terço e família, por todas as crianças, por todos os enfermos, por todas as almas do purgatório, e para todos os ouvintes que estão rezando com a gente neste momento, para todo o meu povo lá em Piau, pela nossa comunidade São do Carmo aqui no Sagrado, e por todo o nosso condomínio Parque Verde aqui no Sagrado. Uma boa noite.
2: Obrigado, Luiz. Deus abençoe, meu irmão. Boa noite. Obrigado pelas intenções, viu? A participação. A Alícia do Alto dos Passos. Que Nossa Senhora abençoe a todos nós e nossos familiares. Que Maria passe na frente de nossas intenções. Meu filho Rafael, que viaja amanhã a trabalho, desejo uma boa noite. Obrigado, minha irmã. Ele também agradece. Boa noite a você, tá bom? Bom, terceiro mistério, quem vai rezar? Vai ser o Michele. Michele, quais que são as intenções?
1: Ô Magno, nesse terceiro mistério eu queria colocar meu cunhado Cláudio, a minha cunhada Kátia, o meu sobrinho Eduardo, e pela alma também da minha mãe, Ana de Freitas, pela alma do meu pai, Antônio Fiorenza, e pela alma da minha sogra, Ana Rosa.
2: Muito bem. Samuel, faz a segunda parte pra gente, por gentileza. Vamos meditar juntos o terceiro mistério.

0: Pai nosso que estais no céu, santificado seja o vosso nome, venha a nós o vosso reino, seja feita a vossa vontade, assim na terra como no céu.
1: O pão nosso de cada dia nos dai hoje, perdoai as nossas ofensas, assim como nós perdoamos a quem nos tem ofendido, e não nos deixeis cair em tentação, mas livrai-nos do mal.
0: Ave Maria, cheia de graça, o Senhor é convosco. Bendita

0: sois vós entre as mulheres, e bendito é o fruto do vosso ventre, Jesus.
1: Santa Maria, Mãe de Deus, rogai por nós, pecadores, agora e na hora de nossa morte. Amém.
0: Ave Maria, cheia de graça, o Senhor é convosco. Bendita sois vós entre as mulheres, e bendito é o fruto do vosso ventre, Jesus.
1: Santa Maria, Mãe de Deus, rogai por nós, pecadores, agora e na hora de nossa morte. Amém.
0: Ave Maria, cheia de graça, o Senhor é convosco. Bendita sois vós entre as mulheres, e bendito é o fruto do vosso ventre, Jesus.
1: Santa Maria, Mãe de Deus, rogai por nós, pecadores, agora e na hora de nossa morte. Amém.
0: Ave Maria, cheia de graça, o Senhor é convosco. Bendita sois vós entre as mulheres, e bendito é o fruto do vosso ventre, Jesus.
1: Santa Maria, Mãe de Deus, rogai por nós, pecadores, agora e na hora de nossa morte. Amém.
0: Ave Maria, cheia de graça, o Senhor é convosco. Bendita sois vós entre as mulheres, e bendito é o fruto do vosso ventre, Jesus.
1: Santa Maria, Mãe de Deus, rogai por nós, pecadores, agora e na hora de nossa morte. Amém.
0: Ave Maria, cheia de graça, o Senhor é convosco. Bendita sois vós entre as mulheres, e bendito é o fruto do vosso ventre, Jesus.
1: Santa Maria, Mãe de Deus, rogai por nós, pecadores, agora e na hora de nossa morte. Amém.
0: Ave Maria, cheia de graça, o Senhor é convosco. Bendita sois vós entre as mulheres, e bendito é o fruto do vosso ventre, Jesus.
1: Santa Maria, Mãe de Deus, rogai por nós, pecadores, agora e na hora de nossa morte. Amém.
0: Ave Maria, cheia de graça, o Senhor é convosco. Bendita sois vós entre as mulheres, e bendito é o fruto do vosso ventre, Jesus.
1: Santa Maria, Mãe de Deus, rogai por nós, pecadores, agora e na hora de nossa morte. Amém.
0: Ave Maria, cheia de graça, o Senhor é convosco. Bendita sois vós entre as mulheres, e bendito é o fruto do vosso ventre, Jesus.
1: Santa Maria, Mãe de Deus, rogai por nós, pecadores, agora e na hora de nossa morte. Amém.
0: Ave Maria, cheia de graça, o Senhor é convosco. Bendita sois vós entre as mulheres, e bendito é o fruto do vosso ventre, Jesus.
1: Santa Maria, Mãe de Deus, rogai por nós, pecadores, agora e na hora de nossa morte. Amém.
0: Glória ao Pai, ao Filho e ao Espírito Santo.
1: Assim como era no princípio, agora e sempre, por todos os séculos dos séculos. Amém.
0: Ó Maria, concebida sem pecado,
1: rogai por nós que recorremos a vós.
0: Ó meu bom Jesus,
1: perdoai-me, livrai-me do fogo do inferno, levai as almas todas para o céu e socorrei principalmente as que mais precisarem na vossa infinita misericórdia.
0: Nossa Senhora Aparecida,
1: rogai por nós.
0: Nossa Senhora de Fátima,
1: rogai por nós.
2: Muito bem, Terço dos Homens em Família, vamos a mais um mistério, quarto mistério. Você que está em casa, participa conosco desse momento abençoado de oração e meditação. Sueli de Várzea, em Bicas, deixa aí oração para sua mãe, a Maria Lúcia, o esposo, Geraldo, Mateus, para os irmãos em Barbacena, Juiz de Fora, e todos os enfermos que estão necessitando de oração. O filho Wesley, a nora Viviane, em Santos Dumont. Obrigado, minha irmã. A gente agradece as intenções, a participação conosco, tá bom? Peço oração pela minha saúde, sua Nezinha de Linhares. Obrigado, Nezinha. Deus abençoe.
3: Eu quero pedir oração para os meus netinhos, o Otávio e a Valentina. Que Deus proteja, que Deus abençoe meus netinhos. Que Deus defenda eles de todo mal que tiver que aproximar deles, que Jesus a defenda e Nossa Senhora Aparecida cubra com o seu manto sagrado. Quero pedir oração para mim, para o meu esposo Sebastião, que Deus continue nos abençoando e nos livrando de tudo enquanto for mal. Quero pedir para Amanda, para Nanda, para o Leonardo, minha nora Giliane, para o meu genro Breno e o cabo Ramon, e quero pedir para todos vocês do terço, para você, Maria, todos da sua família, tá? E eu quero pedir para todos da minha família também, que são muitos, e que Deus abençoe a todos nós, e uma noite abençoada para todos nós, que Nossa Senhora Aparecida.

0: esteja cobrindo todos nós, o seu manto sagrado. E eu quero pedir também, Marcos, para a seleção brasileira, que Deus ilumine, que Deus proteja, que Deus dê garra, força, coragem aos jogadores do Brasil, para que ele possa trazer a taça para nós. Fica com Deus, Magno, um abraço.
1: Amém. Obrigado, minha irmã. Deus abençoe. A gente agradece, viu, as intenções, a participação com a gente. Fica com Deus, tá bom? Bom, quem vai rezar? O Marcos. Marcos, quais as intenções?
2: Pelos nossos padres, diáconos, moradores em situação de rua, pelas famílias que estão acompanhando o terço.
1: Muito bem, vamos juntos então, vou pedir o Michele para rezar a segunda parte, meditamos juntos o quarto mistério.

0: Pai nosso que estais no céu, santificado seja o vosso nome. Venha a nós o vosso reino, seja feita a vossa vontade, assim na terra como no céu.
1: Pão nosso de cada dia nos dai hoje, perdoai-nos as nossas ofensas, assim como nós perdoamos a quem nos tem ofendido, e não nos deixeis cair em tentação, mas livrai-nos do mal. Amém.
0: Ave Maria, cheia de graça, o Senhor é convosco. Bendita sois vós entre as mulheres, e bendito é o fruto do vosso ventre, Jesus.
1: Santa Maria, Mãe de Deus, rogai por nós, pecadores, agora e na hora de nossa morte. Amém.
0: Ave Maria, cheia de graça, o Senhor é convosco. Bendita sois vós entre as mulheres, e bendito é o fruto do vosso ventre, Jesus.
1: Santa Maria, Mãe de Deus, rogai por nós, pecadores, agora e na hora de nossa morte. Amém.
0: Ave Maria, cheia de graça, o Senhor é convosco. Bendita sois vós entre as mulheres, e bendito é o fruto do vosso ventre, Jesus.
1: Santa Maria, Mãe de Deus, rogai por nós, pecadores, agora e na hora de nossa morte. Amém.
0: Ave Maria, cheia de graça, o Senhor é convosco. Bendita sois vós entre as mulheres, e bendito é o fruto do vosso ventre, Jesus.
1: Santa Maria, Mãe de Deus, rogai por nós, pecadores, agora e na hora de nossa morte. Amém.
0: Ave Maria, cheia de graça, o Senhor é convosco. Bendita sois vós entre as mulheres, e bendito é o fruto do vosso ventre, Jesus.
1: Santa Maria, Mãe de Deus, rogai por nós, pecadores, agora e na hora de nossa morte. Amém.
0: Ave Maria, cheia de graça, o Senhor é convosco. Bendita sois vós entre as mulheres, e bendito é o fruto do vosso ventre, Jesus.
1: Santa Maria, Mãe de Deus, rogai por nós, pecadores, agora e na hora de nossa morte. Amém.
0: Ave Maria, cheia de graça, o Senhor é convosco. Bendita sois vós entre as mulheres, e bendito é o fruto do vosso ventre, Jesus.
1: Santa Maria, Mãe de Deus, rogai por nós, pecadores, agora e na hora de nossa morte. Amém.
0: Ave Maria, cheia de graça, o Senhor é convosco. Bendita sois vós entre as mulheres, e bendito é o fruto do vosso ventre, Jesus.
1: Santa Maria, Mãe de Deus, rogai por nós, pecadores, agora e na hora de nossa morte. Amém.
0: Ave Maria, cheia de graça, o Senhor é convosco. Bendita sois vós entre as mulheres, e bendito é o fruto do vosso ventre, Jesus.
1: Santa Maria, Mãe de Deus, rogai por nós, pecadores, agora e na hora de nossa morte. Amém.
0: Ave Maria, cheia de graça, o Senhor é convosco. Bendita sois vós entre as mulheres, e bendito é o fruto do vosso ventre, Jesus.
1: Santa Maria, Mãe de Deus, rogai por nós, pecadores, agora e na hora de nossa morte. Amém.
0: Glória ao Pai, ao Filho e ao Espírito Santo.
1: Como era no princípio, agora e sempre. Amém.
0: Ó Maria, concebida sem pecado,
1: rogai por nós que recorremos a vós.
0: Ó meu Jesus,
1: perdoai-nos, livrai-nos do fogo do inferno, levai as almas todas para o céu e socorrei principalmente as que mais precisarem da vossa infinita misericórdia.
0: Santa Luzia,
1: rogai por nós.
2: Muito bem, meditamos juntos o quarto mistério, vamos ao quinto, e você que está em casa participa com a gente, deixando as intenções, os pedidos e os agradecimentos. Vamos ouvir mensagens, vamos lá?
3: Boa noite, Magno Ezélia do Grama. Ontem eu fiz um pedido aí para você colocar no cestinho de orações o meu sobrinho Ronaldo de Oliveira Puxianello, que estava sumido há mais de um mês. Graças a Deus ele apareceu. Tá tranquilo, tá bom? Quero mandar uma bênção para todos, pedir uma bênção para todos os ouvintes, todos vocês da Rádio Catedral, todas as famílias que estão ouvindo, toda a minha família também. Deus cubra vocês, cubra todos nós com o seu manto sagrado. E uma boa noite, fique com Deus, bom retorno para casa. Graças a Deus, o Ronaldo apareceu.
2: Amém. Muito bem, irmãzinha. Deus abençoe.
4: Boa noite, Magno, todos do texto. Sou Tatiane do Sagrado. Quero pedir oração para meus filhos, meu neto Nicolas. Quero pedir oração para meu outro neto que vai nascer. Quero agradecer a Deus pelo meu emprego, pelo dom da minha vida, pelo dom da vida dos meus filhos, pelo dom da vida da minha mãe, meu marido Anderson, minha filha Tayane, meu genro Luiz, Emily, a Agatha, minhas noras, todos que estão fazendo isso hoje, que Deus abençoe, fico com Deus. Amém.
2: Amém. Obrigado, minha irmã. Deus abençoe. Mas quem? Quem fala?
5: Boa noite, Magna. Adriana da Granjas Betel. Gostaria de colocar na intenção do Santo Terço pela minha vida, pela vida de toda a minha família, pela Fátima do Esplanada, Luciene dos Reis, Terezinha do Encosta, Mônica no condomínio na Estrada de Caeté, Norminha e Mauro no bairro Retiro, Dona Terezinha e seu Alírio no bairro Jardim Esperança, Gracinha no bairro Progresso, Cláudia no Cruzeiro do Sul, Graça no bairro Ipiranga, e todos que nessa noite vão meditar o Santo Terço. Boa noite, obrigada, fica com Deus.
2: Obrigado, irmãzinha, Deus abençoe, obrigado pelas intenções, a participação. Boa noite, Magni, todos presentes, salve Maria, peço oração por mim, para minha família, para a família Catedral, para o meu filho Rodriguinho, que completou mais um ano de vida, a paróquia São Pio X, o Terço dos Homens, comunidade São Francisco de Assis, todos os enfermos, os necessitados, os que estão em situação de rua, né? E todo o clero. É o grande Rodrigo quem desse esse pedido. Obrigado, Rodrigo, a gente agradece. Boa noite, Magno. Hoje venho pedir para a minha saúde, que amanhã farei um exame, e peço aí que Deus passe na frente, né? E que esse exame aí, diante desse exame, que Deus aí, que não há de ter nada grave, né? E Nossa Senhora, rogai por todos nós. É a Priscila, Cidade Alta. Obrigado, Priscila. Deus abençoe, minha irmã. A gente agradece as intenções. Quinto mistério, quem reza? Sou Manel, quais as intenções, meu amigo?
6: O Mago, nesse quinto mistério, eu quero colocar pelas almas da minha esposa, Lúcia, pela alma do meu pai e da minha mãe, pela alma da minha sogra, Dona Maria, pelas almas do meu irmão, Emílio e Ivete, pela comunidade do Verbo Divino, pelo Padre Almir, Padre Nilo, Padre Robert, pela saúde do Diácono Márcio, pela recuperação de Valentina Alonso Crispim, para Magali lá do Morro do Sabão, para o Alex lá de Liberdade, para a Luciane dos Reis, pela saúde dos meus irmãos, a Ivete, o José Mar e a esposa dele, Maria das Graças, e pelo outro meu irmão Augusto.
2: Muito bem. Vou pedir o nosso amigo Marcos fazer a segunda parte, meditamos juntos o quinto mistério. Música.

0: Pai nosso que estás nos céus, santificado seja o vosso nome, venha a nós o vosso reino, seja feita a vossa vontade, assim na terra como no céu.
1: O pão nosso de cada dia nos dai hoje, perdoai-nos as nossas ofensas, assim como nós

0: Nós perdoamos a quem nos tem ofendido, e não nos deixeis cair em tentação, mas livrai-nos do mal. Amém.
1: Ave Maria, cheia de graça, o Senhor é convosco. Bendita sois vós entre as mulheres, e bendito é o fruto do vosso ventre, Jesus.
0: Santa Maria, Mãe de Deus, rogai por nós, pecadores, agora e na hora de nossa morte. Amém.
1: Ave Maria, cheia de graça, o Senhor é convosco. Bendita sois vós entre as mulheres, e bendito é o fruto do vosso ventre, Jesus.
0: Santa Maria, Mãe de Deus, rogai por nós, pecadores, agora e na hora de nossa morte. Amém.
1: Ave Maria, cheia de graça, o Senhor é convosco. Bendita sois vós entre as mulheres, e bendito é o fruto do vosso ventre, Jesus.
0: Santa Maria, Mãe de Deus, rogai por nós, pecadores, agora e na hora de nossa morte. Amém.
1: Ave Maria, cheia de graça, o Senhor é convosco. Bendita sois vós entre as mulheres, e bendito é o fruto do vosso ventre, Jesus.
0: Santa Maria, Mãe de Deus, rogai por nós, pecadores, agora e na hora de nossa morte. Amém.
1: Ave Maria, cheia de graça, o Senhor é convosco. Bendita sois vós entre as mulheres, e bendito é o fruto do vosso ventre, Jesus.
0: Santa Maria, Mãe de Deus, rogai por nós, pecadores, agora e na hora de nossa morte. Amém.
1: Ave Maria, cheia de graça, o Senhor é convosco. Bendita sois vós entre as mulheres, e bendito é o fruto do vosso ventre, Jesus.
0: Santa Maria, Mãe de Deus, rogai por nós, pecadores, agora e na hora de nossa morte. Amém.
1: Ave Maria, cheia de graça, o Senhor é convosco. Bendita sois vós entre as mulheres, e bendito é o fruto do vosso ventre, Jesus.
0: Santa Maria, Mãe de Deus, rogai por nós, pecadores, agora e na hora de nossa morte. Amém.
1: Ave Maria, cheia de graça, o Senhor é convosco. Bendita sois vós entre as mulheres, e bendito é o fruto do vosso ventre, Jesus.
0: Santa Maria, Mãe de Deus, rogai por nós, pecadores, agora e na hora de nossa morte. Amém.
1: Ave Maria, cheia de graça, o Senhor é convosco. Bendita sois vós entre as mulheres, e bendito é o fruto do vosso ventre, Jesus.
0: Santa Maria, Mãe de Deus, rogai por nós, pecadores, agora e na hora de nossa morte. Amém.
1: Ave Maria, cheia de graça, o Senhor é convosco. Bendita sois vós entre as mulheres, e bendito é o fruto do vosso ventre, Jesus.
0: Santa Maria, Mãe de Deus, rogai por nós, pecadores, agora e na hora de nossa morte. Amém.
1: Glória ao Pai, ao Filho e ao Espírito Santo.
0: Como era no princípio, agora e sempre. Amém.
1: Ó Maria concebida sem pecado,
0: rogai por nós que recorremos a vós.
1: Ó meu Jesus,
0: perdoai-nos, livrai-nos do fogo do inferno, levai as almas todas para o céu e socorrei principalmente as que mais precisarem da vossa infinita misericórdia.
1: São Lucas,
0: rogai por nós.
1: Nossa Senhora Santa Rita de Cássia,
0: rogai por nós.
2: Muito bem, juntos meditando o Santo Terço em família, rezamos os 5 mistérios. Está na hora do agradecimento. Você que está aí, faça junto conosco.
1: Infinitas graças vos damos, soberana Rainha, pelos benefícios que todos os dias recebemos de vossas mãos liberais. Dignai-nos e agora e para sempre, tornar-nos debaixo do vosso poderoso amparo, e para amar-nos saudamos com a Salve Rainha. Salve Rainha, Mãe de Misericórdia, vida, doçura e esperança nossa salve. A vós bradamos os degredados filhos de Eva, a vós suspiramos gemendo e chorando neste vale de lágrimas. Eia, pois, advogada nossa, esses vossos olhos misericordiosos a nós volvei, e depois deste desterro mostrai-me Jesus. Bendito é o fruto do vosso ventre, ó clemente, ó piedosa, ó doce sempre Virgem Maria. Rogai por nós, Santa Mãe de Deus, para que sejamos dignos das promessas de Cristo. Amém. Estivemos reunidos e estaremos sempre unidos, em nome do Pai, do Filho e do Espírito Santo. Amém.
2: E assim, mais uma vez, o nosso texto chega até você, sua casa, sua família. Amanhã, nesse mesmo horário, vamos estar aqui rezando e contando com você. Vou agradecer aos amigos a participação, né? Michele, obrigado, viu, meu irmão, mais uma vez por estar aqui.

0: 4, nós teremos na festa da nossa padroeira, Nossa Senhora do Perpétuo Socorro, teremos o trido no dia 24, 25 e 26. Sendo no dia 24, vai ter início às 18 horas, nos dias 25 e 26, 19h30. Teremos barraquinha para todos os dias lá. E a missa de São Pedro e São Paulo, no dia 28, às 18 horas. O local é a Praça do Recanto da Mata.
1: Muito bem, São Mariel, fica à vontade.
2: E eu tenho um recado antes de eu falar, que amanhã nós estaremos lá às 19h30, lá na Igreja do Verbo Divino, para nós rezar o nosso terço. E no próximo dia 11, nós estaremos fazendo um show de prêmios lá na Igreja do Verbo Divino, lá. Tá? As cartelas vão custar R$15, 10 rodadas. Bom?
1: Muito bem, tá.
2: Valeu,
1: certo.
2: Valeu, Magno. Sim. Muito obrigado, tá?
1: Obrigado. Se Deus quiser, né?
2: Se Quem Deus quiser, nós estaremos de volta.
1: Muito bem. Obrigado, viu, trio, pela participação com a gente.
2: Valeu, gente. Valeu.
1: Amanhã tem mais terço. Você reza com a gente. Amanhã os mistérios gloriosos, né? Quarta-feira. Então já vai preparando seu coração para você estar com a gente. Vamos fechar esse momento com música? Vem aí o Papo Cabeça com o Padre Camilo. Na sequência tem músicas, tem Fica Conosco que Seu até meia-noite. Você continua aí ouvindo, rezando com a gente, acompanhando a Rádio da Família.

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Tudo passa, só permanece a graça de Deus. Esse é um momento difícil que nós estamos vivendo, um momento do medo, um momento da desilusão, um momento da angústia, e muitas pessoas vivem deprimidas. Qual o remédio? Qual é a tábua da salvação? É a oração. Procure orar. Orar o terço. O terço é uma oração católica, é uma oração de